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1: Sai do sol e vem pra sombra, bebê!
2: Atenção, meu irmão! Tatãozinho, que honra! Que delícia!

0: é um prato de cuscuz, saúde, amor e paz, porque o resto a gente produz. Cuida pra cuidar, viu? Fute!
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0: Você pode nos chamar ou então entrar nas linhas virtuais, que são as lives deste programa no YouTube e no Face, deixando nas abas de comentários seu pedido de socorro. E o nome é o mesmo para tudo: Universal Bahia Oficial. Para Instagram, para Facebook, para YouTube. E você é o meu convidado mais que especial. Aonde quer que você esteja, seja quem for, haja luz para toda a sua vida. Agora, eu queria chamá-lo para assistir comigo, eu queria que parasse tudo. Que você subisse o volume do que está usando para me ver e ouvir e desse atenção a esse testemunho. Aconteceu em dias do profeta Joel. Vai acontecer em dias do profeta Joel Guaraci. Vou mostrar para você aqui, ó. Aliás, para cá, ó. Ó, eu sou Joel. Como Deus levantou Joel naqueles dias para tirar Israel da dor, do sofrimento, Deus levantou a cada um de nós, bispos e pastores da Universal, para te tirar da vergonha e da dor das perdas. E perdas que não param de chegar. Hoje a maioria de vocês está sem tempo para respirar. Quando parece que vai se refazer de uma pancada, você toma outra. Isso pode mudar. Se, independente do teu credo, você se dirigir à Universal mais próxima e abraçar a proposta desta fogueira santa do Monte Sião, que é para onde levaremos os seus pedidos nesta fogueira. Veja porque vale a pena.
1: Este homem, por muitas décadas, acreditou que estava no caminho certo.
2: Tenho quase 40 anos de Igreja Universal. Mas esse tempo todo, eu não tinha o Espírito Santo.
1: Paulo Roberto chegou em 1989 na antiga sede do Brás, em São Paulo.
3: Quem é que deseja dar a vida para Jesus agora? Mas você, olha, não é dar a vida aqui dentro e lá fora tomar de volta, não. Tem muita gente que empresta a vida para Jesus aqui dentro da igreja. Quando sai da igreja, me dá de volta a minha vida, Senhor, agora eu vou viver a minha vida. É ou não é, pessoal? Sim ou não? Seja verdade, seja franco.
2: Nessa época aqui, eu tinha cabelo. O bispo Macedo tinha cabelo. Eu até cheguei a ver o bispo Macedo ser preso, mas eu não cheguei a me entregar de fato e de verdade. E com isso eu fui me acostumando, eu fui me interessando por aquilo que Deus podia me dar. Mas a fé que salva, essa estava muito distante de mim. Essa fé conquistadora me deu carro, uma casa, um próprio negócio, viagem, passeio, praia, carro, enfim. Já no caso da minha esposa, ela também chegou na igreja junto comigo, né? Só que ela tomou um caminho contrário do que eu trilhava.
4: No primeiro dia que eu fui para a igreja, eu já queria seguir o Senhor Jesus, porque ali eu tinha encontrado o Deus verdadeiro, a alegria verdadeira. E a gente se casou dentro da igreja, tivemos os nossos filhos dentro da igreja, e comecei eu fazer a obra de Deus, servir o Senhor Jesus. Minha filha depois foi obreira, também levantada obreira, serviu o Senhor Jesus. E ele, dentro da igreja, se comportando muitas vezes pior do que uma pessoa do mundo.
2: Quem disse que eu conseguia ler a Bíblia? Lia, começava a ler 2, 3 versículos e aquilo lá já me agoniava. Então eu comecei a desfrutar daquilo que eu tinha alcançado, mas de uma forma totalmente errada. Conquistei um carro, ao invés de eu usar aquele carro para pôr a minha família para ir para a igreja, não, o meu carro ele era exclusivo para os meus passeios. E nas viagens, às vezes, a minha esposa falava: olha, mas é um domingo, né?
4: Quando a gente falava: Paulo, você precisa se voltar mais para Deus. Quem disse para você que eu não sou voltado para Deus? Você conhece minha vida? Você conhece meu interior? Então tinha certas resistências da parte dele. A gente via, mas ele mesmo não conseguia enxergar o estado espiritual que ele tinha.
3: Por que o senhor nunca focou na questão do Espírito Santo?
2: Dentro de mim não havia na realidade, um entendimento da importância verdadeira que é o Espírito Santo. Eu ouvia falar do batismo com o Espírito Santo como algo qualquer na realidade.
1: O desprezo e as pequenas concessões logo teriam consequências que marcariam sua história.
2: Teve coisas na minha vida que eu comecei a ver como natural. É natural mentir, é natural ter muitas amigas. E aí então começou os problemas maiores ainda. Eu acabei, né, cometendo a traição no meu casamento com a minha esposa. Foi ocultado 10 anos, 20 anos. E nesse período, eu na igreja, sendo dizimista fiel, sendo ofertante, e pelo fato de eu pedir perdão a Deus, não por arrependimento, mas por remorso, e naquele momento até as lágrimas saíram dos meus olhos, então eu achava que estava tudo certo e continuava ali a praticar as mesmas coisas. Foram traições de várias formas. Passou-se 10, 20, 30, 30 e poucos anos, e Deus me dando oportunidade, Deus me livrando de situações de quase morte, até que chegou o dia que o prazo para mim acabou. O cálice encheu a ponto de quase transbordar, porque eu já comecei a me sentir muito, muito mal, mas muito mal de verdade. Era uma opressão que não saía de dentro de mim, dia e noite constante. Eu acordei com algo apertando, como se estivesse apertando o meu pescoço. Comecei a sentir, né, dores no meu peito, e essas dores eram dores assim, como se algo estivesse estourando os ossos do meu peito, a ponto de adormecer o meu braço e eu acordar na madrugada com essa dor. Quando eu cheguei no hospital, que o médico, após o exame, ele veio trazer a notícia, né, do resultado do exame que tinha sido feito. E nesse exame foi constatado que eu estava com um sério problema cardíaco.
1: Algumas notícias mudam a rotina. Outras obrigam a pessoa a reavaliar a própria vida.
2: Eu sabia que se eu morresse do jeito que eu estava, eu iria para o inferno. E eu comecei a perceber a minha real condição.
5: Mas o senhor já não tinha ouvido falar de salvação nos 35 anos na igreja?
2: Eu tinha, mas o detalhe é que as coisas que tinham acontecido na minha vida, naquela época, não tinha sido o suficiente do jeito que foi dessa vez.
5: Qual foi a palavra que depois de 35 anos fez o senhor despertar?
2: Olha, uma palavra bem simples, pastor. Que aquele que crer e for batizado será salvo, e aquele que não será condenado. É uma palavra que eu ouvi a vida inteira, mas passei todos esses anos da minha vida sem crer. Nunca em mim foi revelado o verdadeiro arrependimento. Eu nunca tive um arrependimento sincero e verdadeiro. Eu fui uma pessoa que eu nunca tive prazer pelas coisas de Deus. E após toda essa situação, por volta de umas 3 horas da manhã, eu fui para a minha sala, e lá eu ia me ajoelhar e acabei me deitando no chão. E ali eu me derramei diante de Deus, e falando tudo para Deus, falei: meu Deus, eu sou injusto, eu sou infiel, eu traí minha esposa, eu traí minha família, eu traí a confiança do Senhor, eu fui um falso, eu fui um injusto, eu acostumei a estar na igreja, mas eu acostumei com a mentira também. Falei: meu Deus, eu não quero mais essa vida para mim.
4: E foi quando ele chegou em mim, sentou comigo, e ele resolveu confessar tudo que ele tinha feito esse tempo todo.
2: Para ela foi muito difícil, né? Mas ela, por ser uma pessoa de Deus, ela acreditou em mim,
6: eu cheguei pro pastor e falei: pastor, eu quero me batizar. Então ele me levou lá e me batizou. E depois de 70 fogueiras santas, eu fiz uma voltada para minha alma, para minha salvação, para o Espírito Santo. Eu coloquei o que eu nunca tinha colocado, que foi a minha alma, no altar. Aquele emprego que me fazia mal, que me distanciava de Deus, eu abandonei para poder ter uma vida com Deus. E passando os dias, eu precisei de fazer um cateterismo. No cateterismo foi constatado um problema cardíaco. O meu tronco arterial, ele estava obstruído, algumas artérias 70%, outras 80%. Então a notícia foi mais séria do que o que a gente pensava. Teria que ser uma cirurgia de peito aberto. Eles teriam que abrir o meu peito. E aí ele falou assim: olha, Paulo, você não vai poder sair do hospital. Então ali, depois que a minha esposa foi embora, me bateu uma solidão muito grande. Eu me senti muito só, porque até então, durante todos esses anos, eu tive o suporte do Espírito Santo que habitava na minha esposa. E ali eu falei com Deus. Eu falei: meu Deus, eu me sinto só, mas morrer não é o problema se eu tivesse recebido a tua presença, se eu tivesse o teu Espírito. Porque para onde vai minha alma nesse momento se acontecer isso comigo, sem ter o Senhor, meu Deus? Vem sobre a minha vida. Ali, dentro de mim, da minha consciência, do meu intelecto, falaram duas palavras que mudou a minha vida: eu tô aqui, não tenha medo. E ali, Jesus, ali Deus veio sobre a minha vida. Ali Deus veio sobre a minha vida, mudou a minha vida. Porque ele viu sinceridade dentro de mim. E ele tinha que permitir eu passar pelaquela situação, porque Deus é justo, o que o homem planta, o homem colhe. E eu tinha que colher aquilo para poder receber de Deus o que eu recebi. E sou grato demais por isso, porque eu vejo que a justiça de Deus é verdadeira. Eu passei pelaquele centro cirúrgico lá. Tem uma enorme cicatriz na minha perna, foi tirado uma artéria aqui para fazer o enchimento aqui, a ponte. Quando eu acordei na UTI, uma das primeiras coisas que eu fiz foi falar de Jesus para umas pessoas que estavam ali. Era como se eu tivesse ido dormir de um jeito e amanheci uma criança.
5: Então quer dizer que nesse dia o seu coração foi aberto duas vezes?
6: Duas vezes, pastor. Mas a cirurgia principal foi feita pelo Espírito de Deus na minha vida. No segundo mês para o terceiro mês, ainda estava em recuperação, como ainda continuo, mas eu já comecei a fazer visita. Pedia para minha filha, que era obreira: me leva para o partido pão. Eu quero fazer um partido pão, eu quero fazer alguma coisa para Deus.
7: Meu pai sai de Biritiba Mirim, de outra cidade, vem operado para cá, se recuperando para poder fazer núcleo comigo em outro bairro. Né? Então isso é uma coisa que eu nunca vi, nunca tinha visto no meu pai, né?
4: Hoje o Paulo, ele é totalmente diferente. Ele não é aquele Paulo que a gente estava falando até agora. Ele não existe mais. Eu que era viúva de marido vivo, hoje eu tenho um esposo, companheiro. É uma transformação, ele é um outro homem. Aquele homem lá não existe, não.
5: Qual a diferença de 35 anos de igreja sem o Espírito Santo e apenas 2 anos com o Espírito Santo na sua vida?
6: Mudança total. Mudança de mentalidade. Mudança de comportamento. Mudança de atitude. Mudança de visão. Desejo e amor pelas almas. Vontade de servir a Deus.
5: Qual o seu maior arrependimento?
6: O meu maior arrependimento é de não ter valorizado o recebimento, o selo da promessa, o selo do Espírito Santo no primeiro dia que eu cheguei na igreja. E eu fico pensando, o dia que eu cheguei naquele hospital, imagine, me bateu um arrependimento muito grande de tudo que eu tinha feito, mas teve jeito. Imagine a pessoa chegando na porta do inferno e arrependida. Não tem mais jeito.
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0: Estamos de volta com vocês, lembrando que estamos fazendo um trabalho muito forte de desobsessão sexta-feira, contra um dos sintomas mais pesados que existe hoje, que é a cabeça virada. É impressionante como é que quando a pessoa está desprotegida, qualquer maldade feita contra ela vinga, a ponto de da noite para o dia fazerem isso. Muitas vezes com uma pessoa culta, formada, qualificada, a pessoa é vítima da inveja e tudo começa a desandar. Aquela competência, aquela capacidade que ela tem no trabalho é substituída por surtos. É verdade, picos de agressividade, a pessoa se torna uma bomba relógio, para ela ou para quem está à volta. Mas sabe de onde nasce isso? Da inveja. A pessoa te vê galgando lugares que ela acha que pertencem a ela e começa a mexer os pauzinhos para te destruir. Se você não goza de proteção divina, aquele mal vai entrar na sua mente e você nunca mais será a mesma pessoa. Para provar a você por que eu te quero aqui e por que vale a pena estar aqui sexta-feira, preste atenção nesta matéria. Daqui a pouquinho eu estou de volta.
1: Cresce a quantidade de brasileiros que se afastaram do trabalho para tratar ansiedade e depressão. Só no ano passado foram registrados mais de 470 mil casos. E aqui na Bahia, foram mais de 14 mil afastamentos relacionados à saúde mental, sendo 4.517 relacionados à ansiedade e 3.313 à depressão. Os motivos são muitos. Os principais estão relacionados ao ambiente de trabalho, seja por conta das relações entre colegas, desentendimentos com superiores, excesso de cobrança, ou até pelas consequências deixadas pela pandemia da Covid-19, que afetou a saúde mental de muita gente. O fato é que aqui no Brasil, o sofrimento mental tem sido uma das principais causas de afastamento profissional. Dados do Ministério da Previdência Social mostram que só no ano passado, mais de 141 mil trabalhadores conseguiram licença pelo INSS para tratar transtornos de ansiedade. Os casos de ansiedade já superaram os de depressão. Na sequência, aparecem a depressão recorrente, transtorno bipolar, dependência química, estresse grave, esquizofrenia e alcoolismo, entre outros transtornos. O Brasil registrou mais de 3 milhões de licenças do trabalho por diversos tipos de doenças, o maior número dos últimos 10 anos.

0: você sabe que a base do trono de Deus é juízo e justiça.
1: Sabe por quê? Toda injustiça é diabólica. Por isso que cometer uma injustiça é ser usado pelo diabo. E aceitar uma injustiça é aceitar ser dominado pelo diabo. Porque por trás de toda injustiça não tem um sentimento, não tem um comportamento, tem um espírito. Quem está entendendo o bispo direitinho? Repita isso comigo. Por trás da injustiça não há um sentimento ou comportamento. Há um espírito. Há demônio. Por isso que nós que somos de Deus não aceitamos praticar injustiça e muito menos sofrer uma. Mas Jesus disse: felizes, bem-aventurados os que têm fome e sede de justiça. Ele não disse de vingança, ele disse de quê? Então eu pergunto, a gente pode pagar mal com mal? A gente tem que trazer os nossos inimigos para onde? Para o tribunal de Deus, que é o altar. Meu Deus, em nome do Senhor Jesus, agora mesmo eu te peço, toca em cada ponto de luz, põe nele da sua unção e virtudes, poder e luz, para disparatar todas as castas do mal que até aqui ocuparam dentro desta pessoa um lugar que tinha que ser só do meu Senhor Jesus Cristo. Diga que assim seja. Em nome de Jesus, espírito de injustiça, sai! Quando esta fogueira santa chegar ao fim, quem olhar para esse povo tem que ver o que o Senhor via em Jesus, o que as pessoas viam em Jesus, porque viam nela o brilho do teu rosto. Por onde Jesus passava, as pessoas sentiam o teu perfume nele. E é o que tem que acontecer com este povo, em nome do Pai, do Filho e do Espírito Santo. E quem crê, diga amém. E graças ao nosso Deus pela fé. Amém. O espírito maligno que foi colocado na cabeça dela, ela nem sabe, porque no ventre materno foi oferecido a você e ela não tem conhecimento disso. O

0: Quem que você tá?
1: Tô com a mágoa.
0: Além da mágoa.
1: Ressentimento.
0: E o que que você tá fazendo com ela?
1: Destruído.
0: Destruído o quê?
1: Destruído a vida dela toda. Toda.
0: Como é que tá a saúde dela?
1: Entrei no filho dela.
0: Como é que tá a saúde dela?
1: Oi, debilitada. Acabada.
0: Como é que você atua nos filhos?
1: Ai, filha grande, bate nela.
0: Estenda as mãos pra cá e diga comigo, Senhor Jesus, na vida dela e na nossa também, quebra toda a maldição. Queima esse maldito agora, com todas as falanges que lhe acompanham. Vamos, e pra nunca mais voltar. Sim. O que tá vendo com a senhora?
2: Muitas coisas, bispo, muitas coisas mesmo. É, o meu filho me agride constantemente. Ele é assim, do nada, assim, ele dá crises e eu ando com o corpo todo doendo. Tô...
0: A senhora disse pro seu irmão hoje que ia se matar?
2: Falei com ele ontem no celular, disse, meu irmão, eu não aguento mais, eu vou me matar. Falei com ele, ele com calma, ele disse, calma, tenha calma que eu vou, amanhã eu vou levar você pra igreja.
0: Faz muito tempo que...
2: Que eu não dou um sorriso como esse que eu tô dando aqui agora, com paz dentro do meu coração.
0: Ai, que delícia! Amém? A partir de hoje você vai rir todo dia.
2: Eu sorri, vou chegar em casa já sorrindo. Quando meu filho olhar, vai perguntar se minha mãe que ouve. E eu disse, Jesus.

Deus não usa quem não é templo dele. Sabe por quê? Porque Deus não é encosto, nem alma penada. Deus não consegue trabalhar por meio de uma pessoa vivendo fora dela. Deus é guia, Deus é dirigente, Deus é condutor. Mas enquanto você não for batizada com o Espírito Santo, você sabe o que significa isso? É como se Deus estivesse tentando te dirigir, como se você fosse um carro, e Deus tentasse te dirigir sentado no banco de trás.

enquanto você não se despir daquilo que você conquistou nesse mundo, você não pode se vestir da armadura de Deus. Enquanto você não se esvaziar dos teus tesouros, você não pode se encher de Deus. Você vê o nosso Senhor Jesus, que não tinha erro, que não tinha falha, nele não havia pecado. O texto diz que ele precisou se esvaziar. Está lá. Não usurpou o ser igual a Deus, ou seja, não tirou proveito de ser igual a Deus, se esvaziou, assumindo a forma de servo. A vontade de Jesus era boa, era agradável, e ainda assim ele abriu mão da dele pelo do Pai. Eu fico imaginando a tristeza que Deus sente contigo, amigo, amiga, quando você diz assim, diante deste altar, às vezes: eu vou fazer do meu jeito. Você ora, você jejua, quem sabe, você não fica fora de uma fogueira, e é por isso que você desanima. Você acredita que o problema esteja no altar, na campanha, quando não está. Mas por que as tuas fogueiras não funcionam? Porque de repente você até entrega o material, mas não entrega o espiritual. Chegou a hora de você trocar as armaduras desse mundo pela armadura de Deus. Chegou a hora de você fazer o que o cego fez: lançar a sua capa aos pés do Senhor Jesus. Faça isso agora com os teus olhos fechados. Diga para Jesus com força que você está abrindo mão do que é, do que sente, do que tem, do que pensa, do que acha, do que sabe, do que pensa que sabe, para fazer dele o teu Deus único e suficiente. Ó Santíssimo, vem. Na justa medida em que a nossa voz sobe aos quatro cantos deste mundo para te buscar, Senhor amado, vem soprado dos quatro ventos e enche este lugar com a tua glória. Ó, meu Pai, não pode ficar para outro dia, não pode ficar para outra hora, tem que ser hoje, tem que ser agora, tem que ser para já, o dia, a hora, o momento em que nós seremos vestidos e revestidos da tua armadura. Ó, poderoso de Jacó, ó Deus vivo de Israel, faz desta noite em Salvador um novo Pentecostes. Sim, faz disto aqui uma nova festa de derramamento do teu Espírito, porque eu tenho certeza que o Senhor

Muito bem, vamos então falar com Deus, é momento de oração. Ó Deus, antes de te pedir que cure as pessoas de qualquer outra coisa, eu lhe peço que as cure da cegueira espiritual, meu Pai. Quanta gente se distrai no São João e se esquece até que tinha firmado compromissos contigo, Senhor. Nadaram e correm o risco de hoje, numa distração, morrerem na beira da praia espiritualmente falando. Meu Deus, desperta o entendimento do povo baiano para entender que domingo é sagrado e quarta-feira é compromisso, principalmente num dia como o de hoje, quando é celebrada a Santa Ceia, a cerimônia máxima da Igreja de Jesus. Faz isso, meu Deus. Visita os que comigo clamam num hospital, num presídio, num leito de dor. Leva com a minha voz e imagem o teu poder libertador. E quem crê, diga amém. E graças a Deus. Vamos beber água. Amém. Encontre forças para lutar e poder para vencer. Deus é contigo e eu também sou. Nos aguardamos daqui a pouquinho, 3:00 PM, e a última reunião do dia, não 7 da noite hoje, às 6 da tarde. Antônio Carlos Magalhães, 4197. Até lá.

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Olá, meus amigos, que Deus abençoe todos vocês, que o Espírito Santo, o Espírito de Deus, o mesmo que guiou, ressuscitou Jesus e o guiou aqui na terra e o ressuscitou depois da morte, esse venha guiar os nossos pensamentos, a nossa meditação, para que aqueles que participam dela sejam beneficiados com a sabedoria, com o discernimento que o Espírito Santo dá àqueles que o buscam com sinceridade. Nós falamos ontem a respeito de 2 Crônicas 32. Eu espero que vocês tenham lido esse texto, esse capítulo, que é muito importante porque nos ensina muitas coisas. Inclusive, fala a respeito de Senaqueribe, o inimigo de Israel, o inimigo de Judá. Cercou Judá e estava pronto para possuir a cidade de Judá. Mas o rei Ezequias orou ao Senhor e o Senhor enviou um anjo que livrou o povo de Judá. E o rei Senaqueribe, que tinha humilhado os filhos de Judá, de Jerusalém, quando ele voltou para o seu país, para a Síria, ele foi morto, foi assassinado pelos próprios filhos, na casa do Deus deles. Isso é muito forte. Na casa do Deus que ele servia, os deuses de pau, de pedra, de metal, ele foi assassinado pelos próprios filhos. Quer dizer, Deus deu o troco para ele na hora certa. Porque não se brinca com Deus. Não se brinca com Deus. E o próprio Ezequias, o rei Ezequias, olha só, o rei Ezequias que foi exaltado, aqui diz que ele foi exaltado, Deus o exaltou, diz assim o texto, assim livrou o Senhor a Ezequias e aos moradores de Jerusalém da mão de Senaqueribe, rei da Assíria, e da mão de todos, e de todos os lados os guiou, e muitos traziam a Jerusalém presentes ao Senhor e coisas preciosíssimas a Ezequias, rei de Judá, de modo que depois disto foi exaltado perante os olhos de todas as nações. Quer dizer, Ezequias foi exaltado perante os olhos de todas as nações. Naqueles dias, Ezequias adoeceu mortalmente e orou ao Senhor, o qual lhe falou e lhe deu um sinal. Mas, presta atenção, você que diz assim, ô bispo, eu não sei que está errado comigo. Eu não sei o que está errado comigo, porque eu faço tudo direitinho. Eu faço exatamente como eu sou ensinado a fazer na igreja. Eu sigo a palavra e a minha vida não desenrasca, está sempre enrolada. O que está errado? Eu não vivo no pecado, enfim, você vai ver agora, presta atenção. Então, naqueles dias, Ezequias adoeceu mortalmente e orou ao Senhor, o qual lhe falou e lhe deu um sinal. Mas no versículo seguinte diz assim, mas não correspondeu Ezequias ao benefício que lhe fora feito, que Deus lhe havia feito. Olha só, mas não correspondeu Ezequias ao benefício que lhe fora feito, porque o seu coração se exaltou, o seu coração se exaltou. Por isso, veio grande ira sobre ele e sobre Judá e Jerusalém. Você vê que Deus não deixa escapar de jeito nenhum. Muitas pessoas brincam com Deus e contam com a sua misericórdia. Ezequias experimentou o temor, mas depois deixou ser enganado pelo seu próprio coração. O seu coração
se exaltou. E aí está o grande perigo dos que dizem ser de Deus, dos que falam e confessam Jesus como Salvador, etc. Mas quando são abençoados, quando conquistam uma vitória gloriosa, que acontece? Exalta o coração. E o coração, obviamente, que é enganador, é mentiroso, é parceiro do diabo, quando o homem, a mulher, não tem um novo coração que o Espírito Santo dá, aquele coração velho é enganador, mentiroso, e faz a pessoa errar. É isso que aconteceu com Ezequias. Ele não correspondeu ao benefício que lhe fora feito, porque o seu coração se exaltou, ele se achou alguma coisa. É isso aí, minha amiga. Eu costumo dizer, alguém me perguntou, bicho, o senhor se sente realizado? Não, eu não me sinto realizado. Não. O senhor se sente assim, em outras palavras, exaltado? E eu respondi da seguinte forma: eu me considero o estume do cavalo do bandido. Nada. E graças a Deus por isso. Graças a Deus por isso. Graças a Deus pelas minhas fraquezas. Graças a Deus pelo que eu tenho sido. Porque se Deus me exaltar e eu encontrar no meu coração exaltação, eu estou irremediavelmente perdido. É como o pecado contra o Espírito Santo, é como o blasfemar do Espírito Santo. Eu penso assim, pelo menos eu creio assim, e eu passo para vocês o que eu penso, o que eu creio. A verdade é que, amiga e amigo, diante do Altíssimo, nós não somos nada, zero. E isso só fica patente, claro, evidente, quando chega a morte. Quando a morte se aproxima, a pessoa fica desesperada, porque vai para um lugar que ela não sabe para onde vai. Ela não sabe para onde vai a sua alma. É claro que quando a pessoa, no caso como eu, que tenho a certeza, eu tenho a certeza para onde vai a minha alma, eu gostaria que ela fosse já, hoje mesmo, para que não vivesse, continuasse vivendo nesta porcaria de mundo, nesse lixo de mundo que vivemos, esse lixo de vaidade, de concupiscência, de orgulho, de prepotência, de achar isso, achar aquilo. Esse mundo é uma podridão, é um inferno, é o reino deste mundo. E só quem entra no reino de Deus, quem toma posse do reino de Deus, tem o privilégio de ter a certeza absoluta, sem qualquer dúvida, não tem a mínima dúvida, é 100% de certeza. Por quê? Porque o próprio Pai, o Deus Pai, testifica com o nosso espírito. É o que o Espírito Santo faz com a gente. Ele testifica que somos filhos dele e nos dá certeza para onde nós vamos. Aleluia, graças a Deus. Quisera eu ter palavras para levar para o mundo essa fé, mas eu não consigo. Mas o que eu tenho, eu passo para vocês. Está aqui escrito, está aqui definido. Aquele que blasfemar contra o Espírito Santo nunca obterá perdão. Nós respondemos isso ontem e ainda há pessoas que têm dúvida com respeito. Quando uma pessoa blasfema contra o Espírito Santo, ela cai no estado de frieza total. Ela cai no estado de apatia completa. Ela não sente mais nada em relação à fé, em relação a Deus. Ela é completamente anulada espiritualmente.
porque ela pecou contra o Espírito Santo. É porque é o Espírito Santo que nos dá a certeza, que nos dá a fé, que nos dá a coragem. É o Espírito Santo que nos dá o arrependimento. É o que está escrito, que é Deus, na pessoa do Espírito Santo, quem opera em nós tanto querer como o realizar. De forma que, quando nós queremos fazer ou fazemos o bem para alguém, se o fizermos, é claro, é óbvio que foi obra do Espírito Santo, não foi obra da bondade do coração, não. É o Espírito Santo, minha amiga e meu amigo. E se a pessoa peca contra o Espírito Santo, blasfema, e blasfemar é falar, é confessar audivelmente contra ele. Então, essa pessoa cai num estado de não ter mais jeito. Ela já está julgada, ela se julgou, ela já se condenou. Não tem mais o que fazer. Ela está perdida. A alma dela está perdida. Não tem mais solução. Agora, é claro, quando a pessoa pensa que blasfemou, mas ela tem aquele sentimento de remorso, ou de arrependimento, ou de não querer fazer mais aquilo, isso é o Espírito Santo. Quer dizer, ele não faria isso se a pessoa tivesse blasfemado contra ele. Então, por favor, amiga e amigo, não fique em dúvida. O diabo trabalha com a dúvida. O diabo trabalha com a dúvida, com a mentira. Quem vive na mentira, presta atenção, quem vive na mentira é servo da mentira, é servo do engano, é servo do seu coração enganoso. Quem vive na mentira vive no medo. Vive com medo, vive sem condições de viver, mas vive, vegeta, porque o diabo, a mentira, leva as pessoas a ter medo. É claro, pessoa que mente tem medo. Medo de quê? Medo das mentiras que ela falou, medo do que ela fez e escondeu. Fez de errado e escondeu. Então, amiga e amigo, por outro lado, quem vive na verdade, vive na segurança, porque vive com a vida tranquila. Por exemplo, eu falo por mim, não posso falar por mais ninguém, eu tenho a minha consciência absolutamente tranquila, absolutamente em paz com Deus. E isso me dá força. Isso me dá coragem, isso me dá intrepidez, isso me faz confessar: nós vamos arrebentar. Nós vamos arrebentar, porque o que arrebenta está dentro da gente, é uma convicção pessoal. Ninguém precisa chegar e tentar me consolar: ah, olha, o bispo, Deus é contigo. Nada disso. Eu sei que Deus é comigo. Não porque eu mereço, mas porque eu ando na palavra dele, eu confio na palavra dele, eu confio que ele, como ele livrou a Ezequias, e livrou a Davi, e livrou os inimigos do povo dele, dos servos dele, eu tenho certeza que os meus inimigos, aqueles que são inimigos, de graça, que eu nem os conheço, mas aqueles que se voltam contra nós, cedo ou tarde vão ser envergonhados, como os do passado. Os do passado foram envergonhados. Aqueles que nos perseguiram no passado, a maioria está morta. Isso mesmo, morreu. Morreu! E morreu no sofrimento e na dor. Não porque eu os amaldiçoasse de forma nenhuma, mas porque o meu Pai está à frente dessa guerra que nós travamos a cada dia para salvar ou tentar salvar, livrar as pessoas que estão descendo à sepultura. Se você, minha amiga e meu caro amigo, é vítima do seu coração, você vive dando atenção ao seu coração
dando atenção ao coração, dando atenção, atenção, atenção. Sabe por quê? Porque você não confia na palavra de Deus. Confie na palavra de Deus, que você não precisa sentir nada, você não precisa depender do sentimento do coração. Eu não dependo do sentimento do coração. Eu dependo do que está escrito. Está escrito? Ah, eu vou em frente. Eu não quero nem saber. Eu fecho os olhos, baixo a cabeça e vou como um touro em cima do toureiro. Essa é a realidade. Então, amiga e amigo, aprenda isso. Não se incline perante o seu coração, porque o seu coração, como o meu coração, o coração humano, é enganador. Só o coração novo, o coração que Deus nos dá, que o Espírito Santo nos dá, e essa é a razão porque a campanha permanece. Inclusive, começaremos os jejuns de Daniel no dia 13, justamente para que o povo venha receber o Espírito Santo. Quando a gente tem um novo coração, aí a gente pensa, raciocina, pesa, avalia naquilo que Deus falou. Que Deus abençoe a você, que o Espírito Santo venha explicar melhor do que foi falado. Em nome do Senhor Jesus, Deus abençoe e até amanhã, em nome de Jesus.

0: Meu relacionamento com meu pai era de muitas brigas. Eu era muito nervosa e ele também. Então a gente brigava muito. Então aquilo me gerou muito ressentimento, muita mágoa dele. E eu cheguei ao ponto de pensar que o meu pai, ele tinha que morrer para a situação acabar, para aquela situação melhorar. Ele ia para as festas, né? Ele ia viver a vida de solteiro dele, mas com a minha mãe, com os filhos em casa. E ali eu não consegui entender o porquê que aquilo acontecia. Então eu cresci muito revoltada com a vida, eu cresci revoltada até com a vida sentimental, porque eu achava que aquilo também ia acontecer comigo. Eu encontrei uma pessoa que estava procurando alguém para dividir aluguel num anúncio e fui, sem conhecer, numa cidade que eu não conhecia ninguém, mas depois que eu fui embora, o problema ainda continuou. A infelicidade veio atrás de mim, continuou ali comigo. Nas redes sociais eu tirava foto, eu postava fotos. Nas redes sociais eu era a Camila feliz, a Camila independente, que estava vivendo a vida dela sozinha. Mas dentro de mim tinha uma infelicidade muito grande, um buraco muito grande. Dentro de casa eu não tinha nada o que comer. Nada, mas na geladeira tinha bebida, mas comida não tinha. O colchão que eu dormia era um colchão emprestado. E as minhas roupas, elas ficavam no chão. Eu forrava um lençol e colocava as minhas roupas dobradas ali. E no outro dia, quando eu ia trabalhar, a traça já tinha comido. Então eu ia trabalhar, já tinha buracos na roupa. Muitas vezes eu fui trabalhar com a roupa furada. Mas eu tinha que estar ali nas festas, eu tinha que procurar felicidade de alguma forma. Eu tenho alguns registros aqui sobre isso, algumas fotos tiradas em festas, né? Umas fotos mostrando a alegria. E na verdade, era só a foto mesmo, a imagem, porque quando chegava em casa, eu só chorava. Então eu conheci uma pessoa, a gente namorou, logo a gente casou, mas eu não tinha referência de casamento. Para mim, casamento era o que eu via. E inconscientemente, eu comecei a fazer aquilo que o meu pai fazia com a minha mãe. Eu deixava ele em casa e eu saía para as festas, porque eu me via assim: eu sou independente, eu trabalho, eu tenho meu dinheiro, ninguém ia fazer o que meu pai fazia comigo. Então eu pensava, antes da pessoa pensar em fazer algo comigo, que eu iria fazer primeiro. E chegou um dia que ele falou para mim que ele ia embora, que ele não aguentava mais aquela situação. Então ali, quando ele falou que ia embora de casa, né, ali foi o meu fundo de poço, porque eu tava construindo uma família e o meu sonho era ser feliz. E ali eu estava acabando com tudo, eu tava arruinando com o meu casamento. Tinha pensamentos suicidas. Quando eu ia trabalhar, eu pegava ônibus e ali eu começava a ter pensamentos. Vinha o pensamento: se joga. Se você se jogar na frente desse ônibus, olha, tudo vai acabar. E o pensamento era tão persistente que eu já me via ali morta. Eu já me via ali jogada na frente do ônibus. Várias vezes, assim, eu já cheguei a imaginar até as pessoas ao redor do meu corpo. De tanto que o pensamento, ele era insistente. Mas a minha mãe, ela havia conhecido o trabalho da Igreja Universal. E eu vendo toda aquela situação, tudo que eu já estava enfrentando, eu resolvi pedir ajuda para ela. naquele momento ela não negou a ajuda. Ela, não, vamos, eu vou te levar. E uma palavra que o homem de Deus falou lá no altar, ele falou assim: você tá vivendo a vida que você tá vivendo hoje, sofrendo, porque você não colocou Deus em primeiro lugar. O dia que você decidir colocar Deus em primeiro lugar, a sua vida, ela muda. E ali eu comecei a entender o que que eu tinha que mudar, o que que eu tinha que fazer para ser diferente. Não foi do dia pra noite, então eu precisei abrir mão. Eu precisei abrir mão das amizades, eu precisei abrir mão da mágoa, do ressentimento, eu precisei abrir mão de quem eu era para poder me tornar uma nova Camila, me tornar uma nova pessoa. Eu decidi me batizar nas águas e eu entendi que se eu não tivesse o Espírito Santo, eu iria voltar para a mesma vida de antes. E em relação à mágoa do meu pai, eu entendi que para eu ter o Espírito Santo, eu precisava me limpar. Eu falei para Deus que eu perdoava ele. E ali eu perdoei. Perdoei o meu pai. Falei para Deus, eu falei assim: meu Deus, eu coloquei tudo no teu altar. Já coloquei tudo. Não tem nada mais dentro de mim. E aí quando eu falei isso para Deus, ele falou pra mim que ele era comigo. E a paz que eu procurei toda a minha vida, a alegria que eu procurei por toda a minha vida, eu não encontrei. Eu busquei nas festas, eu busquei nas bebidas, busquei em relacionamentos, mas nada, em lugar nenhum eu encontrei a alegria que eu encontrei ali naquele dia, quando Deus falou pra mim: eu sou contigo. Então ali eu entendi que tudo tinha acabado, que a força de Deus agora estava em mim. Então ali Deus restaurou, ele me curou por dentro, né? Aquela ferida foi cicatrizada, ele restaurou a minha família, o meu relacionamento com o meu pai é totalmente diferente hoje. O meu casamento totalmente diferente hoje. A minha família hoje é completa, né? Antes, a mágoa que eu tinha com o meu pai, hoje eu trabalho com o meu pai. Hoje a gente tem uma empresa e eu auxilio ele nessa empresa. Então, o nosso relacionamento hoje é totalmente diferente. O Espírito Santo, ele me mudou de tal maneira que antes eu queria provar para as pessoas que eu estava bem. Eu queria postar fotos, eu queria mostrar que eu era feliz. Mas hoje eu não preciso provar nada para ninguém. A única coisa que hoje eu quero é agradar a Deus. Antes eu pensava em morrer, queria tirar a própria vida. Não, hoje eu quero dar a vida. E com as minhas experiências, eu procuro ajudar as jovens hoje com os problemas que elas têm enfrentado e levando também a palavra de Deus, né? Levando a salvação até as pessoas.
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pais dos seus filhos. Pronto. Foi embora, papo reto. Porque não adianta orar, jejuar, se esconder atrás disso e não tomar atitude. Por isso que eu digo, a terapia não é reunião para arrumar namoradinho. A terapia é uma reunião para te qualificar, para amar e ser amado. A terapia desperta muita coisa boa em você. Vamos então agora a esse quadro maravilhoso, que é aquele em que alguém entra para dedicar a alguém que ama. Vamos lá. E agora?

0: Olá, meu nome é Adriana, esse recado é pro meu amor Denilson. Filho, eu te amo muito, você é um presente pra mim. Você é um homem de Deus, eu sou muito feliz ao seu lado nesses 18 anos. Que Deus te abençoe, tá bom, meu príncipe? Te amo.
1: Que coisa mais linda, né? Amanhã pode ser você. É só entrar em contato com a nossa equipe, 34-32-91-19, e eles vão gravar a sua declaração de amor à pessoa amada e querida. E você pode fazer isso no altar também, se quiser, na terapia. O espaço é seu. Tá no ar com vocês, falando de amor, e daqui a pouquinho eu estou de volta.

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1: Qual o nome do senhor?
2: É, Rony Valério.
1: E da senhora?
3: Luísa.
1: Mas me conta, qual era a situação de vocês até chegar à terapia? Me conta.
2: Eu já fui casado, tenho uma filha de 22 anos e um filho de 11. Fui casado durante 14 anos, mas foi um casamento totalmente abalado, assim, né? Só brigas. Eu vivia na noite, no mundo aí, vivia bebendo, deixava a esposa e os filhos em casa. Uma vida totalmente derrotada.
1: Isso não era com ela?
2: Não era
1: com ela. Era com outra pessoa?
2: Era outra pessoa.
1: Resultado, o senhor perdeu aquele casamento?
2: Sim, acabou o casamento porque não teve como resistir a muita briga, né? Não tinha traição, mas bebedeira, as coisas assim, aí não resistiu, a gente se separou, né?
1: A partir do término desse casamento, como é que passou a ser a vida do senhor amorosa? O senhor teve outros relacionamentos?
2: Tive, eu andei um tempo perdido na noite e aí depois eu comecei a frequentar a igreja, né? Comecei a me pegar firme com Deus, aí comecei a fazer a terapia do amor.
1: Como é que a senhora se chama, dona?
3: Luísa.
1: Luísa. Como é que era a situação da senhora?
3: No meu caso era diferente, bispo, eu não queria me casar. Eu tinha trauma de casamento, eu era muito insegura.
1: Por quê?
3: Ah, eu não sei, eu era insegura e...
1: A senhora fugia de homem?
3: Fugia de homem.
1: Igual o diabo da cruz.
3: Isso, não queria.
1: Então mesmo incrédula, a senhora não era uma pessoa assim de se envolver com homem?
3: Não, nunca fui. Eu era bem na minha e eu não queria saber de casamento. Minhas irmãs mais novas do que eu, duas irmãs mais novas do que eu, casou. E eu não me casei porque eu não queria de jeito nenhum.
1: Mas esse trauma era consequência de quê?
3: Minha família e minhas irmãs são todas casadas, todas vivem bem. Eu que tinha essa insegurança, não sei.
1: A senhora entende que isso não é normal, né?
3: Não é normal.
1: A senhora me perdoe e fala assim, a senhora tinha um demônio, por quê?
3: É, você acha que sim.
1: A senhora tinha uma referência muito positiva em casa, sim, que era do pai e da mãe. Não tinha por que ter trauma, me perdoe, uhum. Assim, a senhora foi violentada, abusada quando criança?
3: Não, nunca.
1: Então, quem plantou na senhora essa ojeriza homem foi o diabo.
3: Sim, e daí, assim, eu não gostava da igreja também, não queria nem saber da igreja, a minha mãe era da igreja, eu não passava nem perto, e a minha mãe, ela era da igreja, só que ela me convidava para ir pra igreja, eu não ia. Aí a minha mãe veio a falecer, aí eu fiquei muito mal, eu fiquei depressiva, fiquei muito mal, porque assim, eu não aceitava que a minha mãe tinha falecido. Aí eu fui para São Paulo com a minha prima, eu fiquei em São Paulo 6 meses com ela, lá eu ia para a igreja com ela, ela era da igreja, eu ia para a igreja com ela, então eu fui me libertando, sabe, fui me libertando, comecei a frequentar a terapia, fui uma vez na terapia, eu não gostava também, mas eu fui na terapia.
1: A mulher não gostava de nada.
3: Aí, né, a primeira vez que eu cheguei na terapia...
1: Me desculpa,
3: a
1: mulher complicada.
3: Aí eu era complicada. Aí eu comecei a frequentar a terapia do amor e fui me libertando. Aí eu conheci ela através das redes sociais e hoje a gente tá casada e muito feliz.
1: Quanto tempo durou o namoro, noivado?
3: 2 anos.
1: Mas você, quando começou com ele, começou com o pé atrás ou você se entregou?
3: Não, porque assim, como eu falei pro senhor, eu já tinha me libertado, né? E eu pedi a Deus que se fosse pra ele me dar uma pessoa, que ele me desse uma pessoa de Deus, que fosse de Deus de verdade, igual a mim. Porque assim, quando eu decidi pra igreja, que eu me batizei, eu peguei firme mesmo.
1: A senhora demorou a vir?
3: Sim, demorei.
1: Mas quando veio pra valer?
3: Pra valer.
1: Então a senhora não queria um brincalhão na sua vida?
3: Sim, não queria. E eu falei pra ele, a primeira vez que a gente começou a conversar, eu falei assim, se você for uma pessoa realmente de Deus, que leva as coisas de Deus a sério...
1: Que diferença tem desse casamento para aquele que o senhor perdeu?
2: 100% de diferença, né? Porque hoje a gente vive feliz, é uma benção, nosso casamento é uma benção.
1: E ele, é o que você pediu para Deus?
3: É o que eu pedi para Deus.
1: Não é um brincalhão?
3: Não é um brincalhão, eu falei para ele, se for para brincar, nem vem. Aí...
2: É, minha vida mudou 100% depois que eu entrei na igreja, né? As pessoas que me conheceram antes me chamam de...
1: Então hoje a senhora gosta dele?
3: Ele?
1: É.
3: Eu amo ele hoje.
1: Gosta da igreja?
3: Sim.
1: Gosta de arroz?
3: Gosto.
1: De feijão?
3: Também.
1: A senhora gosta de tudo, que a senhora não gostava de nada.
3: Não gostava.
1: Mudou.
3: Eu era totalmente diferente.
1: O espírito do amor entrou na senhora.
3: Minha família falava, até hoje minhas amigas perguntam, o que que você bebeu? Eu falo assim, eu bebi Jesus.
1: Elas perguntam. O que que você bebeu pra ter mudado tanto?
3: Pra ter mudado
1: de cabeça.
3: Sim.
1: Bem forte pro nosso Deus. Parabéns pros dois.
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5: Falando de amor. Em inglês, speak of the love. Cantinho do amor, cantinho do coração. Meio pelo qual você possa falar comigo, que é o 3432-9119. Ou as linhas virtuais deste programa, que são as lives nas redes sociais da Universal Bahia Oficial. Para todas as nossas redes, o nome é o mesmo: Universal Bahia Oficial. Vamos ao cantinho do amor.
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6: Meu nome é Viviane, sou de Dom Avelar. Essa mensagem vai pro meu marido, Thiago. Tiagão, te amo, viu, meu amor? Um beijo.
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7: É pra judiar, hein? Isso é pra judiar, hein? Voltando no tempo, a nova geração não sabe disso, né? Viajando no túnel do tempo. Unbreak My Heart. Tony Braxton, meu querido sonoplasta Leandro, sobe o volume. É isso mesmo, pode fazer. Deu vontade de dançar? Levanta, abraça a patroa, abraça o patrão, dois pra lá, dois pra cá. Com ele pode, com ela não pode, é com outro. Com a sua esposa pode, com seu marido pode. Que maravilha, né? Esse é o programa que divulga o maior tratamento espírito sentimental que existe no mundo, porque cuidou da alma, cuidou de tudo, né? Que é a terapia do amor, que não é uma reunião para arrumar namoradinho, é uma reunião para curar a alma. Como aconteceu com o doutor Vinícius e a Gislaine. Você conhece a história do doutor e da Gislaine? É algo espetacular, é para parar assim, ouvir e falar: meu Deus, é isso que eu quero para mim. Aconteceu com eles, vai acontecer comigo. Acontece 7 da noite, uma hora antes a gente atende, e às 7 da noite em ponto começa esse tratamento glorioso que é a terapia do amor. Vamos conhecer a história de Dr. Vinícius e Gislaine.
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1: Dr. Vinícius e a Gípita, vocês chegaram juntos à igreja?
3: Não.
1: Quanto tempo todo vocês têm juntos?
8: Vai fazer 33 anos agora, mês que vem.
1: Misericórdia, que idade vocês tinham quando se conheceram?
3: Eu tinha 15 para 16.
8: Eu recém tinha feito 18.
1: É. Eram duas crianças. Quanto duas tempo crianças. Levou entre namoro, noivado, paquera, enrolação, até decidirem se formar uma família?
3: Ele me enrolou 6 anos. Porque ele sempre dizia assim: eu vou estudar, vou me formar e depois a gente vai casar. E eu vou montar o meu consultório, tu vai trabalhar comigo. E ele já tinha planos, ele fazia tudo, ele decidia.
1: É aquela velha conversa de quem quer enrolar a guria. Não vamos casar ainda porque eu preciso terminar meus estudos, eu preciso me formar, eu preciso construir. Porque na realidade também a mulher quer isso, né? Quem quer, quem casa, quer casa. Ele tinha muito sonho, mas não tinha realizado nada. E aí depois de 6 anos vocês se unem.
3: Aí a gente casou, né? Tudo planejadinho, né? Tudo certinho, né? E aí ele não vou dizer que ele mudou muito, assim, mas ele...
8: Eu adotei uma postura totalmente provedora, totalmente provedora. Minha cultura era que o homem tinha que manter, prover para a esposa, né? E como ela era tão boa para mim, eu foquei tanto em ser um provedor que eu esqueci de ser o namorado e o noivo que eu era. Eu deixei de ser carinhoso. Eu deixei de dar atenção que ela precisava disso, né? E foquei em dar trabalho. E foi questão de tempo, né? A gente causou um desequilíbrio, eu deixei de vigiar a nossa relação, né? Eu deixei de alimentar a nossa relação. Tava completamente focado nisso.
1: O senhor achava que o sal vinha da provisão. Vou trazer dinheiro, né? Vou trazer a caça, sou o caçador. E ela tem que ficar muito feliz por ter um caçador que vai à luta, lutar por ela, pela família.
8: Eu não entendi, porque eu dei casa, carro, viagem, casa na praia, tudo que o material podia dar, eu dei pra ela.
1: Aquilo que ele te prometeu, ele cumpriu.
3: Ele cumpriu.
1: Mas continuava sem sal.
3: Mas continuava sem sal.
1: O que que faltava?
3: Bispo, a falta de comunicação. Eu queria atenção, eu queria alguém que me escutasse, eu queria alguém que dissesse, ah, como é que foi teu dia? Né? Eu precisava dele.
1: Ou seja, a carne vinha bem assada, só não vinha com tempero, só não vinha com sal. E o que que foi o fundo de poço? Qual foi aquilo que, sim, que a senhora pode dizer assim, bispo? Foi a gota d'água que acabou empurrando a senhora para Jesus.
3: Para Jesus foi um problema que eu tinha. Eu não sei se era depressão, porque eu nunca fui procurar ajuda, mas eu tinha uma tristeza, alguma coisa que eu precisava. Eu conhecia a igreja, a minha mãe me convidou, eu vim, gostei, peguei ali e nunca mais saí. Nunca mais. E eu sabia, eu olhei assim, eu cheguei, esse aqui é o meu lugar. E aí ele não aceitava muito, então às vezes eu vinha meio escondida, assim, né? Aí depois o tempo foi passando, ele foi aceitando, então a gente começou a viver a fé, e aí Deus foi abrindo as portas aqui, ali, né? As coisas foram acontecendo, como ele falou, né? A gente foi crescendo, né? Desenvolvendo.
8: Eu fui provando a Deus, bispo, Deus nunca me desapontou. Cada desafio que eu fazia, ele sempre confirmava que ele era Deus mesmo. E eu era turrão, sempre fui muito teimoso. Não, foi coincidência. Foi coincidência. Eu fiquei nessas coincidências 7 anos. E Deus me abençoou muito nesses 7 anos.
3: O bispo eu levava, ele ganhou a Bíblia da minha mãe antes de mim. E ele lia a Bíblia. E eu vim na igreja. E aí eu ia para casa e lia só o versículo que eu aprendi aqui. Mas eu colocava minha fé em prática. Pegava os livros daqui, levava para casa e ele lia antes de mim. Então a teoria ele sabia toda de como agir a fé, de como fazer as coisas, né? E aí, como eu tinha que fazer no meu dia a dia, né, desenvolver a fé, eu desenvolvi até um certo tempo, como eu falei, e daqui a pouco meti os pés pelas mãos. Quando eu perdi meu irmão em 2009, aí eu passei por um período bem difícil. Eu perdi meu pai, meu irmão, meu melhor amigo, que era quem eu conversava muito, e aí eu queria conversar com ele, ele não conversava comigo. E depois desse período de difícil que eu passei, eu vi que eu priorizava todo mundo, priorizava ele, né, filho, né? E aí, o que que eu fiz? Coloquei Deus em primeiro lugar, né?
1: Então a senhora precisou primeiro remeter essa carência para Deus. Deus te preencheu. Aí você foi então lutar pela relação.
3: Exatamente.
1: Dentro da terapia.
3: Dentro da terapia, porque aí aquele amor, emoção, emotivo, sentimentalismo, é como se eu estivesse aprendendo aqui, né? Coloca o teu coração de lado, tá? E agora foca aqui. Em me conhecer, em fazer o que eu. E aí as coisas foram abrindo, tudo que eu aprendi, parece que caiu a ficha. Então é isso. Eu estou colocando ele em primeiro lugar, eu estou exigindo dele coisas que só Deus pode me dar, ok? Então eu me apeguei a Deus. E ali as coisas começaram a mudar, porque daí eu mudei. Eu comecei a não exigir mais dele, eu deixei ele livre.
1: Você tornou a relação mais leve.
3: Mais leve.
1: Você tirou aquele peso de cobranças, né? Que faria de repente até ele pensar em te suprir em coisas que ele não podia.
8: A mudança nela foi tão grande mesmo, que eu fiquei encantado, eu ganhei minha namorada, eu ganhei minha noiva de volta. Eu não ganhei aquela pessoa que ficava me cobrando o tempo todo. E sem ela me pedir, eu mudei.
1: Ou seja, então a terapia funcionou.
8: Funciona.
1: Terapia lhe escurou de maneira que vocês pudessem somar na vida de um do outro. Como é que tá hoje? Define o seu casamento hoje.
3: Hoje eu tenho um melhor amigo, né? Que é ele. Meu companheiro, ele é meu cúmplice, né? A gente resolve tudo conversando. Ele continua sendo bom pai, bom marido, só que...
1: Com sal.
3: Sal.
1: Com tempero.
3: Com tempero.
1: E ela, como é que você define?
8: Ela sempre foi muito uma referência pra mim, né? E com a terapia, ela ficou fantástica mesmo. A melhor coisa que tem é chegar em casa e ver o sorriso dela e dar um beijo nela, um abraço nela. Meu dia fica com muito mais sal, mas muito mais sal.
1: Então tem sal.
8: Todos têm sal.
1: Tem forte pro nosso Deus, mudou, né?
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9: 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Pela fé, vamos entrar diante do trono do Altíssimo. É momento de oração.
5: Pegue o copo com água e agora vamos falar com Deus. Meu Senhor e Pai, em nome do Senhor Jesus, te clamamos agora com muita força por aqueles que estão sofrendo, Senhor. Por aqueles que estão gemendo, gritando, ruivando de dor, sem ter a mais nada e ninguém a quem recorrer, para quem clamar. O Senhor é para essas pessoas sua única, última e viva esperança. Então, atenta para elas e cura, salva, liberta, torna tudo novo. Consagra nas mãos dos que creem o copo com água. E ao beberem dela, bebam da vida que há em ti. E todos digam amém. Graças a Deus, vamos beber água. Amém. Encontre forças para lutar e poder para vencer. Deus é contigo e nós também somos. Um abraço carinhoso, até lá.

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2: Olá, amigo, amiga dessa programação. Estamos juntos mais uma vez e durante essa programação nós traremos para você resultados de pessoas que por meio da fé pararam de sofrer, conseguiram dar cabo ao seu sofrimento. Como também teremos o momento da palavra, porque ela que edifica e através dela que a fé vem e é sustentada. E claro, ao fim dessa programação, teremos um momento de fé e esperança, um momento de oração. Então você pode já deixar preparado o seu copo com água. O pastor Jurailton Santos estará intercedendo em nosso favor. Mas pastor, quem é o senhor? Bom, sou o pastor Renan Oliveira e componho a equipe de fé aqui de Paripe, juntamente com o pastor Robson Rodrigues, pastor Wagner Camargo, pastor Luiz Gustavo. Então, juntamente com toda essa equipe, nós estamos prontos a lhe receber e lhe atender para lhe ajudar. Na Almirante Tamandaré 367, você pode chegar, que nós vamos lhe ajudar. Vamos agora de canção bonita. Daqui a pouquinho voltamos.

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2: A convivência é um desafio diário e há pessoas que elas têm dificuldade não só na convivência social,

0: paz. Inclusive, você tá acordado até agora porque brigou com seu cônjuge, com seu companheiro. Deus, ele pode mudar essa situação. Saiba que ele é amor. E porque ele é o amor, na sua essência, ele vai poder mudar e virar o jogo do seu relacionamento. Nós temos aprendido nas palestras da terapia do amor que o amor, ele vence tudo. O amor, ele pode tudo, mas é o amor que vem da fé. Se você está assim, esteja conosco hoje para reverter este quadro, aprendendo o amor inteligente e desfrutando de uma vida nova a dois. Eu vou colocar para você agora testemunhos. Pessoas que estavam sofrendo na sua vida sentimental, na sua vida amorosa, mas aplicando os ensinamentos das palestras da terapia do amor, elas venceram. Acompanhe comigo agora.
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0: a mãe, né? A gente aprende a curar as feridas do passado, as mágoas, né? Depressão, tristeza, né? Tudo isso a gente aprende aqui. As mudanças que eu tive, primeiramente, é ser uma pessoa mais tranquila, mais calma. Eu era muito nervosa, tudo eu estourava. Então aqui eu aprendi a ter tranquilidade, a ser calma, ter sabedoria. Tudo isso eu aprendi aqui e aprendo. Eu comecei a enxergar que eu posso ser feliz novamente, eu vou ser feliz novamente.
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2: Então, pra mim, a terapia tem muita importância, porque assim, muitas mágoas, feridas do passado, casamento destruído. Eu vim aqui pra terapia e aprendi a como curar essas marcas do passado, tudo que aconteceu na minha vida. Eu era assim, uma pessoa muito triste, depressiva, né? Angustiada. Tinha vontade de morrer, porque eu achava que eu nunca ia ser feliz com ninguém, porque eu nunca ia encontrar uma pessoa na minha vida, me achava feia. E assim, com as palestras, eu aprendi que a gente tem que se amar em primeiro lugar, né? A saber me valorizar mais como mulher, né? Porque hoje em dia as mulheres por aí estão muito fáceis, né? Então eu aprendi o valor de ser uma mulher de verdade, né? A saber esperar, ter paciência. Que acima de tudo a gente tem que saber esperar, não é pegar a primeira pessoa que aparece pela frente, né? Conhecer bem a pessoa. Hoje eu sou muito bem, graças a Deus. Eu tenho um coração feliz, eu sou feliz. Independente se eu tenho alguém ou não, eu sou feliz, graças a Deus. E tudo que foi do meu passado, tudo que aconteceu, foi apagado. Graças a Deus, ficou no passado. Hoje em dia é só passado mesmo.
3: Eu sempre fui uma pessoa muito pacata. Morava com meus pais, namorava, estudava. Até que um dia eu me aproximei de uma pessoa na escola e me despertou uma curiosidade, né? Eu sempre alegre, cheia de amigos, e eu, né, aquela pessoa meio reservada. Aí ela me convidou um dia para ir pra casa dela, né? Eu aceitei. Tinha várias pessoas lá no dia, era um churrasco. E aconteceu dela, foi meu bom beijo, né? Aí eu fiquei meio surpresa. Ela falou, mas isso é, hoje é normal acontecer isso. É normal. Dentro de mim foi algo muito diferente, né? Porque eu nunca tinha me envolvido com mulheres. Então, pra mim era tudo novo. Aí, pra amenizar a falta que ela fazia, eu comecei a ver pornografia. Cortava meu cabelo, deixava ele curtinho, igual homem, me vestia igual homem. Até que eu conheci outra pessoa, né? Que me deu mais atenção, carinho. E aí fomos morar junto. Não existia fidelidade, né? Nesse meio. Porque é um ciclo vicioso. Você conhece uma pessoa, se envolve com ela. Aí daqui a

0: pouco você enjoa dela e vai procurar outra. Me tornei depressiva, né? E sempre buscando, né, algo melhor nas pessoas, coisas. Não me preenchi nada. Havia recebido apelido até de Maria João, Maria Machadão. E eu só queria ser feliz, não matava, não roubava, só queria ser feliz daquele jeito, mas não era assim. A Sandra, que era uma menininha, agora um homem, como assim? Né? Eu via o ponto de interrogação na cabeça das pessoas. Aquele preconceito, aquela dúvida, ué, mas por quê? Até que um dia eu tava indo pra parada gay, na Paulista, né, que chama-se Orgulho Gay. E eu tava de mão dada com essa pessoa e estava indo pro ponto de ônibus e eu encontrei meus pais. E a cara de decepção deles, eu lembro até hoje, foi muito forte. Eu não sabia onde enfiar minha cara, né? E ver a decepção no rosto da minha mãe. Então, naquele momento, né, que parece que a ficha caiu, eu me perguntei, o que eu tô fazendo da minha vida? Por que eu tô buscando em coisas e pessoas se ainda existe esse vazio dentro de mim? Depois daquele dia, eu conheci uma pessoa diferente de verdade. Tinha luz, que tinha paz. Aí sim, eu foquei na pessoa certa, que me levou a um lugar muito especial. Só que esse lugar não me atraía muito. Eu ficava meio assim, tinha um certo preconceito com esse lugar, mas eu fui tão bem recebida que no momento já me desmontou, me despertou algo a mais. Falei, nossa, que lugar diferente. E a paz que você sente quando entra ali? Contagiante. Ali sim, eu vi, falei, ali sim. Pessoa diferente, de verdade, as pessoas que realmente pode estar me ajudando. Não me senti rejeitada, pelo contrário, eu me senti casa. E aí eu conheci um Deus nesse lugar. Esse lugar é diferente. Ali tem um Deus que transforma a sua vida. Um Deus que te transforma de dentro para fora. Toda aquela angústia, aquelas fraquezas, debilidades que eu tinha, depressão, esse Deus tirou tudo. Tudo. E hoje sou uma nova pessoa. E esse lugar era Igreja Universal. Inclusive eu tinha preconceito, né? Falava que o bispo era ladrão, que ali era charlatão. Falava várias coisas ruins da igreja, né? E hoje eu estou. E hoje eu frequento a Igreja Universal. Depois dessa transformação, a única coisa que você quer é dar também, né? Para as pessoas, ajudar as pessoas que um dia também passaram por essa situação. Deus que me transformou nesse lugar, ele me completou de tal forma que me deu um casamento, um homem de Deus, um homem que cuida de mim. Esse mesmo Deus, né, que me deu todo esse amor, que me libertou dessas coisas ruins, foi a depressão, o complexo de inferioridade. Ele me apresentou um amor também, um amor inteligente, um homem de Deus, que me proporcionou alegrias.
1: Somos felizes. Eu amo e sou amado. Hoje eu sou completo.
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3: Eu tive 3 namorados. Os 3 namoros terminaram por traição. Até que com 19 anos eu conheci o Júnior.
4: Mas mesmo assim, quando ela me conheceu por intermédio de um amigo dela, ele ainda falou pra ela, falou assim, olha, se você for se envolver com o Júnior, toma cuidado, porque a fama dele na empresa é que ele sai com todo mundo.
3: A gente começou a ficar, a namorar, porém o nosso namoro foi bem conturbado. A gente brigava bastante, tinha muitos ciúmes.
4: Então a gente manteve essa relação mesmo nesses altos e baixos, muitas separações, idas e vindas, e foi quando ela engravidou. Mas ao mesmo tempo que eu sabia que eu tinha aquela responsabilidade de ser pai, dali alguns meses, eu não queria largar a balada, eu não queria largar a bebida, eu queria viver a minha vida.
3: E aí a gente casou, e eu fui morar com a minha mãe e com meu pai.
4: Uma semana após a gente estar casado, foi a primeira traição. Houve a primeira traição. Até então, só existiam as mentiras.
3: Por mais que a gente fosse ciumento, que a gente brigasse, eu não acreditava que ele fosse capaz. Eu confiava nele cegamente.
4: A gente morava perto de uma estação de metrô. Teve vez de eu ir correndo de casa para a estação, da estação de metrô até a minha casa. Eu fui correndo para suar. Peguei a minha camiseta e molhei para chegar em casa e ela achar que eu tinha jogado bola. Mas na verdade eu estava num bar. Então eu usava de várias artimanhas para tentar enganá-la.
3: Ele continuava me traindo e eu não sabia de nada. Até que ele encontrou uma pessoa, uma mulher, em que ele quis se separar de mim.
4: E ali eu decidi que eu não queria mais ficar casado, que eu ia me separar, que eu ia viver a vida de solteiro.
3: Tinha dia que ele chegava de serviço que ele falava que ele não queria me ver, que eu tinha que ficar fora do quarto, fora das vistas dele, porque ele não queria me ver. E aí eu falava, pelo amor de Deus, você tá me maltratando, vai embora, não tem problema, você pega essas coisas e pode ir embora.
4: Chegou a época de eu chegar, a gente ficar discutindo até 2, 3 horas da manhã, teve a época de a gente virar a noite brigando e no outro dia ir trabalhar sem dormir por conta da discussão, mas por conta de algo que eu causei.
3: Ele continuava me traindo, até que chegou um dia que ele falou que me odiava. Foi aí onde eu percebi que eu precisava lutar. Só que eu tava muito machucada, muito magoada, né? Eu tinha uma mágoa dentro de mim que eu precisava de cura. E aí foi onde eu fui convidada pra palestra. E aí foi onde eu comecei a mudar dentro de mim. As minhas atitudes com ele começou a mudar.
4: E ao ver minha esposa indo pra palestra, eu não gostava, mas pra mim era uma saída. Ela vai chegar um pouco mais tarde, eu tenho mais tempo pra fazer as minhas coisas, pra aprontar.
3: E por mais que por vezes ele chegava bêbado, por vezes ele chegava querendo arrumar briga comigo, qualquer tipo de confusão, eu já estava preparada para que isso não acontecesse, para criar um ambiente para que ele visse dentro de mim a mudança. Eu tive que mudar para ele poder perceber e ver que ele também precisava de ajuda.
4: E ali foi nascendo uma curiosidade, né, de conhecer essa palestra.
3: O Júnior começou a participar comigo das palestras.
4: Hoje eu sei o que é ser um homem de verdade.
3: Nossa casa não tem briga, não tem discussão, não tem grito, não tem discórdia. Hoje eu tenho um casamento que eu sempre sonhei.
4: Graças a Deus e a palestra, a nossa vida mudou da água pro vinho.
3: Se no dia que eu recebi o convite pra vir na palestra, eu tivesse negado, hoje não existiria casamento. Com a ajuda da palestra, eu consegui reconstruir o meu casamento.

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2: E você que está a sofrer na vida sentimental, você ligou agora o seu rádio? Deus está falando com você e te chamando para lhe ajudar a sair dessa. Quando a pessoa ela aprende o amor inteligente, ela vence. E é essa proposta que Deus tem apresentado a você, amigo, amigo ouvinte. Quero agora chamar essa matéria especial que fala acerca deste assunto que temos tratado às quintas-feiras, e logo na sequência o depoimento de pessoas que elas obtiveram o sucesso na sua vida sentimental através das palestras da terapia do amor. Acompanhe comigo.
3: Casar é realizar sonhos e construir novos, mas não sozinho, né? E vida dois nem sempre é tão simples como o dia do sim promete. Mas calma, para resolver as dificuldades dessa vida de casal, existe um caminho. Foi assim com o Rafael e a Cristiana.
4: Tenho um relacionamento com a Cristiana há 12 anos. Pulamos algumas etapas, né? Com um ano de relacionamento, fomos morar juntos. E com essa etapa que pulamos, né, veio muitas coisas que não seria legal. Morávamos juntos, porém não éramos casados. Mas queria viver uma vida de solteiro, né? Com amizades, viajava sozinho, né? Não levava ela. E com isso, não existia um casamento, né? Toda vez que chegava em casa era briga.
5: Aí eu comecei a frequentar a terapia, só que primeiro eu tive que cuidar de mim. Tive que cuidar do meu coração, de mim, tirar os ressentimentos, as mágoas, as raivas. Aí ele começou a vir junto comigo. Aí em 8 meses nosso casamento estava restaurado.
4: Na verdade, o que é ensinado na terapia, né? Ele ensina ao homem a ter caráter, né? Realmente é o que eu não tinha, que era o caráter. Então eu vim aprendendo, né? Galgando. Então automaticamente já foi mudando tudo. A forma de agir, a forma de pensar, né? Porque quando mudou a visão, mudou a condição.
5: Valeu muito a pena eu ter feito a terapia do amor. Eu deveria ter feito antes, né? Porque eu acho que eu perdi muito tempo. Foram 8 anos de sofrimento, né? E hoje em dia eu tô em 4, que superou os 8.
3: A terapia do amor funciona como uma escola para quem quer investir na vida amorosa. E não precisa estar casado. Tem muito solteiro que não abre mão das dicas que recebem nas palestras.
6: Me envolvi em relacionamentos do mundo e acabei quebrando a cara. Eu me entreguei demais para uma pessoa que acabou não me dando muito valor. Eu me dei 100% para uma pessoa que me deu 10%. Então eu quero aprender assim, como entrar num relacionamento, como é um relacionamento de verdade, como é ter uma pessoa de fato e de verdade, que não só acrescenta na vida financeira, mas também o espiritual, que vai estar assim num foco certo comigo. Melhor escola é aqui, não tem outro lugar.
3: Direcionamento, mudança de pensamentos, coragem para tomar novas atitudes e inteligência para conduzir sua vida amorosa. Então, não perde tempo. Nesta quinta, tem terapia do amor. A palestra, o estacionamento e a creche para os seus filhos são gratuitos.
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7: Quando o tema é vida a dois, o problema está no relacionamento ou nas pessoas que não se preparam para isso.
8: Eu era desacreditada da minha vida sentimental, porque eu também achava que eu nunca ia ser feliz, que eu nunca ia construir uma família. Eu gostava de uma pessoa e não era correspondida. E devido a isso, eu vivia decepcionada, desacreditada. Fiquei sem a pessoa e sem o amor.
9: Eu era uma pessoa frustrada, uma pessoa que não acreditava que poderia ser feliz, uma pessoa que não valorizava muito essa área da vida sentimental. Porque eu achava que todo mundo podia, menos eu. Uma desilusão. Eu falei, isso não é pra mim.
7: Somente nas palestras da Terapia do Amor, você encontra as ferramentas certas para a construção da vida amorosa dos sonhos.
8: Eu cheguei nas palestras, né, nessa desilusão, decepcionada, não acreditando, e teve uma palestra que me marcou muito, que foi a cura interior. E aí que foi começou a mudança primeiro dentro de mim. A forma de eu pensar, de eu me ver e primeiramente acreditar em mim.
9: Eu cheguei na palestra totalmente desiludido, né, desacreditado, achando que não podia dar certo. Falei, eu vou tentar aqui. E eu comecei a obedecer, comecei a praticar. Aí eu entendi que eu tava criando um muro, né? Que eu tinha um muro na minha frente. Que para mim poder ser feliz, eu tinha que ser uma ponte. Primeiro estar feliz, para depois fazer alguém feliz. Aí tudo passou a ser diferente. Eu passei a acreditar em mim, deixei aquela insegurança de lado, aquela vergonha, às vezes, a timidez. E passei a usar as ferramentas corretas, né? Certas.
8: A gente se conheceu quando a gente estava bem. Eu estava bem, ele estava bem. Foi aí que a gente começou a conversar, começou aquele processo do namoro, de se conhecer. E foi aí que a gente noivou e nos casamos.
9: Nosso casamento é uma realização. Nosso casamento, tudo o que eu imaginava, é mil vezes melhor.
10: O Ederson me falava coisas que me deixava com a autoestima muito baixa. Ele me falava palavras agressivas, me tratava mal.
11: Pra mim era tudo normal, até então, porque quando a gente briga, você não repara que você tá falando alto, né? Quando eu via, já tava gritando.
10: Ele falava que era ele que pagava as coisas, ele que trabalhava, né? E que eu tinha que ficar quieta no meu canto e não falar nada.
11: Na minha cabeça é assim, ó, eu trabalho o dia inteiro, coloco alimento dentro de casa, o mínimo que ela tem que fazer é lavar uma roupa, o mínimo que ela tem que fazer é fazer uma comida decente.
10: E aquilo me machucava, né, por saber, né, agora eu sou dependente dele e ele arrumava briga por qualquer coisa.
11: Falava alto, gritava, humilhava ela, falava que ela não servia pra nada, o máximo que ela podia fazer é cuidar dos nossos filhos, né? E então, isso aí foi um veneno tóxico mesmo, que eu jogava pra cima dela e mexia com o emocional dela muito.
10: Eu não conseguia enxergar que realmente ele estava me fazendo mal, que eu estava dentro de um relacionamento tóxico. Então eu queria constituir minha família, eu pensava no meu filho, então realmente eu vi que eu tava presa a essa situação. A gota d'água foi quando o Ederson me empurrou e foi pra agressão já física. Nisso veio uma traição da minha parte.
11: O ser humano é complicado, mas pro homem às vezes é até pior ainda, uma traição. E conforme o tempo passou, eu percebi realmente que ali existia

0: eu era a pessoa tóxica da relação.
1: O Ederson começou a ser um homem mais carinhoso, ele começou a me dar mais atenção, coisas que ele não dava antes, e começou a ser mais presente em tudo. E realmente, nas palestras a gente começou a entender o que realmente a gente tinha que pôr em prática, o que estava de errado também dentro de mim, porque eu era também uma pessoa, né, que nervosa, ali no momento não sabia conversar. Hoje, realmente, eu tenho um homem de verdade do meu lado, um casamento saudável, a gente conversa. Hoje a gente é um casamento totalmente feliz. Eu posso dizer que eu sou realizada.
0: Valeu a pena, né? A gente ter lutado pelo nosso casamento, a gente não ter desistido da nossa família, dos nossos filhos. A Elisandra hoje é a mulher da minha vida, é tudo e mais um pouco que eu pedi para Deus.
2: Meu nome é Rafael. Antes de eu participar das palestras da terapia do amor, eu vivia num casamento frustrado, eu era uma pessoa frustrada. Eu posso dizer que na minha vida sentimental eu vivi um verdadeiro inferno durante 4 anos. Eu vivi com uma pessoa onde, junto com essa pessoa, havia um relacionamento praticamente abusivo, porque não tinha respeito, era um relacionamento que tinha muitas brigas, tinha agressão verbal, muitas agressões verbais, outras vezes tinha até agressão física. E nesse casamento eu não tinha paz, eu tinha um relacionamento totalmente destruído dentro da minha casa. Chegou num ponto que ficou insustentável, depois de um período de 4 anos, foi quando eu descobri uma traição da parte dela. Aí foi quando a gente deu um basta nesse relacionamento e eu saí da casa, deixei ela com um filho que a gente teve e continuei seguindo a minha vida sozinho por um tempo. Então eu estava desacreditado da vida amorosa, estava decepcionado com a vida amorosa. Foi quando eu recebi o convite de uma pessoa para participar da terapia do amor. No começo eu até resisti, porque eu pensava, poxa, se não deu certo, por que que agora vai dar? Né? Mas aí, com o passar do tempo, eu comecei a ver que eu realmente precisava participar da palestra. Foi quando eu acabei vindo e comecei a perceber que a palestra era mais do que necessária para minha vida. Porque eu havia sofrido durante 4 anos, então eu tinha muita coisa que eu tinha que me limpar, tinha muita coisa que eu tinha que deixar, que eu tinha que perdoar. E foi aí que eu comecei a praticar, comecei a vir toda quinta-feira participando das palestras. Participando das palestras, eu vi que tinha a possibilidade de eu voltar a amar novamente, que tinha a possibilidade de eu ser feliz na vida amorosa. Então hoje eu consegui finalmente me curar interiormente. Hoje eu sou um homem, graças a Deus, que não tenho mais problema na vida amorosa. Eu conheci a minha esposa participando das palestras na terapia. Hoje a gente já está casado há 2 anos. Hoje eu tenho paz dentro do meu lar. Eu tenho o prazer de chegar na minha casa, chegar lá, encontrar minha esposa, encontrar o nosso filho. E isso, para mim, não tem preço. E isso eu só conquistei a partir do momento que eu decidi participar das palestras da terapia e colocar em prática tudo que era ensinado dentro da palestra.
3: Eu sou a Michelle, a esposa do Rafael, e como ele estava dizendo, foram 6 anos nesse relacionamento de perca de tempo, porque sempre houve muitas brigas, muitas discussões nesse relacionamento. Eu tive o meu filho e ele foi crescendo nesse ambiente, então isso me deixava mais triste, porque era a minha tristeza e ver a tristeza também no meu filho. Até que eu cheguei à palestra Terapia do Amor, aonde eu ouvi vocês dizendo que era primeiro necessário curar o nosso interior, porque eu cheguei com muita mágoa, com muita raiva, com muito ódio. Eu tinha raiva dele e tinha raiva de mim. Então, na palestra, eu percebi o quanto também que eu era errada, eu fui me descobrindo, me redescobrindo e fui sendo, me tornando, na verdade, uma nova mulher.
2: Eu queria agradecer muito pela palestra, por todas as palestras que são feitas, porque é essencial para a nossa vida, porque a gente aprende desde pequeno na escola, a gente aprende a ler, aprende a escrever, a gente aprende que a gente tem que trabalhar, que a gente tem que fazer uma faculdade, que a gente aprende todas as outras coisas, mas a gente nunca aprende como cuidar da nossa vida amorosa, a gente nunca aprende como cuidar do nosso relacionamento, do nosso casamento, e nas palestras isso é essencial. Então eu queria agradecer muito, porque fui de grande ajuda e tem sido até hoje de grande ajuda, tanto as palestras como o livro Casamento Blindado, para as nossas vidas, para o nosso casamento. Só tem a agradecer muito, e queria deixar aqui bem claro que hoje, de fato e de verdade, eu tenho paz e sou uma pessoa muito feliz.

0: homem realizado na minha vida amorosa.
1: Também gostaria muito de agradecer a vocês por cada palestra, por cada ensinamento, por cada aprendizado, porque não só eu fui beneficiada, também toda a minha família, o meu filho, nosso lar, ele é beneficiado graças à terapia do amor, graças às palestras, ao livro Casamento Blindado, ao curso que foi feito, que também me ajudou muito a me conhecer, a me valorizar. E graças a vocês, hoje eu acredito e eu vivo um casamento feliz.

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2: Por isso, eu convido você a estar conosco hoje. Quinta-feira temos realizado a terapia do amor. E essa palestra vai lhe ajudar. Aqui na Almirante Tamandaré, 367, em Paripe. Quero agora chamar o Bispo Macedo com um minuto de fé. E logo na sequência, depoimentos de pessoas que casaram na terapia do amor. Acompanhe comigo.
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4: Olá, meus amigos. Deus abençoe a vocês todos em nome do Senhor Jesus. E eu creio que todo mundo gostaria de ter um casamento como eu tenho, graças a Deus. Eu gostaria que você também tivesse o mesmo casamento e fosse feliz, porque é impossível uma pessoa ser feliz sozinha, na solidão. Se você é aquela criatura

0: depressão, problema na vida sentimental, da qual eu convivi com uma pessoa 7 anos, só brigas, divisão de bens, um brigando, querendo ter mais do que o outro. Eu vi o programa, resolvi dar um basta nisso. E a partir daí foi só mudando, melhorando, passou a depressão, me curei, não tomo mais remédio.
1: Stella também precisou ser reconstruída.
2: Eu percebi que, na verdade, tudo que eu fazia estava errado. Porque eu achava que eu valorizava muito meu parceiro e, na verdade, não. Eu achava que a minha resposta sempre tinha que ser a última, que o meu pensamento tinha que ser o certo. E, na verdade, não é assim. E aí a gente tá tentando aplicar todos os ensinamentos e tudo. Então, a gente tá caminhando a passos devagares, mas até agora tá indo muito bem. Tá muito bom.
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0: Pois bem, Deus ele quer e pode fazer você feliz. Agora é momento de oração. Vamos todos falar com Deus. Você já pegou a sua água? Eu creio que já está aí. Se não, pegue, pois o pastor Jurailton Santos estará intercedendo em nosso favor.
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2: Senhor nosso Deus e nosso Pai, ó Deus, eu estendo as minhas mãos agora em favor de todos que participam comigo desta oração, seja católico, espírita, tenha ela religião ou não. Se ela está agora participando desta oração, o Senhor permitiu. Então, Senhor, Senhora, onde você está, receba forças agora. Receba ânimo, coragem, disposição para você chegar até Deus. E com essa disposição, você lutar para dar fim a esta aflição, a esta agonia, a esse desespero que te rodeia. Receba forças agora, receba coragem agora. Meu Pai, consagra este copo com água, com o teu poder, coloca a tua unção. Quando esta pessoa beber deste elemento, que ela receba saúde, que ela receba ânimo, meu Senhor Jesus, para que teu nome seja glorificado. Senhor, Senhora, aí onde você está agora, beba deste elemento, mas faça com muita fé, tá bom? Olha, tenha certeza que o milagre, ele já aconteceu na sua vida, tá certo? Deus te abençoe e até a próxima.
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0: Graças a Deus. E você pode ter um sinal dessa resposta, daquilo que você pediu. É essa paz que você percebe dentro de você. Então, meu amigo, não deixe de estar conosco hoje. Não venha adiar mais a solução para o teu problema, tá bom? Eu me despeço agora, lembrando que hoje estaremos o dia inteiro aqui na Universal de Paripe para lhe atender e ajudar. O endereço você já sabe, não? Avenida Almirante Tamandaré, número 367, aqui em Paripe. Até a próxima, fique com Deus.

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abençoe a sua vida poderosamente no nome do Senhor Jesus. Está no ar o nosso programa Madrugada com Deus. Bom dia a todos os caminhoneiros, bom dia meu amigo vigilante, bom dia a todos os profissionais, fisioterapeutas, carteiros, engenheiros, profissionais municipais, estaduais, universitários, bom dia. Bom dia meu amigo kardecista, meu amigo espírita, você que nos acompanha agora com o nosso programa Madrugada com Deus. Esse amigo que vos fala é o pastor Tiago Souza. Vamos estar junto nesse programa que fala de fé e de vida amorosa transformada em nome do Senhor Jesus. Vamos de uma canção e já voltamos.

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2: Muito bem, estamos de volta com o nosso programa Madrugada com Deus. Nós temos uma palavra de fé aqui na primeira epístola de João, capítulo 4, versículo 18, diz: no amor não há temor, que é o medo. Antes, o perfeito amor lança fora o temor, porque no temor tem consigo a pena, e o que teme não é aperfeiçoado no amor. Olha só, meu amigo, minha amiga, você que me ouve aí agora do outro lado, talvez você sofreu, foi enganado, enganada, iludido, iludida, e você tem um medo do novo, de uma nova história, de uma nova vida a dois. Mas quando você conhece o verdadeiro amor, que também é o Senhor Jesus, porque Ele é o primeiro amor, esse amor sara o seu interior, cura a sua alma. Esse amor que é Jesus, ele sara você dos complexos de inferioridade, e ele traz você de volta a ter um relacionamento, uma vida amorosa transformada. Olha a importância de você estar todas as quintas-feiras na terapia do amor. É uma reunião que não é apenas para você encontrar um alguém. Essa reunião, primeiro, é para você sarar o seu interior. Você que vem, o que veio de muitos relacionamentos errados, relacionamentos que só fez você sofrer, a terapia do amor, ela sara você por dentro, para que você possa ter uma nova vida. Então, hoje, esteja conosco ainda aqui na nossa catedral. Ela fica aqui na Avenida CM 4197 Pituba, para que você possa restaurar a sua vida, a sua fé. Vamos acompanhar um testemunho de transformação de casais, do Reginaldo e da Alexandra, como eles chegaram na terapia do amor e suas vidas foram transformadas. Acompanhe.
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4: Lágrimas por uma máquina de lavar quebrada. A agonia de ficar sem carro. E sem um smartphone, então, nem se fala. Para muita gente, ficar sem celular é quase como ficar sem roupa. Para não ficar sem alguma coisa, tudo na vida precisa de manutenção, especialmente o casamento. É dessa manutenção que a gente tá falando, porque do que adianta ter tudo arrumadinho em casa se o casamento não vai bem? Não é mesmo, casal?
5: No relacionamento acontece muito isso. Aparecem as dificuldades, os problemas, e a gente sempre tem uma solução, porque a gente fica em todas as palestras.
4: A palestra citada pelo Reginaldo é a terapia do amor, uma verdadeira aula de relacionamentos. Reginaldo e Alexandra já estiveram em vários desses estágios. Chegaram solteiros à terapia do amor. Ele nem acreditava em relação bem-sucedida. E tinha motivos pra isso.
5: Na minha família, muita separação de amigos. Então eu achava que era tipo ilusão, entendeu? Isso daí, ser feliz era uma coisa difícil. Não existia.
4: Mas esse pensamento mudou quando ele conheceu essa palestra.
5: Depois que eu comecei a frequentar as palestras, eu comecei a levar a sério a vida amorosa, tá? Achei, eu vi a importância da vida amorosa, do relacionamento, do entendimento. Eu vi que também eu tinha muitos defeitos, assim, meu. Eu, no relacionamento, eu sempre fui muito chatinho, sabe? Aí eu fui aprendendo até que eu conheci ela.
6: Eu vim de vários relacionamentos frustrados. E aí uma amiga, ela me indicou o livro Casamento Blindado. E aí por meio do livro que eu comecei a pesquisar, a querer saber um pouco mais. E aí que eu conheci as palestras. E aqui eu comecei a aprender que o meu jeito estava errado, a forma que eu pensava não era bem daquele jeito. E aí aos poucos eu fui mudando.
5: Hoje nós somos relacionamento abençoado, somos casados há 1 ano e 2 meses, tá? Hoje em dia a compreensão não é que é tudo perfeitinho, mas a gente, pelas palestras, a gente sabe um compreender o outro, ouvir, conversar.
6: Tem bom humor no nosso casamento. É um casamento que tem paz, um casamento leve, sabe? Então, assim, é algo que eu nunca imaginei que eu teria na minha vida.
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0: Muito bem, estamos de volta. Você que acompanhou o testemunho do Reginaldo e da Alexandra, veja como eles chegaram. Chegaram solteiros. O Reginaldo não acreditava em relacionamento sério. Ele reconhece que era chato. Ela veio de vários relacionamentos e foi convidada para vir às palestras. E curou o seu interior. E se conheceram e estão casados. Que bacana. Isso pode acontecer com você também, minha amiga, meu amigo. Saia da onde você estiver e venha aprender como ter um relacionamento e como você sarar as feridas da alma. Acompanhe mais outro testemunho em seguida voltando.
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2: Quando eu tinha 17 anos, eu entrei num relacionamento que a princípio parecia conto de fadas. Até que ele começou a dar indícios de um relacionamento abusivo. Então ele queria controlar para que eu mandava mensagem, onde eu tava, por que eu saía e não avisava. E começou a criar conflitos nesse relacionamento. Aí virou aquele relacionamento ioiô, de términos e voltas. Como ele tinha sido meu primeiro namorado, a esperança era que a gente fosse casar e ter aquele final feliz de filme, né? Mas obviamente não foi o que aconteceu. Aquela ideia de casamento pra mim ali já tinha sido frustrada. Eu achei que comigo já não ia dar mais certo. Então eu preferi abrir mão da vida sentimental do que entrar em um relacionamento e ter que sofrer aquilo tudo de novo. Foi muita decepção de uma vez. E aí eu comecei a ter indícios de uma depressão. E trancava tudo que eu sentia. Então pras pessoas eu tava sendo super forte, não demonstrava quanto aquilo tava me machucando. Mas só eu sabia como aquilo estava sendo ruim. Até que eu recebi um convite através de uma amiga e resolvi aceitar. Já não tinha o que perder, então resolvi aceitar ir com ela. E justamente no dia que eu cheguei nas palestras, estava sendo falado sobre o perdão. Eu percebi que já não dava mais. Eu decidi mandar uma mensagem para ele para realmente pedir perdão. Por mais que a princípio não parecesse que eu tinha feito alguma coisa errada, mas eu decidi dar o primeiro passo e pôr realmente o ponto final naquela história para ele seguir a vida dele e eu consegui seguir a minha. Eu comecei a cuidar de mim. Ainda não queria saber de um relacionamento, mas estava decidida a curar aquilo que tinha causado tanta dor para mim. Que eu realmente aprendi o significado do amor, o significado de um relacionamento e como ele deveria ser. E foi aí que eu conheci o Berdan.
3: Eu cresci num lar que eu não tive uma referência de pai. Fui criado somente pela minha mãe, mas eu sempre sonhei em construir uma família. Tive duas tentativas de relacionamento ou com planos para casamento, porém não deu certo porque era muito novo, moleque, maturo. E na segunda tentativa, quando eu tinha meus 23 anos, e ela sendo mais velha, acabou meio que não dando muito certo esse relacionamento. Também a gente sofria muito questão de ciúmes, era muita briga, nada dava certo. Depois desse relacionamento, foi tipo, perdi o meu chão. Eu já não tinha objetivo de vida, o que eu queria fazer, se eu queria estudar. Minha vontade era só ficar deitado e eu ficava pensando, e aqueles pensamentos deixavam cada vez mais uma mágoa dentro de mim, um rancor, e aquilo ficava me remoendo por dentro. Então, foi assim que eu fui para as palestras da terapia do amor. Então, conforme foi passando palestra a palestra, eu fui entendendo que eu tinha que perdoar, que aquela mágoa, aquele rancor que estava dentro de mim não fazia mal para outra pessoa, mas era sim para mim. Então, eu não poderia entrar num relacionamento com o meu eu machucado. Aprendi o amor inteligente, que não é apenas só o sentimento, mas você conhecer a pessoa, saber sobre a pessoa, ter objetivos de vida. Não apenas ouvindo, mas praticando o que era ensinado, eu comecei a observar uma moça, que no qual eu conheci a Luciana.
2: a gente se tornou amigos. A princípio era só isso mesmo, mas com o tempo foi nascendo um sentimento tanto em mim quanto nele. E a gente foi ali aprendendo juntos o caminho do verdadeiro amor. Até que a gente decidiu que a gente realmente queria namorar e dar início a um relacionamento.
3: E foi depois de um pouquinho mais de um ano de namoro, veio o pedido de noivado.
2: Foi uma realização de um sonho, né? Porque aí começou o processo oficial do casamento.
3: E chegou o grande dia que eu nunca tinha imaginado como seria. Teve o nosso casamento, tudo conforme foi sonhado, planejado.
2: Então, é um momento único, que você vê que tudo aquilo, todos aqueles processos foram importantes para aquele dia acontecer e acontecer da forma que acontece, que é tudo lindo, tudo incrível demais.
3: E hoje a gente tem um casamento incrível, a gente tem uma família, a gente tem o nosso lar. Eu tô no trabalho, não vejo a hora de sair do trabalho e ir pra casa pra ver a minha esposa. Tem diálogo, a gente sabe conversar, entender o outro.
2: Eu tenho do meu lado um companheiro, um amigo, um amor de verdade, daquele que eu realmente posso falar que existe. Não é só história e não é só com os outros que acontece. Que realmente pode acontecer e aconteceu comigo também.
3: Não tem como descrever, eu não tenho palavras que eu possa descrever o que a gente vive hoje.

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1: Graças a Deus, estamos de volta com o nosso programa Madrugada com Deus. Nós estamos vivendo a fé da fogueira santa de Israel, do Monte Sião. Nós vamos acompanhar agora uma história de vida da dona Deusenir e seu João. Como é que pode uma esposa suportar um marido que convivia com 5 amantes? E veja o que eles fizeram para que as suas vidas fossem transformadas e Deus restaurar o seu casamento. Acompanhe.
2: Castelo do Piauí, a 160 quilômetros da capital teresina, entre os 19 mil habitantes da pequena cidade, vive um homem conhecido pelas suas habilidades.
3: Eu era um mentiroso. Eu cheguei a ter, de uma vez só, 5 amantes. Eu ligava para um e dizia assim: hoje eu não posso sair com você que eu vou fazer compra tal lugar. Hoje eu não vou sair porque eu não estou bem. Aí recebi a ligação de outra. Aí ela falava assim: não gagueja, porque se tu gaguejar é porque a outra tá aí.
4: Tinha vez que eu desconfiava, mas tamanha era a importância ao trabalho que eu dava, que eu desconfiava, mas eu deixava para lá. Eu não procurava saber. A gente tinha comércio, a gente estava assim, bem sucedido. A gente estava vivendo uma vida, né, de conquistas. Comprava carros caro. E eu focada muito nas lojas, trabalhando muito. Funcionária cuidava da casa, funcionária que cuidava dos filhos, funcionária que fazia tudo para os filhos. E os filhos tipo que abandonado. A ponto que ele chegava assim e falava: Tô saindo, onde você vai? Todo bem arrumado, todo cheiroso, mas onde você vai? Dessa forma: não, eu vou até ali o contador, não, eu vou até ali o banco. Cheiroso, bem arrumado.
3: Na verdade, eu achava que eu tava arrebentando, eu era o bonitão. Eu nunca imaginava que elas queriam o meu dinheiro. Até porque eu pensava comigo: olha, eu tenho dinheiro, eu tenho um carrão, eu ando na cidade, o melhor carro é o meu. E eu achava que eu estava abafando. Então, eu pensava assim: ah, não quero meu dinheiro. E no início, elas falaram: não, não quero saber do teu dinheiro, eu quero você. Mas lá na frente, no aniversário, data de aniversário: você não vai me dar nada?
4: Piriguete, mulher casada, que tem seus maridos, mulher bonita, bem arrumada, mulher de academia, faz academia, mas cada um casada, cada um tinha seus maridos. Ela chegava com um bilhetezinho marcando o horário, o lugar que eles iam se encontrar, ali nós dois ali trabalhando. Eu não conseguia perceber que dali elas pegavam, colocavam na mão dele, mas eu não chegava até a ele para procurar.
1: Por quê?
4: Perguntar. Porque eu tinha medo. Eu imaginava. E se ele falar que tá, né, tem uma outra mulher? E aí, o que vai acontecer de mim?
3: O que eu fazia fora, todo aquele luxo que eu tinha, as coisas erradas que eu fazia, aquelas noites que eu saía com as amantes, começou o resultado vir contrário, porque aí atingiu o meu comércio. Começou eu atrasar a prestação de carro que eu tinha comprado, coisas que nunca tinha acontecido comigo, atrasar pagamento de funcionário. Aquilo que eu achava que era bom começou a ficar ruim, porque aí eu não tinha mais cabeça nem para administrar o meu negócio e nem para cuidar das amantes que tinha também.
4: A gente começou a fazer empréstimo, né, para poder resolver, achando que ia resolver a situação, mas no caso só piorava. E aí, ao ponto da gente não ter mais controle da situação das lojas, perdendo as lojas, começamos a vender uma, começamos a vender outra, começamos a vender o caminhão, começamos a vender um carro, começava a vender outro. Quando eu vi um carro assim parar, eu imaginava, já é a cobrança, mais de 800 mil, como que nós ia pagar? E aí, a ponto de eu ficar acamada, desesperada, chorando, sem não conseguir mais trabalhar, indo ao médico, né? E apareceu vários tipos de doença, assim, de repente, de uma hora para outra. E ao ponto de eu chegar a tomar 8 remédios por dia.
3: Nós já tínhamos gastado tudo e ela continuava doente. O desespero bateu em mim foi quando um dia eu pensei assim, o problema é eu, foi eu que causei todo esse problema. Então, eu vou resolver agora. Aí tinha um tambor assim de colocar feijão, que é de 200 litros. Aí eu subi em cima desse tambor, peguei uma corda, aí amarrei, coloquei no meu pescoço e falei, agora sim, agora eu resolvo. E na hora que eu coloquei a corda no pescoço, aí apareceu lá uma programação do Templo Salomão, lá no Piauí. Ele chegou, falou assim, olha, você que está aí, talvez que você é uma pessoa que agora está querendo tirar a própria vida e você não vê outra saída.
5: Esse pensamento de morte não é de Deus não, hein?
6: Seus problemas Deus resolve, não é nada para Deus.
3: Agora, eu tirei a corda do pescoço, desci, aí eu fui até a televisão.
5: Eu não sei de onde você me assiste, mas eu creio que se você pegar todos esses problemas, todos, e colocar aqui no altar,
6: você pode estar certo que esses problemas vão virar testemunhos.
3: Mas aí ele falou assim, mas para isso acontecer, você tem que largar tudo que você está fazendo de errado, tudo. E ele ainda falou assim, se você não fizer isso, eu não estou falando contigo. Aí o que foi que eu fiz? Peguei o meu telefone, aí eu tinha 5 amantes. Aí eu liguei para uma e falei, nunca mais ligue para mim, porque eu não vou te atender. E aí fui ligando de uma por uma, até chegar a última. Aí eu cheguei para minha esposa e falei para ela, eu estou indo lá no Templo de Salomão buscar a tua cura. Eu não sabia o que era o Templo de Salomão, porque eu não conhecia, nunca nem tinha ouvido falar. Foi a primeira vez. Aí eu peguei o ônibus lá na minha cidade, em Castelo, no Piauí, e vim diretamente aqui pro Templo de Salomão. 3 dias de viagem.
2: 2.833 quilômetros. A disposição de fazer tudo diferente fez o João chegar neste lugar.
3: Tudo que foi pregado naquele dia, naquela reunião, foi para mim. Eu entendi que o doente não era minha esposa. Na verdade, quem estava precisando de cura e de libertação era eu mesmo. Aí ele chamou na frente e disse, olha, você que está vindo de outro estado, e na tua cidade, aonde você chegar, você vai encontrar uma igreja universal mais próxima da sua casa. Aí eu falei assim, eu pensei assim, meu Deus, me enganaram. Falaram que era o Templo de Salomão. Mas na mesma hora eu disse, não, eu me apresento, eu vou. Quando eu cheguei lá na minha cidade, aí eu chamei a minha esposa, eu não fui nem desfazer as malas. Te arruma, porque nós vamos se apresentar a Deus na Igreja Universal.
4: E 3 meses e meio eu fui curada. Cheguei ao ponto de não tomar mais nenhum remédio.
3: Eu ouvi uma palavra que o homem de Deus falou, que eu gravei até hoje, essa palavra que ele falou assim, buscai primeiro o reino de Deus e a sua justiça e as outras coisas serão acrescentadas. E aí, ouvindo aquela palavra, aí eu, quando entrou na hora da busca, eu falei assim, meu Deus, o reino do mundo, o reino que eu queria, o império que eu tinha, esse eu conheci e não valeu nada para mim. Agora, o teu reino, esse eu não conheço ainda. Mas eu quero conhecer. Aí Um dia eu cheguei na igreja, o pastor estava falando da fogueira santa. E naquele dia, Deus falou comigo. Eu cheguei em casa, a gente tinha acabado de chegar da reunião, e aí eu falei para ela. Eu falei para ela tudo que eu fazia. Nessa hora eu chorei, nessa hora eu desabei mesmo, fiquei de joelho, pedi perdão a ela. Mas naquela hora,

0: ele testificou: filho, eu sou contigo, eu estou aqui, eu sou contigo. Essa foi a palavra que ele falou para mim. Eu já tinha recebido o Espírito Santo, a minha esposa também. Aí eu falei para ela: vamos para São Paulo, a gente vai começar a nossa vida lá, já que aqui acabou tudo, então a gente vai começar a nossa vida lá em São Paulo. E aí, chegando em São Paulo, aí a gente foi buscar, e ela também, pela nossa vida sentimental.
1: Nas palestras da terapia do Ambu, a gente aprendeu, né? Como antes a gente não tinha diálogo para conversar, foi a primeira coisa que a gente aprendeu na terapia do amor, é concordância em tudo. Depois de 30 anos, eu aprendi a ser uma esposa melhor.
0: Depois que o espírito do amor entrou em mim, eu passei a ver a minha esposa de outra forma. Eu me apaixonei por ela mais do que no início. Na verdade, hoje ainda eu sou um homem apaixonado. Até hoje a gente vive em lua de mel, né, meu amor? Sim. Eu encontrei o amor verdadeiro.
1: Deus pôde transformar, o espírito do amor transformou esse homem da água para o vinho.
0: Aquele ramo de comércio que a gente tinha fracassado, que faliu, a gente já tem já duas lojas. Esse período que muita gente fala de dificuldade, eu e minha esposa, nós não sabemos o que é isso, porque nós não atrasamos a salário de funcionário mais. O segredo foi quando eu me esvaziei de mim. Foi a hora que veio a paz, porque naquela hora eu entendi, é melhor ter paz do que ter dinheiro. De que adianta ter dinheiro e não ter paz? Então eu recebi essa paz depois de fazer a terapia do amor direitinho, certinho.

0: passado pode ser a sombra de uma vida inteira.
1: Eu já cresci em um lar onde eu fui abandonada pelo meu pai, então isso acarretou muitos conflitos, né? Durante a minha infância, durante a minha juventude, adolescência, e eu vivia cheia de traumas, de complexos, sempre dependente de alguém, de alguma coisa, para poder preencher o vazio que tinha dentro de mim. Eu pensava muitas vezes, né, que as pessoas que eu me envolvia iam me abandonar, e foi o que realmente aconteceu. Eu cheguei a passar muitas vezes por isso, de achar que o amor não era pra mim, né, que eu não daria certo com ninguém, tanto que eu falei assim, agora eu vou ficar sozinha, eu cansei, eu não quero mais ninguém, eu não preciso de homem, homem é tudo igual.
0: Traumas podem destruir histórias.
2: Meu pai me abandonou com 3 anos de idade, né, a minha mãe acabou falecendo quando eu tinha 8 anos de idade, então por essa falta de união dos dois, né, esse conselho, esse afeto, eu acabei indo pro mundo. Né? Então, aquilo que eu procurava neles, eu fui procurar no mundo, como preencher um vazio que tinha dentro de mim, né? E daí em diante me envolvi com as drogas, né? Comecei a roubar, né? Comecei a furtar. Eu coloquei um ditado na minha cabeça, eu falei assim, então, quanto mais você se apega a alguém, mais você sofre. Então, eu prefiro não me apegar a ninguém. Então, foi onde que eu fiz muita gente, né, sofrer, inclusive eu também estava sofrendo por conta disso. Eu passava uma informação totalmente diferente, como se fosse uma máscara, né? Então as pessoas só obtiam aquilo de mim, aquilo que eu permitia. Então eu costumava julgar muito com as pessoas, né? E fazia muita gente sofrer.
0: Mas assim como na vida da Priscila e do Thiago, a decisão de ter uma vida amorosa de sucesso está nas suas mãos.
1: Nas palestras eu fui aprendendo a como lidar com os conflitos, que eu tinha que perdoar, que eu tinha que deixar a mágoa, que eu tinha que vencer o meu passado, que antes de eu ter alguém eu tinha que estar bem comigo mesma.
2: Quando eu estava ali, a palavra veio, então eu parei e falei, nossa, o que eu estou vivendo é totalmente errado, que mundo que eu criei, que cenário que eu criei. Né, então foi aí dia após dia, né, aprendendo sobre o amor inteligente, saber, né, curar as feridas antigas, né, cicatrizar e daí em diante tirar um bom proveito e colocar em prática no futuro.
1: Eu já fazia, né, a palestra, a terapia do amor, já tinha quase 2 anos. E eu já sabia que eu estava pronta, né? Eu já estava completa, já estava feliz sozinha. Eu já não tinha mais vazio, não precisava de ninguém para me preencher. E eu entrei no aplicativo, quero te conhecer. E foi quando eu conheci o Thiago. Hoje eu não coloco mais, né, nenhuma expectativa, né? Eu vejo que eu aprendi, né? Ele não é o meu pai, né? Antigamente eu precisava disso, mas hoje eu não preciso, né? Hoje, por eu ser completa, sozinha, então eu não procuro isso nele, né? Ele é uma pessoa que ele vem se adequando à minha vida, ele vem acrescentando, ele veio para somar. É possível ser amada e é possível amar. Inteligente.
0: Independentemente do seu status de relacionamento ou há quantos anos vocês estão juntos, sempre é tempo de aprender e melhorar quando o assunto é o amor.
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4: Estamos de volta com o nosso programa Madrugada com Deus. Domingo agora, em todas as igrejas universal do Reino de Deus, nós vamos beber do cálice da salvação. A Bíblia diz assim, disse o rei Davi, o que darei ao Senhor para com todos os benefícios para comigo? E ele disse, beberei o cálice da salvação. Nós vamos estar bebendo desse cálice. Que cálice é esse? É o cálice para quem quer uma nova vida. O cálice de uma vida nova, de uma vida transformada. Você que está cansado de beber o cálice deste mundo, o cálice que tem trazido dor, sofrimento, sabe? Quanto mais você bebe, do cálice deste mundo, a sua vida, ela continua pior, destruída. Você é uma pessoa que é sem forma e vazio. Esteja conosco nesse domingo para beber deste cálice, e a sua vida será transformada em nome do Senhor Jesus. Vamos agora ao intervalo deste domingo, ainda falando deste domingo, e voltamos com o Bispo Márcio orando por todos.
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7: Você já reparou que os relacionamentos hoje em dia estão cada vez mais descartáveis? No começo, é assim.
8: Investe em mim, aposta tudo em mim, eu prometo te fazer.
7: Aí num belo dia, você tá lá tomando o seu café, quando do mais completo, nada,

0: isso, da playlist romântica pra sofrência, meu bem. Mas afinal, isso é obra do destino ou são as escolhas que escrevem a história? Em abril deste ano, DJ Neto pediu à influenciadora Larissa Santos em namoro, em meio a um festival internacional. Na época, Larissa postou o seguinte nas redes sociais: mil vezes sim, estou namorando. Coachella agora é mais do que música e memórias. É o início do nosso para sempre. Mas o para sempre durou apenas 5 meses. Através de um comunicado oficial, Larissa e Neto anunciaram o fim do relacionamento. Por respeito a quem nos acompanhou nesses últimos 5 meses, venho falar que decidimos, de forma madura e com respeito, não ser mais um casal e manter somente a amizade. Agradeço a todos que torceram e acompanharam o nosso dia a dia. O motivo do término não foi divulgado, mas 5 meses não é pouco tempo para desistir de algo que prometia durar a vida toda. O que tem causado tantas separações? Será que as pessoas estão sem paciência para investir na vida a dois e, por isso, qualquer dificuldade já vira motivo para colocar um ponto final? O youtuber Peter Jordan anunciou o término de seu casamento de quase 30 anos com Andressa Jordan. Após quase 3 décadas de uma linda história juntos, viemos, com carinho e respeito, compartilhar com vocês que não somos mais um casal. Essa decisão foi tomada de forma mútua, consciente e serena, guiada pelo afeto e pela admiração que continuamos tendo um pelo outro. Temos uma trajetória construída com muito amor, cumplicidade e conquistas, pessoais, profissionais e familiares. E somos profundamente gratos por tudo que vivemos. Essa não é a primeira vez que o casal anuncia a separação. Mas apesar disso, a notícia surpreendeu. E os comentários de fãs na publicação não passaram despercebidos. Eu queria entender como que depois de tantos anos, história construída do zero, família formada, todas as crises possíveis passadas e superadas, ainda é possível acabar com um relacionamento que tem 30 anos. Talvez eu seja muito novo para entender isso, mas nada faz eu acreditar que depois de tudo isso, se chega ao fim. Enfim, que fiquem bem. Um internauta disse que, depois do anúncio da separação, seria difícil acreditar no amor. Já outro não poupou palavras. Discurso bonito, mas no fim separação é sempre fracasso. Amor de verdade não acaba. O resto é só narrativa bem escrita. Aqui fica claro o quanto o fim de um relacionamento não atinge só quem está vivendo a separação, mas também quem acompanha de fora, seja pela amizade, admiração ou até pelo simples hábito de ver aquele casal junto. E diante de tantas opiniões, fica uma pergunta: o que faz com que um casal não se sinta mais feliz juntos, mesmo depois de tantos anos, a ponto de terminar um casamento? Seja em 5 meses ou em 30 anos, vimos nesta matéria que o tempo de relacionamento parece não ser o fator determinante para uma vida amorosa bem-sucedida. O que realmente é necessário para que a vida a dois não se perca nos detalhes do dia a dia?
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2: Estamos de volta com o nosso programa Madrugada com Deus. Domingo agora, em todas as igrejas universal do Reino de Deus, nós vamos beber do cálice da salvação. A Bíblia diz assim, disse o rei Davi: o que darei ao Senhor para com todos os benefícios para comigo? E ele disse: beberei o cálice da salvação. Nós vamos estar bebendo desse cálice. Que cálice é esse? É o cálice para quem quer uma nova vida, o cálice de uma vida nova, de uma vida transformada. Você que está cansado de beber o cálice deste mundo, o cálice que tem trazido dor, sofrimento, sabe? Quanto mais você bebe do cálice deste mundo, a sua vida, ela continua pior, destruída. Você é uma pessoa que é sem forma e vazio. Esteja conosco nesse domingo para beber deste cálice e a sua vida será transformada em nome do Senhor Jesus. Vamos agora ao intervalo deste domingo, ainda falando deste domingo, e voltamos com o Bispo Márcio orando por todos.
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3: Senhor nosso Deus e nosso Pai, meu Deus, em nome de Jesus, eu peço por essas pessoas que estão desesperadas nesse momento, no hospital com câncer, desenganada pela medicina, que o teu poder, meu Pai, penetre desde o alto da cabeça, a planta dos pés e arranque esse mal pela raiz. Meu Deus, abençoa aqueles que estão nos hospitais, nos presídios, também presos, meu Pai, por barras de ferro, mas que o Senhor possa libertá-los, meu Pai, da pior escravidão, prisão, que é a espiritual. Tira a depressão, a opressão, o ódio, a mágoa, transforma a mente e o coração. Nosso Deus, abençoa, meu Pai, a todas as pessoas que oram comigo neste momento. Repreenda todo o mal da vida de todas as pessoas, independente da religião que ela tenha, que haja manifestação do teu poder. A tua palavra diz que há poder no teu nome, e nós determinamos a vitória e a libertação de todas essas pessoas. Abençoa esta água, para que quando nós bebermos, que sejamos alcançados pelo teu poder, em nome do Pai, do Filho e do Espírito Santo, que todos digam amém. Bebam dessa água e sejam todos abençoados. Graças a Deus. Creia, o milagre já aconteceu na sua vida. Que Deus te abençoe.
2: Graças a Deus, Bispo Márcio, que Deus abençoe o Senhor e toda a família. Nós estamos ao encerramento desta programação. E o nosso endereço aqui da nossa Catedral da Fé fica na Avenida Antônio Carlos Magalhães, 4197 Pituba, em frente ao Shopping da Bahia. Esteja conosco ainda hoje para tomar do cálice da salvação. Eu vou estar ali na Universal Vasco da Gama, na Rua Quintino Bocanhuva, número 47, em frente ao viaduto do Dique, na famosa Ladeira do Garcia, nos horários das 6 da manhã, das 8, das 10 e às 18 horas. Que Deus abençoe a sua vida.
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6: Muito bom dia a todos. Muito bom dia ao nosso grande amigo operador Pedro.
7: E o
6: nosso bom dia também ao nosso amigo que está aqui hoje, Pastor
8: Heraldo.
6: Pastor Heraldo de
8: Castelo Branco.
6: Bom dia.
8: Bom dia, Pastor Edson. Bom dia também a todos amigos desta programação.
7: Bom dia!
6: E eu quero agora mandar um bom dia a todos os pais.
7: Bom dia!
6: A todos os vovôs.
7: Bom dia!
6: As vovós.
7: E, bom dia!
6: E também aos católicos, a gente não
7: bom
6: pode esquecer.
7: Dia!
6: Os espíritas.
7: Bom dia!
6: E a todos os evangélicos. Bom dia!
7: É
6: uma madrugada tão especial, pastor Heraldo, sabe? Mas tem madrugada que a gente ouve o galo cantar, mas tem madrugada que o galo não canta. Aí, ó, essa madrugada ele já cantou agora aí, ó.
8: Acabou de cantar agora, acordar quem tava dormindo.
6: Acorda aí quem tá dormindo aí, ó, tá na hora do programa. Esse programa tão especial voltado pra você. Um bom dia também a todos os caminhoneiros, bom dia. A eles aí, ó, na estrada, hein?
8: É, os guerreiros que tá conosco toda madrugada.
6: É eles que trazem o alimento, o principal alimento pra mesa vem dos caminhoneiros, sabe?
8: É verdade.
6: E um bom dia também aos motoristas de Uber, taxistas, bom dia.
7: Bom dia!
6: Sabe, pastor, que o dia ele se torna bom mesmo. Às vezes a pessoa reclama da vida, sabe? Ela esquece que Deus tá olhando ela. Tudo que a gente faz, tudo que a gente planeja, isso é até registrado nas escrituras. Diz assim, ó, se projetas alguma coisa, ela te sairá bem e a luz brilhará nos seus caminhos. O senhor tem projetos? Eu tenho projetos. O senhor tem projetos?
8: Com certeza, muitos projetos.
6: É.
8: E há pessoas agora que estão nos ouvindo nessa madrugada que também tem muitos projetos. Se é dela ficar reclamando, pastor Edson, murmurando, achando que a vida está difícil, ela começar a determinar uma nova mudança. Um novo projeto, começando agora nesta madrugada, já dizendo que esse dia vai ser bom, que esse dia vai ser abençoado, porque Deus está na frente dela. E quando Deus vai na frente, não tem como dar errado.
6: Quando uma pessoa tem um projeto e ela alimenta aquele projeto, e esse projeto vem de Deus, meu caro, se arrebenta. Sabe por quê? Deus, ele é a própria sabedoria, ele é o autor da sabedoria, da inteligência. Então, uma pessoa se voltar para Deus, eu acredito que é a coisa mais inteligente que possa existir na face da terra. Então, eu não sei se você não estava projetando nada, mas procure ter um projeto a partir de hoje. Busque ser uma pessoa que tenha o seu projeto de vida. Porque se a pessoa... A gente tem um dito, eu não sei se você já ouviu esse dito, pastor, que diz assim, ó: quem não sabe onde quer chegar, não chega a lugar nenhum.
8: Já que assim é uma pura realidade, né? Que se a pessoa não sabe onde é que ela quer chegar, como é que essa pessoa ela vai caminhar em direção ao alvo dela se ela não sabe? Ela quer dando volta, volta, volta e não vai chegar a lugar nenhum.
6: Então, traça para você um projeto. O que você está ouvindo não é coincidência, acaso, não. Isso é Deus. É Deus mostrando para você o que está te faltando. A gente vai botar uma música muito bonita aqui, muito bacana. Essa música é para você. E talvez até. Aí, ó. Essa música é para você, ó. Já deu tudo certo. Levanta a cabeça. Estabeleça dentro de você um projeto e fala: eu vou vencer. Essa situação aqui não é o meu fim. Eu vou dar a volta por cima. Porque quando tem um projeto, tudo dá certo. Até o que estava dando errado. Então, pense nisso. Vamos seguindo agora de música bonita e já voltamos com todos.

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1: E agora nós vamos ao quadro Uma Palavra. E essa palavra de hoje, ela vai tocar profundamente ao seu coração. Sabe por quê? É uma palavra que é o nosso dia a dia. Essa palavra, ela faz você refletir, porque talvez você é uma pessoa muito vaidosa e está até se perdendo nessa vaidade. Presta atenção nesse quadro, Uma Palavra, que vai falar profundamente ao seu coração. Vamos agora ao quadro Uma Palavra.
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1: E o quadro Uma Palavra de hoje está em Provérbios 31:30. E ele diz assim: enganosa é a beleza e vã a formosura, mas a mulher que teme ao Senhor, essa sim será louvada. Pastor Heraldo, o senhor vê que muitas mulheres, sabe que é da mulher, ela gosta de ser elogiada, a mulher gosta de ser reconhecida. Você vê que quando uma mulher encontra outra, fala assim: olha, você tá bonita, hein? Mulher tem essa mania, né?
3: Com certeza, quer dizer, está dentro das mulheres, né? Essa vaidade. Mas justamente isso que Deus manda a pessoa, ela prestar atenção, para que isso não venha fazer com que seja uma cilada na vida dela. Porque quando a pessoa ela se deixa levar muito pela vaidade, isso se torna uma cilada. Porque na realidade, Deus quer que a pessoa olhe para dentro dela. E quantas pessoas, pastor, é vaidosa, se deixa levar por essa vaidade, esquece que o principal que está dentro dela, que é a força de Deus.
1: Essa beleza está aqui, ó. Enganosa é a beleza e vã a formosura, porque às vezes por fora é uma pessoa muito bonita, muito tem uma beleza,
3: mostra, mas uma aparência,
1: né? Mas e o coração? Ó, ele diz aqui, ó: mas a mulher que teme ao Senhor, essa sim será louvada. Quer dizer, essa tem que ser a preocupação. Às vezes, sabe que mulher, duas coisas, é uma coisa, eu posso até dizer aqui que é indispensável para uma mulher: maquiagem e cabelo.
3: Hã? É verdade.
1: Mulher,
3: é.
1: Não sai de casa sem não se maquiar.
3: Sem arrumar o cabelo.
1: Sem não arrumar o cabelo. Não é verdade? Mulher, cabelo e maquiagem é sagrado.
3: Ninguém toque.
1: Ela esquece tudo, menos essas duas coisas aí. Não é isso mesmo, hein, dona? Aqui, ó. Tem maquiagem, cabelo, então. Enganosa é a beleza e vão a formosura. Mas às vezes, ela tá muito por fora, bem toda arrumada, mas tá com o coração triste.
3: Coração ferido.
1: Tá
3: machucado.
1: Carregando uma mágoa. Está carregando uma frustração. Então pense nisso. Será que a senhora que está agora sintonizada nessa programação não é essa mulher? E Deus quer que você seja essa mulher formosa, mulher virtuosa, porque a Bíblia fala da mulher virtuosa. O coração do seu marido confia nela. E quem a achará? Hoje em dia, encontrar pessoas com coração bom, porque às vezes a pessoa é uma pessoa até boa, mas os anos, tanta coisa que a pessoa sofreu, ela se fechou, ela se tornou uma pessoa amargurada.
3: Quer dizer, por fora até se mostra bela, aparência, mas dentro da pessoa traz uma amargura, uma tristeza, uma dor, e isso tem destruído a vida dessa pessoa. Que quantas pessoas a gente vê às vezes nas redes sociais, mostram uma coisa, mas dentro dela é outra. Só ela sabe a dor que ela tem passado. E talvez você, amiga, que está nos ouvindo neste momento, está passando por isso. Ninguém sabe, pastor, da dor que ela traz dentro de si. Ela mostra uma coisa para todo mundo, mas quando ela deita na cama, quando ela coloca a cabeça no travesseiro, só ela sabe a dor, a tristeza e a amargura que tem dentro dela.
1: Existe uma canção, eu não sei se o nosso operador tem essa canção, o nome da música é assim: Quem é você? Quando as luzes se apagam, quando tudo termina. E será que você não é essa pessoa que está agora nos ouvindo? E não, talvez o senhor mesmo, a gente está falando de mulheres aqui, mas talvez tem homens assim também. Talvez o senhor que está aí nos ouvindo, na frente dos seus amigos, você é uma pessoa muito bacana, ri, conversa, brinca, mas quando você chega em casa, você mostra a realidade. Vamos a essa música muito bonita e já voltamos com todos vocês.

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1: E agora nós vamos ao quadro Você Sabia? Pastor Heraldo era o pastor Nazário, mas hoje ele não pode estar aqui, hoje é o pastor Heraldo. Pastor Heraldo, o Você Sabia sobre a orca? O que que o senhor sabe sobre a orca?
2: Rapaz, sobre orca eu não entendo nada.
1: Vamos descobrir junto então, agora no quadro Você Sabia, falando sobre a orca.
0: Você sabia? Você sabia que a orca é um golfinho? As orcas são confundidas com as baleias, quando na verdade não passam de golfinhos. As orcas possuem dentes como todos os golfinhos e as baleias têm cerdas bucais. A orca mais famosa é a personagem do filme Free Willy, o macho Keiko. Você sabia?
1: Então tem uma diferença das baleias para as orcas. Muito interessante isso, muito bacana. E eu quero falar agora sobre a fogueira santa. Nós vamos colocar aqui testemunhos, porque nós estamos vivendo um momento de fé. Em todas as igrejas universal temos, se você é uma pessoa que só um milagre na sua vida, você se encontra sem saída, você não vê saída, ouça com muita atenção esse testemunho. Tá aqui, ó. João era um homem mulherengo, tinha 5 amantes. A sua esposa, Deuseni, até desconfiava, mas era tão envolvida no comércio que tinha que não apresentava no esposo. Quer dizer, a Deuseni, pastor Heraldo, ela não desconfiava do marido porque ele não apresentava isso. É isso aqui, ele não apresentava que tinha outra pessoa. A verdade é também que quem tá fazendo errado, a pessoa não escreve na testa assim, ó, eu tenho um amante. A pessoa não faz isso.
2: Com certeza, não dá para simplesmente às vezes ver, que tem pessoa que ela sabe fingir muito bem, ela sabe enganar muito bem.
1: Ela sabe esconder, ela sabe maquiar a situação.
2: É como era o caso dessa amiga, né?
1: Do João.
2: Que ela tava vivendo o seu João, que mostrava essa aparência. E quantas pessoas também estão vivendo, pastor, esse drama que está nos ouvindo agora?
1: 5 amantes o seu João tinha. Esse João não era mole, não, hein? Vamos ouvir o testemunho.
3: Castelo do Piauí, a 160 quilômetros da capital teresina. Entre os 19 mil habitantes da pequena cidade, vive um homem conhecido pelas suas habilidades.
4: Eu era um mentiroso. Eu cheguei a ter, de uma vez só, 5 amantes. Eu ligava para um e dizia assim: hoje eu não posso sair com você que eu vou fazer compra tal lugar. Hoje eu não vou sair porque eu não estou bem. Aí recebi a ligação de outra. Aí ela falava assim: não gagueja, porque se tu gaguejar é porque a outra tá aí.
5: Tinha vez que eu desconfiava, mas tamanha era a importância ao trabalho que eu dava, que eu desconfiava, mas eu deixava para lá. Eu não procurava saber. A gente tinha comércio, a gente estava assim bem sucedido, a gente estava vivendo uma vida, né, de conquistas, comprava carros caro, e eu focada muito nas lojas, trabalhando muito. Funcionária cuidava da casa, funcionária que cuidava dos filhos, funcionária que fazia tudo para os filhos, e os filhos tipo que abandonado, a ponto que ele chegava assim e falava: eu tô saindo, eu vou, onde você vai? Todo bem arrumado, todo cheiroso, mas onde você vai? Dessa forma: não, eu vou até ali o contador, não, eu vou até ali o banco. cheiroso, bem arrumado.
4: Na verdade, eu achava que eu tava arrebentando, eu era o bonitão. Eu nunca imaginava que elas queriam o meu dinheiro. Até porque eu pensava comigo, olha, eu tenho dinheiro, eu tenho um carrão, eu ando na cidade, o melhor carro é o meu. E eu achava que eu tava abafando. Então, eu pensava assim, ah, não quero meu dinheiro. E no início, elas falaram, não, não quero saber do teu dinheiro. Eu quero você. Mas lá na frente, no aniversário, data de aniversário, você não vai me dar nada?
5: Piriguete, mulher casada, que tem seus maridos, mulher bonita, bem arrumada, mulher de academia, faz academia, mas cada um casada, cada um tinha seus maridos. Ela chegava com um bilhetezinho, marcando o horário, o lugar que eles iam se encontrar, ali nós dois ali trabalhando, eu não conseguia perceber aquilo dali. Elas pegavam, colocavam na mão dele, mas eu não chegava até a ele para procurar.
2: Por quê?
5: Perguntar. Porque eu tinha medo. Eu tinha medo. Eu imaginava. E se ele falar que tá, né, tem uma outra mulher? E aí, o que vai acontecer de mim?
4: O que eu fazia fora, todo aquele luxo que eu tinha, as coisas erradas que eu fazia, aquelas noites que eu saía com as amantes, começou o resultado vir contrário, porque aí atingiu o meu comércio. Começou eu a atrasar a prestação de carro que eu tinha comprado, coisas que nunca tinha acontecido comigo, atrasar pagamento de funcionário. Aquilo que eu achava que era bom começou a ficar ruim, porque aí eu não tinha mais cabeça nem para administrar o meu negócio e nem para cuidar das amantes que tinha também.
5: A gente começou a fazer empréstimo, né, para poder resolver, achando que ia resolver a situação, mas no caso só piorava. E aí, ao ponto da gente não ter mais controle da situação, das lojas, perdendo as lojas, começamos a vender uma, começamos a vender outra, começamos a vender o caminhão, começamos a vender um carro, começava a vender outro. Quando eu vi um carro assim parar, eu imaginava, já é a cobrança, mais de 800 mil, como que nós ia pagar? E aí, a ponto de eu ficar acamada, desesperada, chorando, sem conseguir mais trabalhar, indo ao médico, né? E apareceu vários tipos de doença, assim, de repente, de uma hora para outra. E ao ponto de eu chegar a tomar 8 remédios por dia.
4: Nós já tínhamos gastado tudo e ela continuava doente. O desespero bateu em mim, foi quando um dia eu pensei assim, o problema é eu, foi eu que causei todo esse problema. Então, eu vou resolver agora. Aí tinha um tambor, assim, de colocar feijão, que é de 200 litros. Aí eu subi em cima desse tambor, peguei uma corda, aí amarrei, coloquei no meu pescoço e falei, agora sim, agora eu resolvo. E na hora que eu coloquei a corda no pescoço, aí apareceu lá uma programação do Templo Salomão. Lá no Piauí. Ele chegou, falou assim, olha, você que está aí, talvez que você é uma pessoa que agora está querendo tirar a própria vida e você não vê outra saída.
6: Esse pensamento de morte não é de Deus não, hein?
7: Seus problemas Deus resolve. Não é nada para Deus.
4: Eu tirei a corda do pescoço, desci, aí eu fui até a televisão.
6: Eu não sei de onde você me assiste, mas eu creio que se você pegar todos esses problemas, todos, e colocar aqui no altar,
7: você pode estar certo que esses problemas vão virar testemunhos.
4: Mas aí ele falou assim, mas para isso acontecer, você tem que largar tudo que você está fazendo de errado, tudo. E ele ainda falou assim, se você não fizer isso, eu não estou falando contigo. Aí o que foi que eu fiz? Peguei o meu telefone, aí eu tinha 5 amantes. Aí eu liguei para uma e falei, nunca mais ligue para mim, porque eu não vou te atender. E aí fui ligando de uma por uma, até chegar a última. Aí eu cheguei para minha esposa e falei para ela, eu estou indo lá no Templo de Salomão buscar a tua cura. Eu não sabia o que era Templo Salomão. porque eu não conhecia, nunca nem tenho ouvido falar. Foi a primeira vez. Aí eu peguei o ônibus lá na minha cidade, em Castelo, no Piauí, e vim diretamente aqui para o Templo de Salomão. 3 dias de viagem.
3: 2.833 quilômetros. A disposição de fazer tudo diferente fez o João chegar neste lugar.
4: Tudo que foi pregado naquele dia, naquela reunião, foi para mim. Eu entendi que o doente não era minha esposa. Na verdade, quem estava precisando de cura e de libertação era eu mesmo. Aí ele chamou na frente e disse: olha, você que está vindo de outro estado, e na tua cidade, aonde você chegar, você vai encontrar uma igreja universal mais próxima da sua casa. Aí eu falei assim, eu pensei assim, meu Deus, me enganaram. Falaram que era o Templo de Salomão. Mas na mesma hora eu disse, não, eu me apresento, eu vou. Quando eu cheguei lá na minha cidade, aí eu chamei a minha esposa, eu não fui nem desfazer as malas. Te arruma, porque nós vamos se apresentar a Deus na Igreja Universal.
5: E 3 meses e meio eu fui curada. Cheguei ao ponto de não tomar mais nenhum remédio.
4: Eu ouvi uma palavra que o homem de Deus falou, que eu gravei até hoje. Essa palavra que ele falou assim: buscai primeiro o reino de Deus e a sua justiça, e as outras coisas serão acrescentadas. E aí, ouvindo aquela palavra, aí eu, quando entrou na hora da busca, eu falei assim, meu Deus, o reino do mundo, o reino que eu queria, o império que eu tinha, esse eu conheci e não valeu nada para mim. Agora, o teu reino, esse eu não conheço ainda, mas eu quero conhecer. Aí, um dia eu cheguei na igreja, o pastor estava falando da fogueira santa. E naquele dia, Deus falou comigo. Eu cheguei em casa, a gente tinha acabado de chegar da reunião, e aí eu falei para ela. Eu falei para ela tudo que eu fazia. Nessa hora eu chorei, nessa hora eu desabei mesmo, fiquei de joelho, pedi perdão a ela. Mas naquela hora, eu senti ali uma coisa tão boa. Porque mesmo sabendo que ela, que se ela não me perdoasse, mas eu já sabia que eu tinha confessado. Então aquela coisa boa veio para mim, na mesma hora.
5: Eu senti assim ao lado dele e olhei para ele e falei, agora sim, agora eu te perdoo. E perdoei.
4: E eu peguei, entrei naquele envelope, com aquele valor, subi no altar, e quando eu desci, eu já desci já outra pessoa, uma força que eu desculpa. Ele testificou, filho, eu sou contigo, eu estou aqui, eu sou contigo. Essa foi a palavra que ele falou para mim. Eu já tinha recebido o Espírito Santo.

0: mais do que no início. Na verdade, hoje ainda eu sou um homem apaixonado. Até hoje a gente vive em lua de mel, né, meu amor? Sim. Eu encontrei o amor verdadeiro.
1: Deus pôde transformar o espírito do amor, transformou esse homem da água para o vinho.
0: Aquele ramo de comércio que a gente tinha fracassado, que faliu, a gente já tem já duas lojas. Esse período que muita gente fala de dificuldade, eu e minha esposa, nós não sabemos o que é isso, porque nós não atrasamos a salário de funcionário mais. O segredo foi quando eu me esvaziei de mim. Foi a hora que veio a paz, porque naquela hora eu entendi, é melhor ter paz do que ter dinheiro. De que adianta ter dinheiro e não ter paz? Então eu recebi essa paz depois de fazer a terapia do amor direitinho, certinho.
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0: chamava muito mais atenção era festas, baladas. Eu, no começo, fiquei até receoso, eu não queria namorar com ela nem nada, porque eu não queria estragar ela ou fazer algo que viesse machucar ela. Então, eu sempre fiquei até no começo correndo e tudo, mas depois eu decidi, né, começar a namorar com ela mesmo e levar uma namoro certo até naquele momento ali.
1: E aí foi quando tudo começou, nosso relacionamento todo errado.
0: E aí a gente começou a ter bastante problemas também com a família dela, que não aceitava.
1: Meu pai muito estressado, muito nervoso, porque eu desobedeci o horário. Ele veio pra cima de mim e me bateu. Ele falou assim, se você for ficar assim dentro da minha casa, eu prefiro que você vá embora. Eu falei, então tá bom, eu vou embora.
0: Eu acabei trazendo ela pra morar comigo, né?
1: No começo, aquela coisa maravilhosa, né? Só que não durou nem 2 meses.
0: Continuava tendo uma vida de solteiro, deixando ela em casa sozinho. Foi aonde foi trazendo os problemas, muitas brigas.
1: E aí quanto mais eu ficava em cima, mais que ele me abandonava. Até o ponto de começar a fazer as verdadeiras coisas ruins, que veio as traições.
0: Eu comecei a partir já para a parte de pornografia. E essa pornografia cada vez já não saciava mais. Então eu já ia para a rua, eu me envolvia com uma mulher, não saciava, era duas, era três, era... E foi indo, era como se fosse um vício incontrolável, já que eu não conseguia me controlar.
1: Eu pensava, como que eu vou ter uma família feliz se eu não tenho nenhum companheiro para almoçar comigo? Preparava aquela comida para ele, quando ele chegava, não, já comi, não tô com fome. Aí aquilo ali me dava mais raiva, às vezes, dele, né? Eu ficava com mais raiva, porque aí eu tinha mais certeza das coisas erradas que ele estava fazendo nas minhas costas. Os dias que ele deixava carregando o celular desligado, que não era já para mim não ver, eu ligava o celular dele e eu vasculhava tudo. Eu achava todas as mensagens, as conversas, ligações, coisas excluídas que eu ia lá buscar para mim ter certeza.
0: Até o ponto de ela também vir e falar assim, vamos tentar ter uma filha, né? Uma filha pra ver se as coisas melhoram, né?
1: Eu falei, se a gente tiver um filho, um bebê vai mudar a nossa história. E aí veio a minha filha. E só piorou. Eu tinha uma amiga no trabalho que ela me convidava 24 horas para ir nas palestras, para conhecer, e eu falava, não quero, não vou tentar mais.
0: Eu ouvia os áudios dela falando, né, e liguei para ela num momento, mandei mensagem para ela num momento e pedi para ela, né, ajuda e tal, o que poderia fazer. E ela imediatamente me deu um telefone para mim entrar em contato, nesse telefone eu liguei, e ali é onde veio o convite para mim participar das palestras da Terapia do Amor. Ali eu comecei a vir nas palestras e tudo que as palestras eram falado, eu comecei a chegar em casa, colocar em prática, né? Primeiramente foi me libertar de todos esses vícios que eu tinha, né? Já parei de sair, já parei de estar nos lugares errados, meu celular eu já limpei.
1: Né? Só que ele falava assim, me dá uma chance, vamos nos dar mais uma chance, que agora eu tenho um caminho certo. E eu já não acreditava mais. Falei, eu já te dei milhões de chances, eu já te dei todas as chances do mundo, agora eu não quero mais, eu não aguento mais essa situação. Falei, meu Deus, tá acontecendo alguma coisa de estranho, esse homem tá doido. Eu pensava que ele tava ficando louco. Ele vinha pra falar com aquela mansidão e eu com 4 pedras na mão.
0: E aonde aí eu fiz um desafio com ela, né? Falei pra ela, se você vir comigo, falei pra ela até 2 dias, se você quiser vir comigo, e depois desse dia você quiser que eu vou embora, aí eu vou pegar minhas coisas, eu vou embora, aí você pode ficar tranquila que eu vou sair de casa, vou embora e aí já não vai ter mais nada. E ela veio.
1: Que eu cheguei lá com um pensamento e eu saí com outro. Falei, eu quero essa mudança também. E eu comecei a praticar, comecei a obedecer. Primeiramente, eu tinha que me tratar, eu tinha que curar as minhas feridas, eu tinha que reconstruir o meu eu.
0: Aí eu comecei a ver da parte dela já um esforço de também lutar por esse casamento. E aí foi onde a gente começou a lutar juntos.
1: Começou a ter aquela confiança, a parceria, a gente começou a ser mais amigos. Então, assim, eu comecei a ver aquela tranquilidade, aquela confiança. Já não era mais aquela Suelen pegajosa, aquela Suelen carente.
0: De fato, de verdade, assumir um casamento, ser realmente homem, casado. Hoje eu saio para trabalhar, mas eu não vejo a hora de estar voltando para casa.
1: Tu não tem mais um para um lado, outro para o outro. Hoje é totalmente transformado.
0: E eu sei que hoje cada lágrima que ela teve lá atrás, eu quero sempre estar transformando em um sorriso hoje no rosto dela.

0: Pastor Heraldo, a fogueira santa é uma saída. Porque há pessoas que dizem assim: o que eu faço da minha vida? Olha o que aconteceu na minha vida. Meu filho se envolveu nas drogas, meu casamento acabou, eu estou endividado. E agora, o que eu faço? Quando ela busca Deus, o poder de Deus se manifesta.
1: Com certeza, ela se voltar para Deus como São João. Nós vemos aí o testemunho agora de um homem que para todo mundo era um caso perdido. E talvez é o que você está vendo dentro da sua casa. Você olha para o seu filho e diz: é um caso perdido. Você olha para o seu casamento e diz: é um caso perdido. Você está olhando para a sua empresa e dizendo: não tem mais jeito, é um caso perdido. Eu quero falar para o senhor, para a senhora, que não existe caso perdido para Deus. Você veja que a história deste homem mudou. Hoje nós podemos ver a alegria, a felicidade que ele tem de ter mudado, transformado. Por que ele mudou, pastor? Porque ele tomou a atitude de buscar a Deus. E Deus está permitindo essa pessoa nos ouvir agora, justamente para tomar essa atitude, para que ele possa fazer o mesmo na vida dessa pessoa.
0: Você pode buscar Deus nessa quinta-feira e saber melhor dessa campanha de fé, a Fogueira Santa de Israel no Monte Sião. Nós estaremos em Cajazeiras 10, Estrada do Coqueiro Grande, 1998, nesta quinta-feira, às 5:30 da manhã, às 7 da manhã, 10, meio-dia, 15 horas, especialmente 19 horas. Pastor Heraldo, o senhor vai estar onde nesta quinta-feira?
1: Eu vou estar em Castelo Branco. Você que mora em Castelo Branco, você pode estar conosco. Vai ter umas 7 da manhã, às 3 da tarde, e especial às 19 horas, na Avenida Genaro de Carvalho, número 10, aí na primeira etapa de Castelo Branco.
0: E em todas as igrejas Universal, você pode buscar ajuda. 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Você é o nosso convidado. Usa a sua fé, manifesta a sua fé, que a história da sua vida, ela vai mudar. Prepare agora um copo com água. O nosso amigo Pastor Heraldo vai realizar uma prece com muita fé para que a sua vida seja abençoada. Vamos falar com Deus. É momento de oração.
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1: Senhor nosso Deus e nosso Pai, em o nome do Senhor Jesus, meu Senhor, eu te invoco agora por todas as pessoas que se encontram, meu Pai, sintonizada nesta programação. Eu te peço por esse que está no hospital, que talvez foi desenganado, desacreditado, se encontra numa situação que somente a tua mão, o teu poder pode socorrê-lo. Então, meu Senhor, estenda as tuas mãos e livra essa pessoa desta doença, livra ela dessa dor, desse sofrimento. Também te peço, meu Deus, por essa mãe que se encontra com filho drogado, com filho perdido, por essa pessoa, meu Pai, que se encontra agora pensando em dar cabo de sua vida, que a tua mão alcance essa pessoa agora. Que o teu poder chegue até ela agora, meu Senhor, e faça o que ninguém pode fazer por ela. Talvez essa pessoa já buscou ajuda em tantos lugares, mas ninguém pôde socorrê-la. Mas o teu poder, meu Deus, a tua grandeza, quando entra na vida de uma pessoa, o Senhor muda. Então entra agora com teu poder na vida desta criatura e livra ela desta dor, livra ela desse sofrimento, livra ela deste mal, meu Senhor, e dá ela força para ela estar conosco nessa quinta-feira. Ajuda, meu Deus, essa pessoa. Eu te peço, abençoe a todos, meu Pai. Coloca nesta água teu poder, tua unção, de uma maneira que quando ela beber desta água, ela receba força, ela receba vida, ela receba ânimo para lutar e vencer. Pois eu entrego, meu Deus, esta oração em tuas mãos, na certeza que o Senhor já operou em o nome do Pai, do Filho e do Espírito Santo. E você que crê, diga amém e graças a Deus.
0: Beba desta água, seja livre. Diga graças a Deus. Chegamos ao fim de mais um programa. Eu tenho certeza que a mão de Deus te alcançou. Nessa multidão de palavras, uma palavra foi direto para você. Agora, procure estar conosco nesta quinta-feira. A nossa Universal fica em Cajazeiras 10, Estrada do Coqueiro Grande, 1998, próximo à rótula da Feirinha. Às 5:30 da manhã, às 7, 10 horas, meio-dia, às 15 horas, especialmente às 19 horas. Vai ser uma reunião da terapia do amor especial, onde Deus ele vai mudar a história da sua vida. Pastor Heraldo, o senhor vai estar onde nesta quinta-feira?
1: Em Castelo Branco, na mesma fé, no mesmo espírito, às 7 da manhã, às 3 da tarde e especial às 19 horas. Na rua Genário de Carvalho, número 10, aí na primeira etapa de Castelo Branco.
0: Na Catedral, no Iguatemi, em frente ao shopping da Bahia, o Bispo Guaraci Santos, nesta quinta-feira, às 19 horas. 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Venha com fé, venha crendo, porque a história da sua vida, ela certamente mudará. Isso estará acontecendo em todas as igrejas universal. Ficamos por aqui e até o

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2: 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Luz para o corpo, luz para a alma. Aonde quer que você esteja, seja quem for, prepare um copo com água e ligue para cá. 34-32-91-19 é o telefone que lhe permite ligar para cá, buscando socorro, a luz e a direção necessárias para mudar completamente a sua história e transformar a sua vida. 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

0: Você pode nos chamar ou então entrar nas linhas virtuais, que são as lives deste programa no YouTube e no Face, deixando nas abas de comentário seu pedido de socorro. E o nome é o mesmo para tudo: Universal Bahia Oficial. Para Instagram, para Facebook, para YouTube. E você é o meu convidado mais que especial. Aonde quer que você esteja, seja quem for, haja luz para toda a sua vida. Agora, eu queria chamá-lo para assistir comigo, eu queria que parasse tudo. Que você subisse o volume do que está usando para me ver e ouvir e desse atenção a esse testemunho. Aconteceu em dias do profeta Joel. Vai acontecer em dias do profeta Joel Guaraci. Vou mostrar para você aqui, ó. Aliás, para cá, ó. Ó, eu sou Joel. Como Deus levantou Joel naqueles dias para tirar Israel da dor, do sofrimento, Deus levantou a cada um de nós, bispos e pastores da Universal, para te tirar da vergonha e da dor das perdas. E perdas que não param de chegar. Hoje a maioria de vocês está sem tempo para respirar. Quando parece que vai se refazer de uma pancada, você toma outra. Isso pode mudar. Se, independente do teu credo, você se dirigir à Universal mais próxima e abraçar a proposta desta fogueira santa do Monte Sião, que é para onde levaremos os seus pedidos nesta fogueira. Veja porque vale a pena.
1: Este homem, por muitas décadas, acreditou que estava no caminho certo.
2: Tenho quase 40 anos de Igreja Universal. Mas nesse tempo todo, eu não tinha o Espírito Santo.
1: Paulo Roberto chegou em 1989 na antiga sede do Brás, em São Paulo.
3: Quem é que deseja dar a vida para Jesus agora? Mas você, olha, não é dar a vida aqui dentro e lá fora tomar de volta, não. Tem muita gente que empresta a vida para Jesus aqui dentro da igreja. Quando sai da igreja, me dá de volta a minha vida, Senhor, agora eu vou viver a minha vida. É ou não é, pessoal? Sim ou não? Seja verdade, seja franco.
2: Nessa época aqui, eu tinha cabelo. O Bispo Macedo tinha cabelo, eu até cheguei a ver o Bispo Macedo ser preso, mas eu não cheguei a me entregar de fato e de verdade. E com isso, eu fui me acostumando, eu fui me interessando por aquilo que Deus podia me dar, mas a fé que salva, essa estava muito distante de mim. Essa fé conquistadora me deu carro, uma casa, um próprio negócio, viagem, passeio, praia, carro, enfim. Já no caso da minha esposa, ela também chegou na igreja junto comigo, né? Só que ela tomou um caminho contrário do que eu trilhava.
4: No primeiro dia que eu fui para a igreja, eu já queria seguir o Senhor Jesus, porque ali eu tinha encontrado o Deus verdadeiro, a alegria verdadeira. E a gente se casou dentro da igreja, tivemos os nossos filhos dentro da igreja, e comecei eu fazer a obra de Deus, servir o Senhor Jesus. Minha filha depois foi obreira, também levantada obreira, serviu o Senhor Jesus. E ele, dentro da igreja, se comportando muitas vezes pior do que uma pessoa do mundo.
2: Quem disse que eu conseguia ler a Bíblia? Lia, começava a ler 2, 3 versículos e aquilo lá já me agoniava. Então eu comecei a desfrutar daquilo que eu tinha alcançado, mas de uma forma totalmente errada. Conquistei um carro, ao invés de eu usar aquele carro para pôr a minha família para ir para a igreja, não, o meu carro ele era exclusivo para os meus passeios. E nas viagens, às vezes, a minha esposa falava, olha, mas é um domingo, né?
4: Quando a gente falava, Paulo, você precisa se voltar mais para Deus. Mas quem disse para você que eu não sou voltado para Deus? Você conhece minha vida? Você conhece meu interior? Então tinha certas resistências da parte dele. A gente via, mas ele mesmo não conseguia enxergar o estado espiritual que ele tinha.
3: Por que o senhor nunca focou na questão do Espírito Santo?
2: Dentro de mim não havia na realidade, um entendimento da importância verdadeira que é o Espírito Santo. Eu ouvia falar do batismo com o Espírito Santo como algo qualquer na realidade.
1: O desprezo e as pequenas concessões logo teriam consequências que marcariam sua história.
2: Teve coisas na minha vida que eu comecei a ver como natural. É natural mentir, é natural ter muitas amigas. E aí então começou os problemas maiores ainda. Eu acabei, né, cometendo a traição no meu casamento com a minha esposa. Foi ocultado 10 anos, 20 anos. E nesse período, eu na igreja, sendo dizimista fiel, sendo ofertante, e pelo fato de eu pedir perdão a Deus, não por arrependimento, mas por remorso, e naquele momento até as lágrimas saíram dos meus olhos, então eu achava que estava tudo certo e continuava ali a praticar as mesmas coisas. Foram traições de várias formas. Passou-se 10, 20, 30, 30 e poucos anos, e Deus me dando oportunidade, Deus me livrando de situações de quase morte, até que chegou o dia que o prazo para mim acabou. O cálice encheu a ponto de quase transbordar, porque eu já comecei a me sentir muito, muito mal, mas muito mal de verdade. Era uma opressão que não saía de dentro de mim, dia e noite constante. Eu acordei com algo apertando, como se estivesse apertando o meu pescoço. Comecei a sentir, né, dores no meu peito, e essas dores eram dores assim, como se algo estivesse estourando os ossos do meu peito, a ponto de adormecer o meu braço e eu acordar na madrugada com essa dor. Quando eu cheguei no hospital, que o médico, após o exame, ele veio trazer a notícia, né, do resultado do exame que tinha sido feito. E nesse exame foi constatado que eu estava com um sério problema cardíaco.
1: Algumas notícias mudam a rotina. Outras obrigam a pessoa a reavaliar a própria vida.
2: Eu sabia que se eu morresse do jeito que eu estava, eu iria para o inferno. E eu comecei a perceber a minha real condição.
3: Mas o senhor já não tinha ouvido falar de salvação nos 35 anos na igreja?
2: Eu tinha, mas o detalhe é que as coisas que tinham acontecido na minha vida, naquela época, não tinha sido o suficiente do jeito que foi dessa vez.
3: Qual foi a palavra que depois de 35 anos fez o senhor despertar?
2: Olha, uma palavra bem simples, pastor. Que aquele que crer e for batizado será salvo, e aquele que não será condenado. É uma palavra que eu ouvi a vida inteira, mas passei todos esses anos da minha vida sem crer. Nunca em mim foi revelado o verdadeiro arrependimento. Eu nunca tive um arrependimento sincero e verdadeiro. Eu fui uma pessoa que eu nunca tive prazer pelas coisas de Deus. E após toda essa situação, por volta de umas 3 horas da manhã, eu fui para minha sala, e lá eu ia me ajoelhar e acabei me deitando no chão. E ali eu me derramei diante de Deus, e falando tudo para Deus, falei: meu Deus, eu sou injusto, eu sou infiel, eu traí minha esposa, eu traí minha família, eu traí a confiança do Senhor, eu fui um falso, eu fui um injusto, eu acostumei a estar na igreja, mas eu acostumei com a mentira também. Falei: meu Deus, eu não quero mais essa vida para mim.
4: E foi quando ele chegou em mim, sentou comigo, e ele resolveu confessar tudo que ele tinha feito esse tempo todo.
2: Para ela foi muito difícil, né? Mas ela, por ser uma pessoa de Deus, ela acreditou em mim,
5: eu cheguei pro pastor e falei: pastor, eu quero me batizar. Então ele me levou lá e me batizou. E depois de 70 fogueiras santas, eu fiz uma voltada para minha alma, para minha salvação, para o Espírito Santo. Eu coloquei o que eu nunca tinha colocado, que foi a minha alma, no altar. Aquele emprego que me fazia mal, que me distanciava de Deus, eu abandonei para poder ter uma vida com Deus. E passando os dias, eu precisei de fazer um cateterismo. No cateterismo foi constatado um problema cardíaco. O meu tronco arterial, ele estava obstruído, algumas artérias 70%, outras 80%. Então a notícia foi mais séria do que o que a gente pensava. Teria que ser uma cirurgia de peito aberto. Eles teriam que abrir o meu peito. E aí ele falou assim: olha, Paulo, você não vai poder sair do hospital. Então ali, depois que a minha esposa foi embora, me bateu uma solidão muito grande. Eu me senti muito só, porque até então, durante todos esses anos, eu tive o suporte do Espírito Santo que habitava na minha esposa. E ali eu falei com Deus, eu falei: meu Deus, eu me sinto só. Mas morrer não é o problema se eu tivesse recebido a tua presença, se eu tivesse o teu espírito. Porque para onde vai minha alma nesse momento se acontecer isso comigo, sem ter o Senhor, meu Deus? Vem sobre a minha vida. Ali, dentro de mim, da minha consciência, do meu intelecto, falaram duas palavras que mudou a minha vida: eu estou aqui, não tenha medo. E ali Jesus, ali Deus veio sobre a minha vida, ali Deus veio sobre a minha vida, mudou a minha vida. Porque ele viu sinceridade dentro de mim. E ele tinha que permitir eu passar pelaquela situação, porque Deus é justo, o que o homem planta, o homem colhe. E eu tinha que colher aquilo para poder receber de Deus o que eu recebi. E sou grato demais por isso, porque eu vejo que a justiça de Deus é verdadeira. Eu passei pelaquele centro cirúrgico lá. Tem uma enorme cicatriz na minha perna, que foi tirado uma artéria aqui para fazer o enchimento aqui, a ponte. Quando eu acordei na UTI, uma das primeiras coisas que eu fiz foi falar de Jesus para umas pessoas que estavam ali. Era como se eu tivesse ido dormir de um jeito e amanheci uma criança.
6: Então quer dizer que nesse dia o seu coração foi aberto duas vezes?
5: Duas vezes, pastor. Mas a cirurgia principal foi feita pelo Espírito de Deus na minha vida. No segundo mês para o terceiro mês, ainda estava em recuperação, como ainda continuo, mas eu já comecei a fazer visita. Pedia para minha filha, que era obreira: me leva para o Partido Pão. Eu quero fazer um Partido Pão, eu quero fazer alguma coisa para Deus.
7: Meu pai sai de Biritiba Mirim, de outra cidade, vem operado para cá, se recuperando para poder fazer núcleo comigo em outro bairro. Né? Então isso é uma coisa que eu nunca vi, nunca tinha visto no meu pai, né?
4: Hoje o Paulo, ele é totalmente diferente. Ele não é aquele Paulo que a gente estava falando até agora. Ele não existe mais. Eu que era viúva de marido vivo, hoje eu tenho um esposo, companheiro. É uma transformação, ele é um outro homem. Aquele homem lá não existe, não.
6: Qual a diferença de 35 anos de igreja sem o Espírito Santo e apenas 2 anos com o Espírito Santo na sua vida?
5: Mudança total, mudança de mentalidade, mudança de comportamento, mudança de atitude, mudança de visão, desejo e amor pelas almas, vontade de servir a Deus.
6: Qual o seu maior arrependimento?
5: O meu maior arrependimento é de não ter valorizado o recebimento, o selo da promessa, o selo do Espírito Santo no primeiro dia que eu cheguei na igreja. E eu fico pensando, o dia que eu cheguei naquele hospital, imagine, me bateu um arrependimento muito grande de tudo que eu tinha feito, mas teve jeito. Imagine a pessoa chegando na porta do inferno e arrependida. Não tem mais jeito.
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0: Estamos de volta com vocês, lembrando que estamos fazendo um trabalho muito forte de desobsessão sexta-feira, contra um dos sintomas mais pesados que existe hoje, que é a cabeça virada. É impressionante como é que quando a pessoa está desprotegida, qualquer maldade feita contra ela vinga, a ponto de da noite para o dia fazerem isso. Muitas vezes com uma pessoa culta, formada, qualificada. A pessoa é vítima da inveja e tudo começa a desandar. Aquela competência, aquela capacidade que ela tem no trabalho é substituída por surtos. É verdade, picos de agressividade, a pessoa se torna uma bomba relógio, para ela ou para quem está à volta. Mas sabe de onde nasce isso? Da inveja. A pessoa te vê galgando lugares que ela acha que pertencem a ela e começa a mexer os pauzinhos para te destruir. Se você não goza de proteção divina, aquele mal vai entrar na sua mente e você nunca mais será a mesma pessoa. Para provar a você por que eu te quero aqui e por que vale a pena estar aqui sexta-feira, preste atenção nesta matéria. Daqui a pouquinho eu tô de volta.
1: Cresce a quantidade de brasileiros que se afastaram do trabalho para tratar ansiedade e depressão. Só no ano passado foram registrados mais de 470 mil casos. E aqui na Bahia, foram mais de 14 mil afastamentos relacionados à saúde mental, sendo 4.517 relacionados à ansiedade e 3.313 à depressão. Os motivos são muitos. Os principais estão relacionados ao ambiente de trabalho, seja por conta das relações entre colegas, desentendimentos com superiores, excesso de cobrança, ou até pelas consequências deixadas pela pandemia da Covid-19, que afetou a saúde mental de muita gente. O fato é que aqui no Brasil, o sofrimento mental tem sido uma das principais causas de afastamento profissional. Dados do Ministério da Previdência Social mostram que só no ano passado, mais de 141 mil trabalhadores conseguiram licença pelo INSS para tratar transtornos de ansiedade. Os casos de ansiedade já superaram os de depressão. Na sequência, aparecem a depressão recorrente, transtorno bipolar, dependência química, estresse grave, esquizofrenia e alcoolismo, entre outros transtornos. O Brasil registrou mais de 3 milhões de licenças do trabalho por diversos tipos de doenças, o maior número dos últimos 10 anos.

0: você sabe que a base do trono de Deus é juízo e justiça.
1: Sabe por quê? Toda injustiça é diabólica. Por isso que cometer uma injustiça é ser usado pelo diabo. E aceitar uma injustiça é aceitar ser dominado pelo diabo. Porque por trás de toda injustiça não tem um sentimento, não tem um comportamento, tem um espírito. Quem está entendendo o bispo direitinho? Repita isso comigo. Por trás da injustiça não há um sentimento ou comportamento. Há um espírito. Há demônio. Por isso que nós que somos de Deus não aceitamos praticar injustiça e muito menos sofrer uma. Mas Jesus disse: felizes, bem-aventurados os que têm fome e sede de justiça. Ele não disse de vingança, ele disse de quê? Então eu pergunto, a gente pode pagar mal com mal? A gente tem que trazer os nossos inimigos para onde? Para o tribunal de Deus, que é o altar. Meu Deus, em nome do Senhor Jesus, agora mesmo eu te peço, toca em cada ponto de luz, põe nele da sua unção e virtudes, poder e luz, para disparatar todas as castas do mal que até aqui ocuparam dentro desta pessoa um lugar que tinha que ser só do meu Senhor Jesus Cristo. Diga que assim seja. Em nome de Jesus, espírito de injustiça, sai! Quando esta fogueira santa chegar ao fim, quem olhar para esse povo tem que ver o que o Senhor via em Jesus, o que as pessoas viam em Jesus, porque viam nela o brilho do teu rosto. Por onde Jesus passava, as pessoas sentiam o teu perfume nele. E é o que tem que acontecer com este povo, em nome do Pai, do Filho e do Espírito Santo. E quem crê, diga amém. E graças ao nosso Deus pela fé. Amém. O espírito maligno que foi colocado na cabeça dela, ela nem sabe, porque no ventre materno foi oferecido a você e ela não tem conhecimento disso. O espírito maligno que controla os pensamentos, os sentimentos dela, essa força maldita, desgraçada, que está aí dentro ocupando o lugar que tinha que ser só do meu Jesus. Vamos? O espírito que trabalha nas noites de sono dela, espírito da insônia, da visão de vultos, da audição de vozes, espírito da mutilação, espírito das doenças que os médicos não descobrem as causas. Diga comigo: meu Deus, esta praga tem que cessar. Diga, em nome de Jesus, atira a mão para o alto e diga: sai! Como é que você entrou nessa senhora? Como entrou nessa senhora?
2: A mágoa!
1: De quem que ela tem mágoa?
2: Ilha.
1: E como é que você atua nela? O que que você causou de dano a ela?
2: Com a mágoa.
1: Além da mágoa.
2: O ressentimento.
1: E o que que você está fazendo com ela?
2: Destruído.
1: Destruído o quê?
2: Destruído a vida dela toda. Toda.
1: Como é que está a saúde dela?
2: Entrei no filho dela.
1: Como é que está a saúde dela?
2: Oi, debilitada. Acabada.
1: Como é que você atua nos filhos?
2: Ai, filha grande, bate nela.
1: Estenda as mãos para cá e diga comigo: Senhor Jesus, na vida dela e na nossa também, quebra toda a maldição. Queima esse maldito agora, com todas as falanges que lhe acompanham. Vamos, e para nunca mais voltar. Sim. O que está vendo com a senhora?
3: Muitas coisas, bispo, muitas coisas mesmo. O meu filho me agride constantemente. Ele é assim, do nada, assim, ele dá crises e eu ando com o corpo todo doendo.
1: A senhora disse pro seu irmão hoje que ia se matar?
3: Falei com ele ontem no celular, disse: meu irmão, eu não aguento mais, eu vou me matar. Falei com ele com calma, ele disse: calma, tenha calma, que eu vou amanhã, eu vou levar você pra igreja.
1: Faz muito tempo que?
3: Que eu não dou um sorriso como esse que eu estou dando aqui agora, com paz dentro do meu coração.
1: Ai, que delícia! Amém?
4: A partir de hoje você vai rir todo dia.
3: Eu sorri, vou chegar em casa já sorrindo. Quando meu filho olhar, vai perguntar se minha mãe que ouve. E eu disse: Jesus.

Deus não usa quem não é templo dele. Sabe por quê? Porque Deus não é encosto, nem alma penada. Deus não consegue trabalhar por meio de uma pessoa vivendo fora dela. Deus é guia, Deus é dirigente, Deus é condutor. Mas enquanto você não for batizada com o Espírito Santo, você sabe o que significa isso? É como se Deus estivesse tentando te dirigir, como se você fosse um carro, e Deus tentasse te dirigir sentado no banco de trás.

enquanto você não se despir daquilo que você conquistou nesse mundo, você não pode se vestir da armadura de Deus. Enquanto você não se esvaziar dos teus tesouros, você não pode se encher de Deus. Você vê o nosso Senhor Jesus, que não tinha erro, que não tinha falha, nele não havia pecado. O texto diz que ele precisou se esvaziar. Está lá. Não usurpou o ser igual a Deus, ou seja, não tirou proveito de ser igual a Deus, se esvaziou, assumindo a forma de servo. A vontade de Jesus era boa, era agradável, e ainda assim ele abriu mão da dele pelo do Pai. Eu fico imaginando a tristeza que Deus sente contigo, amigo, amiga, quando você diz assim, diante deste altar, às vezes, eu vou fazer do meu jeito. Você ora, você jejua, quem sabe, você não fica fora de uma fogueira, e é por isso que você desanima, você acredita que o problema esteja no altar, na campanha, quando não está. Mas por que as tuas fogueiras não funcionam? Porque de repente você até entrega o material, mas não entrega o espiritual. Chegou a hora de você trocar as armaduras desse mundo pela armadura de Deus. Chegou a hora de você fazer o que o cego fez, lançar a sua capa aos pés do Senhor Jesus. Faça isso agora com os teus olhos fechados. Diga para Jesus com força que você está abrindo mão do que é, do que sente, do que tem, do que pensa, do que acha, do que sabe, do que pensa que sabe, para fazer dele o teu Deus único e suficiente. Ó Santíssimo, vem na justa medida em que a nossa voz sobe aos quatro cantos deste mundo para te buscar, Senhor amado. Vem soprado dos quatro ventos e enche este lugar com a tua glória. Ó, meu Pai, não pode ficar para outro dia, não pode ficar para outra hora, tem que ser hoje, tem que ser agora, tem que ser para já, o dia, a hora, o momento em que nós seremos vestidos e revestidos da tua armadura. Ó, poderoso de Jacó, ó Deus vivo de Israel, desta noite em Salvador um novo Pentecostes. Sim, faz disto aqui uma nova festa de derramamento do teu Espírito, porque eu tenho certeza que o Senhor

Muito bem, vamos então falar com Deus, é momento de oração. Ó Deus, antes de te pedir que cure as pessoas de qualquer outra coisa, eu lhe peço que as cure da cegueira espiritual, meu Pai. Quanta gente se distrai no São João e se esquece até que tinha firmado compromissos contigo, Senhor. Nadaram e correm o risco de hoje, numa distração, morrerem na beira da praia espiritualmente falando. Meu Deus, desperta o entendimento do povo baiano para entender que domingo é sagrado e quarta-feira é compromisso. Principalmente num dia como o de hoje, quando é celebrada a Santa Ceia, a cerimônia máxima da Igreja de Jesus. Faz isso, meu Deus. Visita os que comigo clamam num hospital, num presídio, num leito de dor. Leva com a minha voz e imagem o teu poder libertador. E quem crê, diga amém. E graças a Deus, vamos beber água. Amém. Encontre forças para lutar e poder para vencer. Deus é contigo e eu também sou. Nos aguardamos daqui a pouquinho, 3:00 PM e a última reunião do dia, não 7:00 PM hoje, às 6:00 PM. Antônio Carlos Magalhães, 4197, até lá.

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1: O galo cantou, sol raiou, são 4 da manhã em Salvador.

0: Sertanejo!
1: Bom dia, Brasil!
0: Bom dia, Brasilzão Caboclo!
1: Bom dia, Brasil!
0: Bom dia, meus comadres e minhas comadres!
1: Bom dia
0: pro homem Brasil. Do campo! Muito bom dia para os nossos amigos caminhoneiros que estão conduzindo aí, transportando todo o progresso desse gigante país chamado Brasil.
1: Bom dia,
0: muito
1: Brasil.
0: Bom dia para você. Hoje é dia 25 de junho, Dia Nacional do Imigrante. Então, muito meu bom dia também especial para você que veio de outra nação e tá por aqui nesse Brasilzão.
1: Bom dia, Brasil.
0: Bom dia para você que é filho de imigrante, que luta dobrado para chegar onde chegou e tá aqui nesse país.
1: Bom dia, Brasil.
0: O meu bom dia especial para você que tá ouvindo a Rádio Sociedade da Bahia, no FM mais potente da capital baiana. É, na 97.9. Seja muito bem-vindo ao Vamos Acordar. Você que tá acostumado aqui com o programa pode estar até estranhando a minha voz. Então, pra acalmar seu coração, deixa eu explicar. Eu me chamo Gabriel De Luca e a partir de hoje, nos próximos 30 dias, seu encontro tá marcado aqui comigo. Baldo Silva tá tranquilo, tá curtindo muito, tá tirando aquele descanso merecido.
2: Rapaz,
0: ele merece muito, trabalha muito e agora vai descansar um pouco, vai ficar com a família, mas eu tô aqui com você pra gente fazer junto esse programa. Então você que tá curtindo, chega mais, porque você sabe que você faz junto aqui com a gente, com a Centenária da Bahia. Chega no WhatsApp da Rádio Sociedade.
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0: Isso mesmo, a gente vai fazer junto esse programa nos próximos 30 dias. A parceria é junto comigo. A gente vai curtir junto, começar bem esses dias aqui junto no Vamos Acordar, combinado? Então tô te esperando aqui no nosso WhatsApp, tô te esperando a sua companhia, tô esperando o seu bom dia aqui. Vamos começar com o bom dia aqui já? Já tem bom dia pra gente, viu, seu Paulo Calil? É cedo, é coisa rápida, você vai ver? Ó, o bom dia. Bom dia, Buga! É, rapaz.
4: Bom dia, Gabriel de Lucas.
2: Tá querendo é se amostrar, isso que é.
0: Ele gosta, ele é musical. Muito bom dia, Buga. Chega mais, porque tá começando o programa mais ouvido, o programa mais sertanejo do rádio brasileiro. Acorda, meu povo, acorda, vaqueiro. Galo cantou na sociedade e o Vamos Acordar já tá no ar. Vamos começar então pelo pensamento do dia.
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0: Por vezes sentimos que aquilo que fazemos não é senão uma gota de água no mar. Mas o mar seria bem menor se lhe faltasse uma gota.

0: é o programa Vamos Acordar. A gente já começa atualizando as notícias aqui. Vou ficar de olho e trazer, eu sei que não é notícia relacionada ao campo, mas o mundo está preocupado com o que aconteceu na Venezuela na noite de ontem. Você que não sabe, dois terremotos aconteceram e deixaram pelo menos 32 mortos, 700 feridos. A qualquer momento eu trago as atualizações, mas como você sabe, aqui no Vamos Acordar, a gente vai começar bem esse dia sabendo como é que vai ficar o clima aqui no nosso estado. Então vamos de previsão do tempo.
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0: Vamos lá, a previsão para o estado da Bahia segue com a expectativa de chuvas isoladas intercaladas com períodos de abertura de sol. Na maior parte das regiões, o tempo deve ser firme e as condições podem até apresentar um tempo seco. Na região litoral, que aí inclui Salvador, a região metropolitana e também o Recôncavo, a atuação de ventos úmidos vindos do Oceano Atlântico deve aumentar a nebulosidade e também a ocorrência de chuvas, que devem acontecer logo agora no início da manhã, inclusive já chuvisca um pouco aqui pela capital baiana. Mas com o passar do dia, a tendência é de melhora e as temperaturas variam ali entre os 25 e 28 graus. Na Suíça brasileira, a cidade de Vitória da Conquista deve ter sol com muitas nuvens durante o dia todo e também períodos de céu nublado. E essa nebulosidade, inclusive, não deve deixar as temperaturas aumentarem. Então, por lá, os termômetros devem ter mínimas de 15 e máximas de 20 graus. Olha esse frio. E para finalizar, a gente vai um pouco mais ali ao norte do estado, na cidade de Ribeira do Pombal, que deve ter sol com pancadas de chuva de manhã e muitas nuvens à tarde. E essa aqui foi a nossa previsão do tempo de hoje, lembrando sempre que as informações são do INEMA e da agência Climatempo. E se você tá ouvindo Vamos Acordar e faltou eu falar da sua região, manda aqui no WhatsApp que eu quero saber de onde é que você tá falando, quero falar sobre o seu tempo. Mas agora vamos começar a escutar música boa aqui no Vamos Acordar.

0: mensagem tem fio na rede, seu Paulo Calil? É Valdo Silva, é, rapaz. Ele tá na rede escutando Vamos Acordar junto com a gente agora. Bom dia, viu, seu Valdo Silva?
1: Essa, rapaz.
0: É, não, ele tá descansando, rapaz. O homem merece.
2: Ele.
0: Bom dia,
2: ele
0: seu
2: Valdo Silva. Não aguenta ver.
0: Não aguenta ver, né? Fica logo descansando, mas ó, quem tá chegando com a gente aqui é você, ouvinte do nosso Vamos Acordar. Vamos dar o nosso bom dia? Chega mais então, vamos dar um bom dia pra todo mundo, o Clube da Amizade, pra todo mundo que tá chegando junto com a gente, acordando esse dia legal junto com a gente. Carlos, bom dia pra você, meu amigo.
3: Bom dia, você, aqui é o Pé de Cobra, do outro coqueirinho, meu nome é Antônio Carlos
0: quem?
3: Santo.
0: É, Carlos Santo.
3: Terra Natal de Silva, Tidote, Melão, que tem o Antônio, que é a Silva.
0: Oi,
3: é o Pé de Cobra, viu?
0: É.
3: Olá, todo mundo de Itajimirim que tá me ouvindo aí.
0: Itajimirim.
3: Neto de uma Chiquinha, de Neto de Machadinho.
0: Pronto.
3: É.
0: Bom dia.
3: Bom dia a todo mundo de Azeia, viu, meu povo?
0: Bom dia.
3: Bom dia, 2752, viu?
0: Valeu, meu irmão, bom dia, agora sim meu dia vai começar bem, depois desse seu bom dia aqui, todo reforçado pra todo mundo. Quem tá aqui também é Felícia, Felícia é minha amiga, viu? Bom dia, Felícia, tudo bem com você?
4: Bom dia, Gabriel Zé Lucas.
0: Oi, meu amor.
4: Felícia de Mussurunga.
0: E aí?
4: Aquela que você conheceu lá no...
0: Eu sei.
4: No...
0: Tu acha que eu vou esquecer de você, mulher?
4: Lá que no...
0: No Piedade.
4: No forró.
0: Isso.
4: Felícia. Muito obrigada pela nossa amizade.
0: Diga lá.
4: Um alô pra você, Solange.
0: Pronto.
4: Matheus.
0: Tá todo
4: Gisleno, mundo. Edileuza, Toninho da Terezinha, Isabel, Antônio Além do Carmo, Lenzo, Vanessa, Edith, Craelza, Luiz Fernando de Alagoinha.
0: Fechou! A lista é grande, viu,
5: muito
0: Felícia?
5: Muito obrigado, meu bem.
0: É, bom dia pra todo mundo, pra você que tá chegando. Carlos que tá chegando aqui.
6: Com... Gostava, né, minha amiga?
0: Devagar, rapaz, devagar. Vem mais, Carlos.
7: Bom dia, Matheus de Sena. Roberto Alves Campinho.
0: E aí?
5: Que loucura!
0: O dia tá começando, eu vou deixar passar. Não é Matheus Lucena, não!
8: Obrigado,
0: Gabriel De Luca, mas tá tranquilo. É meu amigo Matheus Lucena, tá tudo em casa. O que importa é o bom dia, chegue mais.
7: E toca aí, Quininho de Valente, alô, Chapéu de Couro, Maria.
0: Pronto, ah, inclusive, eu também vou contar com o apoio do Chapéu de Couro, de Maria, de Dorli. Dorli! Você vai me ajudar aqui, Dorli, a fazer o Vamos Acordar enquanto o Valdo Silva tá fora, Dorli? Dorli, não fique impaciente,
8: você
0: não.
8: Você me complica.
0: É, se segure aí, homem. Fique tranquilo aí. Vamos embora comigo. Venha comigo aqui pra gente fazer o Vamos Acordar junto. Vambora. Vamos junto, então. Vamos chegar com o João do Santo. Bom dia pra você, João.
9: Bom dia, meu amigo. Bom dia, seja bem-vindo. Aqui é João do Parque São Cristóvão. Vou mandar um alô aí pra nosso amigo... Pé de Cobra.
0: Pronto.
9: Salinça de Mussurunga. Mandar um alô ali pra Germana.
0: Campinho
9: Feita. Mandar um alô pra todo de Azer. Bom dia, meu amigo. Fique com Deus.
0: Você também, amém, meu amigo. Bom dia pra todo mundo de Azer. Esse é o Vamos Acordar. Pra você que é da Bahia, pra você que é do Nordeste, pra você que é do Brasil. É na Rádio Sociedade da Bahia. É, se você não tiver no 97.9, dá no nosso Sociedade Play. Ó, agora são 4h17. O Vamos Acordar volta daqui a pouquinho com mais notícias do campo, mais música e muito mais da sua participação aqui na Rádio Sociedade. Fica com a gente.
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0: 4:20.
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0: A Secretaria da Agricultura, Pecuária, Irrigação, Pesca e Aquicultura da Bahia foi a Brasília para discutir uma série de pautas que foram consideradas importantes para o agro baiano. Entre os pedidos estavam mais genética em ovinos e caprinos, ampliação da infraestrutura de abate, um projeto de poços de água salobra para o semiárido e também apoio à citricultura baiana. De acordo com a pasta, o melhoramento genético de ovinos e caprinos foi o destaque do encontro com o ministro André de Paula, do Ministério da Agricultura. A pauta incluiu ainda apoio à produção irrigada e a ampliação das exportações baianas. O secretário executivo do Ministério de Pesca e Aquicultura, Lázaro Medeiros, recebeu a comitiva baiana na sequência. O encontro tratou de ações e oportunidades para a pesca e a aquicultura no estado. Um projeto de aproveitamento produtivo de poços com água salobra marcou o encontro da comitiva com o diretor-presidente da Codevasp, Lucas Felipe de Oliveira. A iniciativa pode abrir possibilidades de produção agrícola aqui no semiárido baiano. Você fica ligadinho que daqui a pouco tem mais notícias do campo.
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0: Isso aí, a gente segue aqui no Vamos Acordar, meu bom dia. Tem muita gente chegando ainda, então meu bom dia pra todo mundo que tá chegando. Romildo Lopes, quem tá por aqui também é o Jaime. Daqui a pouquinho a gente vai te escutar, viu? Que agora a gente vai escutar música boa aqui no Vamos Acordar.

0: 4h28, você escutando.
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2: Bom dia!
0: Gabriel de Luca! 4h28, você escutando Luiz Gonzaga, que forró da miadeira, que não vamos acordar pra começar o dia bem, começar o dia animado, viu? Começar o dia ouvindo o bom dia de Romildo Lopes. Bom dia, Romildo!
3: Bom dia, sociedade! Bom dia, Valdo Silva. Aí não é Valdo Silva, mas eu não tenho muita intimidade com esse.
0: Fica tranquilo
3: aí, não, mas.
0: Tá chegando hoje. Certo. Tá tudo em paz.
3: Bom dia, aqui é a Romildo de Conceição do Eterno, por Vazote. Gostaria de mandar um alô, um abraço.
0: Fica à vontade.
3: Pra minha cunhada Edna aí, pra Zubana de Paripe. Pra meu cunhado, né? E pro marido da minha cunhada aí, Bina aí, pra Zubana de Paripe, que barulho essas manas aí. E estou por aqui, Rádio Sociedade em primeiro lugar, primeiramente agradecer a Deus por mais uma oportunidade que ele nos dá para
0: estar
3: ouvindo a Rádio Sociedade e trabalhar e vencer na vida. E vou cuidar, lavar os pratos aqui, fazer um cuscuz, um café e já fui.
0: E aí não tem como começar o dia de forma melhor com um cuscuzinho, rapaz, feito em casa, coisa boa demais. Valeu pelo seu bom dia, viu, Romildo? Eu sei que a gente não tem intimidade, mas fique tranquilo. Eu tô chegando agora, chegue mais aqui pra gente fazer o nosso bom dia sempre. Valdo Silva tá aqui com a gente em espírito e alma e coração. E também, claro, ouvindo a nossa programação. Ele tá descansando, daqui a pouco ele tá de volta. É, eu gosto dessa região aí, viu? Região Cisaleira, minha família é de Santa Bárbara, ando muito por essa região aí também. Gosto muito. Bom dia, Jair! É, rapaz, gosto do requeijão, do
2: ai, que delícia!
0: É, da goiabada cascão, da carne de bode. Ah, coisa boa, Santa Bárbara. E saudade boa. Chega mais, Jaime. Bom dia.
4: Bom dia a toda a Rádio Sociedade.
0: Que valeu, é
4: de São Tomás, Bahia. Deixa o meu contato aí pra toda a galera do Brasil.
0: É, isso aí tá na cama.
5: Ele 4, não 5. Aguenta ver um rabo de saia.
4: Todas as mulheres do Brasil.
0: Pra todas!
4: Eu tô comendo milho cozido aqui, misericórdia.
0: Coisa boa, né, papai?
4: O que é isso? Misericórdia.
0: É, cuidado com o Dolinho que ele vai pegar seu milho, viu? É. Agora, rapaz, não pode ser só pras suas vizinhas, pra o pessoal perto, não. Tem que ser pras mulheres, tudo do mundo todo, né? Cuidado, viu, homem? Abre o seu olho, chegue mais, bom dia!
6: Gabriel de Lucas,
0: meu. Fala, meu irmão!
6: Bom dia, Carlinhos Bocão aqui do município de Água Fria.
0: E aí, irmão. Carlinhos?
6: Ô, de Lucas, parabéns pelo programa, meu irmão.
0: Obrigado.
6: Vai ficar até com a
0: Maria aí. 30 dias,
6: meu. Lucas, mandar uma alusão aí no Calabetão, pro Raimundo Sacramento.
0: Agora!
6: Curto JR Sul, Jardim Esperança pra Dona Edith. Prontas para Sergilene, um abraço. É, Cachoeira para Cedrai, Firmina Retirolândia.
0: Vai mais um.
6: Feitas em Capim Grosso.
0: Pronto, fechou então. A gente vai mandando o seu alô, que tem alô pra caramba aqui. Muita gente participando. Judete também tá chegando aqui. Já pedindo um abraço dela pra Ana do Jardim Cruzeiro. Um beijo pra você. E Judete, claro, também. Pra você também. Vamos começar bem esse dia, viu, Judete? Vamos pra uma notícia do mundo, então? Vamos pro mundo rural, seu Paulo Calil. É, as notícias no Brasil todo aqui sobre o agro, notícias importantes, inclusive sobre o clima que a gente tá vendo aqui na nossa composição. Na verdade, Paulo Calil, rapaz, você tá querendo música, né, homem? Tá querendo começar o dia com música? Então tá bom. Então daqui

0: da oferta nacional. Além de questões econômicas, o clima também preocupa. O documento enfatiza que a confirmação do fenômeno El Niño eleva os riscos para a safra, especialmente em relação à qualidade do cereal. Embora as chuvas possam favorecer o desenvolvimento inicial das lavouras no sul do país, o excesso de umidade ao longo do ciclo aumenta a incidência de doenças e pode comprometer a qualidade dos grãos na fase final do desenvolvimento. Nesse contexto, os preços do mercado brasileiro tendem a continuar sensíveis às oscilações do câmbio e à competitividade do trigo argentino. E esse foi o nosso Mundo Rural de hoje.
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0: E agora são 4h38, vamos acordar, não para, vamos acordar junto aqui. Eu vou ali e volto já com muito mais notícias e muito mais músicas pra você.
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0: Isso aí, o Vamos Acordar já tá de volta com a presença especial aqui, rapaz. Zé Ribas de Primeira Cruz, lá do Maranhão, escutando a gente. Bom dia pra você, Zé.
1: Quem?
0: Zé Ribas.
2: Bom dia, Valdo Silva. Bom
0: como
2: dia
0: ele tá tudo falando? Assim, baixinho, é, ele deve ter acabado de acordar, Dolly. Deu um latido alto aí pra ele acordar, Dolly. Vai.
2: Dia todas do programa, Vamos Acordar pela Rádio Sociedade Trabalhista. Um abraço.
0: Pega aí.
2: Zé Ribas de Primeira Cruz.
0: Valeu, meu amigo. Obrigado pela sua audiência lá em outro estado. É, rapaz, todo mundo, o mundo inteiro escuta a Rádio Sociedade através do nosso Sociedade Play, o nosso aplicativo que já tá disponível aí, viu? Pra Android, pra iPhone, pode baixar. É de graça. E você também, além de escutar aqui a nossa programação, fica sabendo sobre todas as notícias do Sociedade Online. Fica atualizadíssimo sobre todas as notícias, viu? Do mundo rural, do esporte, do entretenimento, de tudo. Combinado? Agora vamos voltar a escutar música boa aqui, seu Paulo Calil. Vamos escutar, Dominguinho, Sanfona Sentida, aumenta o som.

0: 4:48. Vamos lá, tá começando o seu dia bem, tá começando o seu dia aqui na Rádio Sociedade da Bahia. Como é que foi seu São João, rapaz? Conta aqui pra gente no WhatsApp, o
1: 71. Eu também.
0: É, foi bom, né? O meu também foi bem, viu? Consegui descansar um pouquinho, vi o jogo do Brasil. O Brasil brocou, né? É, você viu?
2: Pois é. Será?
0: Brocou, rapaz. 3-0 Brasil, o Vini Júnior fez os dele também. Você que não acompanhou, fica tranquilo que vai dar, daqui a pouco vem o pessoal aí do Esporte Mais com Bola na Rede aí também durante a nossa programação pra trazer as atualizações aí da nossa seleção. Mas foi bom negócio, viu? Foi bom negócio, o São João foi bom também. Eu quero saber como é que foi o seu. Chega mais aqui no WhatsApp, eu quero te ouvir. Bom dia!
3: Bom dia, meu brother da Rádio Sociedade.
0: Bom dia,
3: da
0: meu
3: Bahia.
0: Irmão.
3: Aqui quem fala é Chico Metade, Águas Claras. Que São João maravilhoso, viu?
0: Coisa boa, não foi?
3: São João maravilhoso aqui na Rua da Galinha.
0: Aonde?
3: Nunca vi um São João desse. A vitória da seleção brasileira, né?
0: Aí a festa ficou dupla, né, meu irmão?
3: E mandar um alô pra toda a rapaziada aqui da Rua da Galinha, Diguinho,
0: Mande aí.
3: Do amendoim, do milho, Marquinho do amendoim, da laranja, vendeiro aqui. A minha tia Joelma, minha prima Laís.
0: Pronto. Valeu, então, todo mundo fazendo a festa com a seleção. Tô falando, rapaz. Tô falando, seu Paulo Calil. O povo virou, o povo tá acreditando. Será? De novo na seleção. É, agora o Hexa vem, viu? Todo mundo animado. Será? Lá na minha rua também, aqui eu moro ali na região da Cidade Baixa, também muito movimento em relação à Copa, muita festa, muita celebração. E eu gosto.
2: Sério?
0: De ver assim. É, gosto de ver assim. A rua toda enfeitada, a fogueira, mesmo aqui na capital, nas ruas também, na porta de casa, todo mundo curtindo São João, na porta de casa, sentado, conversando, curtindo e, claro, também comemorando os gols do Brasil, que o Brasil botou pra lá ontem. Vamos continuar aqui no nosso WhatsApp, que tem gente chegando. Bom dia, Alisson.
4: Bom dia, bom dia, bom dia.
0: Fala, meu irmão. Antônio
4: Lima de Santo Domingo, Sergipe, estou ligado na Sociedade da Bahia.
0: Show de bola.
4: Está muita chuva aqui em Sergipe, capital do forró.
0: Coisa boa também. Será? Sergipe também, um mês de festa lá em Aracaju. Festa boa demais que acontece lá nos nossos irmãos de Sergipe. Um alô pra todo mundo que tá ouvindo lá de Sergipe. Chega mais aqui no Vamos Acordar. Boa festa pra vocês, viu? Um dia desse eu apareço aí pra curtir um pouquinho com vocês. Vamos seguir aqui no Vamos Acordar.
5: Ele não vai, não.
0: Eu vou não. Você não deixa, não, é? Dorlin não vai deixar, não. Deixa pé de curso. É, ele fica bravo, rapaz. Fica bravo. Guga tá mandando a foto dele aqui. Buga, que camisa é essa, rapaz? Camisa da Argentina, homem. Eu quero saber, é Brasil. É verde e amarelo. Saca o seu Messi pra lá. Eu quero saber de Brasil. Não é não, Carlos? Chega mais.
6: Matheus do Sena, bom dia.
0: Que Matheus do Sena?
6: Me construí com café, Matheus do Sena. Bom dia. Robertão.
0: Valeu. Matheus do Sena também tá descansando. Daqui a pouco ele chega mais no Show da Tarde. Eu, Gabriel De Luca, tô com você aqui nesse tempo que Valdo tá descansando. Eu tô junto com você aqui no Vamos Acordar, combinado? Agora são 4:51, Vamos Acordar, vai ali, volta já.
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0: Volta agora com mais notícias do campo, porque nos primeiros 4 meses de 2026, a Bahia registrou 22 mil novos postos criados por micro e pequenas empresas, o que leva aí o estado à primeira colocação no Nordeste. Somente no mês de abril foram gerados 6 mil novos postos. Os números constam no mais recente levantamento divulgado pelo Cadastro Geral de Empregados e Desempregados. O setor de serviços foi o que registrou o saldo de emprego mais alto, com 12 mil novas vagas criadas. Na sequência, aparece o setor da construção, com 8 mil vagas criadas. A indústria registrou um saldo de 3.101, enquanto o comércio apresentou uma leve queda ali de 1.942 no quantitativo de postos de trabalho gerados por pequenos negócios. Só para finalizar, a Bahia teve como atividades econômicas que mais se destacaram a geração de construção de edifícios, a transmissão de energia elétrica e também a incorporação de serviços imobiliários. Essa foi mais uma notícia do campo. Você sabe que aqui no Vamos Acordar você fica muito bem informado.
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0: Vamos seguindo então, vamos seguindo. O pessoal tá mandando mensagem aqui, seu Paulo Calil, mas eu quero mesmo ouvir música boa. Vamos escutar, Joy.

0: 4 horas e 57, já virou o relógio?
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2: 5 em ponto em Salvador, Bahia.

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1: Se tu deixar, eu fico. Você vive só falando coisas que eu não acredito. Que a vida tá mudada, vivendo abandonada. Mas se tu deixar, eu fico. Às vezes a desilusão nos deixa pior do que lixo. A gente perde a razão, mesmo com a separação. Mas se tu deixar, eu fico. A nossa felicidade deixa o mundo mais bonito. Uma bela união só faz bem ao coração. E é por isso que eu fico. Seja lá onde for, quero estar sempre contigo. Não quero ver você triste. Quero te dar muito amor. Portanto, se tu deixar, eu fico. Essa prosa é do autor Orlando Santos, lá no ano de 2020. E a gente segue escutando uma música boa para complementar. Vem aí, Roberto Lins, Brigas.

0: 5:08. Isso aí, não vamos acordar, você tava escutando o Mike Lian, modão de cabra macho aqui, não vamos acordar, começando o dia bem, viu? Começando o dia bem, mandando mensagem aqui pra gente no 996561025. Chega mais, Erenildo, bom dia!
1: Bom dia, Rádio Sociedade, bom dia, Gabriel de Luca, um abraço pra toda a Rádio Sociedade.
0: Do senhor também.
1: E pra você que tá apresentando muito bem, Vlad Silva.
0: Muito obrigado.
1: Um abraço pra minha filha Letícia, que tá lá em Itiúba, foi passar o São João lá, só vem depois do São Pedro.
0: Ih, coisa
1: minha
0: boa.
1: Minha filha Letícia e pra família de Larissa toda. Um abraço pra meus parentes de Santo Antônio do Siridó. E eu tô doido que termine essa Copa do Mundo pra começar o Campeonato Brasileiro, que eu quero pegar o Vitória e dar uma porrada. Um abraço pra todos. E Lauca,
0: rapaz, você tá confiante, viu? O Bahia, quando saiu aí pra Copa do Mundo, não tava tão confiante, não. Mas que bom, tomara que essa pausa aí seja boa pros dois times, viu? Não venha com essa, não. Vai ter logo um Bavi, logo ali nos 10 primeiros jogos. Eu acho que já vai ter um Bavi. E a gente vai ver se esse Bahia vai vir com essa força toda.
2: Será?
0: É, eu não sei, viu, seu Paulo Calil. Mas a Copa tá legal. Muito obrigado aí, seu Erenildo. Um alô pra todo mundo aí, pra suas filhinhas, pra todo mundo. E ela legal, viu, que ela vai voltar só depois de São Pedro, que ela não pega o trânsito, ela curte demais lá em Itiúba, curte a roça, curte tudo lá que ela tem direito, beleza? Mandar meu bom dia também pra Ismael Cardoso, que tá aqui falando sobre o jogo de ontem, já tá perguntando meu placar pra segunda-feira, rapaz. 1-0 tá bom, o que importa é o Brasil ganhar, o que importa é o Brasil passar e a gente tem mais chances de ser hexa, claro, né, comemorar e junto com o seu Landulfo, viu, Landulfo Novaes tá aqui de Alagoinhas, tá falando assim, ó, não se emocione não, a vitória foi de um cego contra o aleijado, rapaz. eu não vou dizer aqui que a Escócia realmente era um grande time, não é isso que eu tô falando, mas eu quero falar sobre o futebol do Brasil, que já deu uma melhorada. Nesse jogo agora a gente já conseguiu ver ali o time chegando com mais força, com mais vontade no campo, tentando representar mais as cores do nosso país, então aí já deu aquela esperança, daquela vontade de gritar, sou brasileiro com muito orgulho de gritar na frente da TV, beleza? Eu acho que foi mais por esse lado, viu, seu Landulfo? Mas realmente a Escócia é um oponente um pouco mais fácil, mas não deixe esse amargo no seu coração não, vamos junto que o Brasil vai ser campeão nessa Copa, beleza? Vamos junto então, vamos continuar bem informado aqui, não vamos acordar? Agora são 5:11.
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0: O mercado físico do boi gordo ainda conta com negociações abaixo da referência média em grande parte do Brasil. O analista da consultoria Safras e Mercado ressalta que os frigoríficos seguem reorganizando a programação de acordo com a expectativa de esgotamento precoce das cotas brasileiras de exportação para a China. Diante de preços pouco atrativos no mercado futuro, a intenção de confinamento passa a apresentar recuos, com relatos de menor ocupação em vários confinamentos Brasil afora. Para a gente fazer uma média aqui, pegando os preços médios da arroba do boi gordo, lá em São Paulo está custando em média R$ 341,00, em Goiás R$ 320,18, que é o mesmo preço de Minas Gerais, mas em Mato Grosso do Sul está R$ 333,64 e no Mato Grosso R$ 338,11. Enquanto isso, o mercado atacadista ainda apresenta ali uma estabilidade nos seus preços, com expectativa de recuperação nos próximos dias. E a gente segue acompanhando todas as notícias aqui do Boi Gordo, do mundo agro como um todo, no Vamos Acordar.
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0: Isso aí também. A gente segue atualizando também, essa não é uma notícia tão relacionada ao mundo rural, mas é uma notícia importante que aconteceu durante a madrugada, porque dois terremotos aconteceram na Venezuela, deixando, por enquanto, o número confirmado pelo governo venezuelano é de 32 mortos e 700 feridos. Inclusive foram terremotos que aconteceram com minutos de diferença, um de magnitude 7,2 na escala Richter e depois outro de 7,5, são os terremotos mais intensos registrados no país. país nos últimos 100 anos. Inclusive foram sentidos aqui em alguns estados do Brasil, ali na Amazonas, no Pará, na Amapá e também em Roraima. Alguns prédios foram evacuados, mas felizmente no Brasil ninguém ficou ferido. Os olhos agora se atentam à Venezuela realmente, porque é uma situação muito complicada. E claro, você vai acompanhar durante toda a programação da Rádio Sociedade as atualizações sobre essas notícias. Vão acontecendo aí, daqui a pouco vem meu amigo Noel Tavares, Jéssica Smetak também, trazendo todas essas atualizações, combinado? Então vamos voltar a escutar música boa aqui no Vamos Acordar. Vem aí Pena Branca e Chavantinho, Vaca Estrela.

0: Direto do acordeon, por amor ao forró. Aqui não vamos acordar, vamos acordar junto, viu? Vamos acordar bem, você que tá chegando aí na BR-324 aqui em Salvador. Tá enfrentando muito trânsito? Não tá não, rapaz, tá tranquilo o trânsito, chega mais que a capital tá te esperando depois desse São João. E você que tá aí pelo interior pode curtir bem, viu? Curta bem, porque eu tô querendo demais, tá aí no interior. Agora são 5h20, vamos acordar, volta já com muito mais música e muito mais informação pra você.
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3: Essa aqui é bacana, Jeep e os patinhos de borracha. Você já viu um patinho de borracha em cima de um Jeep? Não? Então, para tudo e escuta essa história incrível. Isso faz parte de uma tradição que virou febre entre os apaixonados pela marca. Tudo começou no Canadá em 2020, quando um fã de Jeep deixou um patinho com um bilhete escrito: "Lindo Jeep", isso tudo em um carro estacionado, apenas para alegrar o dia de alguém. A ideia viralizou nas redes sociais e nasceu o movimento Jeep Ducking. A brincadeira funciona assim: quem encontra um patinho no carro deve repassar para outro jipeiro. A tradição já conquistou os Estados Unidos, Europa e também o Brasil, fortalecendo o espírito de amizade e comunidade entre os donos de Jeep. Legal, né? 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

0: 5 horas e 25 minutos.
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0: Vamos acordar, já tá de volta. E lembrando, viu, pra você que tá chegando por aqui agora, tá estranhando minha voz, relaxe, viu, fique tranquilo, pode acalmar. É, dona Maria tá aí, ó.
3: Maria.
0: Porra, espera aí, chapéu de cu. Deixa eu explicar aqui, chapéu. Que o pessoal tá chegando aqui, tem gente perguntando se o Valdo Silva tá bem, viu, tá tranquilo.
2: Como é a história?
0: Tá descansando, rapaz. Tá na rede, tá curtindo o início do dia, escutando também o Vamos Acordar junto aqui com a gente. Eu tô aqui com você, fazendo junto o Vamos Acordar nos próximos 30 dias. Beleza, Dorli? Combinado? Você vai ficar chateado? Ô, Dorli. Ô, rapaz. Fique tranquilo. Seu Valdo já tá de volta. Chapéu de couro. Tranquilo, combinado então? Posso ficar por aqui?
3: Tu me tire desse bolo, cara.
0: Oh, rapaz, mas o homem tem que descansar, rapaz. Agradeço, não dá pra ficar aqui, não.
3: Essa audiência interplanetária da sociedade.
0: É, desenvolvida demais, rapaz.
2: Que loucura.
0: Pois é, e dona Maria, se acalma o coração também, viu? O Valdo já tá de volta, viu? Combinado? É, ele já tá de volta. Logo, logo.
2: Ai,
0: ele tá de volta.
2: Com medo.
0: Não fique com medo, não. Fique tranquila com a gente aqui na Rádio Sociedade.
2: Eu quero
0: muito. Meu Deus, aqui não vamos acordar. É, rapaz, você chega aqui com a gente, então fica tranquilo, viu? Tá aqui, Dorli, Dona Maria, Chapéu de Couro, todo mundo. E claro, eu, Gabriel De Luca, junto com você. Na expectativa também, voltando logo, logo. Valdo Silva tá de volta, mas a gente curte esses próximos 30 dias juntinhos aqui, beleza? Vamos dar nosso bom dia aqui, que tem mais gente chegando aqui. Seu Jairo, chega mais, bom dia.
4: Bom dia, bom dia, meu amigo Valdo Silva.
0: E aí?
4: Vamos acordar com a sanfona e a viola.
0: Bora!
4: Jairo da Fazenda Baixa do Couro, município de Retirolândia, Bahia.
0: Valeu então, a Bahia toda conectada aqui, escutando a Rádio Sociedade da Bahia. A gente segue, viu? Vamos voltar a escutar música boa aqui, seu Paulo Calil. Aumenta o

0: da transmissão da raiva aos herbívoros. Por essa razão, o monitoramento de abrigos e o controle populacional da espécie integram a rotina dos serviços da defesa sanitária animal em diferentes regiões do nosso estado. Casos da doença resultam em perdas econômicas para produtores e exigem atenção permanente das equipes de vigilância. O treinamento realizado em Codeúba e Jacaraci integram esse trabalho contínuo de prevenção baseado na identificação precoce de riscos e também na adoção das medidas preventivas pelo Programa Oficial de Controle da ADAB. E essa foi mais uma Notícia do Campo.
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0: E coisa boa, vamos acordar que você já começa o dia muito bem informado e agora são 5 horas 39 minutos. Eu volto já com muito mais.
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4: Olá, ouvinte. Eu acredito que valorizar a nossa cultura e a nossa culinária não é apenas importante, é essencial para fortalecer a nossa identidade como povo. E é justamente nesse contexto que acontece a Bahia Origem Week, agora no mês de maio, entre os dias 14 e 17, no Centro de Convenções de Salvador. Mais do que uma feira, o evento é uma verdadeira celebração das nossas raízes. Geralmente valorizamos o que vem de longe, mas esquecemos da riqueza que temos dentro da nossa própria terra. A Bahia Origem Week vem justamente para inverter essa lógica, para mostrar que o nosso tem valor, tem qualidade e merece reconhecimento. O evento também cumpre um papel fundamental ao dar visibilidade aos microempreendedores e pequenos negócios. Durante a programação, o público tem acesso a workshops, degustações, palestras, conferências com especialistas e apresentações artísticas. Ou seja, não é apenas consumir, é aprender, experimentar e se conectar com a nossa cultura de forma mais profunda. Esta já é a 5ª edição do evento, que começou em 2022 e o sucesso foi tão grande que ultrapassou fronteiras. Hoje já existe uma expansão internacional prevista para Portugal, abrangendo a culinária nacional do nosso país. Isso mostra que quando valorizamos o que é nosso, o mundo também passa a valorizar. Valorizar o produto local, consumir produtos regionais e reconhecer a importância da nossa cultura no dia a dia, porque preservar as nossas origens é um compromisso coletivo. Eu sou Luiz Carlos de Souza, administrador, escritor e vereador de Salvador para a Rádio Sociedade da Bahia. Continue me acompanhando pelo Instagram, meu endereço é @amigoLuizCarlos. Um forte abraço e até mais.
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0: 5 horas 42 minutos.
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0: Vamos seguindo junto aqui no Vamos Acordar, você que tá chegando aqui na capital baiana, tá chegando pela BA-099, pela 324, atenção ali, viu, na região da passagem de Teixeiras, ali em Candeias, tem alguns indicativos de objetos na pista, você que tome cuidado que tá chegando aí. Atenção redobrada na estrada, combinado? E vamos continuar aqui no Vamos Acordar, porque tem gente falando com a gente também, viu? Tem que começar a mandar seu bom dia aqui pra gente no WhatsApp. Então chega mais, João.

0: Jô Navas, bom dia.
1: Bom dia, aqui é o Najib de Sobral.
0: Olha.
1: Rádio Sociedade da Bahia, vamos acordar. Ah, o Brasil vai. Começou assim meio que.
0: É, né?
1: Mas vai dar certo, pois vai dar certo. E segunda-feira vamos torcer junto.
0: Vambora.
1: Ok, Najib, tô na escuta desde as 4 da manhã.
0: Valeu, Najib, obrigado pela audiência aí em Sobral, terra boa lá do nosso Ceará, viu? Obrigado pra todo mundo que é do Ceará também, tá ouvindo aqui a Rádio Sociedade da Bahia. É, o Brasil começou devagar, mas aí nesse último jogo eu acho que já chegou com um futebol melhor, um futebol que a gente dá pra acreditar, e eu tô muito ansioso pra segunda-feira, viu? E aqui a expectativa vai ser boa, você sabe que aqui a Rádio Sociedade vai preparar tudo pra você já assistir esse jogo com a emoção lá em cima, no nosso Copa Sociedade aqui na 97.9, beleza? Bom dia também, Eduardo Lima, ela da Estrada Velha do Aeroporto, ele que tá sempre com a gente, mandando aqui bom dia, paz do senhor, grande abraço pra você também, viu, Eduardo? Fica bem, um abraço pra você e pra sua família também. Vamos ver se tem mais gente aqui mandando nosso bom dia? Chegue mais, viu? Você que tá querendo mandar o seu bom dia aqui na Rádio Sociedade da Bahia, chega aqui no WhatsApp mais movimentado da capital baiana.
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0: Esse é o programa Vamos Acordar pra gente começar o dia muito bem informado e também escutando muita música boa. Vamos ouvir? Vamos ouvir Sérgio Reis, Filho Adotivo.

0: Tico Tinoco, moreninha linda, que não vamos acordar. É, agora animado, porque o dia já começou. Vamos junto, vamos começar a ganhar nosso pão. Alô, Ricardo Porto. Vamos junto, viu, meu irmão? Alô também, Germano, que chegou aqui no nosso WhatsApp. Tá finalizando, tá acabando, vamos acordar. Muito obrigado.
1: E tu já vai, é?
0: É, eu já tô indo. Muito obrigado pra você que esteve aqui comigo na minha estreia, né? Nessa estreia temporária, são 30 dias que eu tô aqui no lugar de Valdo Silva. E tá combinado, viu? Amanhã eu tô de volta, tô esperando, junto com Doli, com Maria, com Chapéu de Couro, com todo mundo, pra gente acordar bem esse dia de sexta-feira amanhã, viu? Tô te esperando amanhã, tá combinado? Vamos junto fazer esse Vamos Acordar, vamos curtir junto.

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2: Salvador, Brasil querido, 6 horas, 1 minuto.

0: Tô aqui na rádio. O seu Ramon Santana, um forte abraço a você. Um abraço a você, ouvinte de sociedade, esteja onde for, seja em Salvador, interior do estado, seja aqui pertinho também na região metropolitana. É você ligado na Rádio Sociedade, tá no ar o Balanço Geral. Aqui tem vez e voz pra nossa comunidade. Na mesa de áudio, nosso querido Ramon Santana. Paulão Calil indo pra casa descansar. Departamento de Jornalismo Sociedade. Tem aqui o apoio do querido Matheus Giacomi. Tem lá na redação Evelyn Teixeira, Ananias Serra Negra e mais meio mundo de gente trabalhando para trazer para você, ouvinte de sociedade, o melhor som, a melhor informação, a notícia da melhor maneira e todos aqui muito bem informados. Agora, 6:03 em Salvador, já dando um destaque por esse mundo afora, a Sociedade Online já destaca. Palco do São João de Itapetinga cede durante show de Amado Batista. Emoção toma conta das noites do Camaforró. Público diverso em busca de testagem rápida no São João em diversas cidades do país. Ó, eu tô vendo aqui também, tem uma notícia e essa já bateu fundo logo cedo, porque dois fortes terremotos atingiram a Venezuela ontem à noite. E o saldo, 32 pessoas mortas e cerca de 700 feridos, após desabamento de edifício em Caracas e arredores. É o que informou a presidente interina Delcy Rodrigues. Um terremoto com magnitude de 7,2 ocorreu cerca de 160 quilômetros a oeste de Caracas, seguido menos de um minuto depois de um tremor de magnitude 7,5, de acordo com o Serviço Geológico dos Estados Unidos. O que chama a atenção é que foram dois terremotos fortíssimos e algumas partes do Brasil também sentiram, lá pelo Amapá, Amazonas e aquela região. Então o Brasil também sentiu e o mundo se volta exatamente ao país que sofreu, ou seja, a Venezuela, que sofreu esses tremores. Por que eu digo o mundo se volta? Para ajudar. São as ações humanitárias que acontecem num momento como esse, exatamente para ajudar as vítimas, ajudar ao país. Aí o que eu agora vou fazer, essa situação a uma associação. O que eu não entendo é, observa como as coisas são. Quando ocorre um fenômeno natural, os países se juntam para ajudar. Mas eu não vejo uma garra, uma firmeza dessa junção de países para acabar com as guerras. E os bombardeios acontecem por aí afora e meio mundo de gente morrendo. Reflexão, gente. Vamos pensar, mas vamos, além de tudo, executar o que foi pensado em prol da população e acabar com essas broncas. E aprender também com esse tipo de tragédia. 6:06 em Salvador, tem correspondente Sociedade já girando pelos quatro cantos da Bahia e também por Brasil. Sul do estado, Julie Neves, direto de Ilhéus, bom dia.
1: Bom dia, Manuel Tavares, um bom dia especial aos nossos ouvintes, para você começar o dia bem informado. Confira agora a previsão do tempo para a cidade de Itabuna nesta quinta-feira, 25 de junho. O dia começa com muitas nuvens, mas o sol aparece ao longo do dia. Não há previsão de chuva significativa e a temperatura varia entre 17 e 28 graus, garantindo um clima agradável para as atividades do dia e para quem pretende curtir a primeira noite do Ita Pedro na Arena Zé Cachoeira, na Avenida Princesa Isabel, com grandes atrações como João Gomes e Gustavo Lima. Dito isso, Noel Tavares, em Itabuna, o governo do estado e a prefeitura entregam nesta quinta-feira, 3 horas da tarde, a nova feira do São Caetano. O espaço conta com 208 boxes e uma estrutura moderna para atender feirantes e consumidores. O Guarda Civil Acedino Pinto Montenegro foi escolhido para gerenciar a nova feira, que também contará com a base da Guarda Civil Municipal. A Prefeitura informou que já iniciou o processo para a contratação da empresa administradora do espaço, além da instalação de grades de proteção e equipes de limpeza e fiscalização. O governador Jerônimo Rodrigues participa da inauguração ao lado do prefeito Augusto Castro. A entrega faz parte dos investimentos realizados em parceria entre o governo do estado e a Prefeitura de Itabuna para fortalecer o comércio local. Dito isso, Mário Tavares, o Fujão da Bahia registrou casos de queimaduras, acidentes com fogo e prisão de foragidos da justiça. Apesar disso, as regiões sul, baixo sul e extremo sul da Bahia não tiveram ocorrências graves registradas oficialmente até o momento. É com você, Noel Tavares.
0: Isso é muito bom, Júlio, porque eu vim acompanhando os trabalhos que estão sendo divulgados, alguns e-mails que eu recebo, principalmente da Secretaria Estadual da Saúde, falando em testagem. Tem muita gente, mais de 3 mil pessoas foram aos postos por essa Bahia fora para fazer testagem, né? É interessante porque dá para perceber que as pessoas estão preocupadas para não passar doença para ninguém. Agora, por outro lado, quando elas vão fazer a testagem é porque estão realmente com medo, passaram por algum tipo de situação. Aí eu recebi uma informação também de que me parece que uma criança foi atingida em Cruz das Almas, essa criança foi atingida por uma espada. Conclusão: é preciso ter prudência para brincar o São João e qualquer tipo de festa, Júlia.
1: Exatamente, meu Tavares, exatamente. Graças a Deus, também Nelson Itabuna e o Nápoles Teixeira não teve nenhum registro grave envolvendo crianças e adolescentes. E a gente segue daqui acompanhando tudo e eu volto a qualquer momento com novas notícias.
0: Um abraço, Júlio Neves, direto de Ilhéus, falando da região sul do estado. 6:09 em Salvador, 6:09, ouvinte Sociedade. Peraí, meu papel caiu? Como é que pode uma coisa dessa, rapaz? 6:09 em Salvador. 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Onde estiver, às 6:10, está em Feira de Santana. É correspondente Sociedade, Gilvan Rodrigues. Bom dia.
2: Bom dia, Noel. Bom dia para você, ouvinte, sintonizado com a gente aqui na Rádio Sociedade. Uma ótima quinta-feira para todos. Noel, você estava falando sobre o caso da guerra de espadas, né, que aconteceu tanto em Cruz das Almas também quanto em Sapeaçu, onde um homem de 47 anos morreu. Ele foi atingido por uma espada enquanto soltava o fogo de artifício. Ele que foi identificado como Tarcísio Sodré Ramos do Nascimento. Aí, segundo as informações que a gente tem, ele foi atingido na cabeça, né, após a explosão do artefato pirotécnico. E aí, devido à gravidade dos ferimentos, ele não resistiu e morreu ainda no local. Olha, Noel, a gente foi atrás de mais informações e o que a gente conseguiu apurar foi o seguinte: ele era de Salvador, mas costumava sempre passar o São João na cidade de Sapiaçu, já que ele possuía muitos familiares e amigos lá. Ainda segundo as informações, ele fazia parte de uma geração de espadeiros do município. A gente conseguiu contato com o primo dele, ele era primo de Tarcísio, e deu mais detalhes, né, sobre as informações tanto de Tarcísio quanto também dessa guerra de espadas que acontece lá no município de Sapiaçu, e a gente vai ouvir agora, Noel.
3: Sim, ele participava da guerra todos os anos, mas a cada ano ele estava diminuindo mais e mais a quantidade de espadas que ele comprava e que tocava. Esse ano mesmo eu disse: rapaz, vai tocar espada esse ano, rapaz? Ele disse: vou comprei duas dúzias só, vou tocar. Minha esposa ainda pediu a ele que não fosse, mas ele gostava muito, né? De certa forma, até um alento pra gente, porque ele estava fazendo o que ele gostava. Estava rodeado das pessoas que ele amava, né, na festa que ele mais gostava, que era o São João, mas infelizmente aconteceu essa tragédia. Essa guerra tradicional aqui na cidade há décadas, muitos e muitos anos, né, nos últimos tempos, com as proibições, né, da justiça e tal. Muita gente ficou receosa de participar da guerra, mas outros continuam, né? Até porque a fiscalização deu uma afrouxada. Mas a guerra é tradicional. Na verdade, assim, o termo guerra de espadas perde um pouco o sentido, né? As pessoas não se jogam a espada umas nas outras, não. Elas soltam a espada no lugar onde eles resolvem tocar. É um espetáculo que, ao mesmo tempo em que é muito bonito de se ver, mas também é extremamente arriscado, né? Várias pessoas já se machucaram, várias pessoas já perderam a vida, tanto em Sapé Sul quanto em Cruz das Almas, que é o principal foco da Guerra de Espadas. Mas é triste, mas eu acho que não vai acabar tão cedo, não. Não vai acabar tão cedo. Infelizmente aconteceu com o Tarcísio na minha família, mas a gente tem que pedir resiliência e fé em Deus e confiar nos desígnios dele. Tá bom? Obrigado.
2: Daí, portanto, Noel, essas foram as palavras de um dos primos de Tarcísio, que foi vítima justamente dessa guerra de espadas, que a gente sabe que acontece tradicionalmente todos os anos. E só pra gente finalizar, Tarcísio deixou duas filhas. O velório também será agora pela manhã, a partir das 8 da manhã, e o sepultamento às 10. Aí será na cidade de Salvador, já que ele era da capital baiana, Noel.
0: Certo, muito obrigado, viu, Gilvan? Foi em busca dessa informação. Agora, eu não concordo com algumas coisinhas, né? Claro, é uma coisa que ele gostava de fazer, porém uma coisa proibida. Ele estava no meio de amigos, meio de pessoas que ele gostava, que ele se dava bem, mas ele fazia uma coisa proibida e agora a família que vai sofrer as consequências. Morre, deixa duas filhas e aí chega a notícia também de outras pessoas feridas em várias partes do estado por causa de espada. Mais uma vez, obrigado ao querido Gilvan, como sempre atento, trazendo informações completas para a Rádio Sociedade. 6h14 em Salvador. Eu continuo esse giro, correspondente Sociedade Norte do Estádio Juazeiro. Karine Paixão, bom dia.
4: Bom dia, Noel Tavares, bom dia a toda a sua audiência. Olha, a gente traz aqui informações sobre o fim do São João na cidade de Senhor do Bonfim, que foi encerrado em grande estilo. A última noite de programação no Espaço Gonzagão reuniu um público estimado em mais de 50 mil pessoas, segundo a Polícia Militar, consolidando mais uma edição dos festejos juninos na Bahia. A programação foi aberta pela dupla Matheus e Cauã, seguida pelo bonfinense Gustavo Oliveira, vencedor do Festival do Forró. O ponto alto da madrugada ficou por conta de Tarcísio do Acordeon, que levou uma multidão ao delírio com seus principais sucessos. Matheus Fernandes manteve o público animado e a banda Breg Vinho encerrou a festa ao amanhecer. Já no circuito Assis do Acordeon, que fica na Praça Nova do Congresso, no centro da cidade, a programação de encerramento valorizou as tradições juninas e aí teve a apresentação de quadrilhas, o Sandrinho do Acordeon, Adelmário Coelho, que veio substituindo Flávio José após toda aquela polêmica envolvendo a questão do cachê e a intervenção do Ministério Público em relação ao teto dos valores. Depois disso, teve o grande encontro bonfinense e a banda Colher de Pau. Na área da saúde, a infraestrutura especial montada para o evento registrou baixa demanda por atendimentos de urgência, sem ocorrências de grande gravidade divulgadas pela organização da festa. A Secretaria de Saúde da Bahia também teve postos de testagem rápida para infecções sexualmente transmissíveis durante os festejos juninos em Senhor do Bonfim, integrando a Operação Estadual do São João. Na segurança pública, a Polícia Militar reforçou o policiamento durante toda a programação e o evento transcorreu sem registro de ocorrências graves que comprometessem ali a realização da festa marcada pela organização e grande participação popular. Eu estava ouvindo você conversando com o Gilvan sobre a situação da Guerra de Espadas. E em Senhor do Bonfim foi iniciado um movimento de regularização em relação ao uso desse artefato, E sobre a guerra de espadas, que é muito tradicional na cidade, foi até mesmo construído um espadódromo, um local específico para que houvesse ali a realização da guerra de espadas, sem que isso saísse do controle ou acabasse ferindo terceiros, enfim. Entretanto, algumas certificações impediram que esse evento acontecesse na cidade. Então, tudo indica que em 2027 seja o ano aí de inauguração do espaço reservado, né, a quem gosta de soltar esse tipo de artefato. E, inclusive, durante a data, né, de São João, a virada de 23 para 24, foi percebido ali que algumas pessoas soltaram espadas na cidade, que está proibido, e a polícia agiu pontualmente, inclusive houve condução de pessoas à delegacia, justamente porque não está liberado o uso do artefato, principalmente em via pública, né? Então, com forte presença de moradores e turistas, o São João do Senhor do Bonfim reafirmou o município como um dos principais destinos juninos da Bahia, movimentando a economia, valorizando a cultura nordestina. E é isso, a gente finalizando por aqui, ainda falando do Senhor do Bonfim, com informações do Norte Baiano para a Rádio Sociedade da Bahia, que agora é 97.9 FM, informação com credibilidade. Karine Paixão.
0: Valeu, Karine, muito obrigado, viu? E eu ainda bato na tecla, se é proibido, não tem que fazer, ninguém tem que brincar não, meu irmão. Se é proibido a guerra de espada, tem que acabar com isso. Eu lembro aquela tragédia que aconteceu na fábrica de fogos em Santo Antônio de Jesus. Independente disso, pessoas e mais pessoas, Cruz das Almas tem isso toda vez, jogando espada no meio da rua, piripiri, é agora. Piripiri é perto do São Pedro que isso acontece, que intensifica. Joga a espada no meio da rua e bate na testa dos outros, invade casa, é uma confusão danada. 6:19 em Salvador. 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Agora 6:19, 6:20.
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2: O sistema Confea, CREA e Mútua já definiram as diretrizes para as eleições 2026. A votação será no dia 3 de julho, totalmente digital, permitindo que profissionais de todo o país participem com mais praticidade e segurança. 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

0: Valeu, Brasil querido, 6:25.
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0: Tô aqui na sociedade e é pra lá que eu vou.
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0: Tiago Costa, bom dia.
2: Oi, Noel, bom dia pra você, bom dia para os nossos ouvintes, uma excelente quinta-feira a todos. Quem resolveu voltar pra capital baiana nesta manhã já vai precisar de um pouquinho de paciência, isso porque a BR-324 já tem tráfego bem intenso em alguns trechos, principalmente ali na passagem por Candeias. Ainda são trechos curtos, não atrapalha tanto o caminho do motorista, e a boa notícia é que logo depois que passa de Candeias é caminho livre até Salvador. Por falar em Salvador, a paralela em direção centro agora tem trechos com intensidade, mas nada muito complicado. Quem tá saindo de São Cristóvão e vai agora pra Pernambués ou Caminho das Árvores, a paralela é a melhor escolha. 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Segue daí, Noel.
0: Tá certo, meu velho, muito obrigado, e você volta daqui a pouquinho às 6:26 em Salvador, e você já segue a Rádio Sociedade da Bahia no canal do YouTube, lá você encontra notícias, esporte, entrevistas, bastidores e os melhores momentos da nossa programação. 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Aí, 6:27 em Salvador, deixa eu dar mais um recadinho aqui, pessoal, vou falar de uma coisa para vocês. 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É o governo do Brasil cada vez mais do lado do povo brasileiro. 6:28 em Salvador. 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
0: Evelyn Teixeira, bom dia.
4: Muito bom dia, Noel Tavares. E aí, como foi de São João? Tudo bem?
0: Comi milho. Primeiro eu cozinhei o milho, depois eu comi milho. Mas eu fiz uma canjica, eu preparei uma canjica, nota mil, viu?
4: E cadê que trouxe?
0: Já comi. Já comi e já acabou.
4: E um ótimo dia também pra você que acompanha aí o Balanço Geral. A gente já começa essa manhã trazendo as principais informações pra você sair de casa bem informado nesta quinta-feira. Olha, Noel, após avanços nas negociações entre a Empresa de Limpeza Urbana de Salvador, a Limpurb, e o Sindicato dos Trabalhadores em Limpeza Pública da Bahia, a paralisação de garis e margaridas foi encerrada ontem. Para acelerar a normalização do serviço na capital baiana, o município montou uma operação emergencial em conjunto com as empresas concessionárias do setor. De acordo com o cronograma de retomada, vai passar a funcionar com 100% da capacidade a partir de hoje. E agora, falando sobre o tempo aqui na cidade, de acordo com a Defesa Civil de Salvador, a previsão do tempo indica a manutenção de chuvas fracas e aumento da nebulosidade. Entre hoje e amanhã, os ventos úmidos devem favorecer o aumento da nebulosidade e a ocorrência de chuvas fracas, por vezes moderadas, a qualquer hora do dia. Mesmo com a previsão de chuva, a presença da massa de ar quente e seca pode proporcionar abertura de sol ao longo do período. É com você, Noel.
0: Tá certo. Eu recebi umas informações, vi cada foto, tanto lixo na cidade, ou seja, que a população produziu tanto lixo nesse período de São João. Sim. Né? Aumenta o consumo, aumenta a produção e tal e tal. Garis e margaridas participando de um movimento nacional, mas a Limpurb já informa, como você disse agora, que já está recolhendo o lixo e a cidade vai estar normalizada, Evelyn.
4: É isso mesmo, Noel, vai dar consciência de todos, né? Ainda mais que a gente vem do período junino, que é movimentação, comida e tudo mais na rua. Então, é recolher, e agora com o retorno da operação dos garis e margaridas, Vamos ver aí como vai ser.
0: E que as pessoas sujem menos, né? Porque é tanta sujeira, tanto lixo produzido.
4: Isso é ruim até pra gente, né?
0: Isso, a gente precisa produzir menos lixo e aí vai da consciência de cada um. E outra coisa, esse negócio de estar jogando lixo pela rua fora e tal, pra lá, é complicado. Atenção, população, vamos ajudar. Aí 6:30 em Salvador, tem correspondente Sociedade. Oeste do Estado, Luiz Eduardo Magalhães, Érica Gomes, bom dia.
3: Muito bom dia, Noel, muito bom dia, Rádio Sociedade, todos os ouvintes, aqui é a Érica, falando do Oeste da Bahia. Hoje vamos falar do vazio sanitário, desse clima de festa de São João, Noel, mas é um tema muito importante aqui no Oeste da Bahia e também, né, pro Brasil, né, que isso se interfere em relação a produção, né, dos grãos. O vazio sanitário da soja, que começa no próximo dia 26 de junho e segue até o dia 7 de outubro, durante esse período fica proibida a manutenção de plantas vivas de soja nas propriedades rurais, considerada a fundamental, fundamental para interromper o ciclo da ferrugem asiática, uma das principais doenças mais agressivas da cultura. A Associação da Agricultura e Irrigantes da Bahia, a AIBA, reforça as ações de orientação e monitoramento junto às normas e é essencial para garantir a sanidade das lavouras, reduzir custos de produção e assegurar uma safra mais produtiva e sustentável. Nesse período, Noel, os produtores rurais intercalam com outras culturas para dar esse prazo aí e ter, né, uma recuperação do solo. Isso é muito importante para a manutenção do solo aqui no oeste da Bahia.
0: A gente vive a grande expectativa porque é preciso a gente cuidar do solo, é preciso a gente plantar de forma consciente para que não venha trazer qualquer tipo de prejuízo e que a produção seja de qualidade, Érica.
3: A agricultura, ela não é só plantou, produziu, plantou novamente, né? Então existe esse período de correção do solo, de recuperação, e o Oeste da Bahia hoje vive esse momento, vai iniciar agora, dia 26, vai até o dia 7. Teve alguns acidentes no final de semana. A BR continua movimentada aqui no oeste da Bahia. Ontem se encerrou o São João do Século em Irecê e logo após essa próxima semana, em breve vamos falar dos festejos aqui de Luiz Eduardo Magalhães.
0: Porque Luiz Eduardo Magalhães, ele não faz muita festa no São João, e sim no São Pedro, né?
3: No São Pedro, exatamente.
0: Tá certo.
3: As nossas festividades aqui começam no próximo final de semana.
0: Tá certo. Muito obrigado, Érica. Bom dia pra você. Valeu.
3: Bom dia. Tchau.
0: 6:33 em Salvador, 20 Sociedade, 6:33. 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Às 6:35 em Salvador, região metropolitana, tem correspondente, tem Egivaldo Lima, bom dia.
5: Bom dia para você, Noel Tavares e equipe da Rádio Sociedade da Bahia em 97.9, falando um pouco, Noel, do retorno do São João do interior para a capital baiana, BR-324, neste momento, agora há pouco, estive na BR-324, ali na altura do entroncamento para Santo Amaro, no município de São Sebastião do Passé. O trânsito estava bastante carregado, mas fluindo. Entrei em contato com a fonte que tomou um ônibus para a capital baiana e agora, neste momento, em Simões Filho também, o trânsito na BR-324 está fluindo, porém, lentamente. Noel, a notícia não é boa que vem do município de Dias d'Ávila, porque a cidade amanheceu o feriado de São João em luto. Morreu aos 32 anos de idade o vereador Marco Antônio. A morte do parlamentar provocou grande comoção entre moradores, lideranças políticas, apoiadores, além de amigos e parentes. A Câmara de Vereadores da cidade divulgou uma nota de pesar, lamentando a morte do parlamentar, mas não informou a causa. As mídias oficiais ainda não publicaram horário e local do sepultamento. Em 2024, ano das eleições municipais, Marco Antônio se elegeu com 1.062 votos pelo União Brasil. Ele estava exercendo o seu primeiro mandato, Noel Tavares.
0: Você deu logo no início as notícias sobre a BR-324. A gente sabe, olha, me parece que dia 20 foi alguma coisa. Eu vi um vídeo de uma pessoa que eu conheço desde a infância, e essa pessoa dizendo que estava há 8 horas na estrada tentando chegar em Feira de Santana. E a saída foi de onde? De Salvador. E hoje eu imagino esse sufoco, Egivaldo. Muita gente retornando à capital baiana. Eu sei que ainda tem 2 de julho, tem gente que emenda tudo, mas muita gente volta hoje. Eu acredito que a BR, principalmente, a 324, estará congestionada em vários trechos durante todo o dia, Egivaldo.
5: Durante todo o dia, principalmente à noite, já é clássico no dia 25, na noite do dia 25 de junho, a gente vê a BR-324, pelo menos que mora aqui na região metropolitana, totalmente travada. E, aliás, esse fluxo, Noel, ele começa a aumentar ainda na noite do dia 24, porque tem gente que começa a retornar do interior para trabalhar no dia 25 e aí passa a madrugada toda com esse trânsito lento aqui nesta rodovia que liga Salvador à Feira de Santana.
0: Tá certo, Egivaldo. Um forte abraço a você, muito obrigado. Agora, 6:38 em Salvador. A notícia que eu falei sobre a criança, né, de 2 anos, uma criança de 2 anos ficou gravemente ferida após ser atingida por uma espada no bairro Areal, em Cruz das Almas, Recôncavo Baiano. Eu continuo dizendo, muito cuidado, gente, muito cuidado. Tem ouvinte para falar sobre aqui na sociedade. Lá vai.
6: Bom dia, Noel Tavares. Aqui é Pedro de Catu.
0: Bom dia, Pedrão.
6: Noel Tavares, essas guerras aí,

0: acabar. Se essa botar eles no lugar separado, eles lá mesmo se destruírem. É o que eles querem, entendeu? Aí quem não tem nada a ver, aí, ó. Entendeu? Acontece com os inocentes. Então pronto, é isso aí. Vai fazer o quê? Tudo não é isso, meu velho. A gente, vocês avisam aí, entendeu? Jornais, comunicação, tudo. Não tem jeito não. Enquanto a nossa autoridade, meus competentes aí não tomam providência, vai ser assim, salário. Todo ano é a mesma coisa. Todo ano a mesma coisa. Tá bom? Um abração pra todos vocês aí.
1: Mas tem que deixar de ser assim, meu irmão. É proibido soltar espada, é proibido soltar espada. E tem lei estadual. Rapaz, eu não consigo entender como as pessoas gostam de infringir as leis. E termina dessa forma. Aí uma criança foi atingida. Um rapaz morreu. E por aí vai. Vai, meu Brasil querido! Agora 6h40 em Salvador.
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2: E a Copa do Mundo segue com tudo na terceira rodada para que a gente possa conhecer mais alguns classificados para a próxima fase. Dessa vez, pela primeira vez na história, né, a maior Copa de todos os tempos, teremos a fase chamada de 16 avos, antes das oitavas de final, como a gente já estava acostumado a ver. Então, segue aí a agenda de hoje, hein? Esse dia 25 tá pegando fogo. Anota aí, pelo grupo E, às 17 horas, em Nova Jersey, vai acontecer o jogo entre Equador e Alemanha. Jogão, hein? Também em Filadélfia, no mesmo horário, Curaçao enfrenta Costa do Marfim. A grande surpresa aí, nesse momento, pelo grupo E. Na sequência, vem o grupo F, um grupo que terá seus jogos às 20 horas, em Kansas City, Tunísia contra Holanda e em Dallas.

0: Japão contra a Suécia. E fechando essa quinta-feira, vamos de grupo D, às 23 horas em Los Angeles, Turquia contra os Estados Unidos, e em Santa Clara, no mesmo horário, Paraguai enfrenta a Austrália.
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0: Agora são 6h47.
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0: Aqui na sociedade, olha, o governo do Brasil mudou o curso da história do Nordeste com a transposição do Rio São Francisco, uma das maiores obras de segurança hídrica do mundo, para transformar a vida de mais de 12 milhões de brasileiros em 397 municípios. 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Com a chegada da água, foi possível vencer o problema histórico da estiagem, melhorar a lavoura e trazer mais segurança hídrica e dignidade para 12 milhões de brasileiros. Governo do Brasil, do lado do povo brasileiro. 6h48 em Salvador, agora é Inti Pro, Marcelo Gama. Bom dia!
2: Bom dia, bom dia, bom dia, grande meu amigo Noel Tavares. Bom dia, ouvintes do Balanço Geral. Agora é hora de trazer aquela dica, né, meu amigo? 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
0: 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Às 6h52 em Salvador, girando. Agora é capital federal, é Brasília, tem correspondente, Sociedade Rafael Lacerda. Bom dia.
3: Muito bom dia, Noel. Bom dia a você, ouvinte Sociedade, nessa quinta-feira maravilhosa aqui na capital. A gente já começou com muita alegria. Vitória do Brasil ontem, né, Noel? Então, para todos nós, já começamos num clima de muita festividade. Mas trago notícias para vocês, porque o ministro Alexandre de Moraes, do Supremo Tribunal Federal, pediu que a Procuradoria-Geral da República emitisse um parecer sobre a arma que foi encontrada na posse do ex-presidente Jair Messias Bolsonaro, que agora está cumprindo a prisão domiciliar, Noel. O que acontece? Um segurança pessoal do presidente, foi pego numa blitz com uma arma na posse deles, né, dentro do carro, e essa arma pertence, estava no nome de Jair Messias Bolsonaro. A questão é que, ao ser apreendido nessa blitz, ele não tinha a legalização, o porte, o transporte dessa arma. Por isso que foi apreendida. E agora o ministro de Alexandre de Moraes diz que isso pode ser considerado uma falta grave por ele estar em prisão domiciliar e isso configurar, né, uma infração dentro dos termos da prisão domiciliar, né, que diz que não pode, quem cumpre esse tipo de prisão, não pode possuir objeto, né, ou mesmo armamento que possa apresentar risco contra a vida de outro. Então, a Procuradoria-Geral da República foi intimada para emitir um parecer. Ele foi apreendido pela Polícia Militar aqui do Distrito Federal, né, nessa blitz de segurança do presidente. A Polícia Civil foi até o local onde o presidente, o ex-presidente Jair Messias Bolsonaro, ele cumpre a prisão para coletar um depoimento dele, foi realizado as oitivas, tudo isso em sigilo, justamente por se tratar de uma figura público, uma figura, um ex-presidenciário, né? Tudo isso ainda corre.

0: Não, exatamente. Primeiramente, sobre essa questão entre Michele e o Flávio, os aliados, né, quem está próximo desse lado do governo, diz que pode estar ocorrendo um rachamento nesse momento, né? Se esperava, Noel, que a família, de alguma forma, estivesse unida, justamente para que passasse por esse período complicado, né? Com o ex-presidente agora está preso, né, cumprindo a prisão domiciliar, então esperava-se que houvesse uma união, mas não parece que é isso que está ocorrendo. Não se entende o porquê ainda. A gente, é lógico, ainda está apurando tudo, tentando entender tudo. Isso é muito recente, como você bem falou. Esse vídeo foi postado ontem. A gente vai analisar e vai fazer para vocês aqui também, né? Sobre a questão dessas falas. Mas quanto a isso, a gente aguarda o parecer da Procuradoria-Geral da República, que pode ser emitido ainda hoje. Então, junto a isso, como eu falei, volta para o Supremo Tribunal Federal, que vai reavaliar se a pena continuou da mesma forma na prisão domiciliar ou mesmo pode haver um novo julgamento para que seja agravado tudo isso. Então, a gente precisa realmente aguardar esse parecer e a gente segue aqui para trazer para vocês, Noel. Volto com você no estúdio,
1: tá,
0: meu amigo.
1: Tá certo, Rafael. Muito obrigado a você. Agora são 6h57 em Salvador e você já segue a Rádio Sociedade da Bahia no YouTube. 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E está em Alagoinhas, correspondente de Sociedade, nosso querido Luciano Reis, bom dia.
2: Oi, Léo Tavares, um abraço para você, bom dia, o ouvinte do Balanço Geral da Rádio Sociedade da Bahia. O São João de Alagoinhas, viva a tradição, encerrou a programação junina no centro urbano da cidade, em grande estilo, na terça-feira, consolidando a Arena Carneirão com o verdadeiro palco da festa. O espaço se transformou em um grande ponto de encontro para celebrar a alegria, o forró e a riqueza da cultura popular, com uma programação pensada para toda a família, em um ambiente marcado pela segurança, pelo acolhimento e pela valorização das raízes culturais do povo nordestino. A iniciativa promovida pela administração local registra o compromisso com o fortalecimento da cultura popular e o desenvolvimento econômico da cidade. Para o secretário municipal de Cultura, Esporte e Turismo, João Henrique Paulino, a edição deste ano consolida um modelo de festa que valoriza as tradições nordestinas e fortalece diversos setores da economia local. 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Informação com a mesma credibilidade sempre, direto de Alagoinhas para a Rádio Sociedade da Bahia, Luciano Reis, e por aqui o sol brilhando nos quatro cantos da cidade, Noel Tavares.
1: Muito bom, porque aí o sol chega, o friozinho vai embora, e quando for amanhã tem mais friozinho e muito mais. Muito obrigado, Luciano Reis. Por sinal, Luciano Reis e aqui o nosso querido Thiago Reis, né? No Twitter, Sociedade é o homem que me deixa bonito na tela. Me coloca ali nas redes, nota mil. 6h59 em Salvador. Aí, 6h59 em Salvador. Deixa eu ler logo essa notinha aqui para você, ouvinte de Sociedade, porque é sempre bom deixar você bem informado. 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Agora 6h59, mais 32 segundos.
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2: Meu Brasil querido, 7:02.
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0: Agora 77 em Salvador.
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0: 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Repórter Luan Julião, dia 22 foi aniversário dele, viu? Hoje eu já dei o abraço dele. Luan, mais uma vez um forte abraço, bom dia e feliz aniversário.
2: Fala, Noel, muito bom dia para você e para os ouvintes da Rádio Sociedade. Te digo mesmo porque você faz aniversário no mesmo dia que eu, no dia 22 de junho, então feliz aniversário também, meu irmão. Mas olha, Noel, um homem procurado por abuso sexual da própria sobrinha, uma criança de 10 anos, foi preso na madrugada de ontem durante os festejos juninos da cidade de Amargosa. A prisão aconteceu com o auxílio do sistema de reconhecimento facial da Secretaria da Segurança Pública. O suspeito foi identificado por câmeras instaladas em uma plataforma de observação elevada, equipamento utilizado para monitorar áreas de grande circulação de pessoas. Após a identificação, as equipes da Secretaria da Segurança acionaram policiais militares que estavam próximos ao local. O homem foi abordado, detido e encaminhado para a Delegacia Especial da Área da Polícia Civil. De acordo com a Secretaria de Segurança Pública, este é o 38º foragido localizado pelo sistema durante a Operação São João, que aconteceu aí nos dias de festejos durante todo o estado nesse ano. Além desse caso, a tecnologia também ajudou na captura de procurados por crimes como furto, roubo, porte ilegal de arma de fogo, lesão corporal, homicídio e devedores de pensão alimentícia. Todos os detidos foram encaminhados aí para unidades da Polícia Civil instaladas nas cidades onde acontecem os festejos juninos. E vale lembrar também, Noel, que essas plataformas elevadas de monitoramento, elas são usadas em eventos de grande circulação de pessoas. Elas foram usadas aqui nos festejos do Rio Vermelho, festejos do Bonfim, então agora também sendo empregadas aí nas festas do São João, durante o São João da Bahia no interior do estado, e também serão empregadas em algumas cidades que têm festas aí durante o período do São Pedro. Então a gente vai continuar observando as informações e a gente volta na programação da Rádio Sociedade a qualquer momento. É com você do Estúdio Noel.
0: Valeu, Luan Julião, muito obrigado. Agora 7:10 em Salvador. Vamos de entrevista. Polícia Rodoviária Federal fala conosco agora.
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0: Vitor Sarmento é chefe substituto da delegacia de SEABRA, Polícia Rodoviária Federal. Inspetor, um forte abraço, bom dia, tudo bem?
3: Forte abraço, bom dia a toda essa audiência da Rádio Sociedade.
0: Inspetor, para nós é uma satisfação mais uma vez ter o senhor aqui. O senhor tem alguns dados, já uma parcial desse período do São João?
3: Olha, Noel, a gente está fechando os dados agora no retorno, né? Os dados parciais foram os primeiros dados divulgados, eles compreendem o dia 19 ao dia 21, e a gente estava com a redução de 37% em número de mortes, né?
0: Sei.
3: Esperamos que esse número tenha se mantido agora na volta, né? Que a volta sempre é mais crítica. A gente está acompanhando os números e ao longo do dia a gente pode estar divulgando esse balanço aí para a Rádio Sociedade.
0: Tá. Inspetor, com relação a essa redução, significa também, inspetor, que faz parte, ou seja, é resultado de um trabalho que a própria polícia vem fazendo de conscientização ao motorista, não é isso?
3: Com certeza, Noel. A gente busca a educação para o trânsito como primeiro pilar, né? Não lutar, mas se conscientizar. Mas a gente sabe que muitos motoristas insistem em cometer infrações, né? Por isso que a gente utilizou essa ferramenta nova, que foi o drone, né? Nessa operação. E a gente vê que tem tido resultado, né? No percurso de ida, né? Já apresentou uma redução de 37% nas mortes em trânsito.
0: O uso da tecnologia ajuda e muito, né, o homem a realizar o tipo de atividade nas rodovias.
3: Exatamente, a tecnologia do drone, né, tem se mostrado um verdadeiro instrumento para salvar vidas, né? A gente sabe que a segurança viária às vezes é menosprezada aqui no nosso país por alguns usuários, mas a letalidade no trânsito é uma realidade, né? E a Polícia Rodoviária Federal busca coibir essas infrações, porque ela sabe que uma infração pode, infelizmente, ter para uma vida, né?
0: Ô, inspetor, nesse período, eu acredito que o maior número de ocorrências está ligado ao uso de bebida alcoólica e direção. Essa mistura que ela não deve ser feita nunca, mas infelizmente acontece. Mas neste mesmo período, vocês estão de olho, continuam ligados para a questão de contrabandos, de armas, drogas e companhia limitada?
3: Com certeza, Noel. Tanto é que fizemos uma grande apreensão nesse período agora, cerca de 1,6 toneladas de drogas foram apreendidas ali no curso de Rafael Jandeiro. As duas equipes especializadas identificaram esse veículo. Ele estava carregando caixas supostamente vazias, mas entre aquelas caixas vazias estava um carregamento bem significativo de drogas. Então, a PRF não atua apenas na segurança viária, ela atua também na segurança pública e o olhar está atento para as duas áreas.
0: Tem informação, inspetor, de onde essa droga vinha e para onde ela estava sendo levada?
3: Ainda está sendo apurado, né? Mas as informações preliminares, eu repito, são informações preliminares que ela estava vindo de Minas Gerais, Monte Claro, e o destino final era a Feira de Santana.
0: E de Feira de Santana, acredito que é distribuir no varejo, né? Porque Feira de Santana tem entroncamento para várias partes desse país afora. Com relação à segurança viária, quais são os itens que no dia a dia, e principalmente nesse período de festa, os senhores observam em que existe a falha humana, a falha do motorista, e que aí os acidentes acontecem?
3: O excesso de velocidade é natural, principalmente na volta, né? Aquela pressa para chegar em casa, mas a gente sabe que a pressa ela para ali no momento do sinistro, né? Então a gente pede para que as pessoas não tenham pressa. O mais importante é pegar com segurança em casa. Esse período de junho, né? É muito comum que as pessoas do banco traseiro não utilizem o sentido de segurança. Às vezes são dois casais e aí os homens vão na frente com cinto, as mulheres vão atrás sem cinto. Só no ano passado mesmo, eu mesmo atendi um sinistro de trânsito que vitimou todo mundo, porque as passageiras do banco de trás não estavam utilizando o cinto de segurança. Então essas são as infrações mais comuns, a falta do cinto de segurança, que nem você mesmo falou aí, Noel, a questão do uso de bebida alcoólica e o excesso de velocidade. O excesso de velocidade tem sido bem comum. Na 324, algo que é bem recorrente é a questão de transitar pelo acostamento.
0: Inspetor, com relação ao sono, tem muita gente que diz assim, por exemplo, pode dar uma paradinha para descansar, mas diz assim, vamos citar Salvador. Ah, já tô chegando em Simões Filho, eu vou para a Federação, então eu aguento, eu suporto. E aí dá aquele cochilo, o sinistro acontece. É comum, né?
3: Pois é. É comum e muitas vezes que eu atendi um sinistro que tinha como causa principal o cansaço. As pessoas sempre relatam a mesma coisa, né? Eu não me lembro de nada. Porque o sono, de fato, ele é traiçoeiro. Ele vem quando você menos espera e existe parecer que um disjuntor que ele apaga e a pessoa não lembra de nada. Então, para evitar isso, é importante a pessoa pegar a estrada descansada. Por isso que alguns motoristas optaram em voltar hoje, aí já sente um fluxo maior do que o comum, hoje na quinta-feira, para esses motoristas que resolveram descansar e fizeram pé em voltar descansado pela estrada, né?
0: Estamos conversando com Vitor Sarmento, inspetor da Polícia Rodoviária Federal. Inspetor, com relação à alimentação, em festas de grande porte, como São João, como Carnaval, né, que a galera toma umas duas ou três ou quatro, curte a noite toda, e de manhã resolve pegar uma comida pesada, uma dobradinha, uma feijoada, algo do tipo. Esse tipo de alimentação, ele também não é muito bem-vindo para quem vai dirigir, não é isso?
3: A gente tem observado, claro que eu não sou especialista, nem nutricionista, muito menos médico, né?
0: Sim, senhor.
3: Mas nós observamos que nos sinistros de trânsito, né? Um pequeno aumento ali depois de meio-dia, que é em função justamente dessa comida, né? Por isso que fazer uma alimentação pesada antes de dirigir não é aconselhável, porque é uma natural sonolência, né? Isso todos nós que nos alimentamos percebemos. E nós que estamos diariamente nas rodovias percebemos esses pequenos picos, né? Depois do horário de alimentação. Então a gente recomenda fazer uma comida leve, né? E a pessoa consegue se saciar e pegar a estrada com segurança.
0: Outra coisa, inspetor, com relação à fiscalização, quando os senhores abordam as pessoas e param o veículo, se por exemplo tiver malas no fundo, não no porta-malas, e sim, por exemplo, no banco traseiro, se tiver uma televisão no banco traseiro, isso pode complicar para o motorista?
3: isso pode sim ser uma infração de trânsito. Depende do caso concreto, né? Mas o compartimento de bagagem é feito para bagagem. O compartimento de passageiro é feito para passageiro. Então, isso daí é um princípio básico da segurança viária, porque no momento do sinistro, aqueles objetos, eles são lançados, podem ser projetados por uma área vital do corpo e a pessoa vem a outra. Por isso que toda a segurança é pouco. Toda a segurança, ela é necessária no momento de pegar a rodovia, né?
0: E o motorista tem que ficar atento, inspetor, com relação, por exemplo, a um farol queimado ou até mesmo um triângulo. Ele precisa fazer, não vou nem falar da manutenção, que essa manutenção, eu entendo que a manutenção preventiva tem que acontecer sempre, é por isso que ela é preventiva. Mas na hora da viagem, dá uma olhadinha no farol, dá uma olhadinha no triângulo para ver se tá tudo ok, não é isso?
3: Exatamente, então é que é recorrente a quantidade de sinistros que nós temos, né, em virtude desses itens de segurança, né, que é justamente o farol. E o triângulo também, existe um número assim considerável de atropelamentos, quando a pessoa às vezes está trocando o pneu, o triângulo é pela segurança da pessoa também. Então é bom revisar esses itens para a pessoa pegar a estrada com segurança, a rodovia com segurança, para se tiver alguma emergência, a pessoa está segura e chega bem em casa. Porque a segurança viária nada mais é do que a segurança para nós, usuários da rodovia.
0: Tem um cálculo a ser feito, inspetor, com relação à colocação do triângulo? Por exemplo, me parece que se a rodovia é 80 quilômetros, limite máximo, o triângulo deve ser colocado 80 metros com 80 metros de distância do veículo. E tem muita gente que pega esse triângulo e coloca até no porta-mala em cima do carro. Aquilo está tudo errado.
3: É, totalmente, porque o triângulo precisa estar numa distância considerável para que o motorista que está em alta velocidade, porque a rodovia, a maioria dos usuários, eles andam numa velocidade superior, andam a 80, 100 km por hora, então que dê tempo de frenagem. Em cima do veículo não vai dar esse tempo de frenagem. Então, por isso que é importante que o triângulo esteja numa distância considerável, para que os outros motoristas visualizem que tem um carro parado ali, eles possam ir reduzindo a velocidade e passar pelo veículo que está no acostamento com segurança.
0: Inspetor, para a gente fechar, o senhor logo no início falou sobre a expectativa, o senhor falou sobre a redução do número de acidentes, do número de sinistros de trânsito nas rodovias, e então essa é a grande expectativa durante o período de volta?
3: Eu falei, na verdade, na redução de mortes, né? Sim, a expectativa é que se mantenha essas mortes, a redução das mortes no trânsito. Infelizmente, a gente vê nos óbitos. Nosso objetivo sempre é zero, né? Mas isso ainda não é realidade nas rodovias federais. Mas a gente vai conseguir continuar trabalhando, fazendo a fiscalização que está ao nosso alcance, utilizando a tecnologia. E a expectativa, sim, é que na volta mantém esse número. Eu não posso passar esse balanço, porque o balanço não foi finalizado ainda.
0: Sim, senhor.
3: Mas o número positivo é que na ida, sim, a gente conseguiu uma redução de 37%. Estamos aguardando agora os números da volta, né? Até porque hoje ainda é considerado um momento de volta, na quinta-feira, né?
0: O inspetor, só agora mesmo para fechar, a expectativa também é que o número de veículos nas rodovias continue alto até pelo menos o 2 de julho, né?
3: Exatamente. Essas duas semanas aí, a expectativa é de uma rodovia com tráfego um fluxo maior, né? Do que o normal na rodovia. Porque nós temos dois feriados, né? Esse feriado agora de São João e o feriado de 2 de julho. E, naturalmente, as pessoas vão para o interior, muitas vezes, visitar a família ou até fazer um passeio turístico. Então, essas duas semanas são bem críticas nas rodovias. A PRF está com policiamento reforçado, e nem eu falei no início, com a ferramenta nova, com drone, para levar a segurança viária para todos os usuários da rodovia.
0: Vitor Sarmento, inspetor da Polícia Rodoviária Federal. Mais uma vez, ao senhor, muito obrigado pela atenção à Rádio Sociedade. Tenha certeza que os nossos ouvintes gostaram também de receber essas informações. Um abraço e bom dia.
3: Abraço, Noel. Eu que agradeço a oportunidade aí. Um grande abraço para todos os ouvintes da Rádio Sociedade.
0: Valeu. Vai, meu Brasil, querido! Agora, 7h22 em Salvador.
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6: Olá, amigos, tudo bem? A questão de hoje é do ouvinte Miro, do bairro Alto da Terezinha. Doutor Ed, o INSS fez pente fino e cancelou meu LOAS. O que faço agora?
7: Veja só, o INSS tem intensificado os pentes finos dos LOAS nos últimos meses. Lembre que para você ter direito a esse benefício, você precisa ser idoso ou uma pessoa com deficiência cuja renda seja baixa. Além disso, você precisa estar com o CAD único em dia. Então, se todos esses requisitos continuam presentes na sua vida, você vai ter direito a restabelecer esse benefício. E por que o INSS faz isso? O INSS faz isso porque é muito comum que algumas pessoas recebendo esse benefício arranjem um emprego ou saiam do critério de baixa renda porque trabalharam como autônomo, abram microempreendedores individuais. O importante é que você entenda que para manter esse benefício, você tem que manter os requisitos que deram direito à sua concessão, que é ser uma pessoa idosa acima dos 65 anos ou ser uma pessoa com deficiência e, além disso, ser uma pessoa de baixa renda. Lembrando que o CAD único, imprescindível, tem que estar em dia.
6: Acabamos de ouvir o professor e advogado Ed Parrish. Ele é mestre em Direito Público e sócio do Parrish Zenandro Advogados, um escritório especializado em causas contra o INSS e Previdência para Servidores Públicos. Eu sou o Rogério Alves e este foi o Papo Previdenciário. Um grande abraço e até a próxima.
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0: 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Agora, 7 horas e 29 minutos em Salvador.
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0: Tô aqui na sociedade. Eu sou Levan Santos no Lobato. Obrigado pelo carinho da audiência, viu? Um abraço a você, meu irmão, e a toda a família. Obrigado mesmo pelo carinho da audiência. Agora 7 horas 30 minutos em Salvador. Tem mais um recado para você, ouvinte sociedade. Às 7h30. É o seguinte, você ligado na sociedade, sempre muito bem informado. 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Neoenergia Coelba, mais perto de você. 7 horas 31 minutos em Salvador, 7h31, você ligado na sociedade? Ainda sobre essa questão de Michele Bolsonaro, ela postou um vídeo nas redes sociais, na qual ela afirma ter sido humilhada e desrespeitada pelo enteado, o senador Flávio Bolsonaro. O desentendimento teria acontecido por telefone no ano passado e o motivo teria sido o palanque do Partido Liberal no Ceará. Ela disse, Ciro Gomes não desce na garganta dela. Ela disse, Ciro Gomes pediu a prisão do marido dela, do ex-presidente Jair Bolsonaro, e ela, isso não desce na garganta dela. Então ela reclamou, certo? E diz que a situação aconteceu após um comício que participou no Ceará no final do ano passado. À época, Michele criticou a negociação de palanque no Ceará em que o PL estava em busca de apoio de Ciro Gomes, do PSDB, que havia criticado o marido dela, o Jair Bolsonaro, o então presidente, né? E da, em toda essa situação. Eu só não consigo entender como é que essa família todo dia tem um alvoroço. Eu não consigo entender. Rapaz, é coisa de outro mundo. 7h32 em Salvador, ruas da cidade, Luan Julião. Bom dia novamente.
2: Fala, Noel. Bom dia novamente para você e para os ouvintes da Rádio Sociedade da Bahia. Voltamos diretamente aqui do Ferry Boat, Feira de São Joaquim, Água de Meninos. E olha, Noel, aqui em Salvador, o sistema Ferry Boat tem movimentação muito tranquila. Você pode observar nas imagens. Um pouco mais da movimentação é de um ferry que chegou agora, vindo da ilha de Itaparica, saindo de Bom Despacho, que chegou aqui em Salvador agora. Então, algumas pessoas chegando aqui na capital baiana, mas o panorama é de tranquilidade aqui em Salvador para quem vai para a ilha de Itaparica, para quem vai de Bom Despacho, sem filas. E os relatos é que do outro lado, Noel, ainda não tem nenhum tipo de fila ou longas esperas para quem vai fazer a travessia vindo da ilha de Itaparica para Salvador. A gente sabe que é uma expectativa que hoje tem uma movimentação maior de pessoas voltando para a capital baiana, com os festejos juninos, concentra uma grande quantidade de pessoas saindo da capital baiana, saindo de Salvador para o interior do estado e também para a região metropolitana. Mas nesse momento, sistema Ferry Boat com tranquilidade nos dois lados, né? Aqui em Salvador, para quem vai para a linha de Itaparica, e também da linha de Itaparica para quem vem para a cidade de Salvador. Então, o ouvinte da Rádio Sociedade está pensando em fazer essa travessia agora, saindo da de Salvador para Ilha de Itaparica, tranquilidade total, sem fila nem para carro e nem para pedestre. E você que está na Ilha de Itaparica, está pensando em voltar para Salvador hoje, nessa quinta-feira, festejo de São João já terminou, movimentação também tranquila, tanto para carro, tanto quanto para os pedestres que vão fazer a travessia aí através do sistema Ferry Boat. A gente vai dar mais um giro na cidade, Noel. Daqui a pouco a gente volta diretamente da rodoviária de Salvador também para ver como é que está essa movimentação. A expectativa é que na rodoviária seja uma movimentação já um pouco maior, porque a gente sabe que feriado de São João a movimentação é maior vindo do interior do estado, então as pessoas usam mais o sistema de ônibus aqui do estado da Bahia. Então, a expectativa de uma grande movimentação na rodoviária de Salvador. Daqui a pouquinho a gente volta aí trazendo atualizações. É com você do Estúdio Noel.
0: E o que me tranquiliza, Luan, é quando você diz que o sistema Ferbolt aqui em Salvador está bem tranquilo, não tem filas. Mas a gente já imagina quem está do outro lado, quem está lá em Bom Despacho, tentando chegar em Salvador e pegando uma senhora fila de carros, de passageiros também, para poder chegar, Luan.
2: Não, a expectativa, eu pensei, na expectativa não, né, mas eu pensei que estariam até com filas maiores nesta quinta-feira, mas vale lembrar que realmente o fluxo saindo de Salvador e voltando para Salvador no festejo de São João é muito maior do interior do estado, não tanto da ilha de Itaparica. Então talvez por isso temos aí essa movimentação tranquila. Vale lembrar também que pouco antes ali do início do São João, aquela semana anterior, tivemos uma semana também de muita chuva na capital baiana, então isso também pode ter impactado nessa movimentação de pessoas que saíram aqui de Salvador para a ilha de Itaparica. A gente sabe que a ilha de Itaparica é conhecida pelas suas belas praias, Barra Grande, Barra do Ponte, Barra do Gil, Coroa, então talvez essa movimentação tenha sido diminuída por causa da chuva. Mas vale lembrar, Noel, que hoje é quinta-feira e o feriado foi ontem, então muita gente também já vai enforcar essa quinta, enforcar sexta-feira, já para ficar também para o final de semana, o sábado e o domingo, e voltar no domingo. Então vale também ficar observando aí essa movimentação no domingo à tarde, principalmente, porque a gente pode ter aí uma movimentação maior no sistema Ferbolt.
0: Tá certo, Luan, muito obrigado. Agora eu vou dizer, essa galera curte, que é uma beleza, viu? 7 horas 36 minutos em Salvador, às 7h36, pessoal, vou falar uma coisa pra vocês. A gente sabe que a vida não tá um mar de rosas, muita luta todo dia, mas também muitas conquistas para celebrar. 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Segue aqui o raciocínio. 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E são milhões, viu? Sem falar no Farmácia Popular, com 100% de medicamentos gratuitos. 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É o governo do Brasil cada vez mais do lado do povo brasileiro. 6h37 em Salvador, tem ouvinte falando.
3: Bom dia, Noel. Ô, Noel, quem tá falando aqui é Sérgio São Cristóvão. Noel, a respeito desses engarrafamentos aí, nas localidades próximo ao à antiga praça de pedágio, entendeu? Porque, vamos um exemplo, vamos dizer que sejam 18 cabines, né? Por que não bota 9 cabines abertas, sentido Salvador, e 9 sentido Feira de Santana? Eu acho que jogaram os carros tudo para a lateral direita, e isso causa um engarrafamento, entendeu? Entendi. Sempre nas praças de pedágio. Em outro lugar até normal, algumas carretas tombadas na BR, mas nada de intercorrência grande. Os intercorrência grande é esse aí. Eu não entendo por que isso. Bota lá, abre lá, divide a pista no meio. 9 cabines para um lado, 9 cabines para outro.

0: Vocês precisam ter o juízo pensando 24 horas no trabalho de vocês. Ah, eu vou levar o trabalho para casa e não estou dizendo isso. Agora, execute seu trabalho da melhor maneira possível. O que esse ouvinte está falando, eu passei outro dia na Via Metropolitana e eu passei também aí nesse pedágio da Linha Verde. Ora, se são várias cabines, porque se sabe que o movimento, por exemplo, vamos lá, movimento para Salvador é maior nesse momento. Por que que não abre a maioria, mas a maioria bem considerável das cabines, sentido Salvador, para evitar que as filas quilométricas aconteçam? Ainda mais que tem cada atendente que é uma moleza, é uma demora para poder digitar aquele negócio, para poder a gente passar o cartão. Tem uma história de Pix que eu acho que a gente tem que conviver com a tecnologia, sim, mas as pessoas demoram, sabem que vão passar o Pix, aí chega no carro, ainda vai baixar o vidro, ainda vai dizer bom dia, ainda vai abrir o celular, o aplicativo do banco, aí fica rodando ali no celular, rodando, até abrir o celular, até abrir o aplicativo, até chegar na área Pix. Meu irmão, o tempo já passou, você já atrasou meio mundo de gente. Todos precisam ajudar. Agora, as empresas que administram as rodovias também têm que entender que essas cabines precisam ser abertas e não colocar um número pequeno de cabines abertas, sabendo, ou em funcionamento, sabendo que ali tem o maior fluxo de veículos, porque ninguém gosta de ficar preso em engarrafamento, viu? Vai, meu Brasil querido! Agora 7h41.
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2: Fabrício, 5 títulos, nenhuma ausência. O Brasil tem os números mais pesados do futebol mundial, isso ninguém tem dúvida.
3: Pois é, Ronaldo ainda é o maior goleador brasileiro nesse palco internacional, 15 gols. Pelé ganhou 3 títulos, Neymar ultrapassou o rei em gols pela seleção.
2: É, só craque, né? 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Ex, será que vem?
3: 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Porque no Brasil, o futebol nunca foi só estatística. 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Vem, Hexa!
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5: Essa aqui é bacana, Jeep e os patinhos de borracha. Você já viu um patinho de borracha em cima de um Jeep? Não? Então, para tudo e escuta essa história incrível. Isso faz parte de uma tradição que virou febre entre os apaixonados pela marca. Tudo começou no Canadá em 2020, quando um fã de Jeep deixou um patinho com um bilhete escrito: lindo Jeep, isso tudo em um carro estacionado, apenas para alegrar o dia de alguém. A ideia viralizou nas redes sociais e nasceu o movimento Jeep Ducking. A brincadeira funciona assim: quem encontra um patinho no carro deve repassar para outro jipeiro. A tradição já conquistou os Estados Unidos, Europa e também o Brasil, fortalecendo o espírito de amizade e comunidade entre os donos de Jeep. Legal, né? 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

0: Anote comigo, 7h48.
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0: Às 7h48, mais 13 segundos. É pra lá que eu vou.
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0: Tiago Costa, com você.
2: Oi, Noel, olha só, além do fluxo, né, muita gente voltando aí do interior pra capital baiana, tem registro de acidente ali na aproximação a Simões Filho e tem muita retenção já passando aí de Candeias. Esse trecho não tem opção de desvio, então vai precisar de um pouquinho de paciência, mas a boa notícia é que logo depois que passa desse ponto de Simões Filho, é caminho livre até Águas Claras. Só fique atento que no trecho aqui de Campinas de Pirajá tem um pouquinho de retenção que vai até Barros Reis. Você que tá saindo aí de Águas Claras e precisa chegar na Cidade Baixa, pega minha dica, corte pela ligação Lobato-Pirajá e complete pela Suburbana. 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Segue daí, Noel.
0: Tá certo, meu velho. Muito obrigado. Você volta daqui a pouquinho. Eu recebi um vídeo do querido Egivaldo Lima, nosso correspondente da região metropolitana. Ele fez esse vídeo na zona rural de São Sebastião do Passé. Uma chuvinha gostosa, mato para tudo quanto é lado. Gente, o verde ainda existe. O verde ainda existe. Que imagem linda, que vídeo lindo Egivaldo mandou, viu? Muito bom mesmo, muito bom. E verde, eu já vou associar uma coisa com a outra. Verde traz paz pra gente. E se traz paz, traz esperança, traz saúde. Verde é natureza. E lembrando de natureza e de saúde, eu lembro de Marcelo Gama, que volta agora com muita paz, muita saúde, muita energia, com Vita Vigor, Marcelo Gama.
3: É verdade, né, Noel Rosa? Noel Rosa não, Noel Tavares. Noel Rosa é poeta, embora você seja um poeta também, né, Noel Tavares? Bom dia para você mais uma vez, bom dia aos amigos ouvintes do Balanço Geral. Não, e olha, o Noel tava falando e eu tava pensando, né? Imagina um verde maravilhoso, uma chuvinha, aquela pessoa do lado que você escolheu para a vida, né? E eu sempre digo, quando a gente tem um amor verdadeiro, não é você que conquistou, é Deus que presenteou você para que você possa viver essa experiência de ter um amor de verdade, né, gente? Como é bom. E para manter um amor de verdade do seu lado, não dá para descuidar, não dá para bobear, não. Porque, gente, a gente sabe que um relacionamento ele é composto, né, Noel, de vários pilares: a cumplicidade, a parceria, o respeito, o carinho. Mas o sexo também é um pilar importante, gente. E quando a gente se descuida dessa parte, quando o corpo, por algum motivo, não está dando a resposta nessa parte tão importante, principalmente a resposta para o homem, né, que não consegue fingir essa hora, gente. 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
0: 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É, cadê? Vem cá, Giacomi. Ah, esse aqui, pronto. Ouvinte, Sociedade falando.
4: Bom dia, Noel. Bom dia a todos. Feliz aniversário aí, atrasado para vocês dois aí.
0: Valeu.
4: Julião e Noel Tavares.
0: Coisa
4: manda um alô aí, Noel, para a Fazenda Saco Velho aí, Irará. Tá todo mundo na escuta, Noel. Aqui na Fazenda Saco Velho. Crispim aqui de Irará. O popular Pretinho aqui da Fazenda Saco Velho em Irará. Um abraço forte, Noel, e todos os seus ouvintes. Crispim de Irará. Como São João, não acabou não, viu? Só acaba agora depois do dia 30.
0: Eu só esqueci o apelido dele. Não, o nome é Crispim, mas ele falou o apelido, terminei me passando aqui. Mas é na Fazenda Saco Velho. E tudo lá é novo, viu? Porque cada dia vai florescendo, reflorescendo e tudo mais bonito. 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Dá um abraço em cada um desses que tá aí escutando a Rádio Sociedade. Agora, é o seguinte, pegue o rango, bote na mesa, todo mundo para sentar junto e pegar esse rango ouvindo a Rádio Sociedade. É bom demais. 6:54 em Salvador, ruas da cidade. Repórter Luan Julião.
5: Olha, Noel, bom dia novamente para você e para os ouvintes da Rádio Sociedade da Bahia. Voltando a falar sobre movimentação em rodovias, Noel, dois acidentes graves foram registrados em rodovias baianas agora há pouco, na manhã de hoje. O primeiro deles aconteceu na BR-324, por volta das 5h30 da manhã, quilômetro 520D, trecho da cidade de Feira de Santana. Uma motocicleta bateu no fundo de um carro e o motociclista acabou morrendo na hora desse acidente grave. E o segundo acidente, Noel, aconteceu na BR-101, por volta das 6 horas da manhã, trecho da cidade de Mucuri, onde também um motociclista acabou aí batendo no fundo de uma caminhonete e esse motociclista também acabou morrendo na hora. Então, dois acidentes graves aí registrados na manhã de hoje, nas primeiras horas desta quinta-feira. Polícia Rodoviária Federal fez os primeiros trabalhos de atendimento a essas duas ocorrências. Bombeiros, SAMU foram chamados, mas infelizmente ambos os motociclistas em ambos os acidentes acabaram não sobrevivendo. Então a gente vai continuar observando as movimentações nas rodovias aqui do nosso estado, muita gente voltando do interior nessa quinta-feira e a gente volta atualizando a qualquer momento na programação da Rádio Sociedade. É com você, Destúdio Noel.
0: Olá, muito obrigado, valeu. Olha, são 7:57, 7:57 na capital baiana. O governo do Brasil mudou o curso da história do Nordeste com a transposição do Rio São Francisco, uma das maiores obras de segurança hídrica do mundo, para transformar a vida de mais de 12 milhões de brasileiros em 397 municípios. As 10 estações de bombeamento fazem as águas do Velho Chico correrem para cima até chegar no sertão. 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Com a chegada da água, foi possível vencer problema histórico da estiagem, melhorar a lavoura e trazer mais segurança hídrica e dignidade para 12 milhões de brasileiros. Governo do Brasil, do lado do povo brasileiro. 7:57 em Salvador, tem notícias, tem site Sociedade chegando. Matheus Giacomi, bom dia.
6: Sociedadeonline.com. Bom dia, Noel Tavares, e para todos os ouvintes do Balanço Geral. Uma notícia que repercute em todo o país. A Ordem dos Advogados do Brasil em São Paulo suspendeu o exercício profissional da advogada e influenciadora digital Delane Bezerra. A medida tem efeito imediato e impede que ela atue na advocacia. Segundo a OAB de São Paulo, a suspensão inicial é de 90 dias, podendo ser prorrogada por até 360 dias, período em que deverá ocorrer o julgamento definitivo do processo disciplinar. Os detalhes do procedimento não foram divulgados, já que os processos disciplinares da ordem tramitam sob sigilo. A decisão foi anunciada nesta quarta-feira e amplia os desdobramentos envolvendo os Delane, já que responde às investigações na justiça. Da bancada do Balanço Geral, Matheus Giacomi, para Noel Tavares.
0: E você volta daqui a pouco?
6: Volta daqui a pouco.
0: E eu posso esperar?
6: Pode sim.
0: O friozinho já passou?
6: Tá passando.
0: Então tá bem. Valeu. 7:58 em Salvador, em clima de Copa do Mundo, embalado pela vitória do Brasil sobre a Escócia pela última rodada da fase de grupos da Copa do Mundo. Milhares de pessoas lotaram o Largo do Pelourinho, no Centro Histórico de Salvador, para o último dia de atrações do São João do Governo do Estado. A despedida da festa reuniu diferentes ritmos e públicos, com apresentações de Limão com Mel, Olodum e o mais esperado da noite, o cantor Alceu Valença, entre outras atrações que movimentaram o arrasta-pé até o fim da programação. Antes de subir ao palco, Alceu Valença destacou a relação afetiva com o público baiano e com a tradição junina que marca a sua carreira. Tô tentando lembrar uma música de Alceu Valença, Cavalo Doido, Cavalo de Pau, é mais ou menos assim, eu só não sei cantar. Vai, meu Brasil querido! Agora, 8 horas em Salvador.
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7: Aquela pelinha que cresce sobre os olhos pode ser vitiligo. Além da estética, ela pode causar irritação, ardência, vermelhidão e até prejudicar a visão. O uso de óculos de sol com proteção UV ajuda na prevenção. Em alguns casos, a cirurgia pode ser necessária para melhorar o conforto ocular.
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3: E na minha dica de hoje no Pé na Estrada de São João, vai à cidade de Muritiba, a cidade serrana, minha gente. Para acessar Muritiba, para quem sai de Salvador e cidades da região metropolitana, vai pela BR-324. Cuidado com as condições da estrada. Aí você vai chegar. Quem optar, vai por Santo Amaro, segue aí por Santo Amaro, Cachoeira, São Félix e vai subir a serra até a cidade de Muritiba. E há quem prefira ir pela 101, 324, 101, Cachoeira, e aí vai chegar até a cidade de Muritiba, cidade serrana, que faz também um junho maravilhoso. Prefere, às vezes, realizar aí o São Pedro, mas tá tudo englobado aí nas festas juninas. Então, você já sabe, a nossa dica de pé na estrada de São João de hoje é a nossa gloriosa Muritiba, Bahia.
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2: Anote, meu Brasil querido, 8:06.
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2: 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Às 8:06, vamos voltar a dar uma girada com os nossos correspondentes. Região Metropolitana, Egivaldo Lima, é com você.
4: De amanhã até o dia 13 de julho, moradores de Camaçari poderão acessar diversos serviços públicos através do saque móvel, que vai ficar no estacionamento de um shopping da cidade. O atendimento não será realizado no dia 28. O serviço funcionará das 7:30 da manhã até as 5 da tarde com atendimento gratuito. As senhas serão distribuídas no local em quantidade limitada. Entre os serviços disponíveis estão emissão da primeira via da nova carteira de identidade nacional, emissão de atestado de antecedentes criminais, atendimento da Ouvidoria Geral do Estado. Para solicitar a nova carteira de identidade no momento do atendimento, é preciso apresentar a via original da certidão de nascimento ou a certidão de casamento atualizada, conforme o estado civil. 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Da região metropolitana de Salvador, para a Rádio Sociedade da Bahia, Egivaldo Lima.
2: Obrigado, Egivaldo. 8:08 em Salvador. Ó, a Limpurbe retomou na noite de ontem, de terça-feira, os serviços de coleta de resíduos de limpeza urbana após o encerramento da paralisação nacional dos garis e margaridas. Quarta-feira, dia 24, as atividades foram intensificadas em toda a capital baiana, com um grande contingente de profissionais mobilizados para acelerar a normalização dos serviços. A operação de contingência conta com 34 equipes distribuídas por ruas, bairros e avenidas de Salvador, com especial atenção às áreas que recebem eventos, festejos e comemorações ao São João. O presidente da Limpurbe, Carlos Augusto Gomes, exaltou o esforço e a dedicação dos profissionais nesta retomada. Eu acompanhei agora há pouco uma entrevista de Cacau, presidente da Limpurbe, e ele frisando realmente da conscientização dos garis e margaridas para que eles executem a missão e a cidade volte a ficar limpa. Porque nesse período, claro, ó, se a gente tem um consumo diário e em algum momento a limpeza deixa de ser feita, você pode ter certeza que vai haver acúmulo de lixo. E é o que aconteceu durante o período da paralisação nacional. A gente espera que a situação seja normalizada, né? A categoria está aí, como essa nota que a própria Limpurbe enviou para a gente, né? Que a categoria já voltou a trabalhar e que cumpra a missão da melhor maneira possível, e assim todos vão viver em paz e com limpeza. Agora 8:09 em Salvador. O governo do Brasil mudou o curso da história do Nordeste com a transposição do Rio São Francisco, uma das maiores obras de segurança hídrica do mundo, para transformar a vida de mais de 12 milhões de brasileiros em 397 municípios. As 10 estações de bombeamento fazem as águas do Velho Chico correrem para cima até chegar no sertão. São 1.400 quilômetros de canais de água e 15 mil quilômetros de adutoras para levar água doce para a região do semiárido dos estados Pernambuco, Paraíba, Ceará e Rio Grande do Norte. Com a chegada da água, foi possível vencer o problema histórico da estiagem, melhorar a lavoura e trazer mais segurança hídrica e dignidade para 12 milhões de brasileiros. Governo do Brasil, do lado do povo brasileiro. 8:10 em Salvador, vamos dar mais uma girada. Oeste do estado, Érica Gomes é correspondente de sociedade.
5: A cultura junina de Luiz Eduardo Magalhães segue fazendo história. A quadrilha Tira o Pé da Brasa conquistou o bicampeonato do concurso regional de quadrilhas juninas realizado em São Desidério e promovida pela União das Quadrilhas Juninas do Oeste da Bahia. Com o tema Onde a Fé Não Tem Fim, o grupo emocionou públicos e jurados ao retratar a seca de 1877, garantindo o primeiro lugar da competição. Além do título, a quadrilha levou diversos prêmios, entre eles melhor rainha, melhor casal de noivos, melhor coreografia e melhor repertório. Na classificação geral, a Tiro Pé da Brasa ficou em primeiro lugar, seguida pela Olha a Pisada de Chique Chique, Que Balanço, também de Luiz Eduardo Magalhães, e Mistura Quente de Santana. O resultado reforça a força e o protagonismo cultural de Luiz Eduardo Magalhães no cenário junino regional. Sou Érica Gomes, correspondente Luiz Eduardo Magalhães, no Oeste da Bahia. 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
2: Tá certo, Érica, muito obrigado mesmo, somos correspondentes de sociedade, viu? Temos em várias partes desse estado chamado Bahia e ainda tem em Brasília. Tem ouvinte sociedade falando.
6: Bom dia, meu amigo Tavares e a todos os ouvintes da sociedade, meu negão, que negão, que rádio, que emissora que leva a voz ao povo, para o Brasil, para o mundo.
2: Massa.
6: Tavares, eu sou fã do seu programa, desde que você locutor de rádio, de esporte, repórter de rua, a Rádio Sociedade eu assisto desde criança, Tavares. Eu sou de Itati, meu nome é Delcio, de Itati.
2: Delcio.
6: E paro para ouvir você, um grande repórter, um grande locutor. Você é a diferença da sociedade, viu, cara? Eu gosto, adoro os seus programas, eu fico cantado, hoje mesmo amanheci, parti na sociedade, digo, eu vou falar para Noel Tavares, e quando você fala uma benção para minha mãezinha, isso é que é mais lindo, Tavares, é a humildade que o filho tem com a mãe, e que todos deviam ser como você. Parabéns, Tavares, parabéns, que muitos anos de vida, e alegrando sempre as manhãs e as tardes da Sociedade da Bahia. Um grande abraço, desde quando eu era criança lá em Itatinga, com 10 anos de idade na roça, com rádio de pilha, ouvindo Tavares, ouvindo Varela e outros que já foram. E a Sociedade é 100 anos, e os 50 eu acompanho a Sociedade. Grande abraço, Tavares, aqui é Delcio de Itatinga, para todo mundo, Delcio, Brasil.
2: Eu também acabou de dar risada, Delcio. Você sabe por quê? Ramon olhou assim, deu risada também. Ele diz que desde criança me escuta e ele tem 50 anos. Eu completei 54 dia 22. Ô, Délcio. Délcio, né? É Délcio, Délcio? Acho que é Délcio, né? De Itatinga. Ô, meu velho, muito obrigado pelo carinho, viu? Pode ter certeza que não é só eu, não. Os colegas, quando chegam aqui, e não é só no microfone, não, é fora do microfone também. Todos procuram desempenhar o trabalho da melhor maneira possível. E a gente saber que tem gente que gosta do nosso trabalho é melhor ainda, viu? Então, muito obrigado. Minha véia Hilda Tavares está lá em Paripe agora me escutando, está querendo acordar, porque está um friozinho, né? Então, ela está lá meio encolhidinha, mas está tudo beleza. Benção, manhã. Um abraço. Valeu, Délcio, em Itatim. Obrigado a você pelo carinho da audiência. 8:14 em Salvador. Tem Rogério Alves com um quadro especial na sociedade.
7: Previdência e você.
8: Olá, amigos, tudo bem? A questão de hoje é a seguinte: pessoa com deficiência tem uma aposentadoria com regras específicas? Quem nos responde é o professor e advogado Ed Pares.
9: A pessoa com deficiência, ela pode ter essa deficiência congênita, nasceu com ela, ou essa deficiência pode ser adquirida.

0: você reunir essas documentações para poder também demonstrar de quando foi iniciado a sua deficiência. Depois que você reunir essas documentações, o INSS irá avaliar se a sua deficiência ela é leve, moderada ou grave. E a depender do grau da sua deficiência, você terá benefícios no cálculo do seu benefício previdenciário.
1: E se o INSS negar, o que fazer?
0: Se o INSS negar, você deve procurar um advogado de sua confiança, especializado na área previdenciária, para poder avaliar a questão. Se ele concluir que o INSS negou de forma equivocada, ele ingressará com a ação para conceder o seu benefício na justiça. Isso fará com que o seu benefício seja concedido e você também recupere os valores desde o dia em que você deu entrada no INSS. Tudo corrigido monetariamente e com juros.
1: Acabamos de ouvir o professor e advogado Ed Pares, mestre em Direito Público e sócio do Pares e Zenandro Advogados, que é um escritório especializado em causas contra o INSS e Previdência para Servidores Públicos. Eu sou Rogério Alves e este foi o quadro Previdência e Você. Um grande abraço e até a próxima.
2: Agora são 7:16 em Salvador. Vamos com Karine Paixão. Karine Paixão, vinda diretamente de Juazeiro, correspondente Sociedade.
3: O governo federal destinou mais de R$650 mil para o município de Jacobina, no Piemonte da Chapada Diamantina. Os recursos serão utilizados exclusivamente em ações de proteção e defesa civil, conforme portaria publicada pelo Ministério da Integração e do Desenvolvimento Regional. A liberação ocorre após os impactos provocados pelas fortes chuvas que atingiram o município e levaram à decretação de situação de emergência. No período mais crítico, Jacobina registrou cerca de 230 milímetros de chuva em poucos dias. As precipitações provocaram o transbordamento do Rio do Ouro, causando alagamentos e prejuízos em diversas áreas da cidade. Mais de 600 pessoas ficaram desalojadas ou desabrigadas durante o período chuvoso. De acordo com a portaria federal, os recursos deverão ser executados em até 180 dias e deverão ser destinados a medidas emergenciais de assistência à população e recuperação dos danos causados pelas chuvas. A legislação também determina que o município apresente prestação de contas das ações realizadas até 30 dias após a conclusão dos trabalhos ou do último pagamento efetuado com recursos recebidos. De Juazeiro, com informações do Norte Baiano para a Rádio Sociedade da Bahia, que agora é 97.9 FM, informação com credibilidade, Karine Paixão.
2: Tá certo, Karine, muito obrigado. Agora são 8:18 em Salvador. Ouvinte Sociedade, cadê? Tem ouvinte aqui para falar, né? Pronto. Ouvinte falando na Sociedade. Ô, Giacomi, dá uma força aqui, vai, que eu me perdi aqui de novo. 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Agora 8:19 em Salvador.
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Alegria, alegria, alegria, falamos conectados, Bunja Ferreira, cantor da banda Timbalada, estou aqui para mandar um grande recado, porque a Rádio Sociedade da Bahia agora é 97,9 FM. Meu coração, Timbalada, para vocês, todo mundo conectado aí.

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2: O sistema Confea, CREA e Mútua já definiram as diretrizes para as eleições 2026. A votação será no dia 3 de julho, totalmente digital, permitindo que profissionais de todo o país participem com mais praticidade e segurança. Mas atenção, para garantir o direito ao voto, é fundamental manter o cadastro atualizado e estar em dia com o conselho. O processo eleitoral vai escolher representantes importantes para o futuro das engenharias, da agronomia e das geociências no Brasil. Além disso, os profissionais que desejam concorrer precisam ficar atento aos prazos, incluindo o período de registro de candidaturas e o início da campanha. Participar desse processo é fortalecer a representatividade e contribuir diretamente para os rumos da profissão.
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0: Valeu, Brasil querido, 8 horas 25 minutos.
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0: Alô, Salvador! Olha, a Secretaria de Saúde Indígena, SESAI, do Ministério da Saúde, instituiu ontem o Comitê de Redução de Mortalidade Materna, Fetal e Infantil Indígena. O grupo vai atuar no âmbito do Subsistema de Atenção à Saúde Indígena. O colegiado será responsável por propor diretrizes, estratégias e instrumentos voltados à diminuição da mortalidade materna, fetal e infantil, respeitando as especificidades de cada distrito sanitário especial indígena. A atuação inclui o monitoramento de indicadores de saúde, análise de fatores de risco e avaliação das ações desenvolvidas nas regiões atendidas. É o que eu coloco sempre. Um comitê foi formado e eu espero que tudo saia do papel. Porque mortalidade materna, fetal e infantil, o número ainda é grande, principalmente para os indígenas, que mesmo com tantos programas e programas que são anunciados, esse povo ainda precisa de muita atenção. 8h26 em Salvador, é pra lá que eu vou.
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0: Tiago Costa, com você.
2: Oi, Noel. Agora com informações da Avenida Paralela, isso porque em direção ao aeroporto surgiu um pouquinho de retenção na passagem pelo bairro da Paz. O trecho não é tão longo, não vale ainda desviar, mas o motorista deve trafegar com muita atenção. Quem está saindo do Imbuí segue agora para Lauro de Freitas. A Paralela é um bom caminho, depois complete pela Avenida Caribé. Em direção centro, está totalmente livre. É um bom caminho para quem sai de São Cristóvão, Mussurunga e segue agora para o Caminho das Árvores. 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Segue daí, Noel.
0: Certo, meu velho, muito obrigado. 8h27 em Salvador.
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0: Eu sabia que ele iria voltar e ele voltou. Pronto, Matheus Giacomi.
4: Vamos lá.
0: Jogue dura.
4: Bom dia, Noel. Bom dia a todos os ouvintes do Balanço Geral. Uma ação judicial chama atenção no país. Uma professora empresária afirma ter criado a ideia que deu origem ao Pix e agora processa o Banco Central. Ela pede uma indenização milionária e alega que desenvolveu anos antes do lançamento do sistema, um projeto de pagamentos instantâneos com características semelhantes às do Pix. O Banco Central contesta a acusação e afirma que a tecnologia foi desenvolvida com base em estudos técnicos e modelos já existentes no mercado financeiro internacional. O caso está sendo analisado pela Justiça Federal e ainda não há decisão sobre o pedido. Da bancada do Balanço Geral, Matheus Giacomi.
0: Matheus, mas para o martelo ser batido ou para ela ganhar alguma coisa ou não, ela
4: tem que provar, né?
0: Procurar a justiça, ela já entrou na justiça, agora ela precisa provar que ela é dona da ideia.
4: Sim.
0: Porque se ela for dona da ideia e alguém executou, alguém se apropriou de um bem que é dela. Não é verdade?
4: É verdade.
0: E esse bem é valioso, né? Ela chegou a falar quanto ela pretende, quanto ela questiona na justiça?
4: Ela fala que o pagamento mínimo é de 1 milhão.
0: 1 milhão de reais, né?
4: 1 milhão.
0: Pix é bom, né, Matheus?
4: É.
0: Um abraço, Matheus.
4: Tchau, tchau, Noel.
0: Valeu. Volta ainda hoje?
4: Volto sim.
0: Com certeza, 8h29 na volta?
4: Com certeza,
0: volto. Pronto, então a gente espera você. Esse é Matheus Giacomi aqui na Sociedade. Ó, ouvinte Sociedade, deixa eu chamar a sua atenção novamente, porque... e lhe fazer até uma pergunta. E uma pergunta simples, e a resposta é mais simples ainda. A resposta pra mim é sim. Eu acredito que é sim. A minha pergunta vai: você já segue a Rádio Sociedade no canal do YouTube? Lá, aí eu digo, continuo dizendo, lá você encontra notícias, esporte, entrevistas, você encontra os bastidores e os melhores momentos da nossa programação. Procure lá no canal do YouTube, Rádio Sociedade da Bahia, e acompanhe a gente onde você estiver. E por que a gente também está falando do canal do YouTube? Lá você vê, Noel, um dia bonito, outro dia bonitinho, outro dia mais ou menos, e por aí vai. E você acompanha toda a programação da sociedade através de vídeos. Ai que massa, o locutor, a locutora, o pessoal está aqui apresentando, falando e você acompanhando. Se entra a reportagem, entra também o vídeo. É bom demais. Canal do YouTube, Rádio Sociedade da Bahia, 8:30 em Salvador. Tem ouvinte falando comigo.
3: Bom dia, neguinho de luxo, meu negão. Fiquei com o velho, meu cara chamava meu negão, porque eu tenho meu filho, chama meu negão.
0: Foi Décio.
3: Ei, que prazer ver você apresentar esse programa aí. A gente fica feliz, né? Que muitos colegas já se foram aí, que fazia rádio, e você tá aí fazendo essa coisa maravilhosa pra gente. Tô falando aqui direto de Amargosa, aqui o Zé Francisco, que é de Serrinha, mas que tá em Amargosa. Ei, Noel, que prazer você fazer esse programa, viu? Tem que fazer, viu, Noel? Porque você é um cara querido. Um abraço, Noel.
0: Ô, Zé Francisco, antes, qual é o Zap Sociedade, seu Ramon?
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0: Pode mandar a sua mensagem, mande que a gente lê. Pode mandar, a gente coloca no ar, tá bom? É, o Zé Francisco, Serrinha eu conheço. Amargosa eu tenho vontade de conhecer. Olha que massa. Um abraço, meu irmão, obrigado pelo carinho da audiência. Aqui tem, muito obrigado, eu sou o Genivaldo, gostaria de saber, os postos de saúde do município estão funcionando hoje? Claro, muito obrigado. Um abraço, Genivaldo Cerqueira, obrigado pelo carinho da audiência, estão sim. Hoje é dia útil, meu irmão. Eu acordei, foi 4:00 da manhã, tava tudo escuro e um friozinho gostoso. 5:10 eu já tava na rua vindo pra cá. Como é que posto de saúde vai ter gente dormindo a hora dessa? Tá todo mundo trabalhando, porque expediente é normal, meu irmão. Tá certo? Aí vem aqui Ismael Cardoso, de Pau da Lima. Esse daí é ouvinte de sociedade. Noel, pergunta entrevistada, essa já passou. Noel, tem outra melhor e tal. Noel, um abraço pra todos vocês e parabéns, Rádio Sociedade. Ô, Ismael Cardoso, de Pau da Lima, muito obrigado pelo carinho, viu? Um abraço a você. Agora, 8:32.
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0: Evelyn Teixeira.
7: Estou de volta, Noel Tavares, para trazer mais informações aos nossos ouvintes. E o Instituto Butantan está recrutando idosos voluntários para participar da segunda fase dos testes clínicos de uma nova vacina contra a gripe. A iniciativa tem como objetivo ampliar a proteção de pessoas com 60 anos ou mais, grupo considerado mais vulnerável às complicações causadas pelo vírus influenza. Os testes estão sendo realizados em Salvador, na Associação Obras Sociais Irmã Dulce, localizado na Avenida Tamborugê, aqui em Patamares. Além da Bahia, o estudo também contempla participantes de outros 14 municípios, distribuindo em 9 estados brasileiros. Podem se candidatar homens e mulheres que estejam saudáveis ou que possuem comorbidade controlada e clinicamente estável. E a Venezuela, Noel, segue mobilizada hoje em busca de sobreviventes dos terremotos que atingiram o país na noite de ontem. Segundo o balanço mais recente das autoridades, ao menos 164 pessoas morreram e 971 ficaram feridas. Mais de 500 equipes de emergências trabalham nas áreas afetadas para localizar vítimas sob os escombros. De acordo com o Serviço Geológico dos Estados Unidos, 2 terremotos de magnitude 7.2 e 7.5 atingiram a Venezuela com menos de 1 minuto de diferença. O tremor mais forte ocorreu aproximadamente 13 quilômetros de profundidade, fator que contribuiu para aumentar os danos na superfície. Prédios residenciais, hotéis e casas desabaram em Caracas e outras regiões do país. Equipes de resgate atuam em um edifício que vieram abaixo na capital, enquanto familiares buscam informações sobre os desaparecidos.
0: E aqui o Brasil sofreu um pouquinho esses abalos, porque parte do Amazonas, parte de Roraima, parte do Amapá sofreram com algum tipo de tremor, claro, magnitude baixa, bem menor, né? Ou seja, baixa, mas quem estava lá nesse momento, lá na Venezuela, imagina o medo, a preocupação. Quantos mortos? Mais de 30, né?
7: Mais de 30 mortos. 971 feridos.
0: Meu Deus.
7: E 164 pessoas morreram.
0: Ah, 164. Né? Aí, ó, quando eu abri o programa, eram 30 mortos. 6 horas da manhã. Já são contabilizados
7: 164 pessoas e 971 pessoas ficaram feridas. E muitas equipes lá, né, para ajudar essas pessoas que familiares estão em buscas, né? Mesmo, infelizmente, a gente não sabe se a pessoa morreu ou não, mas que conforte de qualquer forma para encontrar o corpo dessa pessoa.
0: Obrigado, Evelyn.
7: Tamo junto, Noel. Daqui a pouco eu volto.
0: Valeu. Essa é a Evelyn Teixeira, também é fera, a sociedade, ó. É, Luciano Casar, do bairro Pau Miúdo, mandou para mim aqui um convite aqui. Noel, dia 27 de junho vai ter um mutirão, e esse hospital é público, é o hospital especializado Otávio Mangabeira, lá no Pau Miúdo, rua Conselheiro João Alfredo. Ele dizendo, ó, vai ter um mutirão com diversos atendimentos para a população: clínica médica, pneumologia adulto, nutrição, otorrinolaringologia, ou seja, médico otorrino, garganta e pescoço, exame de ultrassonografia em geral, tal, só não terá Doppler, tá certo? Mas é Luciano Casais, ouvinte da Rádio Sociedade, por sinal conheço ele, e no dia do evento de Sullivan, lá na Assembleia Legislativa, Luciano me chamou, viu, Giacomi, e disse assim, Noel, deixa eu tirar uma foto com você, Noel, deixe, por favor. Diga, Luciano, precisa esse deixe, vamos fazer nossa foto. Aí agora eu tô vendo aqui, ele colocou no perfil dele, viu? No perfil do WhatsApp tem Noel Tavares. Ah, que massa! Um abraço, Luciano Casais, no bairro Pau Miúdo. Obrigado pelo carinho da audiência. Ouvinte, não, correspondente Sociedade Feira de Santana, Gilvan Rodrigues, é com você.
6: O detento que escapou do conjunto penal aqui de Feira de Santana, enquanto realizava um reparo na rede elétrica de um dos pavilhões da unidade, foi recapturado. De acordo com informações, ele se entregou e retornou para o presídio aqui mesmo do município. Possivelmente, Edson Mascarenhas será transferido para o presídio de segurança máxima de Serrinha. Ao saber que estava sendo procurado pelas forças de segurança, principalmente pela polícia penal, o detento acabou se entregando. Ele teria fugido por ter descoberto que recebeu outra condenação, dessa vez de 28 anos, por reincidência na prática de estupro e roubo. Edson Mascarenhas Primo era considerado um preso de confiança por ser técnico eletricista e em refrigeração. Com isso, ele realizava manutenções em aparelhos de ar-condicionado e na parte elétrica, incluindo de internet. Por ter acesso a diversas áreas do presídio e a ferramentas, o detento conseguiu fugir do presídio. Segundo as regras do sistema penal, a fuga é considerada uma falta grave. Por esse motivo, o preso perde o direito ao regime semiaberto e passa por uma regressão de regime. Com isso, ele será transferido novamente para o regime fechado, onde as medidas de segurança são mais rígidas e o cumprimento da pena ocorre com maior restrição de liberdade. De Feira de Santana, Gilvan Rodrigues para a Rádio Sociedade da Bahia.
0: Ô, Gilvan, muito obrigado, viu? Deixa eu ir ouvindo, Sociedade. Vamos lá. Valeu, Gilvan. Obrigado, hein?
8: Bom dia, Noel. Noel tá de volta, né, Noel? Apresentando o programa de manhã, né? Tava sumido, tava fazendo falta. E aí, como foi São João? Muito licor, tomou muito licor. Bom dia.
0: Eu preparei, foi uma canjica muito boa. Comi bolo, milho, fiz a festa. Viu? Um abraço, meu irmão, obrigado. Ó, eu continuo na Rádio Sociedade, estou no Departamento de Jornalismo, e quando há necessidade eu venho para o microfone. Adelson Carvalho está de férias, curtindo, que uma beleza, e em breve ele volta para assumir o horário do Balanço Geral. 8 horas 38 minutos, Juli Neves. Vamos com Juli Neves, sul do estado, correspondente à Sociedade.
9: 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Dito isto, um homem identificado como Jonathan, conhecido como John, morreu após um confronto com policiais na madrugada de segunda-feira no distrito de Barrolândia, em Belmonte. Segundo a Polícia Militar, equipes foram acionadas após denúncias de que 5 homens armados com fuzis estariam reunidos planejando ações criminosas. Ao chegarem ao local, os policiais teriam sido recebidos a tiros e houve revide. Após o confronto, Jonathan foi encontrado ferido, portando uma carabina calibre 9mm. Ele chegou a ser socorrido para o Hospital Municipal de Barrolândia, mas não resistiu. Os demais suspeitos conseguiram fugir. Durante a operação, foram apreendidas armas, munições, radiocomunicador, celulares, roupas camufladas...

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5: E a Copa do Mundo segue com tudo na terceira rodada, para que a gente possa conhecer mais alguns classificados para a próxima fase. Dessa vez, pela primeira vez na história, né, a maior Copa de todos os tempos, teremos a fase chamada de 16 avos, antes das oitavas de final, como a gente já estava acostumado a ver. Então, segue aí a agenda de hoje, hein? Esse dia 25 tá pegando fogo. Anota aí, pelo grupo E, às 17 horas, em Nova Jersey, vai acontecer o jogo entre Equador e Alemanha. Jogão, hein? Também em Filadélfia, no mesmo horário, Curaçao enfrenta Costa do Marfim. A grande surpresa aí, nesse momento, pelo grupo E. Na sequência, vem o grupo F, um grupo que terá seus jogos às 20 horas, em Kansas City, Tunísia contra Holanda, e em Dallas, Japão contra Suécia. E fechando essa quinta-feira, vamos de grupo D, às 23 horas em Los Angeles, Turquia contra os Estados Unidos, e em Santa Clara, no mesmo horário, Paraguai enfrenta a Austrália.

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1: Olá, amigos, tudo bem? A questão de hoje é do Rafael Coelho, da cidade de Luiz Eduardo Magalhães. O caso é o seguinte, doutor Ed, eu tenho 30 anos, invisto no mercado financeiro, mas eu quero pagar uma alíquota justa para ter uma boa aposentadoria pelo INSS no futuro, pensando, claro, nos meus dependentes. O que devo fazer, doutor?
2: Rafael, bacana saber que você pensa no futuro. Você, como empresário, assim como todos os autônomos, tem que se programar para ter uma aposentadoria justa. E esse é o primeiro passo. Perguntar. Procurar um profissional habilitado que possa lhe dar as orientações de com quanto você deve contribuir, por quanto tempo você deve contribuir e com quanto você vai ficar. Lembrando que se aposentar e envelhecer é um plano de várias frentes. Você precisa ter o INSS, você precisa ter o seu investimento privado, você precisa ter aquele imóvel de aluguel, ou você precisa ter aquela empresa que você investe, tá certo? Mas a resposta para sua pergunta é procurar um profissional que possa lhe orientar a como contribuir da melhor forma. Pagar o máximo não necessariamente vai lhe garantir o teto da Previdência. Como pagar o mínimo pode ser muito pouco para o futuro. Mas o primeiro passo, Rafael, você já deu, que é perguntar, sair da dúvida e se programar.
1: Acabamos de ouvir o professor e advogado Ed Parrish. Ele é mestre em Direito Público e sócio do Parrish Zenandro Advogados, um escritório especializado em causas contra o INSS e Previdência para Servidores Públicos. Eu sou o Rogério Alves e este foi o Papo Previdenciário. Um grande abraço e até a próxima.
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0: Meu Brasil querido, 8h47.
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0: Aqui na Sociedade, passando a bola pra você, Calil.
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2: 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Valeu, Noel Tavares. E aproveitando, feliz aniversário atrasado. Um grande abraço pra você. 32 já nas costas, né?
0: 32, amigo? Mais um pouco. Mais 22, né? 54.
2: Aí você fica querendo.
0: Tá parecendo um menino como
2: não,
0: você de 32.
2: Tá parecendo um menino mesmo. Qual é a água que você bebe? Um abraço.
0: Água de tubarão.
2: Oh, essa é boa. Ó,
0: da Fonte dos Índios, lá na Estrada da Cociza.
2: Essa é melhor. Do
0: Paripe.
2: Valeu. Pronto,
0: eu era pequeno quando eu bebi aquela água. Um abraço, Calil. Trânsito, é? Então é pra lá que eu vou.
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0: Tiago Costa, é com você.
4: Oi, Noel, vou atualizar o motorista sobre a estrada do Coco, isso porque mais cedo aconteceu um acidente envolvendo um motociclista ali na altura de Portão, isso em direção ao litoral. Tem um pouquinho de retenção, mas é um trecho curto e não vale desviar, só mesmo atenção. Quem tá vindo da paralela e segue agora pro litoral norte, pode seguir pela BA-099, só tem atenção com a velocidade. Em direção à capital baiana, tá totalmente livre. Você que tá saindo de Catu de Abrantes e segue para São Cristóvão, a BA-099 é a sua melhor escolha. 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Segue daí, Noel.
0: Tá certo, meu velho. Forte abraço, muito obrigado. Muzenza, da Liberdade, tá me convidando para ouvir música, né? No próximo domingo. Muzenza, obrigado pelo carinho, viu? Dia 12 de julho. Ele diz, Noel, lá no Curtume, na Feira do Curtume, é só me procurar lá, Noel, que você vai pegar um bom feijão comigo, um bom mocotó e ainda ouvir música de qualidade. Ô Muzenza, aquele abraço, viu? Obrigado pelo carinho e a gente agradece. O Muzenza é um líder comunitário atuante, tá sempre ligado na sociedade e quando a coisa aperta, ele manda pra gente mesmo, ah, aqui tá faltando energia elétrica, aqui tá tendo queda de energia, aqui falta iluminação nos postes, aqui tá faltando água, o que for. Ele usa o microfone de sociedade, reclama e a solução chega. São 8h53 em Salvador. Nildo Brandão, do Bairro da Paz, diz um abraço a todos da sociedade. Nildo Brandão, Bairro da Paz e API. E ele manda para os familiares e amigos em Coração de Maria. Obrigado pelo carinho da audiência. Missa em Água Fria. Ligadão na sociedade. Amigo de Márcia, amigo de Consuelo, minha irmã, que está lá passeando agora. Coisa boa, viu? Você falou que Rafael, né? Brasília! Rafael é correspondente de Sociedade. Rafael Lacerda, é com você.
5: Bom dia a você, ouvinte de Sociedade. O Ministério da Educação diz que o Brasil atingiu a menor taxa de analfabetismo de sua história na população adulta do país acima de 15 anos. Segundo a Pesquisa Nacional por Amostra de Domicílios, o PNAD, Educação de 2025, o Instituto Brasileiro de Geografia e Estatística, IBGE, o Brasil tinha 8,4 milhões de não alfabetizados com 15 anos ou mais, correspondendo a 4,9% da população brasileira, o menor percentual da série histórica iniciada em 2016. Conforme parâmetros da Organização das Nações Unidas para a Educação, a Ciência e a Cultura, a Unesco, citados pelo ministro, o patamar indica que o analfabetismo deixou de ser um problema estrutural no Brasil. O anúncio foi feito durante um evento que ocorreu no Ceará, ao lado...
0: O que é que houve aqui? Opa, ligaram pra cá. Não liga pra Sociedade, não, porque não, senão complica tudo, viu? Ai, ai, ai. Vamos lá. Rafael, continue, Rafael, com a informação.
5: Dois ministros da Educação e senador Camilo Santana, do PT do Ceará. E também do governador Eumano de Freitas. De acordo com o ministro, o resultado reflete as políticas de recomposição de matrículas promovidas desde 2023 na educação de jovens e adultos, o EJA. Cenário que se arrastava desde 2019, sobretudo nas regiões Norte e Nordeste. O ministro também elencou três indicadores que registraram melhorias simultâneas inéditas. O abandono escolar, que teve uma queda de 61% no comparativo acumulado desde 2022. Reprovação, que houve uma redução de 62% em todo o território nacional. Segundo ele, impulsionada pelo aumento da frequência e engajamento dos estudantes. E também a distorção da idade série, uma diminuição de 28% no volume de alunos fora da idade adequada para a série que cursam. Segundo a avaliação do ministro, o principal fator por trás da melhora dos índices é o programa Pé de Meia, coordenado pelo MEC, de incentivo financeiro do governo federal voltado a estudantes do ensino médio público. O Pé de Meia é um programa que existe com frequência escolar. Os jovens estão frequentando mais a escola, faltando menos e estão prestando mais atenção nas aulas, segundo fala do próprio ministro. Aqui Rafael Lacerda, diretamente de Brasília, para a Rádio Sociedade da Bahia. E volto com vocês no estúdio.
0: Tá certo, Rafael, muito obrigado. E eu fecho esse bloco com o querido Luciano Reis, direto de Alagoinhas.
6: A Polícia Militar da Bahia cumpriu na manhã passada um mandado de prisão contra um homem localizado no bairro dos Funcionários Públicos, em Entre Rios, cidade situada no território do litoral norte, Agreste Baiano, e a cerca de 47 quilômetros de Alagoinhas. A prisão foi realizada por meio de uma equipe da 56ª Companhia Independente de Polícia Militar, após o alvo ser flagrado por câmeras de reconhecimento facial da Secretaria da Segurança Pública da Bahia. O capturado foi encaminhado à Delegacia Territorial de Entre Rios, onde foram adotadas todas as medidas legais cabíveis. Ele permanece custodiado à disposição da Justiça. 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Direto de Alagoinhas, para a Rádio Sociedade da Bahia, Luciano Riz.
0: Tá certo, Luciano, muito obrigado, viu? Agora são 8h57 em Salvador, já já tem Jéssica Smetak com o Conexão Sociedade. Aqui você já sabe, como sempre, fica muito bem informado. Ainda sobre São João, para você ter ideia, ouvinte Sociedade, as ações estão acontecendo, né? E o recorde de público na Praça da Juventude, embalada por shows de artistas como João Gomes e tal, e tal, e tal. É aqui, ó, registrou e tal aqui. Por que que eu tô lendo essa nota e não tô lendo toda? Porque tá no finalzinho, mas só para você ter ideia, dos postos de testagem rápida para infecções sexualmente transmissíveis, esses postos foram instalados em várias cidades, e eu tô dando um destaque aqui para Cruz das Almas, porque todo ano é muita gente que vai para lá, e esses postos foram instalados pelo governo do estado. Desde a abertura dos festejos em 2026, no município, a estratégia da Secretaria Estadual da Saúde, SESAB, já contabiliza 812 atendimentos, 617 aconselhamentos e 3.149 testes realizados. Esses dados ainda não constam de ontem. Então, meio mundo de gente sendo atendido. Agora, quando fala em aconselhamentos e quando fala em testes, 3.149 realizados, acho que as pessoas estão preocupadas. Eu acho que elas devem realmente testar e fazer mesmo. Agora, tem que tomar cuidado para não sair por aí fazendo besteira, tá certo? E boa saúde para todos. A você, ouvinte Sociedade, obrigado pelo carinho da audiência. 8h59 em Salvador. Valeu, Evelyn Teixeira. Valeu, Matheus Giacomi. Valeu, Ramon, Thiago e Fábio. Ah, tá vendo, Fábio? Quando eu falo jovem, você já matou a charada, né? Tá chegando Jéssica Smetak aqui, Conexão Sociedade, Bahia e Brasil. Bom dia.
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2: O governo federal mantém programas como o Pé de Meia, que oferece incentivo financeiro para estudantes permanecerem no ensino médio. 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
1: Agora 9 horas e 10 minutos.

0: Bia, que saudade de vocês. Dois dias sem Conexão Sociedade, eis que estamos de volta à nossa programação normal. Como foi aí de recesso junino? Aproveitou com a família? Tá no interior ainda me escutando ou já voltou pra capital? Quem sabe até tá na estrada, sintonizado na rádio, a caminho da vida real que te chama. A estação rodoviária hoje mais cedo tava com um movimento até tranquilo, viu? Pessoal que viajou de madrugada pra trabalhar, tem muita gente que chega direto, já vai pro serviço. E tava lá aquela rodoviária ainda esquentando o movimento. Eu acredito, de fato, que a cidade vai voltar ao normal, de fato, segunda-feira. Porque tem o fim de semana aí na porta, né? Enforcando quinta e sexta, você fica com feriado ainda maior. Você é da turma que já voltou ou é da turma que ainda tá lá? Me conte. Um bom dia, Deus abençoe. Começou o nosso Conexão. E vamos juntos até meio-dia. Bora abrir a participação, Ramonzinho, que eu tô com uma saudade retada.
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0: Quero conversar muito com vocês hoje. Mandem mensagens, mandem vídeos, mandem participações. E eu vou fazendo logo um giro aqui pelas principais notícias do dia. Está acontecendo nesse momento o velório do Tarcísio Nascimento, um homem de 47 anos que infelizmente morreu vítima de uma espada que atingiu a cabeça dele. Eu quero falar sobre guerra de espadas hoje aqui com vocês. Teve uma criança de 2 anos também que foi atingida dentro de casa por uma espada. Isso é tradição ou é crime? Me dê a sua opinião. A gente vai repercutir esse assunto. Eu acho que tem que ser proibido e o povo tem que obedecer à proibição. Não adianta só proibir na lei e as pessoas continuarem soltando. A fiscalização não consegue ter lastro para alcançar o interior inteiro do estado e aí vai da consciência de cada um. Mas, infelizmente, tem muita gente que quer ganhar dinheiro em cima de uma produção de um fogo artefato, né, explosivo, que é clandestino, custando a vida e o patrimônio das pessoas. Isso não pode acontecer de jeito nenhum. A gente também aqui, circulando pelos principais portais de notícias, lá no sociedadeonline.com, um motociclista morreu num acidente na BR-324, na altura do distrito de Humildes. Ele acabou atingindo uma carreta e não resistiu aos ferimentos. Foi uma batida muito forte, você sabe que na estrada as pessoas estão em alta velocidade. SAMU foi chamado, mas infelizmente era tarde demais. A identidade dele está sendo confirmada ainda. E eu quero que você que esteja pegando agora a sua direção, cuide. Cuide de si, cuide do outro, respeite as leis de trânsito. Tá chovendo, as estradas ficam mais perigosas quando chove. Estamos no inverno, muitos trechos de estrada, você indo, por exemplo, para Amargosa ou voltando de Amargosa, que é uma estrada extremamente sinuosa, tem muitas curvas, tem neblina também. Neblina pode ser uma grande armadilha para quem tá na direção. Vá na paz. Se você tem registros do movimento aí no trânsito, manda para mim também. Não você que tá dirigindo, tá? Você que tá no carona. Não quero nenhum motorista pegando o celular para filmar nada. Beleza? Ainda no sociedadeonline.com, Butantan busca idosos para testes de nova vacina contra a gripe. Os casos de influenza têm sido altos, preocupantes, com casos de agravamento e internamento. Então, a associação, né, das Obras Sociais Irmã Dulce estão fazendo testes lá na Avenida Tamburugi, né, em Patamares. Estudos também estão sendo realizados em 14 municípios. Então, há testes sendo feitos para a nova vacina da gripe em idosos. Você que quer ser um voluntário, é só se candidatar e se dirigir, por exemplo, à sede das Obras Sociais Irmã Dulce lá em Patamares, que está oferecendo essa testagem. Lá no taquitá.com.br, o meu portal, que a equipe trabalha muito, estamos acompanhando em tempo real a movimentação no Ferry Boat, viu? Através do filômetro. Nesse momento, tanto em Salvador quanto na ilha, o movimento é tranquilo. E tem também informações lá no Taquitá do naufrágio que deixou 3 mortos da mesma família na zona rural de Maracás. Uma criança estava nesse acidente. Ela conseguiu ser salva, inclusive as pessoas se afogaram porque estavam tentando salvar essa criança. E infelizmente 3 adultos, 2 homens e 1 mulher não resistiram. E agora as causas desse naufrágio estão sendo investigadas. Abrindo também o nosso programa com o nosso giro pelo interior e por Brasília, a gente já tem Rafael Lacerda aqui conosco. Oi Rafael, bom dia! Como é que foi aí de feriado, hein, de festejo junino? Aproveitou um pouquinho? Daqui a pouco o Rafael então conosco. E Gilvan? Gilvan tá na área, Gilvan Rodrigues de Feira de Santana. Bom dia, Gilvan.
2: Bom dia, Jéssica. Bom dia para você ouvinte, conectado com a gente aqui na Rádio Sociedade. Uma ótima quinta-feira para todos. Olha, Jéssica, aqui em Feira chove bastante. Você estava falando a respeito do trânsito. Aqui hoje pela manhã morreu um motociclista ali na BR-324, próximo ao Portal de Sertão, em frente até uma faculdade particular aqui de Feira de Santana, que vem Salvador sentido Feira. Essa morte aconteceu agora pela manhã. Então você que vem de Salvador sentido Feira, vai de Feira sentido Salvador, também vem de outros municípios aqui, vizinhos da Feira de Santana, fique alerta, fique atento, porque o trânsito não é brincadeira. E ainda falando sobre os festejos aqui na Bahia, Jéssica, até o momento o estado já registrou cerca de 50 registros de queimadura entre os dias 17 e 23 de junho. Entre os acidentes estão ligados ao uso de fogos de artifício e também às fogueiras. Entre os casos mais graves estão de uma criança de 2 anos que foi atingida por uma espada dentro de casa e também um caso que aconteceu no município de Sapiaçu, onde um homem de 47 anos morreu após ser atingido por uma espada enquanto soltava um fogo de artifício. Ele que foi identificado como Tarcísio Sodré Ramos do Nascimento, e aí, segundo informações que a gente colheu, ele foi atingido na cabeça após a explosão do artefato, e devido à gravidade do ferimento, ele não resistiu e morreu ainda no local. O que a gente apurou? É que ele era de Salvador, mas costumava sempre passar o São João na cidade de Sapiaçu, onde ele possuía muitos familiares e fazia parte de uma geração de espadeiros do município. Uma guerra de espadas que já acontece há muitos anos. E, segundo relatos, ele já participava desde adolescente, e aí foi entrando na vida adulta e continuando. A gente sabe que é uma tradição que passa de geração em geração. A gente conseguiu contato com o primo dele. Ele era primo de Tarcísio, um primo bastante próximo, e explicou mais detalhes sobre como era Tarcísio e falou também sobre essa guerra de espadas no município de Sapiaçu, e a gente vai ouvir agora.
3: Sim, ele participava da guerra todos os anos, mas a cada ano ele estava diminuindo mais e mais a quantidade de espadas que ele comprava e que tocava. Esse ano mesmo eu disse, rapaz, vai tocar espada esse ano, rapaz. Ele disse, vou comprei 2 dúzias só, vou tocar. Minha esposa ainda pediu a ele que não fosse, mas ele gostava muito, né? De certa forma, é até um alento pra gente, porque ele estava fazendo o que ele gostava. Estava rodeado das pessoas que ele amava, né? Na festa que ele mais gostava, que era o São João. Mas infelizmente aconteceu essa tragédia.
2: Tá aí, portanto, essas foram as palavras do primo dele. É um primo que era bastante próximo, só pra gente destacar também, ele deixou 2 filhas, Jéssica.
0: Triste demais, você vê que a família advertiu, falou, não vá, não vá, ele estava participando cada vez menos desse tipo de evento, que para muita gente é tradição, mas sinceramente, gente, até que ponto uma tradição, entre aspas, né, tem que ser mantida, quando ela custa a vida das pessoas, quando ela custa amputação, mutilação, patrimônio das pessoas. Teve uma criança de 2 anos de idade, um bebê, um menino que está aqui no HGE. Ele estava dentro de casa, o bebê, junto com a família. A espada invadiu a janela da casa e queimou essa criança. É muito grave, gente. Manusear pólvora, produzir explosivos é uma atribuição do exército. Está no Estatuto do Desarmamento que há uma pena de até 6 anos para quem manuseia espadas. Nesse estatuto, a espada ela é equiparada a uma arma de fogo, tamanha gravidade. Não existe o nome espada no Código Penal, é proibido soltar espada, mas ela é equiparada a uma arma de fogo, tamanha periculosidade. E a gente vê que existe um código, existe uma lei federal que proíbe a prática, que diz que é crime, que tem uma pena de prisão, e ainda assim as pessoas ignoram. Aí eu vou culpar a fiscalização? Não vou culpar a fiscalização, porque a gente tem mostrado diversas apreensões da polícia em operações que são feitas no interior do estado. Foram 320 mil fogos de artifício clandestinos apreendidos, 1 tonelada apreendida só em Salvador e região metropolitana. Então não é por falta de trabalho da polícia. A polícia está fazendo o que pode com o braço que consegue alcançar. Mas não dá para que exista uma equipe, uma guarnição em cada fábrica clandestina, em cada interior, porque a gente sabe onde esses fogos são produzidos, em locais muitas vezes inalcançáveis. Então é da consciência de cada um não produzir, não se envolver com esse tipo de coisa. não comprar clandestinamente pólvora para fazer espada. Não pode. É vida, gente, que a gente tava perdendo. Olha aí, Tarcísio, um homem 47 anos, cheio de vida, trabalhando e foi numa diversão e não voltou mais para casa. Hoje é uma viúva, é uma família inteira que tá enterrando ele nesse momento. O velório tá acontecendo aqui em Salvador, agora. O Balanço Geral vai trazer a reportagem completa, o depoimento dessa família. O Domingo Espetacular também tá preparando uma reportagem com essa família. E que eles recebam nossa oração, sabe? E mesmo a gente falando desses casos de espadas que machucam, que matam, vai ter gente hoje, amanhã, sábado, domingo, até o festejo de São Pedro, tocando espada. Ignorando isso tudo. Nada é mais importante do que sua vida. Nada. Obrigada, viu, Gilvan? Rafael Lacerda, de Brasília, comigo. Fala, Rafael. Como é que você tá? Deu para aproveitar um pouquinho esse recesso?
4: Muito bom dia, Jéssica. Bom dia a você, ouvinte Sociedade. Com certeza, Jéssica, por aqui, como eu te falei, Brasília também é capital das festividades. Aqui, muita alegria na nossa festa de São João, nossas festas juninas. E é lógico, né? Ontem foi dia de jogo, vitória do Brasil. Então, por aqui, só alegria, Jéssica. Graças a Deus. Mas vamos falar de notícia? Olha só, o Supremo Tribunal Federal pediu um parecer da Procuradoria-Geral da República, a PGR, sobre essa questão que está dando o que falar aqui, que o segurança pessoal do ex-presidente Jair Messias Bolsonaro, que hoje está cumprindo uma prisão domiciliar, ele foi pego com uma arma, né, uma pistola Glock 9mm, que estava no nome do ex-presidente, né? Segundo eles, né, segundo a nota primária que foi enviada pela defesa, né, pela assessoria do ex-presidente, informou que se tratava de um transporte para conserto, né? Mas o que que acontece, né? Eles não tinham autorização para o transporte desse armamento, né? Então esse segurança foi pego numa blitz da Polícia Militar aqui do Distrito Federal e foi intimado por conta disso. Agora, por conta do ex-presidente estar em prisão domiciliar, ele vai ter que responder por conta disso. E por isso o ministro Alexandre de Moraes solicitou um parecer em até 48 horas da Procuradoria-Geral da República. Isso tudo foi feito ontem, né? Então, a partir de hoje, essa resposta já deve chegar e a gente vai trazer para você aqui, ouvinte, né? O que que acontece, Jéssica? Mas qual que é a implicação disso tudo? Qual que é o problema, né? Ele tem o porte legal dessa arma, né? Não teria a autorização para fazer esse transporte por conta desse segurança dele, mas por ele estar em regime, né, em prisão domiciliar, né, existe uma cláusula na lei que diz que essa pessoa não pode ter um armamento que possa vir a causar mal para outrem, né, ou seja, exatamente uma arma, né, uma pistola como nesse caso. Então ele vai ter que responder por conta disso tudo e a gente vai aguardar o parecer da Procuradoria-Geral agora e depois volta para o ministro Alexandre de Moraes para decidir. O que acontece agora, Jéssica, é que por conta disso tudo pode ser que se agrave a pena, se estendendo por alguns meses ou até anos por conta disso tudo. Mas a gente vai ver aqui o desenrolar disso tudo e trazer para você, ouvinte. Jéssica, volto com você no estúdio. Uma boa quinta-feira para todos nós, né? E é claro, hoje dia de muita alegria, né? Depois da vitória da nossa seleção aí. Forte abraço, minha amiga.
0: É isso mesmo, a seleção aí tá rumo ao Hexa. Será que traz o Hexa, Ananias? Você acredita? Ananias, acredita? Você acredita, Ramonzinho? Em Hexa? Sério? Porra, graças a Deus. Que venha, né? Faz muito tempo que a gente não comemora um título. E é isso aí, é isso aí. Valeu, obrigado, Rafael Lacerda. Um abraço pra você em Brasília. E ainda hoje, pessoal, chamando duas entrevistas que teremos aqui no nosso Conexão, vamos falar sobre burnout escolar, aquela exaustão por aprendizagem em crianças e adolescentes. E também teremos aqui uma otorrinolaringologista, a doutora Érica Campos, falando sobre a importância do cuidado com a voz. Tem gente que negligencia, não precisa ser um profissional da voz para se preocupar não, viu? A doutora vai conversar conosco, inclusive, sobre esses impactos da fumaça, dos fogos, fogueira. Claro que a gente fica com as vias aéreas comprometidas, né? Eu volto já já. Agora são 9h24.
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10: 9:28.
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10: Conexão de volta do intervalo. Eu quero aqui já colocar algumas participações. Só estou esperando um pouquinho chegar mais gente para batermos um papo. Lembrando que a gente segue no nosso giro pelo interior do estado. E hoje, a partir de hoje, Cachoeira se torna a sede administrativa. É a capital do nosso estado. É Cachoeira. Por quê? Porque os festejos ao 2 de julho já estão chegando. Vamos falar um pouquinho mais sobre esse assunto. Cachoeira, no nosso Recôncavo Baiano, que brilha como tradição, um cenário importante da nossa emancipação política. E a transferência temporária da capital atende uma lei instituída em 2007, que é uma homenagem ao papel decisivo de Cachoeira nas batalhas pela emancipação do território baiano em relação a Portugal. Esse ato relembra os acontecimentos de 25 de junho de 1822, quando a população de Cachoeira rompeu com as diretrizes da coroa portuguesa que tentava restabelecer o Estatuto Colonial e declarou apoio a Dom Pedro I como regente constitucional do Brasil. Então, vamos nessa, celebrar a nossa Cachoeira. Sem ela, nada disso aconteceria, né? E bora no trânsito! Trânsito ao vivo, Tiago Costa tá comigo. Tiago, saudade, deu pra descansar, meu irmão?
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11: Pois, Metac, bom dia para você, bom dia para os nossos ouvintes, uma excelente quinta-feira a todos, estou no plantão desde segunda-feira, viu, Metac? Vamos lá, eu vou começar atualizando aí o motorista sobre a Estrada do Coco, isso porque mais cedo aconteceu um acidente envolvendo moto ali em Portão. Essa situação já foi resolvida e na Estrada do Coco está totalmente livre, é um bom caminho aí para quem está na paralela e segue para as praias do litoral. Vindo para a capital baiana, de olho na movimentação da BR-324, vai precisar de paciência aí quem vem para a capital baiana, isso porque tem muita retenção ali no trecho de Candeia, segue até Simões Filho, mais cedo até aconteceu um acidente por ali, essa situação está sendo resolvida e ainda tem um pouquinho de lentidão. Mas a boa notícia é que quando passa desse trecho de Simões Filho, é caminho livre até o acesso norte. 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
10: Valeu, esse é o nosso Thiago Costa. Quem tá na área comigo? Fabrício Cunha. Bola na rede, já tem esporte mais. Fala, Fabrício, bom dia.
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12: Manda pra mim que eu mato no peito, boto no chão. Bom dia, minha amiga Jéssica Smetak. Bom dia, amigos e amigas do programa Conexão, chegando com as informações do futebol e do esporte aqui dentro da programação Sociedade. Bom, ontem mais um dia emocionante de Copa do Mundo, finalização dos grupos A, B e C, e a gente já tem a classificação desses grupos de maneira definitiva, já com os classificados à próxima fase. Ontem tivemos a Suíça batendo um dos donos da casa. A Suíça aplicou 2-1 para cima do Canadá, com gols de Rubem Vargas e Johan Mazambi. O gol do Canadá foi do David e a Suíça venceu o Canadá pelo placar de 2-1, confirmando a liderança desse grupo, o grupo B, na Copa do Mundo de Futebol. A outra partida que aconteceu por esse grupo foi a vitória da Bósnia e Herzegovina sobre o Catar, 3-1. Alari Begovic, Abunabá e também o Ermi Mamik fizeram os gols da equipe da Bósnia, descontou para o Catar o Hassan Aidos. Terminou Bósnia 3, Catar 1, Bósnia também classificada. Esse grupo terminou da seguinte maneira: Suíça em primeiro com 7 pontos, em segundo o Canadá com 4, a Bósnia classifica na terceira colocação com 4 pontos e o Catar está eliminado com apenas 1 ponto. Tivemos também o grupo A com jogos ontem. O México aplicou 3-0 na República Tcheca, com gols de Chaves, Quinones e Fidalgo. Mais os donos da casa aí, são três sedes do Mundial, né? México, Canadá e Estados Unidos. Mais um dono da casa que avança, e no caso do México, com 100% de aproveitamento, o México líder absoluto no grupo A com 9 pontos. A África do Sul, de maneira surpreendente, venceu a Coreia do Sul pelo placar de 1-0, gol do Tapelo Maseko, e com isso a África, de maneira histórica, se classifica pela primeira vez à próxima fase da Copa do Mundo. A África do Sul se classificando em segundo lugar do grupo A. México em primeiro com 9, África do Sul em segundo com 4. A terceira colocação da Coreia do Sul, que fica aguardando aí uma possibilidade de classificação. A Coreia terminou com 3 pontos e a República Tcheca na última colocação, lembrando que alguns terceiros colocados vão avançar e por isso a expectativa de quem ficou em terceiro, mas que não somou 4 pontos, o caso da Coreia. Os 8 melhores terceiros colocados dos 12 grupos avançam também para a fase de 16avos de final. Outro grupo, o grupo do Brasil, teve a seleção brasileira brilhando para cima da Escócia com o brilho de Vini Júnior. O Brasil aplicou 3-0 na seleção escocesa. 2 de Vini Júnior, poderia ter sido 3 se a arbitragem não anula de forma equivocada um dos gols do Vini, e um gol do Matheus Cunha. 2 do Vini, 1 do Matheus Cunha. Brasil 3, Escócia 0. Brasil líder absoluto no grupo C com 7 pontos. O Marrocos ficou em segundo também com 7, venceu o Haiti por 4-2. Gols de Hakimi, Saibari, Raimi e Yassine. Marrocos batendo o Haiti por 4-2, Bono contra o Wilson Isidor fizeram os gols da equipe do Haiti. Jogo foi duro, mas o Marrocos classificou com 7 pontos, o Brasil também com 7, o líder. Escócia com 3 pontos, fica aguardando a definição dos outros grupos e o Haiti está eliminado. O que teremos hoje na Copa do Mundo, minha amiga Jéssica Smetak, meus amigos do programa Conexão? Hoje às 5 horas tem a definição do grupo E, com Equador e Alemanha e Curaçao e Costa do Marfim. Às 8 da noite, definição do grupo F, com Tunísia e Holanda, Japão e Suécia. Desse grupo sai o adversário do Brasil na fase de 16avos de final. E finalmente, pelo grupo D, as partidas entre Turquia e Estados Unidos, mais um anfitrião que vai avançar. Estados Unidos está classificado, busca liderança, e Paraguai e Austrália são jogos dessa Copa do Mundo que está pegando fogo e que tem cobertura, é claro, da equipe de esporte da Rádio Sociedade, com pré, pós-jogo, também com os nossos programas esportivos. Grande abraço, Jéssica, tamo junto, minha amiga, e viva a Copa Brasil, rumo ao Hexa. Valeu, Jéssica, até a próxima.
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10: 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A nossa frequência que você com certeza já tá acostumado, né? Pessoal, vamos atualizar aqui a movimentação no ferryboat? Lá na ilha de Taparica tá dando 3 horas de espera, viu? Fila moderada. Última atualização do sistema foi há 13 minutos, até 3 horas de espera. Aqui de Salvador pro lado de lá, zero fila. Você entra e vai, viu? São 4 ferries operando: Rio Paraguaçu, Maria Bethânia, Ivete Sangalo e Dorival Caymmi. Faça uma boa viagem, você que tá me escutando aí na fila. Se tiver chegando na fila do ferry e tiver um vídeo pra me mandar, mande. Mande, que eu quero colocar aqui no ar, porque através do YouTube o pessoal assiste também a Rádio Sociedade da Bahia. Karine Paixão, seguindo o nosso giro pelo interior do nosso estado, falando de Juazeiro. Bom dia, Karine!
14: Bom dia, Jeff Desmetaque. Bom dia a toda a audiência do Conexão Sociedade. Olha, a gente traz a informação de que um homem de 27 anos, investigado por tentativa de feminicídio contra uma adolescente de 16 anos, foi preso durante a operação conjunta das polícias civis da Bahia e de São Paulo. O crime aconteceu em fevereiro, na fazenda Bodeiro, na zona rural do Ceará, no norte da Bahia. Segundo a Polícia Civil, a vítima procurou a delegacia após ser agredida dentro de casa e apresentava diversas lesões, entre elas, cortes profundos na cabeça, compatíveis com violência doméstica. As investigações apontaram que o suspeito fugiu para o estado de São Paulo, onde foi localizado e teve cumprido o mandado de prisão preventiva pela vara de jurisdição plena de Uauá. De acordo com a Polícia Civil, o investigado possui extensa ficha criminal com mais de 10 inquéritos instaurados por crimes como tentativa de homicídio qualificado, tráfico de drogas, ameaça, lesão corporal contra a mulher, roubo, porte ilegal de arma de fogo e disparo de arma de fogo em local habitado. Após a prisão, o homem passou por procedimentos legais e permanece à disposição da justiça. Juazeiro com informações do Norte Baiano para a Rádio Sociedade da Bahia, que agora é 97.9 FM, informação com credibilidade, Karine Paixão.
10: Ô, Karine, que caso chocante, viu, de violência, que a polícia tem que ir pra cima, a justiça tem que ir pra cima. Obrigada pelo registro. Pena que você não traz uma notícia boa, né? Uma notícia alegre, de festejo. Agora me diga, essa voz sua, foram os foguetes, foi? A fogueira?
14: Rapaz, isso aqui é uma mistura do tempo seco, que virou uma faringite, que virou uma perda de voz. E aí João Gomes levou pro mar, Adelmário Coelho levou pro outro. Fez a vinda do Bonfim acompanhar os prefeitos unindo com minha família. E aí, menina, se resultou nisso aqui, mas a batalha tá grande. Já falei com minha fonoaudióloga, ela já passou os exercícios e a gente vai melhorar com fé em Deus.
10: Com certeza. Olha, eu tenho hoje aqui no estúdio, inclusive, Karine, preste atenção a essa entrevista, uma conversa com a doutora Érica Campos, viu? Otorrinolaringologista. Ela vai falar sobre cuidados com a voz. Tem pessoas que nem trabalham com a voz e tem calosidades, né, nas cordas vocais. Esse pós-São João mesmo, com temperaturas mais baixas, fumaça, muita gente acaba sofrendo. E aí, faz o quê? Corticoide por conta própria é um risco tremendo para a saúde, né? Tem coisas que não adianta você tomar antibiótico, porque não é bactéria, às vezes é virose. Então se cuide, Karine, se hidrate, fique boa, faça os exercícios direitinho pra gente ter você inteirona aqui. Combinado? Um beijo. Tudo de bom pra você.
14: Um cheiro.
10: E preste atenção à entrevista, viu? Que eu sei que vai te ajudar demais. E Luciano Reis, ele tá comigo também de Alagoinhas. Oi, Luciano, bom dia!
15: Oi, Jéssica Smetak, bom dia para o ouvinte do Conexão da Rádio Sociedade da Bahia. Chuva caindo neste momento aqui na cidade de Alagoinhas. Durante uma pausa na agenda de apresentações do período junino, a cantora Solange Almeida decidiu retornar à cidade natal Alagoinhas e acabou protagonizando um momento inesperado para moradores e fãs. Sem estrutura de palco, equipe de segurança reforçada,

0: festejos. Nos dias anteriores, Solange também repercutiu nas redes sociais após aparecer em clima descontraído na estrada, cantando um de seus maiores sucessos e interagindo de forma espontânea com a equipe durante o trajeto. A Rádio Sociedade da Bahia agora é 97.9 FM, informação com a mesma credibilidade sempre. Direto de Alagoinhas para a Rádio Sociedade da Bahia, Luciano Reis, Jéssica Zetac, continue jogando duro.
1: Eu vi, Luciano, ela postou, né, Solange, assim, meu Deus, deita na BR, ela parou na estrada e uma galera tira a foto lá, né, naquele ponto, perto ali de, do Pai Inácio.
0: Verdade, Jéssica.
1: Não é?
0: Quando chegou aqui, só pra você ter ideia, Jéssica, ela tem parentes aqui nos bairros de Alagoinhas Velha e Mangalô. Chegou de forma inesperada e aí você já sabe, ninguém passava na rua, viu, Jéssica? Fechou literalmente, né? A cantora carismática, nossa conterrânea aqui de Alagoinhas, né, Solange Almeida, ela geralmente prega essas surpresas, né, aqui para os moradores da sua cidade natal, né, Alagoinhas, sempre vem visitar aqui os parentes, lembrando que a Solange Almeida começou em barzinhos.
1: E hoje tem uma carreira aí, né, até internacional, mulher é retada e, sinceramente, viu, Luciano, tem uma das vozes mais belas do ritmo, na minha opinião, a potência da voz de Solange, Ave Maria. Obrigada, Luciano, um beijo, meu amor, aproveita aí, viu, no interior do estado,
0: que eu sei que ainda tem muita... solo e pipocou, viu, a mulher, viu?
1: Mesmo. E eu tenho certeza que ainda tem clima de festejo junino aí pra gente aproveitar pelo interior do estado, porque o interior, até depois de São Pedro, né, tem muita coisa pra fazer. E bora com o Lucas Figueiredo? Hoje é dia de coluna Fatos Esportivos. Oi, Lucas!
2: Olá para você que acompanha o Conexão Sociedade. Sempre que pensamos em Copa do Mundo, os protagonistas são os jogadores. Mas hoje eu vou falar a história de um torcedor africano que tem chamado a atenção nas arquibancadas como homenagem inusitada. Você sabe de quem estou falando? Essa história eu conto daqui a pouco aqui no Conexão Sociedade.
1: De quem será? Dê aí seu palpite. Pode dar, o WhatsApp tá aberto. Já com participações aqui, Fernando tá na área, tem opinião sobre as espadas já. No próximo bloco, vamos ali? Agora são 9h43.

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3: E a Copa do Mundo segue com tudo na terceira rodada, para que a gente possa conhecer mais alguns classificados para a próxima fase. Dessa vez, pela primeira vez na história, né, a maior Copa de todos os tempos, teremos a fase chamada de 16 avos, antes das oitavas de final, como a gente já estava acostumado a ver. Então, segue aí a agenda de hoje, hein? Esse dia 25 tá pegando fogo. Anota aí, pelo grupo E, às 17 horas, em Nova Jersey, vai acontecer o jogo entre Equador e Alemanha. Jogão, hein? Também em Filadélfia, no mesmo horário, Curaçao enfrenta Costa do Marfim. A grande surpresa aí, nesse momento, pelo grupo E. Na sequência, vem o grupo F, um grupo que terá seus jogos às 20 horas, em Kansas City, Tunísia contra Holanda, e em Dallas, Japão contra Suécia. E fechando essa quinta-feira, vamos de grupo D, às 23 horas, em Los Angeles, Turquia contra os

0: 9h52. Conexão Sociedade. Conexão de volta! Já estamos aqui com o nosso irmão Calil. Bom dia, Calil. Como foi de recesso?
1: Bom dia! Foi bom, maravilhoso, hein? Né? Passei ontem com a família, assistindo o jogo do Brasil, né? Comendo os frios.
0: Eu tô aqui na saudade, né, dos meus meninos, que você não tem mesmo noção.
1: tá todo mundo embarcado, graças a Deus, né? É. 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
0: Oi, irmão, com
1: certeza. Se amanhã você tiver alguma programação e quiser me levar, eu vou...
3: Eu vou junto.
4: Ah, é porque amanhã eu tô indo lá ver ver meu povo.
1: Ah, rapaz, queria não fazer essa travessia, rapaz.
4: É, amanhã
1: eu saio da rádio. Vai eu e Ananias com você.
4: Oi, amanhã
1: bota a gente programa, na bagagem, né,
4: eu tô Ananias, avisando com antecedência, amanhã o programa não pode estourar. Porque eu vou encerrar na hora certa, senão eu perco a lancha pra ir pra Bar Grande, viu? Eu vou pegar 12:30. Avisa os correspondentes aí. É, avisar os correspondentes, todo mundo vai entrar no,
1: Você vai pegar a lancha onde?
4: Lá no terminal, aqui embaixo.
1: No comércio?
4: É.
1: A gente se encontra lá.
4: Já vai ter um piloto de fuga aqui pra me pegar. É, seu Jorlando, um taxista de confiança. Seu Jorlando, me pega aqui e me deixa lá.
1: Depois você me deu o contato dele.
4: Vou dar. Seu Jorlando, depois aí você pode deixar seu filho sozinho, que ele vai entregar... ileso, de confiança total, confiança total. Um abraço para seu Jorlando, quem estiver aí ouvindo, e ele também, faça esse abraço chegar até ele. É o que, Ananias? Edivaldo tá me chamando, é? Ah, eu quero colocar o áudio do seu Fernando, passa o dia inteiro ouvindo a gente, mas pera aí, Edivaldo, venha, bom dia, Edivaldo Lima.
5: Oi, Jéssica Zentac, bom dia para você, bom dia para o ouvinte da Rádio Sociedade em 97.9 FM. Jéssica, a Polícia Civil cumpriu um mandado de prisão preventiva contra um homem suspeito pelo crime de estupro de vulnerável na localidade de Riachinhos, em Veracruz. O caso começou a ser apurado após a mãe da vítima denunciar que o suspeito cometeu um ato libidinoso contra a menina enquanto ela dormia. A partir dos relatos, policiais iniciaram as investigações, colheram depoimentos, reuniram provas com exames periciais. A polícia solicitou a prisão preventiva do suspeito, que foi aceita pela justiça. O homem já está à disposição do Poder Judiciário e passará por audiência de custódia. O nome dele não foi revelado. De acordo com uma publicação feita em maio deste ano pela Fundação Abrinque, o Brasil registrou quase 60 mil notificações de violência sexual contra crianças e adolescentes no ano passado, segundo dados do Sistema de Informação de Agravos de Notificação do Ministério da Saúde. Nos últimos 11 anos, o país acumulou quase 423 mil registros desse tipo de violência. Jéssica Smetak.
4: Obrigada por seu registro, viu? Edivaldo Lima, da região metropolitana, falando conosco. Ainda hoje tem outro boletim informativo. E vamos com as participações, meu povo amado que está comigo. Oi, seu Fernando.
6: Bom dia, Jéssica. Um excelente dia aí pra você e toda a bancada. Como é que foi de São João? Jéssica, quem me fala aqui é Fernando, esposo de Dal. Jéssica, por favor, Jéssica, chame a atenção aí do órgão competente, que a estrada do Derba tá uma tragédia anunciada. Colocaram umas... É como se fosse uma espécie na cabeça deles, como se fosse um quebra-mola, mas só que tá parecendo um tobogã.
4: Oxi.
6: Imenso, uma altura que acho que dá um elevado, acho que dá mais de 50 centímetros, uma coisa absurda. Oxi. Ali é tragédia anunciada. Forte abraço, Jéssica.
4: Ô, seu Fernando, se puder, tiver alguém na sua carona, que eu sei que você trabalha, né, transportando algumas pessoas, grava um vídeo pra eu ver, porque realmente é uma brutalidade você fazer um redutor de velocidade de uma altura dessa. Imagina ainda mais no Derba, que é escuro. Se alguém passa em velocidade, já era. Já foi. Obrigada por sua participação, viu, seu Fernando? Inclusive, eu estava ontem com sua esposa. Fui deixar umas roupas lá para ajustar. Dal, feliz e linda como sempre. Deus benza. Ó, tem participações aqui também, ó, de seu Matias. Tem que acabar com isso, pelo amor de Deus. Se referindo à Guerra de Espadas. Tá demais, Guerra de Espadas. Em Periperi, na Praça do Sol, na Urbe está tendo. Então tem que ter polícia para coibir esse tipo de ação. Juli Neves está comigo? Oi, Juli, bom dia! Como é que tá, Ilhéus?
7: Bom dia, Jéssica, bom dia especial para os nossos ouvintes, que estão sempre em ótima companhia e bem informados. Atenção para quem vai sair de casa nesta quinta-feira. Uma crise foi registrada na manhã de hoje na ponte Jorge Amado, em Ilhéus, via que integra a BA-001 e faz ligação entre a área central da cidade e a Zona Sul. Exige atenção redobrada dos motoristas. Não há informações oficiais sobre a identidade e como está a vítima. O alerta também, Jéssica, vale para quem vai trafegar pela BR-415, rodovia que liga Ilhéus a Itabuna. Para quem vai aproveitar os festejos do Ita Pedro, é fundamental prudência. Respeite a sinalização, mantenha a distância segura dos demais veículos e evite atitudes que possam provocar acidentes. Dito isso, Jéssica, durante o plantão festivo do São João 2016, a polícia da Bahia prendeu em posto seguro um homem condenado por tráfico de drogas no estado do Rio de Janeiro. A ação foi realizada por equipes do Departamento Especializado de Investigações Criminais da 23ª Corpim e da Delegacia Especializada de Proteção ao Turista. O mandado de prisão definitivo foi expedido pela 3ª Vara Criminal de Duque de Caxias, no Rio de Janeiro. O condenado tem aí uma pena remanescente de 9 anos e 4 meses de reclusão em regime fechado pelos crimes de tráfico de drogas e associação para o tráfico. Após a prisão, foram adotadas as providências legais e o custodiado permanece à disposição da Justiça na 1ª Delegacia Territorial de Porto Seguro. Segundo a Polícia Civil, a ação reforça o compromisso das forças de segurança com o combate à criminalidade e a retirada de foragidos da justiça do convívio social. 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Eu volto com você, Jéssica.
4: Agora são 10 horas e 3 minutos.

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3: É, Fabrício, nem toda seleção entra em campo do mesmo jeito. Alguns entram com talento, outras entram com memórias, né?
4: Pois é, a Alemanha carrega 4 títulos, Caio. E a França virou potência da era moderna. A Argentina aprendeu a conviver com a comparação eterna entre gerações.
3: Existe o caso brasileiro, né? Única seleção presente em todas as edições. 5 estrelas, 7 finais, irmão.
4: É, mas o lado B da bola é outro. Quanto maior a história, menor o direito de errar. Porque algumas seleções jogam contra adversários, outras jogam contra a própria tradição.
3: Verdade.
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7: No Pé na Estrada de São João de hoje, a minha dica é a cidade de Ipirá, a terra do couro. Ipirá já foi a maior bacia leiteira da Bahia, mas ainda guarda muitas tradições. É possível você encontrar aquele senhorzinho utilizando um jaleco de couro, utilizando uma perneira, utilizando o chapéu de couro. Ipirá, na Bahia, 200 quilômetros da capital baiana. Você segue pela rodovia federal BR-324 e depois um trecho da 116 em Feira de Santana e acessa a rodovia BA-052, a famosa Estrada do Feijão. Vai passar por alguns distritos de Feira de Santana, incluindo aí Bonfim de Feira, chega até Anguera. De Anguera você vai chegar lá em Serra Preta com o distrito do Bravo e segue para Ipirá. Ipirá, aí tem um São João tradicional, independentemente dos dias do São João, o mês inteiro. É uma cidade muito gostosa para ser visitada, um comércio forte, grandes famílias que conseguem manter as tradições do mês de junho. Minha dica de hoje, aqui no Pé na Estrada de São João, é a nossa querida Ipirá, Bahia.
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2: 10:11.
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2: Conexão de volta e vamos pra rua com o Thiago Costa. Oi, Thiago.
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5: Pois é, tá aqui, tô de volta e agora atualizando o motorista sobre a Avenida São Cristóvão em direção a Dorival Caymmi, isso porque agora o tráfego ficou bem carregado por lá, tem muita retenção e não é um bom caminho. Você que tá saindo da Estrada do Coco e precisa chegar em Itapuã, tá valendo fazer o caminho pela Avenida Caribe, que tá totalmente livre, depois suba o viaduto Mar Andreas e complete pela Dorival Caymmi. Quem tem compromisso lá em Piatã, tá valendo seguir pela Avenida Paralela, que tem boa fluidez, depois complete pela Orlando Gomes. 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
2: Valeu, Thiago. Pessoal, o governo do Brasil mudou o curso da história do Nordeste com a transposição do Rio São Francisco. Uma das maiores obras de segurança hídrica do mundo para transformar a vida de mais de 12 milhões de brasileiros em 397 municípios. As 10 estações de bombeamento fazem as águas do Velho Chico correrem para cima até chegar ao sertão. São 1.400 quilômetros de canais de água e 15 mil quilômetros de adutoras para levar água doce para a região do semiárido árido nos estados de Pernambuco, Paraíba, Ceará e Rio Grande do Norte. Com a chegada da água, foi possível vencer o problema histórico da estiagem,

0: temos uma movimentação um pouquinho maior, nada muito grande, mas já temos filas aí que podem chegar até uma hora e meia de espera para quem sai de Bom Despacho para vir para Salvador. Quem está na ilha, no caso, para vir para Salvador, já tem uma fila aí com movimentação um pouquinho maior, principalmente na movimentação de veículos. Aqui em Salvador, movimentação segue totalmente tranquila, sem filas nem para pedestres e nem para carros, Jéssica, é com você do estúdio.
1: É, até atualizei aqui o filômetro, Luan, do outro lado lá na ilha, tá dando tempo de espera de até 3 horas, né? Então você vê como o cenário muda. Todo fluxo de gente que foi vai precisar voltar uma hora. Vai ter gente que vai voltar hoje, algumas pessoas estão aí voltando no domingo para emendar o fim de semana. Obrigada, viu, Luan? Luan, que foi aniversariante da segunda-feira. Deus te abençoe, meu irmão. Mais uma vez, receba aqui todo o carinho, todo o amor e respeito a você, que é um excelente colega de trabalho, um excelente profissional, e somos felizes por ter você em nossas vidas, viu? Um beijo, Luan. Pessoal, agora eu vou falar uma coisa para vocês. 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A gente já pode, Anania, chamar Érica Gomes? Eu vi a Érica ali no vídeo, pensei que ela tava aqui para entrar ao vivo para nós, viu? Será? Não, né? Mas não tem problema. Enquanto a Érica vai se posicionando, eu já quero cumprimentar a nossa entrevistada do dia, Carla Costa, psicopedagoga, orientadora parental, pedagoga também. Carla, que honra receber você aqui no Obrigada, nosso estúdio. Bem-vinda.
2: Jéssica. Obrigada, Jéssica.
1: Vamos falar sobre burnout dos estudantes, né? Tão novinhos para já se falar em burnout.
2: Embora a OMS tenha, né, desde 2022, colocado um termo como ocupacional, a gente tem visto esgotamento escolar de crianças e adolescentes, sobretudo aqui no Brasil, devido a essa demanda, né, acadêmica exaustiva. E aí a gente tem recebido na clínica algumas crianças com essas características.
1: É estudo demais, é isso? É cobrança demais na escola?
2: Cobrança demais, conteúdo demais, performance, querendo que os estudantes apresentem, né, resultados, as notas, e o tempo de descanso, atividades extracurriculares, além do tempo dentro da escola, que é praticamente 50% do dia ali.
1: É verdade.
2: Quando o ensino não é integral, né, de tempo integral.
1: E hoje em dia tem uma realidade muito grande de ensino integral, né? Alunos que estão almoçando na escola, estão chegando em casa já para se recolher e dormir, né? Para baixar a adrenalina e dormir.
2: E aí, sem respeitar esses intervalos. Quando a gente vai analisar os países, por exemplo, né, que têm índices de educação assim elevados, tem conteúdo, mas também tem tempo da criança e do adolescente ser criança e ser adolescente. O investimento em educação socioemocional, em habilidades cognitivas que não são necessariamente acadêmicas, resultado, muita questão para responder. E aí a gente vai percebendo esse declínio, né? Que é uma diferença entre a criança ou adolescente que tem dificuldade de aprendizagem para aquela criança que já começa a apresentar os sinais de esgotamento. Era a criança ou adolescente que performava de uma maneira, apresentava gosto pelos estudos, participava das atividades e, de repente, começa a dar esses indicativos de não querer ir para a escola, de não se interessar pelas disciplinas que antes se interessavam. E aí a gente vai notando esse declínio mesmo, resultando no acadêmico, mas sobretudo no social também. o isolamento, o uso excessivo de telas.
1: Sim.
2: Isso, consequentemente, reflete também nas poucas horas de sono.
1: Já dorme mal, aí no que dorme mal, o corpo não se desenvolve bem, aí vem o cansaço no dia seguinte, você é submetido mais uma vez àquela jornada excessiva com a cabeça

0: cansada.
1: Exatamente.
0: Aí virou uma bola de neve. Né? Virou uma bola de neve, até precisando de medicação e até coisas mais intensas para conseguir cuidar, né, dessa criança ou desse adolescente. Carla, a gente vai continuar nesse papo. Foi só a abertura da nossa conversa. Quero chamar também você que está nos escutando, você que é pai, mãe, se quiser mandar uma pergunta. Tem filho em idade escolar, em idade de pré-vestibular, você está percebendo esse cansaço? Porque uma coisa é cansaço, outra coisa é o burnout, que já é algo para ser realmente tratado, né, com terapia e tudo mais. Participe, manda sua participação para a gente, manda sua pergunta, que eu estou aqui para passar tudo para a doutora Carla Costa. Professora, pedagoga, psicopedagoga, orientadora parental, é uma excelente fonte para a gente tratar desse assunto. Tiago Costa, por onde você anda? Não? Ah, tá bom, é daqui a pouco, 10h20.
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3: Olá, amigos ouvintes da Rádio Sociedade da Bahia, a Patrulha do Consumidor está no ar. Hoje eu vou ajudar a amiga Juliana, lá de Lauro de Freitas, que diz o seguinte: fiz uma compra pela internet. O prazo de entrega já passou. Até agora não recebi o produto. A empresa não responde minhas mensagens. O que eu posso fazer, Márcio Marinho? Juliana, minha amiga, a situação que você está passando é muito preocupante e é importante que você saiba dos seus direitos. Quando fizemos uma compra pela internet, a empresa tem a obrigação de cumprir o prazo de entrega que foi anunciado. Se o prazo já passou e você ainda não recebeu o produto, é seu direito exigir uma solução. Primeiro, tente contactar a empresa novamente, preferencialmente por meio escrito, como e-mail, para que haja registro da sua reclamação. Se a empresa continuar sem responder, você pode procurar o PROCON da sua cidade para registrar uma queixa. O PROCON pode ajudar a mediar a situação e garantir que seus direitos sejam respeitados. Além disso, se a empresa não resolver o problema, você tem o direito de pedir a devolução do valor pago ou a entrega do produto, de acordo com o Código de Defesa do Consumidor. Tá bom, Juliana? Se você também precisa da nossa ajuda, você pode encaminhar o seu e-mail para patrulha@sociedadeonline.com. Me siga também no meu Instagram, @deputadomarciomarinho, porque aqui você, consumidor, está sempre em primeiro lugar.
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0: Agora são 10h25. 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Conexão de volta. Seguimos aqui com Carla Costa, pedagoga, psicopedagoga, orientadora parental, sobre um papo que já rendeu aqui vários pontos diferentes no intervalo, não é, Carla? Porque a gente até comentou a frase de Lia Luft, que a infância é um terreno que a gente pisa a vida inteira. Então, assim, essa infância, essa adolescência, pré-adolescência, elas têm que ser fases muito bem acolhidas, para que a gente não veja lá um adulto problemático, um adulto com necessidade de uma terapia, com dificuldade de relacionamento, porque tudo passa por uma hora. Disfuncional, é essa a palavra. E aí a gente está falando do burnout, né, das cobranças, da cobrança por performance, por rendimento das nossas crianças. Burnout. Vamos dissecar essa palavra. O que é o burnout? Burn, queimar, é assim, tipo, exauriu, acabou. Esgotou. Não consigo mais render. Esgotou.
1: Esgotou.
0: Não consegue produzir.
1: Não consigo render, não consigo produzir. Quando a gente vai falar, né, do aspecto ocupacional. É aquela pessoa que ela não consegue realmente. Não é uma preguiça. Ela desliga.
0: Sim.
1: Ela esgota. E ela não tem forças para seguir nas suas atividades. Trazendo para o aspecto escolar, é aquele estudante que ele não consegue. Ele tem uma demanda, porque ele precisa cumprir os dias letivos, ele precisa cumprir o trimestre, né, o semestre, depender de como a escola conduza as unidades, os campos de experiências, o conteúdo, mas ela não consegue avançar. E aí não procrastina, não consegue assimilar o conteúdo.
0: E às vezes decora para fazer uma prova, depois esquece?
1: Sim.
0: Né? Não assimila aquilo. Tem uma pergunta muito interessante aqui de Mônica. Eu não vou dizer o nome da escola, mas ela tem uma, depois, em off eu posso dizer para você.
1: Sim.
0: Tem a filha que está no ensino médio fazendo, né, todo o preparativo para Enem. E essa escola é uma cobrança absurda. Ela vê a filha dela cansada e ela pergunta: a própria escola não deveria ter consciência de até que ponto exigir rendimento dos alunos? E eu concordo com ela, você coloca na escola e espera que a própria equipe consiga conduzir da melhor forma, né? Sem exaurir.
1: É uma escola que a gente chama de conteudista. O estudante, ele precisa dar conta. Tá no ensino médio e precisa cumprir o conteúdo até antes do Enem. Então é aquela coisa corrida. É você pegar o primeiro, o segundo e o terceiro ano e trabalhar em menos de 8 meses.
0: Mentira! Porque eu fiz em 3 anos, que era em 8 meses?
1: A revisão que eles chamam, né? A revisão do ensino médio, porque Sim. são os conteúdos e mais conteúdos adicionais do terceiro ano. Porque o Enem, ele acontece em novembro.
0: Uhum.
1: Então, antes do Enem, as escolas precisam cumprir aquele conteúdo que vai cair no Sim. Enem. E aí são semana de provas, toda semana. De Isso. avaliação, de simulado, e aí tem que dar conta das avaliações na escola. Muitas escolas adotam sistemas educacionais que ainda tem online. Então, você faz presencial na escola e você ainda tem que chegar em casa, abrir o sistema educacional adotado pela escola e ainda responder questão, fazer simulado, submeter a redação para correção, porque tem que ter a devolutiva para saber onde é que você está errando. E nessa cobrança excessiva, muitos estudantes, eles se perdem. Eles não conseguem ver sentido, Jéssica. E essa é uma luta que eu trago para o diálogo com as escolas, que a gente precisa olhar o estudante, a maneira como ele aprende e como aquilo está fazendo sentido para ele.
0: Sim.
1: Porque é só uma cobrança, números.
0: Carla, essa cobrança toda pode desencadear transtornos de ansiedade?
1: Com certeza.
0: Falta de sono, nervosismo, até alergias na pele, porque
1: Sim.
0: eu já tive isso no meu ensino médio, eu lembro muito bem. Eu tinha uma dermatite, uma irritação na pele que não passava por nada, eu passava pomada, corticóide, e não passava, porque era emocional, e quando eu me afastei do problema, passou.
1: Exatamente. A gente tem as doenças psicossomáticas, a manifestação que muitas vezes ela aparece, como você traz, na pele, né, no corpo, mas muitas vezes ela é invisível a olho nu, que é a mente.
0: Na cabeça.
1: Então, a ansiedade, a irritabilidade, o isolamento. Você vê aquela pessoa que gostava de sair, que gostava de ir ao cinema, gostava de praticar esportes. gostava de ter uma vida social e de repente se fecha ali naquele mundo no quarto, com horas excessivas de estudo, muitas horas, porque tem as horas líquidas que eles falam, né? Então tem que dar conta quantas horas eu preciso para assimilar. E quando a gente vai olhar os modelos que dão resultado, que trazem bons resultados, os indicativos, é o estudante, ele precisa desses intervalos. A gente precisa estudar, mas precisa dar um descanso para a mente.
2: Sim. E o que seria esse intervalo? Seria para fazer uma atividade física?
1: Uma atividade física, para não fazer nada, para assistir uma série.
2: Tirar um cochilo.
1: Para tirar um cochilo, para se alimentar. Porque isso, às vezes, também é negligenciado. Então, por isso a importância de você ter um acompanhamento multidisciplinar. Isso eu falo para as famílias, para perceber esses sinais. Principalmente esses estudantes que estão aí, né? Mônica trouxe o relato da filha que está no ensino médio. Perceber o comportamento.
2: Olha que interessante aqui a pergunta de seu Alberto. Ele questiona justamente isso. Quais são os sinais? Tem também filho no ensino médio. Impressionante, né? Essa fase parece que é a que mais sofre. É essa fase?
1: É.
2: Ensino fundamental não tanto, é?
1: Também.
2: Carla? Também?
1: Também.
2: Mas a segunda pergunta, já que já chega agora, de seu Alberto, não vou falar o nome do... Eu procuro falar só o primeiro nome para preservar, porque é questão que envolve menor de idade,
1: claro,
2: né, e tudo mais. Quais são os sinais que eu tenho que ficar atenta? Ele tem um filho no ensino médio.
1: A falta de motivação, aquela criança que não demonstra interesse pela escola, pelos estudos, o isolamento, a irritabilidade, sono picotado, né, que aquela pessoa que não tem um sono saudável, as horas que são necessárias para o descanso, a falta de interesse de estar em grupos sociais, em participar, às vezes, de um evento da família, de sair para almoçar com a família.
2: Não quero, não vou.
1: Então, são sinais que a gente precisa observar e conversar, ter esse diálogo, perguntar como é que está na escola, se está fazendo sentido. Se aquela criança, aquele adolescente, ele sabe por que ele está sendo submetido àquele processo, e também dialogar com a escola.
2: Carla, quando uma criança ou adolescente está em consultório, na clínica, com você, o que é que eles dizem?
1: Eu vou falar assim, já dos adolescentes, né? Que a gente está tendo muita pergunta sobre adolescente. É justamente esse excesso de atividade, de questões, de simulados, de provas. Sim. Toda semana. Eu lembro que na minha época de estudante, que não faz muito tempo, só um pouco mais de 2 décadas que eu saí do ensino médio.
2: Imagine.
1: A gente tinha semana de prova.
2: Eu lembro disso.
1: E aí, no terceiro ano, que a gente tinha as avaliações parciais ali, sim, uma vez por semana. Mas hoje, as escolas, em sua maioria, principalmente aqui, né, no nosso estado, as escolas de ensino médio, elas fazem avaliação toda semana. E além das avaliações, você tem trabalho para entregar, e a participação em sala, e o módulo para responder.
2: Sim.
1: E ainda, quando elas adotam sistemas educacionais que tem a parte, né, online, digamos assim, você ainda tem que dar conta disso, porque isso conta ponto, nota, e aí você tem que ter um somatório, porque você, além de passar de ano, você tem que ter uma boa avaliação para o Enem.
2: Sim.
1: Porque você vai concorrer nas universidades a partir dessa nota. Então é sempre assim, a avaliação por nota, por desempenho.
2: Pais, observem seus filhos, se precisarem de ajuda, vão até, na minha época era SOE, né, Serviço de Orientação Educacional, mas procurem a coordenação da escola, conversa, ou então muda de escola para alguma linha que funcione mais para o que você busca para seu filho, não uma escola tão conteudista assim que vai exaurir seu filho, sua filha, porque depois podem ficar consequências aí mais profundas, né, com outro tipo de tratamento para conseguir tirar dessa situação, assim, eu acho que é vulnerabilidade. Você pega uma pessoa com tão pouca maturidade para submeter um estresse tão grande, a decisão sobre a profissão que vai querer exercer, que vestibular vai prestar. Vestibular, ó, Enem, né? Eu tô ainda lá na...
1: Ainda tem.
2: Eu tô lá em 2006, 2000, ano 2000.
1: Não, né, bem, ainda tem.
2: Ainda tem vestibular, né?
1: Pronto. E algumas universidades fora,
2: pois
1: também,
2: é,
1: né?
2: Mas foi um papo, assim, diferente, muito enriquecedor. Obrigada por sua presença aqui. Carla Costa, pedagoga, psicopedagoga, orientadora parental também conosco hoje. Até a próxima, viu, Pro?
1: Obrigada, Jéssica.
2: Um beijão.
1: Amei participar.
2: E nós amamos sua presença também. Obrigada.
1: Nada.
2: Vem cá, Calil.
3: Tô aqui. 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
2: Obrigada a você também. Bora ali então? Bora? puxar? Trânsito, é? Bora com ele então, Thiago Costa tá na área. Fala, Thiago.
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6: Pois, Metac, vou atualizar o motorista sobre a BR-324 em direção à capital baiana, isso porque desde cedo está dando bastante trabalho ao motorista. Tem retenção que começa ali no trecho de São Sebastião do Passé, segue aí passando por Candeias, até Simões Filho. Já sabe, esse trecho não tem opção de desvio, então vai precisar de um pouquinho de paciência. Mas a boa notícia é que logo depois que passa de Simões Filho, a fluidez melhora, tem só um pouquinho de intensidade ali na aproximação à Valéria, mas nada muito complicado, logo depois é caminho livre. A BR em direção ao interior do estado agora só com pontos de intensidade, nada que atrapalhe quem está saindo do Acesso Norte e vai para a Feira de Santana. 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
2: Valeu, Thiago. Agora são 10h40.
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0: 10h45. 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Pessoal, chega aqui comigo, eu tô de volta do intervalo e o governo do Brasil mudou o curso da história do Nordeste com a transposição do Rio São Francisco, uma das maiores obras de segurança hídrica do mundo. 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E eu quero trazer participação aqui, meus ouvintes do coração, quero falar com vocês.
1: Bom dia, Jéssica Esmeda, aqui tem... quem tá falando é Cleide Tom, morador na Chapada do Rio Vermelho. Que eu sou especial, que eu sou autista. Que Jesus te abençoe, Jéssica.
0: Obrigada,
1: meu amor. Como foi São João, Jéssica? Como foi?
0: Foi maravilhoso, Cleidson. Obrigada, viu, por sua participação. Eu tava trabalhando, né? Mas eu...

0: eu fiz o meu arraiá antes. Eu fui com meu marido e meu filho lá pra nossa casa. Soltei muita chuvinha, muito traque. Comi meu milho, meu amendoim, minha canjica. Voltei domingo de noite pra trabalhar. E sexta-feira eu tô indo pra lá de novo, porque eles continuaram por lá. Eu gosto muito, porque é a festa da família. E com um filho pequeno, né, a gente acaba curtindo ainda mais. E sexta-feira eu vou fazer uma fogueirinha pra gente soltar mais umas chuvinhas lá. E você, foi bem? Espero que sim. Um beijo no seu coração, viu? Deus te abençoe também. E, gente, ó, chega aqui comigo, porque eu quero falar uma coisa pra vocês. 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E a informação que você quer? Matheus Giacomi já está aqui com os destaques do Sociedade Online.
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0: E aí, Matheus, bom dia!
2: Bom dia, Jéssica, bom dia para todos os ouvintes do Conexão Sociedade. 6 pessoas foram condenadas pela Justiça Federal por envolvimento em um esquema de tráfico internacional de drogas que utilizava o Porto de Salvador como rota de envio de cocaína para a Europa. Segundo as investigações, o grupo atuava de forma estruturada dentro de uma operação criminosa que inseria drogas em contêineres de cargas ilícitas, sem o conhecimento dos exportadores. A ação envolvia diferentes funções, desde o acesso às áreas restritas até a ocultação da droga nas cargas. A Justiça Federal acolheu a denúncia e aplicou penas que variam entre 12 e 20 anos de prisão em regime fechado. Os condenados ainda podem recorrer da decisão. Para ler essas e outras notícias, acesse o site sociedadeonline.com.
0: Valeu, Matheus! Obrigada pelas informações. Um beijão, viu? Foi bem de festejo junino?
2: Fui bem.
0: Tivemos 2 dias de folga, não foi?
2: Foi, porque fez esses 2 dias. Fui pra Feira de Santana ficar com os amigos lá.
0: É, coisa boa.
2: Fogueirinha.
0: Que massa, Matheus. E agora a gente tá aqui, ó, no batente. Vamos nessa.
2: Vamos nessa.
0: Que tem muito jornal, muita notícia pra gente apurar. Olha, pessoal, chegou pra gente aqui uma denúncia de uma série de arrombamentos que tá acontecendo em Brotas, na Avenida Dom João VI. Essas imagens chegaram pra gente e mostram claramente o bandido fazendo a festa. Olha, você que tá me acompanhando pelo YouTube, esse é o meu convite para você. Segue lá a Rádio Sociedade no YouTube e acompanha também o programa. Assiste ao nosso programa, porque a nossa rádio, ela é tecnológica, ela tem transmissão também para você. Perceba, eles arrombam tudo. Me perdoe. Arrombam comércio, arrombam casa e estão fazendo a limpa. Ele colocou a camisa na cabeça para dificultar a identificação. E aí foi passeando por dentro dessa residência. Foi um morador, eu não vou dizer o nome do morador para preservar essa pessoa. E pede apoio da rádio para que a gente clame pela polícia, né? Avenida Dom João VI, em Brotas. Bandidos aí fazendo a limpa. Nesse caso do vídeo, é um homem que vai sozinho. Imagine você tá dormindo em casa. Entra um ladrão, rapaz, no seu pátio. Você faz o quê, irmão? O medo de você estar dormindo, a pessoa dessa invadir seu quarto. Fazer alguma violência com sua esposa, com a criança. Não sabe se está sob efeito de droga, se é uma pessoa que está com a arma. Você não sabe. E está entrando nessa facilidade. Brotas, infelizmente, é um bairro que tem sido marcado pela insegurança. A Dom João VI é aquela rua gigantesca, pertinho do Aristides Maltês, que passa ali até descer pela Cruz da Redenção, né? Tem muito comércio, tem muitas residências por lá e o povo clama por polícia. E tem, pelo menos na minha época, na minha época de Brotas, já se vão lá uns 20 anos, tinha uma unidade da polícia ali, no fundo, perto do INSS, na rua de trás. Um módulo ali, uma casa lá que servia de apoio para a polícia, com muitas viaturas, mesmo assim os bandidos pintando e bordando. O que, que é isso? é a crença na impunidade. Irmão, obrigada pela confiança no nosso trabalho. O seu apelo está no ar e vamos torcer para que seja preso, né? Esse meliante aí que dificulta a identificação porque está com o rosto coberto. Mas Deus ajude que ele apareça aí com a cara descoberta em algum lugar e ele seja capturado pela polícia. Temos aqui nosso irmão, cadê o nome dele? Michel! Olá, Jéssica! Bom dia, Quintou! Quintou, pré-sextou. Sou Michel Góes, de Botucatu, São Paulo. Hoje é dia 25 de junho, última quinta-feira do mês de junho. É, meu irmão, o beijo tá se despedindo, né? Vamos nessa. Érica tá comigo? Coisa boa. Bora então com ela. Érica Gomes, Luiz Eduardo Magalhães. Minha irmã tava te esperando na abertura do jornal. Bom dia! Como é que tá aí?
1: Bom dia!
0: Por Luiz Eduardo, me conte.
1: Bom dia, Jéssica. Bom dia a toda a audiência da Rádio Sociedade. Sou a Érica Gomes, correspondente aqui no Oeste da Bahia, Luiz Eduardo Magalhães. E vamos falar de segurança. Notícia boa, né? A segurança de Luiz Eduardo Magalhães continua atuando com muita firmeza. Temos aí o anuário, né, que somos uma das cidades mais seguras da Bahia. E nesses últimos dois dias, o 27º Batalhão da PM, né, a CETO, e a Secretaria de Segurança, através da ROMU, que é especializada da Guarda Civil Municipal, tirou de circulação pelo menos 4 foragidos da justiça em diferentes pontos da cidade. Os suspeitos possuíam mandados de prisão em aberto por crimes como homicídio, tráfico de drogas, roubos e também infrações ao artigo 121 do Código Penal. Todos eles foram encaminhados ao DISEP e estão à disposição da justiça. Então, em véspera dos festejos aqui no oeste da Bahia, a segurança continua trabalhando firme, trazendo mais segurança. E logo já começa as festas e está tudo sob ordem, né? Tudo tranquilo aqui na cidade. Com você, Jéssica.
0: Viu, Eric? E o tempo aí, Luiz Eduardo? Como é que tá, hein?
1: Ó, aqui naturalmente é seco, né? Então, ultimamente, esse final de semana teve bastante queimadas, dias que sábado e domingo tava até difícil de respirar. Então, o clima tá bom, tá sol, tá um pouquinho frio. A Defesa Civil tá atuando hoje, inclusive, junto com a infraestrutura em pontos específicos, atuando para evitar mais queimadas. Mas, no geral, o clima tá bom, exceto esse clima seco. Aqui a gente sofre bastante.
0: Pena, né, Érica? Porque quando tem essas queimadas, acaba se alastrando por uma grande parte da vegetação, espécies acabam também morrendo, espécies silvestres, né?
1: Além da questão da saúde.
0: É.
1: Como eu já falei, né? O clima aqui na região oeste, por si só, é um clima mais seco. Esse tempo agora, esse período até agora, agora junho, julho, agosto, setembro, a gente sofre muito questões de doenças respiratórias, aí as queimadas, muita fumaça na cidade, ainda tem mais essa questão das queimadas, a questão da vida silvestre também, morre muitos animais, que
0: Érica,
1: é bem complicado esse período aqui.
0: Eu vou te pedir então, para amanhã, na sua próxima entrada, você trazer informações sobre essas queimadas, quais foram as ocorrências,
1: claro.
0: Se tem algum reforço aí dos brigadistas, né, do Corpo de Bombeiros, como é que a cidade está se preparando para atender a esses chamados. Faz pra gente, por favor,
1: claro.
0: Um boletim nesse sentido.
1: Claro.
0: Ou ao vivo, ou um boletim. Obrigada, viu?
1: Claro,
0: se tiver imagens também, claro. Tá, Érica? Passa pra gente.
1: Claro, claro. Show de bola, amanhã nos falamos e eu trago novidades.
0: Obrigada, Érica, um grande beijo, bom trabalho. E todo mundo aí, viu, do oeste da Bahia, vamos nos hidratando, viu? Bebe água, não esquece não, nebulização para as crianças também. Ainda mais período junino, né, que as crianças acabam soltando fogo, se divertindo. Falando ainda de período junino, pessoal, 54 feridos por queimaduras durante os festejos desse ano, imagine. Foram 33 casos apenas em 24 horas. E desses casos todos, 13 crianças. Ou melhor, o número mudou, hein? 15 crianças. Já tô vendo o número atualizado aqui. 15 crianças queimadas, feridas. Entre elas, um menino de 2 anos de idade, que foi aquele caso da espada. A espada entrou na casa dessa família e atingiu a criança que está no HGE. Galera, cuidado. É lindo. Você se empolga, mas tem risco. Vigia, criançada. Eu tava soltando chuvinha com o Luiz Antônio. Eu passei um aperto retado. A gente tava a favor do vento. As fagulhas todas indo embora, né? A favor do vento. Do nada o vento virou. As fagulhas vieram pra cima de Luiz Antônio. Sorte que eu estava do lado, segurando a mãozinha dele. Na mesma hora eu virei meu filho. Se não, e podia queimar o cabelinho, podia ir no olho, podia queimar a pele. Cuidado, cuidado com fogueira, cuidado com tudo. Vigia as crianças. Não deixa soltar sozinho não, pra não ter nenhum caso de queimadura. É, vamos com o trânsito. O Thiago Costa me chamando aqui, atualizando a movimentação em Salvador. Oi, Thiago, tá passando por onde agora? É, Thiago Costa.
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4: Pois é, tá aqui, tô de volta e vou atualizar o motorista sobre a Avenida São Cristóvão, que eu falei mais cedo que tinha trecho de retenção em direção a Dorival Caymmi. Essa situação foi resolvida, já tá totalmente livre e é um bom caminho pra quem tá saindo da Estrada do Coco e segue pra Itapuã. Por falar na Estrada do Coco, em direção ao litoral norte, surgiu um pouquinho de retenção na parte central e tá carregado até a região dos Atacados. Mas por enquanto não vale desvio. Se você tá na paralela e vai pra o litoral norte, pode seguir pela BA-099. Agora, se tiver compromisso em Vilas do Atlântico, tá valendo acessar a Avenida 2 de Julho e seguir pela Luiz Tarquínio. 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
0: Agora 10h59.
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0: 11:04.
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0: Olha só com quem tá de volta. Evelyn Teixeira aqui entrando no estúdio. Olha quem tá de volta. Noel Tavares aqui no estúdio. Eita, estúdio movimentado. Só energia boa. Deus benza. Bora com o nosso Bola na Rede. Já já tem esporte aqui na nossa Rádio Sociedade.
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3: Manda pra mim que eu mato no peito, boto no chão. Fala, minha amiga Jéssica Smetak. Tô de volta aqui ao programa Conexão com as informações do esporte dentro da programação Sociedade nesse pós-jogo da seleção brasileira. É, ó, seleção Canarinho venceu mais uma na Copa do Mundo. 3-0 pra cima da Escócia e com brilho de Vini Júnior. O brasileiro brilhou mais uma vez. Já são 4 gols na Copa do Mundo. Ontem ele marcou 2 vezes, fez o primeiro e o segundo gol do Brasil. Poderia ter feito o terceiro gol se não fosse um erro crasso da arbitragem. É o Brasil indo muito bem nessa Copa do Mundo e evoluindo a cada jogo com o técnico Carlo Ancelotti. O Matheus Cunha fez o terceiro gol brasileiro e um terceiro dele também na Copa do Mundo. O Vini Júnior tem 4 gols, é vice-artilheiro da competição, só atrás do Lionel Messi. E logo depois também já aparece o Matheus Cunha. São os dois brasileiros que mais se destacam aí em número de gols e atuações também desse selecionado brasileiro nas 3 primeiras partidas, né? Então foi um jogo muito bom do Brasil, muito competitivo, praticamente resolveu a partida ainda no primeiro tempo, e a vitória sobre o bom time da Escócia mostra que o Brasil tá firme e forte, sim, em busca de avançar cada vez mais na Copa do Mundo e quem sabe buscar esse hexacampeonato mundial que não acontece há 24 anos, um título da seleção brasileira na Copa do Mundo, o último lá em 2002, com aquela geração que tinha Rivaldo, Ronaldo, Roberto Carlos, Cafu, Ronaldinho Gaúcho, Kaká. E de lá pra cá a gente tem ficado na fila, tem ficado na espera e tomara que agora em 2026 o Brasil volte a levantar a taça. Eu tô ficando cada vez mais animado com os jogos do Brasil. Até porque além de tudo isso, ontem tivemos a estreia do Neymar, né? O Neymar entrou em campo, deu bons lances, teve uma jogada que ele deixou o Vini na cara do gol, o Vini acabou não aproveitando, bateu escanteio, sempre muito forte os escanteios do Neymar, causando perigo à defesa adversária. Então é mais um reforço que a seleção brasileira ganha para a sequência da Copa do Mundo. O Marrocos classificou também no grupo do Brasil, venceu o Haiti por 4-2 e avançou na segunda colocação com 7 pontos. O Brasil, com o melhor saldo, fica em primeiro. E no Esporte Mais a gente traz tudo dos outros grupos, né? México, Suíça e Bósnia se classificando, os mexicanos donos da casa conseguiram avançar, o Canadá também conseguiu a sua classificação, né? A gente tem um monte de cenário para trazer para você e no Esporte Mais a gente conta tudo, inclusive os jogos de hoje, né? Que tem, por exemplo, a poderosa Alemanha em campo. A gente volta ao meio-dia com o Esporte Mais, Equipe Show Sociedade, trazendo tudo aqui na 97.9. Até mais, Jéssica. Tamo junto, minha amiga.
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0: Valeu, Fabrício. Um grande abraço pra você. Eu confesso que eu também tô me empolgando aos pouquinhos aí com essa possibilidade do Brasil trazer o Hexa. Vamos cumprimentar aqui agora a doutora Érica Campos, médica otorrinolaringologista, especialista em laringe e voz. Doutora, bem-vinda. Bom dia.
4: Bom dia. Bom dia, ouvintes. Obrigada por me receber aqui. É sempre uma felicidade poder falar de voz.
0: E nós também, ainda mais nessa época do ano, hein, doutora?
4: São que muitos desafios pra voz nessa época do ano.
0: Não, não é com mudança de temperatura, é frio, não entendi. Interior, fumaça dos fogos de artifício, algumas pessoas que são profissionais também da voz, né? Cantores que acabam ficando afônicos nessa época do ano. Tem tido já atendimento nesse sentido, doutora?
4: É, Jéssica, assim, é uma época do ano muito desafiadora. Oh,
0: jogo que o povo grita,
4: é, no jogo. Ainda tem a camada da Copa esse Copa. Ano, né? Então, sempre é uma época desafiadora, tanto para o que a gente chama de usuário comum da voz, né? Aquela pessoa que usa sua voz no dia a dia, mas não tem esse compromisso profissional com a voz, mas também para os profissionais da voz, né? E aí a gente sempre termina falando de cantores, porque eles são os representantes, talvez, que tenham mais visibilidade, mas a gente tem um monte de representantes da voz profissional, né? Professores, que agora estão no período de férias, mas viajaram, por exemplo, e aí acordam no interior, de manhã é mais friozinho, na hora do almoço tem o calor. Volta o frio à noite, tem fogos, fumaça, termina inalando aquele conteúdo. E os cantores têm o desafio das agendas Que são maratonas, né? A gente tá falando de
0: são
4: pessoas...
0: São atletas da voz, né, doutora?
4: Eu queria muito que todos eles se enxergassem dessa forma, viu?
0: Não se enxergam, não, como atletas.
4: Infelizmente, a gente não tem... E isso é uma coisa que é interessante, porque a gente não vê o mesmo comportamento do pessoal que faz carnaval com o pessoal que faz São João. Então, por exemplo, o pessoal do carnaval, eles acham que eles têm muito mais essa consciência... De que tem uma maratona, de que são 10 horas de voz cantada por dia. Então, eu vejo nesse grupo uma preparação e uma autoconsciência maior, mais Sim. estratégia. E o pessoal do São João, por serem shows mais curtos mesmo, né? Senão são muitas atrações no São João, eu não vejo eles se colocarem nessa posição. Eu sou uma atleta profissional, para eu entregar 40 shows no mês, 60 shows no mês, precisa ter estratégia. Se não tiver estratégia, não cumpre mesmo. E não é à toa que a gente vê aí um monte de notícias de São João sempre, de pessoas que não entregaram seus shows, pessoas que não cumpriram a agenda, pessoas que mandaram cancelar tal cidade, porque não conseguiram montar uma estratégia efetiva.
0: Agora também, doutora, é não saber usar a voz da forma correta, é forçar demais, né? Até a própria Eles pessoa que período... tá cantando no show, curtindo, né? Tá lá na frente do ídolo,
4: amanhece rouco também.
0: Amanhece rouco.
4: Falta um pouco de preparação no sentido de saber que você vai ter que fazer 40 shows. Se você fizer mau uso no meio do caminho, você pode fazer aquele show, mas o 20º, o 22º, o 30º show, eles vão pagar a conta daquele momento que você não se colocou nessa posição de atleta, sabe? Então eu vejo que eu gostaria muito que minha galera de São João se enxergasse nessa posição de atleta profissional. O pessoal que faz Copa do Mundo aí, eles se planejaram pra isso. Teve
0: verdade.
4: Estratégia pra chegar lá.
0: Eles antes, não acordaram durante assim, também, viu?
4: Eles não acordaram e falaram assim, ai, mas Deus me deu o meu dom. Então eu vou ficar aqui só com o meu dom, né? E eu gostaria muito, viu, que... Então eu faço um apelo, minha galera do São João, se coloquem nesse lugar de atletas profissionais.
0: Doutora, a gente tem participações chegando aqui. Olha, Rafael, ele tá... No interior, disse que tá rouco, completamente rouco, que cantou muito, mas também bebeu demais. Quem tá assim nessa questão? Obrigada, Rafael, por seu depoimento, né? Por compartilhar sua experiência junina conosco. Quem tá nesse contexto, doutora, com a garganta assim, arranhando, a voz sumiu, porque gritou, porque comeu água mesmo e não tá dormindo. Como é que faz para recuperar?
4: Esse é o combo para perder a voz. É fazer abuso da voz, que provavelmente num ambiente muito ruidoso, com caixa de som, você ali querendo conversar com seus amigos, você fez abuso vocal. Você provavelmente estava bebendo, porque é um período que realmente isso acontece. E é um período que estava mais frio, estava mais exposto a um ar menos favorável para o trato vocal. Então a gente tem que pensar agora que a gente precisa devolver ao trato vocal tudo que ele gosta, né? Temperatura e umidade, basicamente. Como é que a gente faz isso? Se mantendo bem aquecido, né? Em momentos que tem frio. Então, procurar sempre envolver a região do pescoço com um cachecol, uma gola mais alta. Isso ajuda bastante a manter a temperatura da laringe estável. Beber água, porque isso contribui para a sua hidratação corporal. E fazer nebulização com soro fisiológico. Ao contrário do que muita gente pensa, a água que a gente bebe, ela não tem contato nenhum com a corda vocal. Ao contrário, quando tem é o famoso caiu no goto que a gente faz. Eita, engasguei aqui. Então, a água que a gente bebe, ela contribui para a sua hidratação corporal como um todo.
0: E a laringe acaba se hidratando junto.
4: Porque
0: assim como
4: porque
0: sua você, pele, assim como seus órgãos.
4: Você hidratou tudo como um todo. Mas a hidratação tópica, onde a gotícula realmente do soro toca a superfície da corda vocal, vem da nebulização.
0: Que é respirar aquela fumacinha.
4: Exatamente, aquela fumacinha, aquela névoa. Então, aquela névoa, quando toca na corda vocal, ela vai se condensar e vai virar líquido novamente. Então, aquilo vai fazer a lubrificação daquela região que diminui o fonotrauma.
0: Olha aqui, Paloma dizendo que tá sem voz, tá tomando corticóide. Oh, minha filha, não faça isso não, mulher! E chupando pastilha. Doutora... Pastilha é uma armadilha retada, né?
4: Porque ela anestesia... Ah, eu amo esse mito da pastilha.
0: Não, porque... E outra, eu já chupei uma pastilha uma vez que ela anestesiou tudo, então você perde noção do que tá acontecendo. Tá anestesiado, você continua forçando lá e pode até piorar o negócio, né?
4: Exatamente.
0: E o corticoide também, doutora, é algo que tem que ser controlado, porque
4: a pastilha,
0: é bomba.
4: Ela dá uma falsa sensação de melhora.
0: Falou, mas
4: então, você
0: se ligue.
4: Tomou lá a pastilha, falou, poxa, melhorei, porque ela melhora um pouquinho a salivação. Então você se sente com a laringe, né, a garganta mais hidratada. Anestesia, você acha que passou e aí desce a madeira na voz. Então, quando o efeito da anestesia passar, a voz vai ficar pior do que ela estava antes. E corticoide, minha gente, eu sei que existe esse senso comum, né? Tô rouco, vou tomar corticoide. Existem lesões da corda vocal que podem ser pioradas pelo uso do corticoide. Então, você às vezes tomou uma medicação ali sem orientação médica, sem realmente olhar o que é que está acontecendo, e vai ter como isso um saldo, uma lesão pior, talvez, do que você tinha antes. Fora os outros efeitos colaterais, né, que o uso crônico de corticoides pode trazer, né, fraqueza de ossos, dificuldade de crescimento para crianças. É muito comum a gente ver criança tomando corticoide como se fosse xarope para tosse.
5: Imagina.
4: Ah, fulano tá tossindo, eu dei... Nem vou falar o nome aqui, que é para quem não conhece, não se empolgar.
0: É verdade.
4: Mas aí você vê crianças, às vezes, vêm no consultório usando essas medicações que são corticoides há semanas, como se fosse um xaropinho para tosse, né? E uma das coisas que eu sempre gosto de falar, que aí nossas avós, elas tinham razão, uma das coisas naturais que você pode usar, que existe comprovação científica de que melhora desconforto na laringe e melhora tosse, principalmente tosse irritativa, é o mel. Né? Isso é uma coisa que nossas avós sempre falam, né?
0: Mel ajuda?
4: Toma mel com limão, chá de mel com limão.
0: Então é bom mesmo?
4: O mel verdadeiramente ajuda.
0: Que bom! E tá acessível, toda casa tem uma garrafinha de mel.
4: Exatamente, aquelas balinhas de mel também são ótimas. Cuidado só com o açúcar, né? Que se botar mais açúcar além do que o mel já tem, pode ser uma questão. Mas as balas de mel são ótimas e o próprio mel mesmo. Vou tomar uma colher de mel pra dormir, porque lubrifica ali o trato vocal, recobre os receptores de tosse, e os melhoram mesmo.
5: Interessante. Doutora, vamos passar uma orientação a respeito também de ar-condicionado? Ar-condicionado acaba ressecando, né? As mucosas. Me diga também a quantidade de água ideal para cada pessoa.
4: O ar-condicionado, ele é melhor do que o ventilador, por exemplo, em algumas situações. Pacientes que são alérgicos a pó, poeira, né? O ar-condicionado, ele é melhor. Mas ele, de fato, resseca mais o ar do ambiente. Uma outra coisa que eu sempre gosto de falar quando me perguntam de ar-condicionado é que, de novo, o senso comum nos diz, né? Tira o filtro do ar-condicionado e lave tudo. Mas é preciso, pelo menos uma vez no ano, higienizar a tubulação do ar-condicionado. A máquina que fica ali no seu ambiente se conecta a uma condensadora. E existe uma tubulação que faz essa conexão. Se você não limpa essa tubulação, todo tipo de pó, ácaro, micro-organismos fica sendo jogado para dentro da sua casa, mesmo tendo o filtro. Então é importante que se faça essa limpeza também da dutagem do ar-condicionado, que é algo que não é tão visto assim, sabe?
5: Água natural ou água gelada?
4: Depende. Essa coisa de que a água gelada gripa é um mito.
5: Tá? Não, gripa não.
4: O que gripa é vírus.
5: Mas já passou assim, já aconteceu de eu tomar uma água gelada e perceber que não ajudou.
4: A água gelada, ela não é legal, principalmente, aí vou falar especificamente de você, que é profissional da voz. Sim. Quando você tá em atividade, poxa, eu tô aqui apresentando um programa, eu tô fazendo uma entrevista na rua, eu tô com o meu trato vocal aquecido e trabalhando. Se eu bebo uma água gelada, eu provoco um choque térmico, e isso não é bacana. Então, o ideal é que a água encontre a laringe mais ou menos na mesma temperatura. Então, se você tá em uso da voz, ou apresentando, ou entrevistando, é melhor que você consuma água natural.
5: Quanto de água?
4: 2 a 3 litros por dia, mais ou menos. E tem que contar as garrafinhas. Se o tempo estiver seco, é preciso consumir um pouco mais. Ou se você vai ficar mais exposto ao ar-condicionado, mais exposto a perdas.
5: E né? Aquele hábito de fazer...
4: O pigarro nada mais é do que a tentativa do nosso corpo de limpar muco de cima da corda vocal. Então a gente está aqui conversando... Tá gotejando o muco do meu nariz lá pra trás, pra minha rinofaringe, que desce lá pra baixo pra minha prega vocal em si. Se esse muco se acumula na minha prega vocal, ela mesmo dá uma sinalização para o cérebro. Érica, tira isso aqui de cima de mim, e é a hora que a pessoa faz o... Então, cada vez que você pigarreia, é trauma que você impõe à sua corda vocal. Então, como é que eu resolvo o pigarro? Resolvendo a origem do pigarro. Então, é porque eu tô com refluxo atacado? É porque gotejou muita secreção de trás do meu nariz e eu tô precisando, na verdade, tratar o nariz pra melhorar o pigarro.
5: Que nessa época é muito isso, né? É secreção.
4: Muita secreção nasal. As pessoas que têm rinites sofrem muito nessa época do ano. Mesmo que tenha o seu tratamento em dia, vá lá, visite o seu otorrino periodicamente. É uma época do ano muito difícil, por conta da variação de temperatura e também fumaça, fuligem, muitas vezes fica muito perto da fogueira, você não inala somente a fumaça, você inala uns fragmentos de fuligem, né? É uma época, assim, que o alérgico, ele sofre.
5: Doutora, viu? Lavagem nasal ajuda demais, hein?
4: Demais.
5: Nem, não é todo mundo que faz. É uma coisa, assim, que eu não consigo mais viver sem. Lá em casa, todo mundo, eu, meu marido e meu filho, toda vez que a gente toma banho, o banho faz parte...
4: Lavar o nariz parte do banho.
5: Eu lavo o nariz do banho. E não é lavar o nariz com a água do chuveiro,
4: importantíssimo,
5: por favor,
4: tá, gente? Falar
5: é com
4: isso.
5: Soro. Porque senão vai arder tudo, vai ser horrível. Mas assim, a lavagem, principalmente depois de uma noite de festa, de bebida, de fogueira, de fogos...
4: Resolve muitos problemas. E eu não sei em que momento foi, eu sempre que tenho a oportunidade de falar isso, eu gosto de falar isso, em que momento foi que a internet teve esse surto coletivo de que a única lavagem nasal que serve é aquela da internet, que é o soro entra por um lado
5: e sai pelo outro.
4: Aí vocês vão achar um monte de vídeo de mãe segurando criancinha, que sai aquela catarreira e tudo. A lavagem nasal, gente, às vezes acontece de sair pelo outro lado. Mas isso não é preciso para que a lavagem seja efetiva. A melhor lavagem nasal é aquela que você faz, né? Se você consegue fazer.
5: Tem a de alto volume, que é essa que entra por um lado e sai pelo outro. Tem a de baixo volume também. A do meu filho, quando tá muito gritadinho, eu vou fazendo de 1 ml em 1 ml.
4: Exatamente.
5: Bora, filho, puxa pra dentro. E ele vai, engole.
4: Exatamente.
5: Engole, e vai fazendo.
4: Não tem problema nenhum engolir esse conteúdo. Tem muita gente que tem essa preocupação também. Ah, mas eu não vou estar levando as bactérias do nariz se eu engolir aquilo. Aquela secreção misturada com o soro que você engoliu vai encontrar um ambiente super ácido no seu estômago e não vai prosperar. Então não tem risco nenhum. Então não importa muito qual o dispositivo que você usa. Aquelas garrafinhas da internet aí do alto volume, soro com seringa. Se você já usa preparações prontas que tem aí no mercado, né? Aqueles jets ou conta-gotas para crianças menores. O que importa é fazer a lavagem nasal. Isso previne muitos problemas.
5: Maçã. Ajuda mesmo, doutora?
4: É verdade, não é mito. É verdade. A maçã, ela tem uma propriedade adstringente que ajuda com muco. Então, não é mito, é verdade.
5: Quem tá com a garganta assim, em vez de fazer, você vai comer uma maçã.
4: Pode comer uma maçãzinha que vai limpar, vai melhorar.
5: Pois é, doutora, excelentes orientações que você trouxe. E se persistir, se sentir que tá causando dor, que tem ponto de pus, que essa secreção aqui, ó, nos seios da face já tá causando dor. Pode ser uma sinusite, pode ser algo bacteriano. E aí só o especialista pra dizer, né, doutora? Pra
4: prescrever medicação. Eu gosto de sempre trazer os sinais de alerta. Porque, assim, um pouco de obstrução, de congestão nasal, a maior parte das pessoas vai ter nesse período. Então, qual é o momento de se preocupar e procurar um especialista? Sensação de obstrução nasal, secreção nasal ou aquele peso em face que dura mais do que uma semana. Isso provavelmente já evoluiu para uma sinusite e a gente vai precisar medicar, né? Rouquidão, que dura mais do que 15 dias. Não é normal, mesmo num contexto de gripe. Fiquei gripado, perdi a voz. Essa voz tem que voltar num prazo de 15 dias. Se isso não acontecer, você também precisa visitar o seu otorrino. E sinais de alarme, né? Desconforto respiratório... Né, cansaço, aquelas crianças que fazem barulho às vezes, né, os asmáticos fazem aquele chiado no peito, adultos também fazem, né, menos comum, mas fazem. Febre, isso são sinais de alarme, você precisa procurar um médico com mais brevidade.
5: Doutora Érica Campos, médica otorrinolaringologista aqui conosco no estúdio do Conexão.
4: Tem que falar rápido 10 vezes agora, hein, Jéssica?
5: Otorrinolaringologista. Eu fiz muita fome, menina, pra trabalhar com voz. Ave Maria, quanto treinamento eu não fiz. Lembro dos nomes da Terezinha, Valéria, menina, passei por fono na minha vida,
4: e
5: viu?
4: São grandes nomes aí da fonoaudiologia, viu? São pessoas muito queridas e atuam aí até hoje. E levantam essa bandeira que a gente estava conversando no começo, assim, de estratégia, acompanhamento. Os fonoaudiólogos são grandes heróis aí no São João.
5: Você viu que eu adoro um desafio, né? Fale 10 vezes. Eu já tava aqui fazendo. Adoro um desafio. Competitiva é ela.
4: Suas fonos estão orgulhosas, viu?
5: Doutora, obrigada, viu? Até uma próxima oportunidade. Excelente entrevista, esclarecedora. Obrigada a todo mundo também que participou. E até a próxima,
4: até
5: doutora.
4: Até a próxima. Sou eu quem agradeço. Sempre um prazer falar de voz e ajudar a contribuir aí com essas dicas pra todo mundo se cuidar.
5: Ajudou demais. Galera, se cuide. Bora ali pro intervalo? São 11h24.
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3: Olá, amigos, tudo bem? A questão de hoje foi enviada por Camila Almeida. Doutor, a minha mãe é dona de casa, ela pode se aposentar? Porque eu ouvi falar que ela pode pagar a mesma alíquota do MEI de 5% do salário mínimo. Isso é verdade?
4: Oi, Camila, é verdade sim. A Constituição Federal estabelece que o Estado precisa fornecer alíquotas reduzidas para contribuição de pessoas que recebem pouco ou, como nós chamamos, de baixa renda. E, além disso, ela estabelece que o valor mínimo dessas aposentadorias será de um salário mínimo. Esse 5%, entretanto, Camila, é preciso ter muito cuidado, porque para ser considerado de baixa renda, a pessoa precisa estar inscrita lá no Cade Único. Então, atenção, cuidado para não pagar em vão. Procure um profissional para lhe orientar, para ver certinho se a sua mãe se enquadra no critério de baixa renda para que você possa pagar. Agora, olha, Camila, essa alíquota aí, ela é de ouro, viu? Porque é o melhor investimento que existe, você pagar uma alíquota baixa para conseguir uma aposentadoria de um salário mínimo. Um forte abraço e boa sorte para sua mãe.
3: Acabamos de ouvir o professor e advogado Ed Parrish. Ele é mestre em Direito Público e sócio do Parrish Zenandro Advogados, um escritório especializado em causas contra o INSS e Previdência para Servidores Públicos. Eu sou o Rogério Alves e este foi o Papo Previdenciário. Um grande abraço e até a próxima.
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1: Conexão de volta. Se ligue que tem o trânsito. Nosso Thiago Costa me chamando. Oi, Thiago.
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3: Pois é, tá aqui, tô de volta e atualizando o motorista sobre a Vasco da Gama. Agora tem um trechinho de lentidão logo depois da saída do Vale do Gunjá, mais cedo aconteceu um acidente por lá, situação resolvida, mas ainda tem um pouquinho de intensidade. Para trafegar com mais tranquilidade, você que tá saindo da Lucaia, do Rio Vermelho e vai agora pro Vale do Canela, muito melhor fazer o caminho pela Garibaldi, que tá totalmente livre. Quem tá no Rio Vermelho e precisa chegar na paralela, pode seguir pela Juraci Magalhães e a Semi Guatemi. Tem só um pouquinho de intensidade no mergulho da Lipe, mas nada muito complicado e logo depois é caminho livre. Dias de chuva, previsão de segurança. Para enfrentar os dias de chuva e manter você em segurança, a Prefis trabalha o ano inteiro. Prefeitura de Salvador. Segue da Smetac aqui. Até amanhã.
1: Imagine. É, Thiago. Obrigada, viu? 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E vamos seguindo com o nosso giro de correspondentes aqui com as informações pra gente. Primeiro, convocando Edivaldo Lima. Edivaldo Lima, é com você, meu irmão.
4: Após o período da festa de São João, a cidade de São Francisco do Conde agora vive a expectativa do 29 de junho, que é uma das datas magnas do município. Hoje nós vamos falar da corrida 29 de junho, com saída e chegada na Praça da Independência, na Orla, local onde o povo da cidade derrotou as tropas portuguesas nessa data, em 1823. A corrida terá o percurso de 6 quilômetros. O prazo para inscrição vai até amanhã e nesta sexta também, os participantes devem fazer a retirada do kit no ginásio de esportes Baiacão até às 5 da tarde. A Rádio Sociedade está em 97.9 FM. Com a mesma qualidade e credibilidade de sempre, da região metropolitana de Salvador para a Rádio Sociedade da Bahia, Edivaldo Lima.
1: Você viu estourado ele, Edivaldo Lima, estourado, irmão. Um abraço pra você, obrigada. Noel também é outro estourado que tá aqui no estúdio junto comigo. Ó, você já me segue? Ô, me segue, você já segue a Rádio Sociedade no YouTube, a bicha tá doidinha mesmo. Olha, não me deixa doida não, Noel. Ó, é muito bolo de milho na cabeça. 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posso esquecer do sociedadeonline.com.br, né não? Aqui é categoria... Catega, lembrei de Bira, meu cinegrafista lá da TV. Gel Catega, categoria. Gilvan Rodrigues segue comigo aqui com as informações. Fala, Gilvan!
5: Feira de Santana se destaca por seu maior entroncamento rodoviário do Norte e Nordeste, justamente por estar em uma posição estratégica para quem passa pela região. Neste período, não são apenas os viajantes que movimentam a cidade. Os artistas também utilizam feira como ponto de apoio para cumprir suas agendas de shows. A rede hoteleira do município registra ocupação próxima de 100%. Muitos artistas e integrantes de bandas ficam hospedados na cidade após as apresentações. E uma prova disso é que nesta época é comum ver ônibus de turnês estacionados em diversos pontos da cidade. Além dos hotéis, há reflexos em restaurantes, postos de combustíveis, serviços e no comércio em geral. Ou seja, são vários setores beneficiados pela movimentação gerada pelos festejos juninos. Uma outra prova disso é que circulou nas redes sociais um vídeo do aeroporto aqui de Feira de Santana com diversos jatos estacionados, justamente porque os cantores vêm, param aqui em Feira de Santana, circulam pelas regiões próximas, cidades próximas aqui com seus ônibus e após disso retornam e aí pega seus voos e seguem de viagem, né? Muitos artistas possuem esses jatos justamente para facilitar nesse período aí de maior movimentação das agendas de shows. De Feira de Santana, Gilvan Rodrigues para a Rádio Sociedade da Bahia.
1: Valeu, Gilvan! Vou fazer uma pausa aí no Giro pelo Interior para convocar o nosso Lucas Figueiredo. Hoje tem coluna Fatos Esportivos. Ele deixou aí a gente no suspense. Quem é? Quem é? Lucas, conte aí pra gente.
0: Voltei e um torcedor da República Democrática do Congo, conhecido como Kuka Malundinga, tem chamado a atenção nos jogos da seleção por uma homenagem a Patrice Lumumba. Ele chega ao estádio com um caixote de madeira, coberto pela bandeira do Congo, sobe sobre ele e permanece em posição imóvel, com o braço direito erguido como se fosse uma estátua, durante os 90 minutos. A performance vira uma homenagem ao herói da independência congolesa, Lumumba, um dos nomes mais importantes da luta anticolonial na África, durante o século XX. Lumumba foi um crítico da colonização belga no Congo, foi preso algumas vezes e em 1960 se tornou o primeiro ministro do país após a independência. No mesmo ano, fez um discurso histórico denunciando os abusos coloniais diante do rei belga. A situação política se intensificou. Lumumba foi afastado, preso e em janeiro de 1961 acabou sendo executado aos 35 anos. Mesmo assim, seu nome se tornou símbolo da luta anticolonial no Congo e em todo o continente africano. Hoje, a homenagem feita por Kuka Malundinga nas arquibancadas vira símbolo vivo dessa memória, mostrando que o futebol vai muito além das quatro linhas e carrega histórias profundas de um povo que luta para ser visto na maior competição do mundo. Você sabia dessa história? Eu sou Lucas Figueiredo e esse é mais um dos fatos esportivos aqui no Conexão Sociedade.
1: Já gosto dessa coluna? Obrigada, viu, Lucas, por sua presença. E claro, a gente fala de esporte aqui, a gente traz notícias também, cenário político. Inclusive, você sabe que três nomes entraram na disputa pela vaga de Jacques Wagner no Senado. Ele anunciou, né, que vai deixar o cargo de líder do governo e agora essa história ganha novos capítulos. Amanhã, Noel vai falar mais sobre isso. Olha, gente, a saída do senador Jacques Wagner, do PT, né, da liderança do governo do Senado, convocar Noel, que ama política, para conversar sobre isso com você amanhã no Balanço Geral, levou, né, o PT a escolher um novo nome para um dos cargos mais importantes da articulação política lá em Brasília. Você sabe que Jacques Wagner é responsável por negociar com senadores e também atuar para garantir a aprovação de projetos de interesse do Palácio do Planalto, né? Ele enquanto líder de governo. E agora, ele saindo dessa liderança, já se pensa em novos nomes. Aliado de Wagner e um dos principais articuladores da base governista, o senador Otto Alencar chegou a ser apontado como favorito para assumir esse posto. E vamos ver o que vai acontecer também. E também ganhou força a possibilidade da senadora Tereza Leitão assumir a liderança. Ela ocupa o cargo de líder do PT no Senado. Outro nome citado nos bastidores é do senador e ex-ministro da Educação, Camilo Santana. Também tem uma chance aí do cargo ser entregue a um parlamentar de um partido de centro em uma tentativa de fortalecer a relação do governo com o presidente do Senado, que é Davi Alcolumbre. São poucas opções no PT, né? Enfim, novos nomes precisam surgir. E a gente está acompanhando tudo aí do cenário político também. Eu vou puxar o intervalo. No retorno, a gente segue com o nosso giro pelos nossos correspondentes no interior e também de Brasília. Eu volto já já, são 11h40.
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0: 11h46.
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0: Tamo de volta aí com Conexão. Calil também na área. Deixa eu avisar logo, nova líder de governo, Tereza Leitão, viu? Acaba de ser anunciada pelo presidente Lula. E aí, Calil?
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2: Valeu, Calil, um abração, irmão. Seguimos o nosso giro aqui com Julie Neves agora na área. Fala, Julie.
3: 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Informação com credibilidade. O Ministério Público da Bahia realizou uma operação de fiscalização no transporte escolar de Ipiaú, inspecionando 50 veículos utilizados no serviço. A ação teve como objetivo verificar as condições de segurança, a documentação e a regularidade da frota responsável pelo transporte de estudantes. Com o apoio de órgãos de trânsito e fiscalização, foram avaliados itens como o estado de conservação dos veículos, equipamentos obrigatórios, documentação dos condutores e autorizações para o transporte escolar. Segundo o Ministério Público, a iniciativa busca garantir mais segurança aos alunos e prevenir acidentes e irregularidades. Caso sejam constatadas falhas, os responsáveis poderão ser notificados para realizar adequações necessárias. A expectativa é que ações semelhantes sejam realizadas em outros municípios baianos. Do sul do estado, Julie Neves, trazendo informações para a Rádio Sociedade da Bahia.
2: Obrigada, Julie. Karine Paixão também conosco. Oi, Karine.
4: E criadores da zona rural de Capim Grosso, no centro-norte da Bahia, contabilizam prejuízos após ataque de cães a um rebanho de ovinos. O caso aconteceu na fazenda Mata do Estado e resultou na morte de 14 ovelhas. Outras 10 ficaram feridas e algumas ainda correm risco de não sobreviver. Segundo o proprietário, cães invadiram um curral murado durante a madrugada e atacaram os animais. O episódio reacendeu a preocupação de produtores rurais da região que relatam ocorrências semelhantes envolvendo ovinos e caprinos. E a gente já trouxe essa situação aqui na Rádio Sociedade e até hoje nenhuma providência foi adotada. Inclusive, não há informações ainda sobre a origem dos cães, nem sobre os responsáveis pelos animais. Especialistas reforçam a importância da posse responsável e do controle de animais soltos para evitar novos prejuízos ao setor agropecuário. De acordo com a legislação brasileira, os proprietários podem ser responsabilizados pelos danos causados por seus animais, caso sejam identificados. De Juazeiro, com informações do Centro Norte Baiano para a Rádio Sociedade da Bahia, que agora é 97.9 FM, informação com credibilidade, Karine Paixão.
2: Obrigada, Karine. Você, Luciano Reis, de Alagoinhas, pode chegar.
5: A quadra esportiva da Praça Mário Laerte, em Alagoinhas, foi tomada de gente na noite do domingo 21. Em uma grande roda, pessoas de todas as idades acompanharam um dos mais lindos espetáculos dos festejos juninos do Nordeste. No centro das atenções, o colorido, os passos e a alegria ritmada da quadrilha Balão Dourado refletiram-se nos olhares maravilhados do público. Pelo segundo ano consecutivo, durante o São João de Alagoinhas, a Praça Mário Laerte vira a Vila de Santo Antônio e a quadra transforma-se no Espaço Balancê, um recanto de valorização da cultura popular. Nesta primeira noite de apresentações, o show ficou por conta da quadrilha Balão Dourado, do bairro Barreiro, uma agremiação com 48 anos de tradição que reúne crianças da comunidade passando a paixão pelo São João de geração em geração. 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Direto de Alagoinhas, para a Rádio Sociedade da Bahia, Luciano Reis.
2: Obrigada, Luciano. Vamos com a nossa irmã Érica Gomes, de Luiz Eduardo Magalhães. Oi, Érica.
6: O fim de semana foi marcado pelo sucesso do São João do bairro Mimoso 2, considerado o maior festejo junino de bairro de Luiz Eduardo Magalhães, em uma cidade marcada pela diversidade cultural e pela forte influência da cultura sulista. O evento reafirma a importância de preservar e valorizar as tradições nordestinas. Durante 3 dias, a festa reuniu famílias, visitantes e fortaleceu a identidade cultural do município, além de movimentar a economia local e promover a integração da comunidade. O São João do bairro Mimoso 2, mais uma vez, demonstrou a força da cultura popular e a importância de manter vivas as raízes culturais do povo nordestino. Sou Érica Gomes, correspondente Luiz Eduardo Magalhães, no Oeste da Bahia, para a Rádio Sociedade da Bahia. 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Notícia com credibilidade.
2: Valeu, Érica! Para fechar, Rafael Lacerda, de Brasília. Fala, meu irmão.
7: Bom dia a você, ouvinte Sociedade. O Supremo Tribunal Federal adiou o julgamento sobre a uberização. O presidente do Supremo Tribunal Federal, ministro Edson Fachin, adiou a retomada do julgamento sobre a validade das ações da Justiça do Trabalho que reconheceram vínculo de emprego entre trabalhadores e as plataformas que operam aplicativos de entregas e transporte de passageiros. A nova data para análise do caso ainda não foi definida. A análise foi adiada após um pedido feito pelo Ministério Público do Trabalho e a Defensoria Pública da União. Os órgãos informaram que a Organização Internacional do Trabalho, OIT, aprovou recentemente a Convenção número 193, que trata das regras de trabalho em plataformas digitais. Dessa forma, segundo os órgãos, o julgamento deve ser adiado para que as partes possam se manifestar sobre a nova norma internacional. Diante do apelo, Fachin também retirou os processos que tratam de uberização da pauta e determinou que as partes envolvidas no julgamento sejam ouvidas sobre a nova Convenção da OIT. O julgamento foi suspenso no dia 1º de outubro do ano passado, quando foram ouvidas as sustentações das partes envolvidas. Ainda não foram proferidos votos dos ministros. Serão julgadas 2 ações relatadas pelos ministros Edson Fachin e Alexandre de Moraes, e que chegaram ao Supremo a partir de recursos protocolados pelas plataformas Rappi e Uber. As empresas contestam decisões da Justiça do Trabalho que reconheceram o vínculo empregatício com os motoristas e entregadores. A Uber sustentou que é uma empresa de tecnologia e não do ramo de transportes, e que o reconhecimento de vínculo trabalhista altera a finalidade do negócio da plataforma, violando o princípio constitucional da livre iniciativa da atividade pública. Durante a tramitação do caso, a Procuradoria-Geral da República, PGR, enviou ao Supremo um parecer contrário ao reconhecimento de vínculo trabalhista entre motoristas de aplicativos e as plataformas digitais. Aqui Rafael Lacerda, diretamente de Brasília, para a Rádio Sociedade da Bahia. Volto com vocês no estúdio.
2: Ah, Rafael, obrigada, viu? Não posso encerrar sem antes desejar feliz aniversário para um ouvinte. Coisa mais linda que eu recebi a foto aqui. Deixa eu ver esse áudio.
8: Bom dia, Jéssica, e todos da Sociedade da Bahia, aqui na Clara do Mado Garcia. Jéssica, manda um alô para minha mãe, Lúcia Maria, do bairro do Garcia, hoje completando 79 anos. Oh. Não perde por nada a sociedade. É com o Calil, é com a Deus, é com você, é com o Matheus da tarde, ligadinha na sociedade o dia todo, todo dia. Manda esse alô pra ela, que ela fica muito grata, beleza? Um cheiro. Cadê o Lourinho, o Galeguinho? Estão bem? Deus abençoe.
2: Tá bem, minha filha. Minha família tá bem, graças a Deus. Eu espero que Dona Lúcia também esteja ótima. Tá aí na foto, deitadinha, com rádio na mão, realmente ouvindo a Rádio Sociedade. Que carinho, que amor. Deus dê saúde pra sua mãe, viu? Saúde e amor e tudo de bom que a vida puder oferecer. Obrigada. Galera, vamos ficando... Ah, e parabéns, né? Porque é o aniversário dela. Felicidade, gente. Ó, eu vou ficando por aqui. Obrigada pela audiência de todos. Amanhã tem muito mais. Deus abençoe. Tchau, tchau.
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3: E a Copa do Mundo segue com tudo na terceira rodada para que a gente possa conhecer mais alguns classificados para a próxima fase. Dessa vez, pela primeira vez na história, né, a maior Copa de todos os tempos, teremos a fase chamada de 16avos, antes das oitavas de final, como a gente já estava acostumado a ver. Então, segue aí a agenda de hoje, hein? Esse dia 25 tá pegando fogo. Anota aí, pelo grupo E, às 17 horas, em Nova Jersey, vai acontecer o jogo entre Equador e Alemanha. Jogão, hein? Também em Filadélfia, no mesmo horário, Curaçao enfrenta Costa do Marfim. A grande surpresa aí, nesse momento, pelo grupo E. Na sequência, vem o grupo F, um grupo que terá seus jogos às 20 horas, em Kansas City, Tunísia contra Holanda, e em Dallas, Japão contra Suécia. E fechando essa quinta-feira, vamos de grupo D, às 23 horas em Los Angeles, Turquia contra os Estados Unidos, e em Santa Clara, no mesmo horário, Paraguai enfrenta a Austrália.
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2: Comece buscando a paz interior. Procure acalmar suas ansiedades e veja se o seu comportamento está tirando a paz do seu parceiro.
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6: Olha a hora certa pra você, vem com o Brasil. É o Copa Sociedade 97.9 rumo ao Hexa, 12:08.
7: Quanto?
6: 12:08.

0: 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Vem com a gente, vem com Esporte Mais, vem com Copa Sociedade 97.9 rumo ao Hexa. Muito boa tarde a você ligado aqui na maior e melhor do Norte e Nordeste no Brasil. Estamos chegando nesse 25 de junho com mais uma edição do Esporte Mais. Até as 2 da tarde, equipe Show Sociedade trazendo todo o conteúdo do Mundial de Seleções. A seleção brasileira ontem venceu a equipe da Escócia pelo placar de 3-0, garantiu a liderança no grupo C, o seu grupo dentro da Copa, e agora vai para o mata-mata de maneira muito confiante. Todos os jogos de ontem, também os jogos de hoje, os principais destaques do Mundial, a partir de agora no Esporte Mais, que claro, dá aquela passada nos jogos também que vão acontecer, que já começam a se aproximar, hein? Bahia e Vitória com o retorno do Campeonato Brasileiro no mês de julho. Junho já no finalzinho, aqui ó, cerca de 20 dias, a gente já vai ter, né, aquela expectativa para que Bahia e Vitória entrem em campo pelo Campeonato Brasileiro. É você com a gente no Esporte Mais, nessa edição do dia 25 de junho. Ao meu lado, a fera, e que saudade de bater uma bola com essa fera, o grande Brenner Menezes, o Trovão. Boa tarde, Brenner. Ancelotti prometeu uma evolução gradativa e a gente tem enxergado essa evolução na seleção brasileira. O Brasil vence a Escócia, e para quem tá aí dizendo, ah, a Escócia, o Brasil enfrentou a Escócia 4 vezes em Copa e jamais venceu por 2 gols, por exemplo, de diferença. Sempre 2-1, 1-0, até empatou em 0-0 lá em 74. Então é uma Escócia que já trouxe muita dificuldade, até pela escola muito defensiva e tudo mais. E o Brasil passou o carro, 3-0, primeiro tempo o jogo já estava resolvido. Pra mim, uma atuação que mostra, sim, uma melhora do selecionado canarinho. Boa tarde, meu craque parceiro, Brenner Menezes.
1: Boa tarde, Fabrício. Boa tarde a todos os Esporte Mais, Genivaldo Novaes e a galera que tá assistindo a gente ligada aqui na Rádio Sociedade 97.9. Pois é, é uma Escócia que deu trabalho, viu, Fabrício, nas eliminatórias europeias. Pra quem acha que é qualquer time, né, a Escócia, pro mesmo também quem achava que era qualquer time a seleção de Marrocos. É, só lembrando a você que critica aquele empate contra o Marrocos, ok, a gente quer vencer sempre, mas foi o único duelo da primeira rodada da fase de grupos da Copa do Mundo entre duas seleções no top 10 do ranking da FIFA. Então a gente tem que olhar isso também. E aí você vê depois seleções como a Alemanha empatando com a Gana, então, Alemanha não, Inglaterra empatando com a Gana. Mas falando do nosso, evolução a cada jogo. A gente viu uma seleção um pouco mais sem muito brilho, podemos dizer assim, contra a seleção de Marrocos, errando bastante, principalmente no primeiro tempo. Contra a seleção do Haiti teve uma melhora, mas aí a gente olha, opa, a seleção do Haiti, será que dá mesmo para enfrentar uma seleção mais forte? E aí enfrenta uma seleção mais forte que teve a bola no início do jogo, teve a bola por muito tempo. E uma seleção que sabe jogar, que é a seleção da Escócia, que deu trabalho nas eliminatórias europeias, vencendo grandes equipes, inclusive. E a seleção brasileira, pra mim, fez a melhor exibição desde a chegada do Carlo Ancelotti. Aliás, Carlo Ancelotti segue sem repetir o time nem sequer uma vez, né? Sempre, em todos os jogos do Ancelotti, sempre uma mudança na equipe. Ontem a gente teve mudanças em relação... O Matheus Cunha seguiu, né, por exemplo.
2: O Rayan.
1: O Rayan apareceu algo forçado, porque o Rafinha não pôde jogar. Eu achava até que seria o Luiz Henrique, né? Pela posição.
2: Perdeu espaço, né, Breno?
1: Pelo estilo de jogo que tem com o Rafinha, e foi o que foi mais testado na pré-copa. E aí chega na Copa do Mundo, ele coloca o Lucas Paquetá em um jogo, no outro jogo já não usa o Luiz Henrique. Ontem também não usou o Luiz Henrique, então parece que o Luiz Henrique acabou perdendo espaço. E o Rayan, por mais que ele não fez uma partida assim brilhante no dia de ontem, teve um lance que ele quase faz um golaço.
2: Foi importante no gol do Vini Júnior.
1: E foi importante no jogo passado também. Muita gente fala, aí, ó, cadê o Rayan? Mas tecnicamente, taticamente, o Rayan foi importante também contra o Haiti. E ontem também roubou a bola do primeiro gol do Brasil. Então, eu acho que o Rayan encaixou por ali e acendeu um alerta vermelho em relação ao Luiz Henrique. A gente pensava, opa, as características próximas do Rafinha, Luiz Henrique. Ele que deve ser o titular, e não foi. E ontem a gente viu mais uma vez o Endrick entrando e o Matheus Cunha, que pra mim fez um dos melhores jogadores do Brasil ontem, fez um grande jogo, principalmente quando, por exemplo, antes da entrada do Neymar, que entra o Endrick, eu acho que o Endrick entra antes, não é isso? Não sei quem.
2: Não, o Endrick
1: entra. Não, Martinelli depois, entra. Martinelli. E ele baixa. Ele vem fazer o meio de campo, que ele fica fazendo a posição que faz o Paquetá. Então você tem um cara muito versátil que faz isso no Manchester United. e acabou fazendo mais um gol. Três gols em dois jogos, em três jogos da Copa do Mundo. Esse é o Matheus Cunha, que tá provando que pode ser titular, onde muita gente, inclusive a gente também da imprensa, né? Desculpa até a redundância, a gente pede o Endrick. Não sei se o Endrick vai ter a mesma capacidade, vai ter as mesmas quantidades de gols que o Matheus Cunha. O Endrick, na primeira oportunidade que ele teve em Copa do Mundo, ele fez.
0: É.
1: Infelizmente, estava um pouco à frente.
0: Uma besteirinha,
1: passe, né?
0: Passe do Rayan,
1: bem lembrado. Mas é aquela coisa, você não pode tirar o cara que tá no melhor momento, e o melhor momento agora é do Matheus Cunha e do grande momento do Vinícius Júnior, vice-artilheiro da Copa do Mundo. Poderia ser artilheiro junto com o Messi, se a arbitragem ontem, né?
0: Não inventasse, né?
1: Porque o gol... Teve um lance do Messi na abertura da Copa do Mundo, pra Argentina, que o Messi poderia ser expulso. Nem amarelo levou, nem falta foi marcada. Aí o gol do Vini Júnior ontem teve todo um critério pra retirar o gol.
0: E tantos outros lances nessa Copa, né, Brenner? Jogadas pois bruscas é. Que deixaram passar.
1: E perceba uma coisa, Fabrício, em relação ao Vinícius Júnior, é que mesmo ele mudando de posição em alguns momentos do jogo, porque o Ancelotti no Real Madrid ele fez com que o Vinícius Júnior mudasse de posição e deu certo, o Vinícius Júnior venceu duas Champions. Na seleção brasileira ele tá fazendo isso de novo, a gente tá acostumado a ver o Vinícius Júnior muito aberto pela esquerda, só que ele tá jogando na frente com o Matheus Cunha e perceba que quando o Martinelli entra, o Martinelli que faz o corredor do lado esquerdo, então o Vinícius Júnior se acostumou a jogar nessa posição. Se o Vinícius Júnior estivesse jogando muito aberto, ele não faria aquele gol de cabeça no cruzamento, Dani.
0: E foi um belo gol, né? A seleção brasileira começa a convencer, né? Começa a deixar os seus torcedores mais confiantes. A própria seleção começa a ficar mais confiante. A gente viu um discurso dos atletas, até um discurso muito realista, né? De que outras seleções estavam um pouco mais à frente do que a seleção brasileira, mas tenho certeza que dentro do ambiente agora da própria seleção há mais confiança, né? Então foi um Brasil que teve a marcação alta muito eficiente, conseguiu fazer o gol logo cedo com o Vini Júnior, né? Seguiu criando dificuldades à Escócia, principalmente na construção escocesa, quando esta queria começar a construção a partir dos zagueiros. A Escócia praticamente não ameaçou. Quando teve essas ameaças, o Alisson foi muito bem. Acho que o Alisson tá fazendo a Copa que a gente sempre pediu do Alisson, né? De muita segurança, fazendo intervenções quando é solicitado. Né? O Danilo conseguiu ali na lateral direita, de certa forma, resolver um problema. Acho que de vez em quando chega atrasado em algumas jogadas. A gente já sabia que não era o melhor momento do Danilo, mas fazendo mais do que o Ibanhas. Eu acho que a experiência do Danilo tem dado um peso importante à lateral direita brasileira. O miolo de zaga, eu acho que o Gabriel Magalhães impecável, né? O Marquinhos, eu ainda sinto alguma insegurança ali, algumas decisões que o Marquinhos toma no campo, mas é o nosso capitão, né? Então a gente vai confiar. Douglas Santos, né, tomou conta da posição, acho que não tem mais o que falar sobre o lateral esquerdo no Brasil, né, um cara que tá conseguindo fazer o que o Ancelotti pede, que é deixar o sistema defensivo coeso e forte, mas também tem apoiado o ataque, né, e Casemiro, né, Casemiro ontem fez uma boa partida, mas ainda tenho desconfiança de quando ele for forçado ao erro, o que que vai acontecer, né, porque o Casemiro ainda é de movimentos mais lentos no campo, né. Só que ontem desarmou, deu passe, participou do terceiro gol de maneira importante, quando ele quebra as linhas no passe pro Bruno Guimarães, que vai achar depois o Matheus Cunha, né? O Bruno Guimarães, pra mim, a melhor partida desde que vestiu pela primeira vez a camisa da seleção. Eu tenho dito que o Bruno Guimarães aqui, muitas vezes na seleção, nota 6, e pra mim é suficiente pra ser um titular absoluto. Ontem ele mostrou que pode ser sim um titular absoluto e que por isso o Ancelotti confia nele. Partidaço, duas assistências, talvez o melhor do meio campo brasileiro. O Paquetá teve abaixo ontem do que se apresentou nas duas primeiras partidas, mas acho que tem feito a dele ali do jeito que a gente imagina que tem que ser ali o ponta de lança desse tripé dos três no meio campo. E no ataque, Rayan não morde e assopra, né, ali no altos e baixos, não acende e apaga, mas importantíssimo pro gol do Vini, fez jogada bonita no segundo tempo. Acho que é um cara que vai tomando conta do espaço, mas acho que ainda tem briga com o Luiz Henrique. Matheus Cunha encerrou a discussão sobre quem tem que ser o centroavante, porque ele faz 3 gols em 3 jogos, então vai falar o que do Matheus Cunha?
1: Igor Thiago não entrou mais, hein?
0: Não entrou mais, não tem que entrar, né? Eu acho que o Endrick, inclusive, é quem tem que entrar ali quando o Matheus Cunha sair, e não o Neymar, que ficou de costas na marcação. Mas será que só sobra aquilo pro Neymar diante da condição física? Neymar ontem, atuação nota 6, não teve erro, mas também não foi contundente, né? Não foi tão relevante nas jogadas, uns escanteios, uma bola muito boa pro Vini tentar finalizar, uma finalização forte no gol, mas que veio na mão do goleiro. O Geni lembra, foram poucos minutos, cerca de 15 a 20 minutos do Neymar em campo.
3: Mas pelo menos a gente já viu o Neymar, né? Conseguir boas tabelas com o Vini Júnior. Minimou também ali um certo entrosamento dos dois.
1: Teve a cobrança de escanteio que ele tirou um pouco mais da área pra encontrar o Gabriel Magalhães. Que não é todo mundo que faz aquela cobrança, não,
3: tá? O Gabriel era pra pegar de prima, né?
1: É, mas zagueiro, pegar, né, velho?
3: E a primeira criou dificuldade que os goleiros teve que jogar de novo
1: pra escanteio, ele bateu, né? Curto, né?
3: O Brasil seguiu pressionando ali, né? E o Vini Júnior, pra mim, um dos melhores jogadores da Copa do Mundo. Jamais saberemos porque o Neymar tá lá, sabe? Mas a gente disse antes da Copa, a falta de pressão em cima do Vini poderia ser algo positivo. Porque, Brenner, convenhamos, a gente não ficou falando de Vini Júnior entre a convocação e a estreia. Muito pouco. Então talvez isso tenha sido importante para que o Vini começasse a entregar o que a gente espera dele na seleção. É o melhor momento dele na seleção, não tenha dúvida. Não só por ser Copa do Mundo, mas pelos próprios números. Ele fez 4 gols em 3 jogos.
1: E a gente, quando falava do Vini antes da Copa, era no sentido de cobrança para ele mostrar o que ele faz no Real Madrid, por mais que não foi uma temporada boa do... Temporada, assim, do Real Madrid não foi boa, mas em números do Vinícius Júnior ele manteve a média.
3: Sim.
1: Na temporada com muitos gols, inclusive eu sempre comparo, que muita gente fala do Olise, do Bayern de Munique, que não ganhou nada no campeonato alemão, e o Vinícius Júnior fez mais gols que ele na temporada, sabe? Com as mesmas quantidades de jogos. Então, por exemplo, o Vini arrebenta, 4 gols, participou praticamente de todos os gols da seleção brasileira. Sim, até
3: só
1: o momento.
3: Um que não.
1: Só um que foi o do Matheus Cunha, né? O último agora. Mas o Vini Júnior, bem demais, e é bom essa confiança, Fabrício, é bom ele adquirir essa confiança agora na fase de grupos, porque a gente vai chegar numa fase decisiva que qualquer erro pode ser crucial. E você tendo o seu principal jogador hoje em atividade, porque você tem o Neymar, mas em atividade hoje pra mim o jogador principal é o Vinícius Júnior.
3: Sem dúvida.
1: E aí você tem ele com confiança em alta, quem tende a ganhar muito é o Ancelotti, a seleção brasileira, e nós, brasileiros, torcemos para a seleção brasileira, porque o Vinícius Júnior pode fazer uma fase de mata-mata excepcional, como foi esses 3 primeiros jogos na fase de grupos.
3: Eu falei da parte que o Neymar ajuda, né? De você trazer o foco pro Neymar e o Vini Júnior ter ficado um pouco mais à vontade, né? Sem pressão, para conseguir performar da maneira que a gente sempre precisou do Vini. Só que tem a parte negativa da presença do Neymar. Ontem, depois que o Neymar entrou, eu senti que o Vini procurou um pouco mais, sabe? Tentou
1: dividir. Não só ele, né?
3: É, mas assim, como o Vini era o protagonista do jogo, né? E aí você tá certo, eu acho que todos os jogadores tiveram essa ideia ali de tentar se associar mais ao Neymar pra colocar o Neymar de vez na Copa, mas o Vini Júnior principalmente, porque talvez se o grupo aceitar, e acho que isso já acontece, que é o Vini Júnior o principal jogador, o próprio Neymar tendo esse pensamento, o comportamento do Vini ontem de tentar procurar o Neymar talvez diminua, porque talvez quem tenha que achar o Vini seja o Neymar, ao invés do contrário.
1: Como foi o primeiro passe do Neymar no jogo, né? Encontrou o Vini em profundidade e por pouco... Ele poderia ter tocado pro meio, mas tentou a finalização. Confiança do jogador em alta.
3: Foi boa a finalização. O goleiro defendeu, ele tá confiante. Então é isso. Eu acho que a gente tem que perceber quem tá no grande momento, né? E é o Vini Júnior. Que Copa do Mundo do nosso Vini Júnior. O The Best da temporada 24 voando na Copa. E a gente muito confiante. Ele é o vice-artilheiro da Copa, viu? E poderia ser o artilheiro, como disse Brenner,
1: e o não próprio
3: fosse Vini... a invenção da arbitragem ontem.
1: Perdão, e o próprio Neymar fala, é o nosso principal jogador.
3: Então pronto, tá posto. E eu acho que o comportamento do Neymar, e falando de uma coisa positiva, tá coletivo. Ontem eu vi o Neymar prendendo muito pouca bola, né? Tentando fazer as tabelas, né? Tentando associar mais, como você disse, quando vai se manifestar. Tá falando mais do grupo, tá apontando a direção pra outros destaques, como é o caso do Vini Júnior. Vamos lá, né? Torcer pra dar certo, né? E a gente vai sim torcer pra que essa seleção possa chegar o mais longe possível e quem sabe trazer depois de 24 anos. O título mundial seria o hexacampeonato da seleção. A seleção mais vencedora de todos os tempos. Vou pro intervalo, meu cracaço Genivaldo Novaes. Meio-dia e 23. A gente volta já. Segura aí.
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5: Meio-dia 27.
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5: 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Bola pra mim que eu mato no peito, mato no chão, de volta com o Esporte Mais. 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Meio-dia 29, galera participando com a gente aqui através do WhatsApp. Neymar não fez nada, deve ficar no banco. Vocês falam um jogador e 3 vezes Neymar. É mole? O José Roque, um abraço, Roque. Neymar jogou alguns minutos, né, Roque? Eu elenquei aqui as coisas que o Neymar fez no jogo.
7: Um mês sem jogar, sem ritmo de jogo.
5: Eu sou Valdo, show de Saubara. Realmente Vini Júnior tá jogando muito e chamando a responsabilidade. Porém, ele precisa usar esse pé esquerdo dele, pois vários lances para ele bater na bola com o pé esquerdo, ele evita e prefere usar os 3 dedos e peca muito nisso. Aí tem que fazer um trabalho de finalização com o pé esquerdo dele. Tá jogando muito, mas tem que usar mais o pé esquerdo. É o grande Valdo, show. Um abraço para você, Valdo. Obrigado pelo carinho da audiência. A galera participando, 9656-1025. Vamos lá, torcedor. Você manda sua mensagem, participe, a Rádio Sociedade da Bahia. Abraçando aqui o Eduardo, bom dia, paz do Senhor a todos, tô ligadinho no Esporte Mais. Valeu, Eduardo, obrigado pela participação. Henrique de Tinga também já mandando mensagem aqui pra gente. Tem mais um torcedor participando, 9656-1025. Fala, torcedor.
8: Fala. Quem tá falando é Raimundo, que tá em Valença. É o seguinte, Fabrício Cunha, você se equivocou em dizer que o Brasil nunca ganhou com mais de 2 gols de diferença. Em 82, o Brasil deu 4-1 de virada na Copa de 82.
5: Verdade.
8: Comenta aí, por favor.
5: Verdade, verdade, verdade. São 4 jogos entre Brasil e Escócia em Copa. E em 82, de fato, né, foi a goleada, né? Como foi a de ontem, né? E até com placar maior. Eu vou até trazer os jogos aqui, né? Pra deixar tudo direitinho. Mas em tempo eu até fiquei com essa dúvida e ia pesquisar, e você já me fez pesquisar de novo, né? A gente tem os jogos aqui, ó. 74, Brasil 0, Escócia 0. E 82, o jogo que o Raimundo Antônio se referiu, com direito a um golaço de falta de Zico, na vitória por 4-1 em cima da Escócia. Teve Brasil 1, Escócia 0, com gol de Miller em 90. E em 98, Brasil 2, Escócia 1. De qualquer forma, né, dos quatro jogos em que o Brasil enfrentou a Escócia, um empate, dois por placares bem apertados e uma goleada de 82, o que deixa o resultado de ontem ainda maior, né? Se comparando à seleção que mais encantou, né, daquelas que não venceram o Mundial, que é a seleção de 82, você conseguir vencer a Escócia por mais de 3 gols de diferença. Um abração pro Raimundo Antônio participando com a gente aqui através do WhatsApp. Obrigado, meu Raimundo, tamo junto. Mais gente participando aqui, 965-61025. Fala, torcedor.
6: Olá, bancada. Boa tarde, Fabrício, Breno.
5: Boa.
6: Rapaz, o Rayan é muito importante taticamente para essa seleção. Ele não pode sair, não. Ele faz uma marcação, tanto ofensiva quanto defensiva, muito boa por aquele lado ali. Ajuda Danilo. Ajuda ali aquela pressão, marcação-pressão na frente. É, passa muito por ele aí essa mudança de postura da seleção, viu? O resto que vocês pontuaram é tudo perfeito. A seleção tá dando gols, começando a dar gol.
5: Tá começando a dar gosto, também tô me empolgando. Adriano traz um ponto importante, marcação linha alta, principalmente, melhorou muito com o Rayan. E a evidência é o primeiro gol, né, Breno?
7: É, o primeiro gol demonstra muito isso. E taticamente eu vi que o Rayan foi muito bem também no jogo contra o Haiti, né? Por mais que ele não teve jogadas ofensivas, assim, que lembre o torcedor, como o Rayan foi, apareceu no Bruno Malfi, também na equipe do Vasco, mas taticamente ele funcionou bastante. Eu acho que por isso que o Ancelotti seguiu com ele no jogo seguinte, até porque, Fabrício, no lado direito, você não vai ter um lateral como o Danilo tá jogando, tão ofensivo. Por mais que ele deu duas chegadas, inclusive, participou indiretamente ali do lance do segundo gol, da cabeçada do Vini, que ele briga com o adversário lá na frente, mas o Rayan acaba ajudando bastante, porque ele sobe, ele volta um pouco para marcar, taticamente recompõe muito bem, e eu acho que surgiu essa história nos bastidores, mas a gente não vai saber nunca se é verdade, se o Ancelotti não vier falar sobre isso. Mas quando cita o Endrick, que o Endrick tem essa dificuldade de voltar para recompor, né? Então, na dividida ali foi o Rayan, é claro que posições diferentes de campo, mas, por exemplo, ontem, quando o Neymar tava em campo, o Endrick fez esse corredor pelo lado direito.
5: E roubou uma bola lá dentro da área do Brasil. Recompondo bastante, mas é isso, o Rayan melhorou a marcação brasileira e ontem conseguiu roubar uma bola importante pro gol do Vini Júnior. É o Rayan que vai tentando aí se firmar como titular da seleção brasileira. 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jogadores brasileiros que falaram ali após a vitória sobre a Escócia pelo placar de 3-0, tem atualização dos grupos, galera que tá no youtube.com/Rádio Sociedade também vai acompanhar e poder ver, né, as notas que eu e Brenner demos aos jogadores da seleção brasileira, tudo isso ainda hoje no nosso Esporte Mais. O Henrique de Tinga tá por aqui chegando, fala, Henricão.
9: Boa tarde, bancada, um abraço a todos. Ontem a arbitragem tirou a artilharia e o hat-trick de Vinícius Júnior, que estaria junto com o Messi, né? Que tem 5 gols na artilharia, e Messi, que fez um hat-trick no jogo. Vinícius também estaria com hat-trick. Henrique Tinga, Lauro de Freitas.
10: É, e seria o primeiro hat-trick desde Pelé, né?
7: Desde 58, na semifinal.
10: Contra a Pelé, França.
7: Isso, contra a França 5x2. Pelé foi o último brasileiro a marcar um hat-trick em Copa do Mundo.
10: Que árbitro baixo astral. Breno, o lance não há dúvidas, né? O Vini toma a frente e é chutado.
7: É, o jogador adversário que chuta, ele acaba, né, se debatendo com o Vini, que tá inteiro no lance, ele acaba.
10: Nem o adversário reclamou, Vini. O Breno, ele tenta agarrar depois, Vinícius. E quando ele perde a jogada, a única coisa que ele faz é deitar e se lamentar. Como que ele diz assim, poxa, fiz besteira. E assim, rapaz, o VAR ontem.
7: Eu acho que em uma Champions League, numa Eurocopa, acho que isso não seria marcado falta, sabe?
10: Na própria Copa do Mundo, Brenner. Essa Copa a gente viu vários lances. Vários lances que passaram batido. Então, expulsão do Messi que criaram motivos pra não chamar.
7: Você entende?
10: E não só isso,
7: porque é porque o Messi.
10: Tem lance que a gente não lembra específico, se você talvez forçar um pouco mais, Breno, você que domina até mais os nomes internacionais do nosso futebol, mas assim, teve outros jogos de lance de pênalti e tal, da gente ficar achando que a arbitragem ia chamar e não chamou. Não
7: chamou,
10: é. E não chamou, porque entendeu que é disputa, que é o corpo a corpo, que a disputa tá dentro
7: e ali foi uma disputa.
10: Desse critério da Copa.
7: O jogador da Escócia, ele acaba chutando e ele que cai, ele que se dá mal.
10: E ele não reclama, cara.
7: Ninguém
10: da Escócia, reclama, cara.
7: Mas o VAR acha que tem algum problema e marca falta.
10: E aí tiraram, sim, você tá certo, Henrique, que o hat-trick do Vini e a possibilidade do mesmo fazer 3 gols no dia de ontem. Mais um.
11: Vivaldino. Vivaldino, Santos da Mata Escura.
10: E aí, Vivaldino?
11: E aí, Fabrício, eu sei que tem Copa do Mundo, tá todo mundo empolgado com essa seleção, menos eu. Porque ganhar da Escócia é fácil. Agora, se você passar pelo Japão, pela Holanda aí,
10: da Bíblia. E se passar, aí você vai falar o quê?
11: E o Bahia vai contratar, não vai, Fabrício? Fui.
10: É, o Bahia vai jogar agora. Qual a data do Bahia contra a Chape?
7: Bahia tem um amistoso agora, dia 16 de julho. Dia 12 de julho, perdão.
10: É o Flu?
7: Contra o Fluminense no Maracanã. Domingo
10: confirmou mesmo. Tarde,
7: confirmou. Dia 17, retorno oficial aos campos, quando enfrenta a Chapecoense, já aquele jogo atrasado aqui na Arena Fonte Nova. E aí volta ao normal mesmo no dia 21, né? Quando enfrenta o Atlético Mineiro, sequência do Campeonato Brasileiro.
10: A Copa final?
7: A final dia 19, por isso que esse jogo contra a Chape marcaram pra dia 17.
10: 2 dias antes da final da Copa, rapaz, o jogo na Arena.
7: E 2 dias depois tem outro jogo contra o Atlético Mineiro fora.
10: Que o torcedor do Bahia esteja nesse clima, né, de Copa e tudo mais.
7: Acho que bate aquela saudade, né, acho que o torcedor vai.
10: Mas e o Brasil tiver uma decisão, como é que vai dividir essa atenção aí?
7: Jogo na sexta.
10: Agora, se for o Vivaldino, ele não vai ter dúvida, né?
7: Não.
10: Ele não tá nem pro Brasil, ele tá quer saber do Bahia.
7: Eu acho incrível isso, o ano todo todo mundo fala isso, mas você vai nas ruas no horário do jogo do Brasil, todo mundo com camisa, assistindo o jogo, reunido, família e tudo mais.
10: Você vai nas ruas em locais que estão passando o jogo, porque se você trafegar pelas ruas, não tem ninguém, Breno. Ontem, cara, no intervalo do jogo, Breno, eu tive que ir da minha casa pra casa da minha cunhada, porque eu saí daqui, fui direto pra casa pegar minha esposa, né? Então eu peguei uns minutos do caminho, e eu tinha que ir pra casa minha quadra que meu filho tava lá, então vamos assistir o segundo tempo lá. Então no intervalo do jogo eu desloquei, Brenner, pra não exagerar, eu e mais 2 carros na pista, 2 que peguei no sentido contrário. Tinha acabou. Ninguém, cara. O mundo parou pra ver o Brasil parou, né?
7: Temos um hater da seleção brasileira que trabalha aqui, ó, falando aqui, ó, Brasil na final, kkkkk. Um hater da seleção.
10: É isso, fica torcendo, já sei, menino, né? JJ, hater. Ele fica, nem vi, não é ele?
7: É.
10: Ah, sabia, ó. É, papai, fica atrás da árvore e torcendo sendo contra. Vamos desfrutar
7: cada mas um. Mas quando perder, ele já deu o discurso certo.
10: É, mas assim, vocês há de combinar que 47 seleções perderão a Copa, né? Das 48 que estão jogando, né?
7: Se a gente parar pra analisar, a Argentina pode ter o, entre aspas, o prazer, mais uma vez, de ir pra uma final sem pregar uma grande seleção.
10: De novo, né?
7: De novo.
10: Esse caminho da Argentina, uma beleza.
7: De novo, né? De novo.
10: É, e hoje mesmo, Messi, hoje amanhã, Breno, é amanhã, né?
7: Argentina,
10: Messi pega a Jordânia,
7: cara. Ah, vai fazer 5 de novo.
10: É, ele vai meter mais uns 3.
7: Vocês, o grupo do Brasil falou assim, esse aí, pai.
10: Ah, ótimo. O homem tá jogando,
7: meu. Amanhã a França e a Noruega, grande jogo.
10: Jogaço,
7: amanhã. E Uruguai e Espanha também tem
10: a ser um grande Uruguai jogo. Uruguai com as calças na mão pra participar.
7: A Argentina joga na sexta, Fabrício.
10: É.
7: Contra a Jordânia, 11 horas da noite. É, jogo bom, né, Messi? Aí dá pra o Scaloni poupar todo mundo pra fase de mata-mata.
10: Mas o Messi vai querer papar, não.
7: Ele claro. Tá doido
10: pra fazer número, danadinho.
7: Fazer mais 2
10: ele aí. Ele finge que não tá doido, mas fica. Olha, 12:39. Bora falar de coisa boa, rapaz. É, rapaz. É a Rádio Sociedade da Bahia. 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
1: 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Meio dia 45, eu vou pro intervalo, Genivaldo Lavai, segura aí, eu volto já.
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7: Existe um motivo pra tanta gente colocar Itiruçu na rota dos festejos juninos todos os anos. A cidade construiu uma reputação baseada na valorização das tradições nordestinas e no acolhimento ao visitante. Durante o São Pedro, ruas e praças ganham decoração especial, apresentações culturais e muito forró. O clima é de reencontro entre famílias, amigos e turistas que procuram uma festa autêntica, onde a cultura popular continua sendo a principal atração. É um daqueles lugares onde o espírito junino permanece vivo em cada detalhe.
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0: 12:52.
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0: Manda pra mim que eu mato no peito, boto no chão. De volta com Esporte Mais. E pessoal, vou falar uma coisa pra vocês, viu? A gente sabe que a vida não tá um mar de rosas, muita luta todo dia, mas também muitas conquistas para celebrar. 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É o governo do Brasil cada vez mais do lado do povo brasileiro. 12:53, bom, sequência do Esporte Mais pela Rádio Sociedade. A gente fala dos outros resultados, né, Brenner? As partidas que a gente viu ontem, Marrocos
2: 4-2.
0: Aplicou 4-2 na seleção perdendo, do Haiti, tá? De virada. É. Haiti criou dificuldade, mas o Marrocos mostra, né, Brenner, que mais uma vez vai fazer um Mundial interessante.
2: Vai fazer um Mundial interessante, colocou um 3-2 ali no final do jogo e já nos minutos finais um 4-2. E o resultado pra mim mais impactante, mais surpreendente no dia de ontem foi a África do Sul ter vencido a Coreia. A Coreia tinha feito bons jogos, principalmente contra a República Tcheca, contra o México, e conseguiu perder ontem a África do Sul, que pra mim não tinha feito bons jogos nas duas primeiras partidas.
0: Surpreendente, né?
2: Surpreendente, vencendo a Coreia do Sul por 1-0 e pela primeira vez, né, conseguindo a classificação pra fase de mata-mata de uma Copa do Mundo.
0: Que histórico resultado da África do Sul, né? Sensacional a África conseguindo vencer a Coreia do Sul pelo placar de 1-0. Gol feito pelo Tapelo Maseko, né? E a África do Sul conseguindo a classificação, como bem disse Brenner, histórica, inédita para a segunda fase da Copa do Mundo, né? Outros resultados de ontem, né? Tivemos Bósnia e Herzegovina 3-1 para cima do Catar. Suíça bateu o Canadá por 2-1. Suíça, Bósnia e Canadá avançando nesse grupo. Suíça com 7, Canadá com 4, Bósnia também com 4. O México deu um show, né? 3-0 para cima da República Tcheca. Os mexicanos conseguiram 100% de aproveitamento no seu grupo. Mateus Chaves, Julian Quiñones e Álvaro Fidalgo fizeram os gols da equipe mexicana. 3-0 para cima da interessante seleção da República Tcheca, né? Que não fez um bom Mundial, mas tinha uma seleção com um pouco mais de expectativa antes da bola rolar no Mundial de Seleções. Outro jogo de ontem, né? A gente teve... Não, já passei aqui, era justamente África do Sul e Coreia. 1-0, foram 6 jogos de ontem, né? Então, no Grupo A, México 9 pontos, classificado. Na segunda colocação, a África do Sul com 4 pontos, a Coreia com 3 pontos, está aguardando ali para ver alguma possibilidade de classificação, tem que esperar a definição dos outros grupos. E a República Tcheca na última colocação. Brenner, como é que você viu a classificação final do Grupo A? O México nadou de braçada.
2: O México nadou de braçada. No primeiro jogo, o México na abertura fez um grande jogo, inclusive contra a África do Sul. Eu só esperava que a Coreia fosse a segunda classificada, me surpreendeu
0: muito
2: o fato da África aí conseguir, até pelo último jogo. E ontem, na escalação inicial da Coreia do Sul, eu vi que o Son, que é a estrela do time, podemos dizer assim, que jogou muito tempo no Tottenham, hoje joga no time dos Estados Unidos, tava no banco. Então, não sei se isso pesou bastante, ele entrou no jogo na volta do segundo tempo, mas não deu pra Coreia do Sul, que teve muito mais posse de bola. Acho que chegou um momento do jogo que teve mais de 70%, 76% se eu não me engano. Mas quando a gente olha ali nos números, a África foi quem mais chegou. Quando chegava, finalizações no gol, né? Então, acabou surpreendendo a todos aí.
0: No grupo B, né? Suíça líder 7 pontos, Canadá consegue avançar com 4, a Bósnia foi a 4 vencendo o Catar. Também avança, o Catar tá eliminado. Achei que no embate entre Suíça e Canadá, o Canadá poderia ter uma sorte melhor, mesmo entendendo que a Suíça tem o melhor time e garantiu aí a primeira colocação.
2: A Suíça acabou vencendo. O Canadá eu achei que poderia passar. Passou o Canadá.
0: Passou o segundo.
2: Passou em segundo, né? Surpreendeu pelo fato de nunca ter avançado em uma Copa, primeira vez jogando em casa.
0: Primeira vez que venceu, né?
2: Primeira vez que venceu na Copa do Mundo. Então, um grupo meio que embolado entre seleções que não tem tanta força, né? Mas o Canadá e uma das anfitriões acabou avançando. Um anfitrião também que pode passar hoje, os Estados Unidos também, já que México e Canadá, os anfitriões da Copa, passaram. Tem um, os Estados Unidos hoje, que pra mim, dos três anfitriões, é o que mais joga bola entre os três.
0: E já tá classificado, né? Só vai garantir mesmo a questão da liderança do grupo, né? Encarando a Turquia hoje às 11 da noite. Hoje teremos também Paraguai e Austrália no mesmo horário. São jogos do grupo D, o Paraguai com boas chances de classificação, né? Já que surpreendeu vencendo a Turquia na última partida por 1-0. Paraguai e Austrália, até um empate aí classificaria as duas equipes, viu? Talvez a gente tenha um jogo de compadre ali, porque a gente tá percebendo que com 4 pontos a seleção avança, né? Entre os 3 melhores, entre os 8 melhores terceiros colocados. Hoje teremos também às 8 da noite Tunísia e Holanda. Tunísia já eliminada encarando a Holanda. E Japão e Suécia, né? Esse jogo também é muito interessante. Daí sai o adversário do grupo do Brasil. Pra você, Brenner, qual seria o melhor adversário para o Brasil? O mais forte, o mais fácil? E aí?
2: Acho que hoje tá. Eu iria com o que tá dando hoje, que seria Japão. Pela força do ataque que tem a Suécia com o Gyökeres do Arsenal e o Alexander Isak, que não fez uma boa temporada no Liverpool, mas já fez gol na Copa, inclusive. Eu acho que seria o caminho melhor. Hoje, no hipotético mata-mata, que tá dando assim hoje, Brasil e Japão avançando, Costa do Marfim ou Noruega, e mais embaixo no chaveamento, possíveis adversários nas quartas de final, México e Escócia, Inglaterra e Cabo Verde.
0: Então seria um Brasil e Inglaterra, né? Vamos colocar assim as grandes
2: passando. E na semifinal podendo ser um Brasil e Argentina. Porque do outro lado do chaveamento...
0: Final Brasil e França.
2: Do outro lado do chaveamento tem Alemanha, França, Holanda, Marrocos, Portugal, Gana, Espanha e Áustria.
0: Agora, esse Noruega e Costa do Marfim sempre tinha uma chance de uma grandona cair pra cá. Quem tá no grupo da Costa do Marfim, que era a França mesmo, né?
2: Isso.
0: Aí é difícil.
2: Aí é porque é conjectura, tá, gente? Do momento de agora, claro. Sim. Que... Fechamento da terceira rodada vai definir.
0: Bom, aí então, para fechar os jogos de hoje, né? A gente já falou ali dos jogos que vão acontecer hoje. Do grupo D e também do grupo F. Temos também jogos do grupo E. Curaçao e Costa do Marfim, Equador e Alemanha. Na verdade, era a Alemanha que poderia cair do lado do Brasil ao invés de Costa do Marfim, mas está pintando aí Costa do Marfim por enquanto. Mas hoje temos aí a Alemanha encarando o Equador,
2: Curaçao tá?
0: encarando o Costa do Marfim. O Equador tem que vencer, inclusive, para se classificar.
2: A Costa do Marfim, ela ganhando, ela pode se classificar. Eu acho que a Costa do Marfim ganha e chega a 6 pontos. Acho que não ultrapassa a Alemanha por conta do saldo de gols, que da Alemanha é 7. Mas a Alemanha tem um jogo duro, tá, contra o Equador. O Equador pode querer encrencar aí, porque vale também a segunda vaga.
0: Agora a liderança que eu acho que não perde, porque
2: tem 7 no Curaçao,
0: né? É difícil. Seria muito difícil a Costa do Marfim ter que fazer uma goleada ao América, e não parece ser o caso. Bom, na volta, gente, houve Ancelotti, alguns jogadores brasileiros, também atualiza um pouco mais de informações do Mundial, tem Bahia e Vitória ainda hoje. Segura aí, 1 da tarde, o Esporte Mais volta já. Antes, Ananias Serra Negra traz o seu talento no Sociedade Agora. Boa tarde, Ananias.
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3: Boa tarde. Salvador tem dia com temperatura de 27 graus. Moradores de parte do bairro da Federação, em Salvador, amanheceram sem energia elétrica no dia de hoje. A interrupção do fornecimento ocorreu depois que o incêndio atingiu cabo de telefonia e internet na região da Avenida Cardeal da Silva durante a madrugada. O Corpo de Bombeiros foi acionado e atuou na ocorrência nas primeiras horas do dia. Em nota, a Neoenergia Coelba informou que mantém equipes atuando para restabelecer o serviço nas áreas afetadas. Nós entramos em contato com a Coelba para saber se a previsão para normalização do fornecimento de energia na região, mas até o momento não tivemos retorno. O sistema Ferribolt registra neste momento filas intensas com tempo de espera de mais de 4 horas para embarque em Bom Despacho na ilha de Taparica, de acordo com o quilômetro da Internacional Travessias. No sentido inverso do terminal São Joaquim em Salvador, o fluxo é considerado tranquilo, com pouca fila de espera entre 1 a 1 hora e meia. A movimentação faz parte do aumento do fluxo de passageiros durante o período junino, quando milhares de baianos deixam a capital em direção às cidades do interior para passar o São João. A expectativa

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2: 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Mas atenção, para garantir o direito ao voto é fundamental manter o cadastro atualizado e estar em dia com o conselho. 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

0: Boa da tarde, mais 8 minutos.
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0: Manda pra mim que eu mato no peito, boto no chão. De volta com o nosso Esporte Mais pela Rádio Sociedade. 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Manda tarde, mais 10 minutos. Vamos começar a ouvir os personagens do jogo, hein, Brenner?
2: Vamos lá, vamos ouvir o Carlo Ancelotti, que ele vai falar com a gente agora sobre... Foi perguntado, na verdade, sobre ter achado a equipe ideal. Será que a equipe ideal é a do último jogo, Ancelotti?
3: De que você achou a formação ideal do Brasil para a Copa do Mundo? Obrigado.
4: A escalação inicial, não sei, porque... temos muitos recursos no banco. Eu acho que a equipe agora está jogando sólido. Temos um equipe sólido, que joga, comparando com o primeiro jogo, menos erros com a bola, mais ritmo, mais efetividade na frente. Então, os dois jogos depois do Marrocos, temos uma boa impressão. Agora, o objetivo era chegar primeiro, chegamos primeiro, agora, como se diz em Brasil, pé no chão e seguir trabalhando e melhorando e preparando o próximo jogo.
2: Ele também vai falar sobre o Vinícius Júnior, com quem trabalhou, que ele já vinha trabalhando desde a equipe do Real Madrid.
4: Claro, porque não tinha dúvida de como ele podia chegar a essa Copa do Mundo. Para ele é uma honra jogar com a seleção, e está fazendo muito, muito bem. E também marcou um gol de cabeça, que é bastante raro para ele. Mas eu não descubro, não sou eu que vou descobrir a Vini. Para mim, Vini é um top. Um dos melhores do mundo, obviamente.
2: E um dos melhores atuais na Copa do Mundo, né? O Vinícius Júnior. E a gente estava conversando aqui nos bastidores, né, Fabrício? Como a seleção brasileira, quando a gente olha para o Real Madrid da era Ancelotti, como tá algo bem adaptável ao que era o Real Madrid, né? O que era o Real Madrid, que foi campeão de Liga dos Campeões, campeões da Liga, com o próprio Ancelotti.
0: O Real do Ancelotti, aquela frase do saber sofrer, né, de um Corinthians do Tite, 2017.
2: Eu não gosto dessa frase.
0: 2015, eu acho. O Real Madrid do Ancelotti, ele conseguia exatamente fazer isso quando queria no jogo, né? Não que sofresse o jogo inteiro, mas tinha momentos que baixava as linhas tranquilamente. A gente via até um certo massacre, eu lembrando, por exemplo, de Real Madrid City. E no final, quem estava bem era o Real. Quem vencia, quem conseguiu o resultado era o Real Madrid.
2: O Real Madrid, geralmente, jogava por uma bola, principalmente na fase de mata-mata. Então, não ache ruim se o Brasil for jogar assim também, uma Copa do Mundo, uma fase de mata-mata, mais fechadinho, esperando ali os espaços, porque a gente tem jogadores de qualidade, mas também adaptável. Vai que você chega assim, toda a fase de mata-mata, e vai vencendo por 1-0, 2-1, placares mínimos, mas vai avançando.
0: Foi campeão em 2010 assim, mas claro, com muita posse de bola, né?
2: Sempre
0: de 1-0, 1-0, 1-0, 1-0, 1-0.
2: E é o Ancelotti, cara. O Ancelotti, nos clubes que ele passou, claro que tinha muitos craques no Milan, tinha craques no Bayern de Munique, tinha craques no Real Madrid, dispensa comentário, tinha craques no PSG, mas ele não é tão... Ele não olha tanto pro futebol vistoso, sabe?
0: Não.
2: Ele olha mais pro resultado, velho.
0: Esse volume de jogo não. Nunca foi a especialidade do Ancelotti.
2: E aí todo mundo perguntando a ele ontem, inclusive uma das perguntas da coletiva, se o torcedor que já criou já um clima porque viu um 3-0, ele falou calma, muita calma. Ele falou três vezes, muita calma. Então, talvez no mata-mata a gente não veja um Brasil tão vistoso como foi ontem contra a Escócia, como foi contra a Haiti. Talvez a gente veja um Brasil...
0: Mas você gosta de ser vistoso, Breno?
2: Eu acho que ontem foi? Sim. Eu acho que ontem, pra mim, foi a melhor apresentação da seleção no comando de Ancelotti.
0: Ah, sim. Eu concordo. O problema não, né? A questão é que, até falando do que você estava mencionando, os times do Ancelotti não são aqueles times de grande volume, não, né? De muita intensidade, o tempo inteiro criando. Não é muito dos times do Ancelotti. E a gente tem visto isso no Brasil. Por isso que eu disse, será que foi tão vistosa assim? O resultado, não tenha dúvida. A não deixar o adversário ter grandes oportunidades também, isso foi feito de maneira muito eficiente. Mas a gente não viu aquela seleção com aquele volume, com aquela posse o tempo inteiro, empurrando o adversário, ficando 10, 15 minutos com o adversário sendo empurrado para trás, né? E ainda assim um time muito eficiente. No segundo tempo, eu lembrei logo do Real Madrid, porque inicia o segundo tempo, o Brasil ganha de 2-0, a Escócia sem dar grandes indícios de domínio, e ainda assim o Brasil resolveu baixar as linhas e esperar um pouquinho. Ainda brinquei com meu grande cunhado Rogério, que provavelmente está nos ouvindo, ele ouve sempre a Rádio Sociedade, né, onde a gente está, ele está ligado. E eu falei, ó, isso aí tá parecendo o Real Madrid, viu? Daqui a pouco faz o terceiro. E realmente, numa bola roubada, Casemiro toca no Bruno Guimarães, que acha o Matheus Cunha, o terceiro gol saiu. Parece que ele tem a armadilha, né, de montar essa arapuca pro adversário tendo qualidade para fazer esse jogo mais vertical quando toma a bola.
2: Quando o Brasil tá com a bola, você não percebe que, por exemplo, você tem, entre aspas, dois pontas, o Vinícius Júnior e o Rayan, eles não são acionados o tempo todo. Então não é aquele Brasil mais vertical na frente, procurando ataque o tempo todo. É o Brasil procurando os espaços no campo para adaptar seu jogo e tentar ali uma jogada de efeito. Você não percebe, que você não pega mais o Vini, bola na frente e corre. Ele não tem mais isso, né? É questão do treinador, questão de orientação também. Então é Copa do Mundo, cara, qualquer detalhe pode ser fatal.
0: Eu fui contra a chegada de um treinador estrangeiro, né? Acho que ainda dava pra gente seguir, né, com os treinadores brasileiros, entendendo que a Copa do Mundo ainda não teve um treinador estrangeiro vencedor, né? Nenhum país conseguiu esse feito. Mas eu torço muito pelo Brasil e aos poucos a gente vai se rendendo às ideias do Ancelotti, né? Até a primeira rodada eu tava muito chateado porque o Endrick não tinha espaço, o Danilo Santos segue sem ter esse espaço. Só que ele vai conseguindo, dentro das ideias dele, melhorar o time, né? O time evoluiu, isso é visível.
2: Fabrício, se a gente pegar do primeiro jogo pros dois últimos, por exemplo, tem uma mudança tática em campo que eu percebi que eu acho que foi muito boa. Ele percebeu esse erro no primeiro jogo, quando o Casemiro subia bastante e não tinha muita força para recompor, que não é o Casemiro de 2018, né, 2020, que estava no ápice do seu vigor físico ali. Por exemplo, no primeiro jogo o Casemiro estava subindo bastante, como eu falei. Já no segundo jogo contra o Haiti, ontem também, você percebe que o Casemiro está um pouco mais recuado, ele joga na linha dos zagueiros, e a dupla na frente se torna Paquetá e Bruno Guimarães, que fica mais livres, né, para flutuar, indo e voltando. Então é adaptação, cara. Ele percebe que o Casemiro é o homem de confiança dele, eu optaria pelo Fabinho, por fora, mas é o cara de confiança dele, mas ele adaptou, não falou, você vai ficar mais preso aqui, quero mais liberdade para Bruno Guimarães e Paquetá, e você não sobe tanto.
0: E aí, pegando até esse gancho do Fabinho, a gente percebe que o Ancelotti, ele vai conseguindo implementar as ideias e vai convencendo, né, o ecossistema todo de que ele está certo, ou de que pelo menos a ideia dele pode funcionar. A gente queria muito o Endrick. O Matheus Cunha tem 3 gols na Copa. Não tem mais discussão assim. O Endrick vai jogar no lugar do Matheus Cunha no próximo jogo? Seria uma loucura, né? Porque o Matheus Cunha tem 3 gols, vem sendo decisivo.
2: A gente queria o Danilo.
0: A gente queria o Neymar como titular, né? Chegou algum momento que parte do Brasil esperou, se tiver bom tem que jogar. Ontem a gente viu entrar o Neymar e percebeu que titular não. Pelo menos nesse momento.
2: Você vai tirar quem?
0: Não é? Eu enxergo o Neymar mais no lugar do Paquetá, você enxerga mais no lugar do Matheus Cunha. Mas os dois, assim, tomaram conta de suas posições. Não tem por que trocar agora, né? Aí a gente vai pro Danilo Santos. Eu achava que o Danilo
2: tinha que ser titular.
0: Tinha que ser titular absoluto.
2: Também.
0: Até ainda acho, sabe, Brenner? Só que aos poucos, a partida de ontem do Bruno Guimarães, não tem discussão.
2: Muito boa.
0: Demais, é nota 8-9.
2: O Paquetá, pra mim, jogou mais contra o Haiti. Quando ele rouba algumas bolas, dá aquele passe sensacional pro Vini. Não que ele fez uma partida ruim ontem, mas abaixo do que foi contra o Haiti.
0: Fabinho pelo Casemiro, eu tô com você. Fabinho vive o melhor momento físico e tal, mas aos poucos o capitão vai ficando, vai melhorando e a discussão vai diminuindo.
2: E aí o terceiro gol sai de quem?
0: Uma roubada de bola e depois uma
2: quebra pipada
0: que ele dá pro Bruno Guimarães. Então assim, o Ancelotti
2: vai... E foi um dos que mais correu ontem, tá?
0: Isso aí é estatístico, né? Isso aí tá nos números da fisiologia. Então assim, o que a gente percebe é que o Ancelotti vai conseguindo fazer com que as suas ideias...

0: 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Manda tarde, mais 20 minutos, informações do trânsito. Tiago Costa tá na área. Com você, Tiago.
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2: Oi, Fabrício, boa tarde para você, para a equipe do Esporte Mais, boa tarde também aos nossos ouvintes, uma excelente quinta-feira a todos. Estou de olho na movimentação da Avenida Paralela em direção centro, isso porque agora surgiu um pouquinho de lentidão na passagem pelo CAB. O trecho não é tão longo, mas você que está saindo de São Cristóvão e segue agora para Pituba, Rio Vermelho, está valendo muito a pena cortar pela Orlando Gomes e seguir pela orla que está livre. A BR-324 em direção à capital baiana ainda segue, com muita retenção a partir de São Sebastião do Passé, passa aí por Candeias e vai até Simões Filho, muita gente voltando do interior. Esse trecho não tem opção de desvio. Então o motorista que vem do interior para a capital baiana deve trafegar com atenção redobrada. 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Segue daí, Fabrício.
0: Valeu, valeu, grande Thiago. Eu vou pro intervalo. Na volta a gente ouve Vini Júnior, hein? Craque brasileiro na Copa. Fala aqui no Esporte Mais. 1:22.
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0: 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Esse é o lado B da bola, Caio.
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0: 1:28.
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0: 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Brenner Menezes, a gente segue ouvindo os atores de Brasil 3, Escócia 0.
2: Pois é, vamos ouvir o principal jogador da seleção brasileira nessa Copa do Mundo, vice-artilheiro Vinícius Júnior, falando agora com a gente.
3: É sempre importante estar marcando gol, sempre importante estar fazendo grandes jogos, e nos 3 primeiros jogos consegui ir muito bem e evoluir tudo que eu passei nesses anos na seleção. Sempre foram momentos onde eu não conseguia mostrar o meu futebol, e nada melhor num cenário como esse, poder marcar os gols e fazer grandes jogos. Quando empatamos o primeiro jogo contra o Marrocos, falamos que a gente ia evoluir e entender o que a competição pedia. E a competição pede você entender o melhor momento para você atacar e o melhor momento para defender e sofrer dentro do jogo. Acredito que hoje fizemos nosso melhor jogo junto com o Ancelotti. A gente tem que evoluir, melhorar, porque agora é mata-mata e é o melhor momento da competição. O Mister é o melhor treinador do mundo e consegue entender muito bem os jogadores que ele tem, e ele se adapta muito bem aos jogadores e ele faz a melhor formação para cada equipe que ele treina. Ele chegou aqui e entendeu a forma que a gente deveria jogar, e acredito que tem dado certo. A gente vai evoluir muito dentro da competição. Acredito que quem vai ganhar a competição é quem entende melhor os jogos e quem evolui no decorrer da competição. E sobre o Neymar, sem dúvida, é um momento muito importante para todos nós, porque volta o nosso ídolo, um cara que sempre batalhou e fez de tudo para estar aqui com nós. Voltou depois de um tempo de lesão, e espero que ele possa seguir evoluindo e melhorar e nos ajudar no decorrer da competição, que é o mais importante.
2: E também falou foi o Marquinhos.

0: zagueiro da seleção brasileira e capitão, ele que voltou a jogar no estádio onde ele estreou com a camisa da seleção.
1: Torcida, a gente não tem nem o que falar, né, deles. A gente vem em todas as cidades que a gente passou, a gente teve um carinho muito grande. Tivemos uma energia excepcional em todos os jogos, né? Então a gente sabe que a gente está sendo bem representado ali fora de campo. A gente não pode fazer diferente dentro de campo, né? A gente tem que cada vez mais buscar essa energia, né, neles, na nossa família, nos nossos entes próximos, para que a gente possa estar sempre buscando fazer o nosso melhor ali dentro de campo, né? Porque é um orgulho muito grande vestir essa camisa da seleção brasileira, tá disputando uma Copa do Mundo, eu representar tanta gente assim, e pra gente é um orgulho muito grande estar ali representando eles. Nada mais justo do que uma boa vitória hoje, né, para agradecer o carinho e a energia que eles tiveram com a gente hoje. Isso, você resumiu muito bem a nossa ambição e o que a gente queria, o nosso grande objetivo dessa primeira fase, que era ser primeiro desse grupo, por mais de questão de logística mesmo, né, e facilitar tudo que a gente vem tendo quanto a treinamentos, quanto a deslocamento, quanto a viagem, né, e para ter umas melhores condições para os jogos, né, e também era importante, né, a gente ganhando, sendo primeiro, a gente ganha confiança, né, o time cresce, tudo fica mais fácil, o ambiente fica melhor, né, mas a gente não pode simplesmente achar que a gente fez o nosso trabalho, né, e já está feito. A gente tem que ter a ambição e fome para seguir trabalhando, né. A gente tem um treinador que desde o primeiro jogo vem sendo muito exigente com a gente para melhorar e sempre seguir melhorando, mesmo com as vitórias, com a última vitória e com essa hoje também. A gente vai seguir tentando trazer de bom que a gente vem nesses últimos jogos e melhorar o que a gente tem que melhorar para a próxima fase, porque uma nova competição que se começa, né, que está começando agora, vai ser muito importante a gente saber que a gente vai enfrentar times de ainda mais qualidade, de ainda mais alto nível, que os detalhes vão ser ainda mais importantes, né, e a gente está pronto para uma nova competição que vai começar. Cada jogo agora vai ser uma final, né, então a gente se preparar o melhor possível para que a gente possa estar pronto para encarar quem vier.
0: Tá então o Marquinhos, que da dupla, eu sempre fico com o pé atrás em relação ao Marquinhos, mas aí muita gente pode falar, mas como, Breno? O cara é campeão de Champions League por 2 anos consecutivos. Pois é, mas na seleção tem o meu pé atrás em relação a ele. Eu acho o Bremer um zagueiro mais completo. E o Gabriel Magalhães, acho que pra mim, mostrando o porquê que ele tem que ser titular.
2: Eu acho que o Marquinhos é esse zagueiraço todo que a gente pensa. Mas no atual momento ele vem cometendo umas falhazinhas aqui ali,
0: e algumas bobas, né?
2: E isso parece que se desliga ali por alguns segundos. Gabriel Magalhães está melhor que ele, eu tô com você. Talvez o Bremer esteja no melhor momento, né? Foi o melhor zagueiro.
0: Fisicamente falando, tá?
2: Foi o melhor zagueiro do campeonato italiano, né? Mas o Marquinhos vai olhar pra gente e vai dizer: vem cá, eu fui campeão da Champions, cara.
0: 2 anos seguidos.
2: E aí a gente tem poucos argumentos. É o Ancelotti que vai colocando as ideias dele pra funcionar. E elas de fato vão funcionando. E o Vini não tem discussão, o melhor jogador brasileiro
0: na Copa. Melhor jogador na Copa, e tende a melhorar cada vez mais. Porque, como eu falei, ganhou essa confiança na fase de grupos e chega numa fase decisiva em alta.
2: Candidato a melhor jogador da Copa. Se o Brasil chegar, for campeão, com ele sendo o melhor do time.
0: E eu digo mais: se o Brasil for campeão, com ele tendo esses números em subindo cada vez mais, candidato à bola de ouro.
2: Candidato até recorde de um brasileiro em Copas, é o Ronaldo com 8 gols em 2002.
0: Ele já tem 4.
2: Tem jogo pra caramba, se a gente imaginar até uma final. Então é o Vini aí fazendo história, hein? Vini Júnior é o cracaço brasileiro na Copa do Mundo desse ano. Tá jogando muito o grande Vini Júnior. Pois é, galera, participando com a gente aqui através do nosso WhatsApp, o 965-61025. Você manda a sua mensagem, daqui a pouco a gente coloca no ar. Tem mensagem pra gente aqui, o nosso ouvinte da Rádio Sociedade. Vamos ouvir.
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5: 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Eu vou pro intervalo, Geni, porque na volta eu e o Breno, a gente vai trazer as notas dos jogadores brasileiros Polêmica. No jogo de ontem. Será que vai ter divergência? Segura aí, será? Que a gente volta já. 1h39.
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0: Manda pra mim que eu mato no peito, boto no chão, de volta. De volta com o nosso Esporte Mais. Rapaz, olha, vou falar uma coisa, viu? 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Governo do Brasil, do lado do povo brasileiro. 1:45, mais 45 minutos, 1:45. Grande Abraão, vamos colocar as notas ali, meu craque Abraão. As notas ali. Vamos lá, começando por Brenner ou por Fabrício? Fica à vontade aí. Vamos lá com o Brenner, então. As notas do Brenner, você pode ir explicando aí, Brenner, nota a nota.
1: Vamos lá, Alisson. Estou enxergando bem aqui, né, que eu tô.
0: Tá.
1: A Alisson, botei nota 8, pelo fato do que o Alisson... Valeu, grande Abraão. Alisson, pra mim, nota 8, pela atuação. Fez duas boas defesas. Danilo, eu dei ali um 7, mas fiquei perigando dar um 6, porque quando o Danilo vai pra frente no ataque, parece um pouco afobado. E ontem faltou pouco, tá? Pra o juizão não expulsar ele, que já tinha o amarelo. Marquinhos e Gabriel Magalhães, pra minha dupla de zaga, vai com 8, muito segura no jogo. Mas o Marquinhos falta melhorar alguns aspectos, em alguns quesitos ali, um pouco afobado também. O Gabriel Magalhães, pra mim, mais seguro entre os dois. Douglas Santos, pra mim, a grande surpresa. Grande surpresa, eu não convocaria, e na dividida eu sempre falei que preferiu o Alexandre. O Douglas Santos está fazendo aquele feijão com arroz ali, maravilhoso. No meio de campo, temos ali o Casimiro, nota 7, conseguiu ali um passe para quebrar linhas no terceiro gol. Bruno Guimarães, para mim, a melhor partida dele com a camisa da Seleção Brasileira, nota 8. Paquetá foi um pouco abaixo, e aí eu dou número 6. Tentou enfeitar em alguns lances, poderia ter feito o básico, tentou enfeitar ali, fazendo jogadas mais de efeito e acabou errando. Vinícius Júnior, fiquei ali tentado a dar um 10, mas dei um 9, porque teve algumas oportunidades no segundo tempo, poderia ter tirado um 10 se tivesse feito o gol, dar sua assistência. O Rayano, pra mim, ficou com 6, pra mim só teve um grande lance, que ele parou na defesa do goleiro, mas taticamente funciona, mas dá pra mostrar mais. Matheus Cunha, 9 também, pela atuação, não só pelo gol, é um cara muito versátil, dá pra fazer o camisa 10, baixa muito as linhas, então, pra mim...

0: tem nem tanto, mas vou manter a nota 6 aí pro Martinelli, 7 pro Ancelotti. Vai, eu vou aumentando aos poucos a nota do Ancelotti. Ainda não seria esse o meu time, mas é o dele, vem dando certo. As mudanças também não surtiram tanto efeito, mas o time acabou tendo uma boa apresentação. Vou dar nota 7 pro treinador brasileiro, o Carlo Ancelotti. Próxima partida do Brasil, meu caro Breno Menezes. A gente aguarda hoje o adversário da seleção canarinho, né?
1: Pois é, na próxima segunda, às 14h, a gente aguarda. Provavelmente deve ser o Japão, se confirmar pelo menos um empate contra a equipe da Suécia, porque a gente acredita que a Holanda vai dar uma goleada pra cima da Tunísia.
0: Né? É, eu acho que sim, a Tunísia tomou 4 goleadas nos últimos 4 jogos, né? Tendência que tome mais uma goleada, então a Holanda confirmaria a liderança do grupo com 7 pontos e a briga ficaria entre Japão e Suécia. Isso. Mas não seria surpreendente a Suécia vencendo,
1: porque sim, também não, forte, até, né, pelo ataque do Gyökeres e o Alexander Isak. Né?
0: E aí cairia a Suécia pro lado de cá. Se você pudesse escolher, Brenner, escolheria que adversário?
1: Escolheria o Japão. Pela dificuldade do ataque que tem a Suécia, o Japão é o time mais organizado. A gente perdeu pra eles, inclusive, com o Ancelotti, um amistoso, 3x2,
0: né? 3x2 de virada, a gente fez 2x0, os caras viram
1: segundo tempo. E ia ter uma acomodada também no jogo, né? Mas eu acho que agora com o Ancelotti achando um pouco mais o time ideal, os jogadores têm essa confiança, o Vini Júnior em alto, eu acho que dá pra... Eu acho que se pudesse escolher, escolheria o Japão.
0: Eu tenho dúvidas, sabe? Porque o Japão, ele joga no modo que eles não respeitam, né? Eu acho que a Suécia, quando entra em campo contra a seleção, ela fala, é a seleção brasileira, vamos... O Japão não respeita não, tá nem aí se vai tomar 5, se vai dar 5, eles não querem respeitar. Jogam do jeito que jogariam contra qualquer outra seleção, isso tem sido interessante pro Japão, a gente viu o jogo contra a Holanda. Mas deixa eu contar a experiência minha. Eu torci pra Bélgica virar contra o Japão em 18 e tô arrependido até hoje, né? Você lembra que o Japão fez 2x0, velho? A Bélgica tava acabada no jogo. E nos últimos 20 minutos ali, 2x1, 2x2, 3x2, os caras passaram, né? O Japão acabou sendo inocente ali na reta final do jogo. E a Croácia tira o Japão também em 22. E eu lembro de eu falar, ah, que nada, Japão, bem melhor pegar a Croácia, bem melhor pra quê? Pra quem, né? Então, Croácia, eu acho que eu vou colar com o Breno, viu? Tomara que o Japão confirme essa segunda colocação, porque de europeu chato a gente já tá cheio em 18 e em 22. E a Suécia é parecida com esse tipo de europeu, né? Que era a Bélgica, que é a Croácia, né? Aquela segunda prateleira ali forte, com bons talentos, como é o Isak, como é o
1: Gyökeres.
0: O Gyökeres. Então, assim, eu vou com o Japão também, né? Que seja esse Brasil e Japão. É, lembrando que o Japão hoje tem potência pra tirar o Brasil. O jogo de mata-mata é sempre aquela tensão do início ao fim, né, Breno?
1: É, do início ao fim, eu acho que... E eu falo muito da Suécia, ou não enfrentar a Suécia, pelo fato de a gente ter uma lateral, ok, que o Douglas Santos está fazendo um feijão com arroz bem feito ali na Copa do Mundo, mas o Alexander Isak cai bem por ali, sabe? Então acho que dificultaria bastante nosso sistema defensivo. Poderia ser um grande teste, inclusive, para o sistema defensivo, enfrentar dois bons atacantes. Mas vamos com o Japão.
0: Em 94 eles tinham Martin Dahlin e Thomas Brolin. Era uma dupla que arrebentou nas eliminatórias, tanto é que a Suécia chega à semifinal contra o Brasil e perde só de 1x0. Né? Então, assim, tem algumas semelhanças, viu, com essa Suécia, que tem dois atacantes também espetaculares.
1: Ah, pra lá.
0: Suécia. Em 94 ainda apareceu o Anderson, né, que acabou também tomando conta ali no final. A Suécia até trabalha com três atacantes, porque o Anderson entra contra o Brasil, faz um gol importante na primeira fase e acaba virando titular na sequência da Copa. Bom, estamos indo embora, mais um programa pra conta. Eu volto às 15h30 na participação no Show da Tarde com Matheus Lucena. E amanhã em mais uma edição do Esporte Mais, lembrando que logo mais às 7h tem o nosso Bate-Bola. Grande abraço, Brenner.
1: Valeu, amanhã você estou comigo no Bate-Bola à noite, às 7h, Fabrício.
0: Valeu, grande Brenner, um prazer sempre interagir com você, meu parceiro. Valeu, Genivaldo Novaes, Abraão Salles, na produção e operação no youtube.com/Rádio Sociedade na Bahia. 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
2: Tchau.
0: Valeu, Brenner. Vem aí, Lucas Figueiredo. Ui. Sociedade agora e na sequência, Matheus Lucena comanda o Show da Tarde. Valeu, gente. Até a próxima.
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2: Boa tarde a você que estava acompanhando o Esporte Mais. Salvador tem dia com temperatura de 27 graus. A justiça determinou hoje a revogação da prisão preventiva de Sauan Thales Assis Santos, de 22 anos, que havia sido preso em flagrante sob acusação de

0: importunação sexual no sistema de metrô de Salvador. O caso ocorreu no dia 11 de junho, quando o jovem foi acusado de ejacular em uma passageira dentro de um dos vagões. O prefeito de Ibipitanga vai ter que interromper a realização de novas contratações temporárias sem o processo seletivo simplificado, após a decisão do Tribunal de Contas dos Municípios, motivada por supostas irregularidades na admissão de servidores. A medida foi tomada após a identificação de 427 contratos temporários firmados entre janeiro e março de 2026, sem a publicação de edital ou outro procedimento público de seleção. A apuração aponta que as contratações envolveram diversas áreas da administração municipal, incluindo educação, saúde e serviços gerais. Hospitais da Bahia atenderam 99 pessoas vítimas de queimaduras durante o período de São João, entre a última sexta-feira, no dia 19, e a manhã de hoje. Segundo a Secretaria da Saúde do Estado, no ano passado, foram registradas 72 ocorrências do tipo no mesmo período. O Hospital Geral do Estado, HGE, aqui em Salvador, foi a unidade que recebeu o maior volume de atendimento. Ao todo, foram 58 pessoas que deram entrada. Também referência no tratamento de queimados, o Hospital Regional de Santo Antônio de Jesus recebeu 16 pacientes. São João da capital e região metropolitana termina sem mortes violentas. 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
2: 2:03.
3: Quanto?
2: 2:03.

Vamos nessa, você ligado no som da Sociedade da Bahia, você juntinho na melhor programação do rádio brasileiro, o nosso Show da Tarde é feito especialmente pra você. Viva lá, vira uma festa, viu? É a nossa ressaca de São João aqui na rádio Sociedade da Bahia.

É você ligadinho no 97.9 FM, muita coisa boa pra rolar aqui daqui a pouco, tem Forró na Chapa, depois tem William Sam e claro, você sintonizado na melhor, a melhor programação do rádio brasileiro.

Sociedade na Bahia. Vamos nessa, juntinhos, a melhor programação. Daqui a pouco vai ter forró ao vivo aqui com Forró na Chapa. Já tá tendo, né? Os trio Neto de Procópio já tá aqui fazendo aquele esquenta massa. Já já começa o Erra do Coração pra você que se liga na Sociedade da Bahia 97.9 FM. Hoje pra encerrar, né? Pra encerrar com chave de ouro. Pra dar aquele brilho final à nossa temporada de São João aqui no Erra do Coração. E hoje aquela saideira boa, aquela ressaca boa do São João pra você que tá sintonizado e você que tá com acompanhando pelo 97.9, aproveita aí que a gente vai fazer o esquenta com a nossa playlist de sucesso. Meu amigo Geni, bota a botar.

0: ouvintes da Bahia, você ligado na melhor programação do rádio brasileiro. Olha só, atenção, atenção, regadinho pra você aqui. O governo do Brasil mudou o curso da história do Nordeste, né? 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Vamos nessa, você ligado na melhor programação, porque a Raia de Verdade é na Rádio Sociedade.
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0: É isso aí, você liga, ajuda, daqui a pouco vai ter forró na chapa fazendo aqui, iniciando, né, a saideira, né, a ressaca do arraiado coração da Rádio Sociedade da Bahia. Enquanto isso, a nossa playlist toca pra você.

0: som da Sociedade da Bahia, meu amigo Silas Silvas, comandando o hack da Sociedade da Bahia, o sinalzão de hora mais bonito do Brasil. 2:20 pra você.
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0: 2:27.
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0: Toda a cena pra você da Rádio Sociedade da Bahia. 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A gente ligado aqui na nossa Rádio Sociedade da Bahia 97.9, diretamente do Shopping Piedade, onde acontece a ressaca, né, no Raiar do Coração, porque a Raiar de Verdade é na Rádio Sociedade. Daqui a pouquinho você ligado no Sua Sociedade.
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0: Daqui a pouquinho um forró na chapa pra você, viu? Tá quase
3: cena,
0: tudo pronto.
3: Você tá na minha cena.
0: Eu sei que eu tô na sua cena, fico todo envergonhado quando você fala isso, viu? Eu fico todo envergonhado, rapaz. Agora vamos esquentar tudo aqui, daqui a pouco tem ao vivo pra você, forró na chapa.

0: Você ligado no som da Sociedade da Bahia, na melhor programação do rádio brasileiro. A gente vai seguindo daqui a pouquinho, forró na chapa para fazer a apresentação pra gente. E eu tenho um recadinho pra você, viu? Um recadinho pra você que se liga no som da Sociedade da Bahia. Você que tá aí em casa, olha só, o governo do Brasil mudou o curso da história do Nordeste com a transposição do Rio São Francisco, uma das maiores obras de segurança hídrica do mundo, para transformar a vida de mais de 12 milhões de brasileiros em 397 municípios. 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
0: Vamos nessa, na melhor programação, esquentando tudo!

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1: Essa música linda, né?
2: Olá, muito boa tarde para você e para o ouvinte Sociedade. Por enquanto, trânsito tranquilo ainda nas principais vias de Salvador, já que em volta do São João ainda encontra trânsito bastante carregado pela BR-324 em vários trechos, na região de Mata da Aliança, em Mombaça, também nas proximidades de Candeias, passagem dos Teixeiras e Simões Filho. Já na chegada a Salvador, o motorista só encontra um pouco de intensidade na região de Valéria, mas não chega a ficar muito tempo parado. A partir da estrada do Derba é que o trânsito volta a fluir com tranquilidade até chegada ao Acesso Norte. 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Volto com vocês no estúdio.
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13: Existe um motivo para tanta gente colocar Itiruçu na rota dos festejos juninos todos os anos. 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

0: Quem gostou, grita ui. Ô, oh, coisa boa, minha gente. Ô, oh, coisa boa, viu, gente? Pena que tudo passa rápido. Já passou São João. É, vamos aproveitar que São Pedro ainda tá aí. São Pedro ainda tá aí.
1: Vocês estão gostando, gente? Vocês estão gostando do forró na chapa? Vamos bater um papo aqui com meu amigo Caulimba, meu irmão. Tudo sim, bem? Sim. Seja bem-vindo à Rádio Sociedade
0: muito
1: da Bahia.
0: Muito obrigado, muito obrigado.
1: Eu queria que você se apresentasse pra galera, contasse um pouquinho da história da banda, como é que vocês começaram essa história e hoje estão aqui apresentando pro Forró do Real do Coração e pra Rádio Sociedade, pra toda a Bahia, pra todo o planeta pelo YouTube, cara.
0: Rapaz, olha, Forró na Chapa foi o seguinte, somos músicos que viemos de outras vertentes, né?
1: Tem samba aí, tem samba?
0: Tem samba misturado, tem reggae.
1: Tem reggae também.
0: É,
1: então. Aquela coisa.
0: Percussivo.
1: Isso é um exemplo do que é a Bahia, né, velho? Esse caldeirão de mistura.
0: 13 anos.
1: 13 anos.
0: Então, nós amigos.
1: O menino correndo pela rua.
0: Nós amigos. Pra não querer se aposentar, logo que não tem ninguém novinho aqui, não.
1: Todo.
0: Pra gente não querer se aposentar, a gente resolveu fazer forró.
1: Que é bom demais, né?
0: Netinho largou o teclado do lado e pegou a sanfona. De lá pra cá, sem pretensão nenhuma, a coisa foi tomando.
1: Caminhando. Degrau por degrau.
0: Ainda está sendo, entendeu? Hoje, graças a Deus, já temos uma produção com a gente e já estamos já com planos.
1: Todo mundo de Salvador?
0: Mais profissional, com certeza. Todo mundo de Salvador.
1: E vocês, estão gostando do forró na chapa? Tem muita coisa na chapa que é bom. Pão na chapa, um queijo na chapa. Vou parar por aí para não dar problema, tá bom? Mas forró que na é chapa isso, também Mateus? É bom demais, meu irmão. Então bota pra torar que o forró aqui só está começando. Forró na chapa!

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Aí, que lindo! Não sei se vou me segurar, por isso. Oh, que coisa linda!

0: Quem gostou, grita ui!
1: Eu quero saber se vocês estão gostando mesmo. Por isso eu tenho medo do povo aqui. Deixa eu falar com Dona Maria Eugênia aqui, rapaz. Ei, tá com saudade de mim, não?
2: Tô.
1: Não tava com saudade de mim, não?
2: Tava bastante.
1: Por que não me convidou tu pra tomar licor na sua casa?
2: Mas eu não tava em casa.
1: Ah, rapaz,
3: dando que é isso, Matheus?
1: Dando desculpa, que é isso? Dona Maria Eugênia, ela que já é... É figurinha carimbada aqui no Forró do Piedade. Tá gostando?
2: Adorando.
1: Oi, bombou hoje. Bombando, né, rapaz? Coisa boa, né? Deixa eu falar aqui com minha amiga aqui. Boa tarde, seu nome, tudo bem?
4: Tudo bem.
1: Qual é seu nome?
4: Marina.
1: Marina, mora onde?
4: Na Pirajá.
1: De Pirajá. Tava passeando pelo centro ou só veio dançar forró?
4: Eu vim diretamente dançar forró.
1: Que... Aí, rapaz, veio diretamente pra dançar. Será que ela gosta de forró, gente? Será que ela gosta de forró? Eu já falei com você, eu vou falar de novo. Desde que começou, que a senhora levantou, não parou mais.
2: É essa aqui.
1: Ah, quem é essa?
2: É minha filha.
1: Sua filha? Como é o nome da senhora?
2: Iracema.
1: Dona Iracema. Rapaz, já dancei com ela. Dança muito. E do momento que ela levantou, não parou mais. Eu gosto assim.
2: Ah, é assim?
1: Porque viver é diferente de estar vivo. Tem que dançar, rapaz.
2: Isso aí, pra estirar os ossos.
1: Tá vendo aí? É. Me conte qual é o segredo, vai. Qual é o segredo?
2: Muito...
1: Muito parado, né?
2: Não, porque eu tomei uma queda, rapaz.
1: Rapaz, tomou uma queda. Tem que tomar cuidado, viu?
2: Tomei uma queda, fiquei toda quebrada.
1: Mas agora já
2: tá boa. Agora já tá boa.
1: Tá 100%. Mas me conte qual
5: já,
1: é o
5: segredo. Já
1: qual...
5: remendou, já remendou?
1: É, já juntou.
5: Graças a Deus.
1: Me conta qual é o segredo pra ficar assim, depois de cair, agora dançando. Qual é o segredo?
2: Remédio, remédio.
1: Remédio, né? Toma migalha de cachorro, não?
2: Toma.
1: Ah, então é coisa boa, viu? Que minha avó disse, toma migalha de cachorro que tu vai passar bem.
2: Cachorro de aveia.
1: Tá vendo aí? Eu só não gosto de gemada, mas migalha de cachorro eu tomo de boa.
2: Nada também não.
1: Peraí das minhas aí, viu? Das minhas aí. Esse negócio de Zezé de Camargo, Luciano, não é que focava ovo não. Que negócio ruim, retado. Deixa eu falar agora aqui com minha amiga aqui, como é seu nome, tudo bom? Ah, ela tá aqui conversando comigo, ela tá...
6: O palco é aqui de...
1: Ah, de frente aqui. Tá me vendo? Tá me ouvindo, né? Tá me ouvindo.
6: Indo.
1: E tá gostando do forró?
6: A maravilha, cheguei agora, dancei uma
1: feira. Já dançou?
6: Já dancei.
1: Que coisa boa, tava passeando aqui pelo centro, foi?
6: Sim, sim. Vim direto.
1: Como é seu nome?
6: Mônica.
1: Dona Mônica, muito obrigado, viu, por vir.
6: Como é seu nome?
1: Matheus.
6: Matheus, valeu, Matheus, obrigada, viu?
1: Pô, valeu.
6: Maravilhoso.
1: Valeu, Dona Mônica, obrigado, viu? Seu pai aqui, né? Veio também curtir com a gente. Eu tô aqui do seu lado, tá? Como é seu nome?
7: Alex.
1: Alex, você dançou um pouquinho de forró?
7: Ah, danço, sim. Ainda toca o triângulo. Tô com o triângulo.
1: Aqui. Ih, faz o cara ainda toca o triângulo,
5: vou
1: rapaz.
5: Vou perder meu emprego.
1: Ih, rapaz. É,
5: eu vou
1: Cal,
5: perder meu emprego.
1: Ô, Cal, aí o negócio ficou estreito pra você, viu, cara? Porque aí ficou estreito. Eu quero ver você tocar. Você vai tocar agora ao vivo pra toda a Rádio Sociedade da Bahia. Vá. Vá, chama aí. Mas não é que o cara é bom mesmo? Bate palma pra Alex aí, gente. Ele que meteu de verde amarelo, ó. Eu já falei demais, vamos botar pra torar que tá chegando de novo, forró na chapa pra você.
5: Vamos lá, vamos lá. Olha que em breve vamos ter um triangueiro novo aí, quem sabe. Boa sorte pra vocês.
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5: Música da
1: Ó, vamos lá agora com forró na chapa ao vivo pra você.
5: Tá muito calor. Independente de inverno, de verão, de primavera. Independente de outono. Entendeu, gente? Salvador faz muito calor. E a música do forró na chapa tem muito a ver com isso. Tem gente que tem condições de ter um ar-condicionado em casa. Certo? Tem gente que tem condições de ter um ventilador.

sanar, nada melhor do que um leque que é baratinho. O leque ajuda e muito, tá certo? E hoje em dia, quando você abre o leque faz aquela zoada. Como é que faz? O leque faz rá, não é isso? Quando você abre o leque faz rá. Eu vou perguntar uma vez e vocês vão fazer como se o leque estivesse abrindo. Assim, ó.

0: O som da Sociedade da Bahia, o sinalzão de hora mais bonito do Brasil. 3 horas 20 minutos.
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3: Essa aqui é bacana, Jeep e os patinhos de borracha. Você já viu um patinho de borracha em cima de um Jeep? Não? Então, para tudo e escuta essa história incrível. Isso faz parte de uma tradição que virou febre entre os apaixonados pela marca. Tudo começou no Canadá em 2020, quando um fã de Jeep deixou um patinho com um bilhete escrito: "Lindo Jeep", isso tudo em um carro estacionado, apenas para alegrar o dia de alguém. A ideia viralizou nas redes sociais e nasceu o movimento Jeep Ducking. A brincadeira funciona assim: quem encontra um patinho no carro deve repassar para outro jipeiro. A tradição já conquistou os Estados Unidos, Europa e também o Brasil, fortalecendo o espírito de amizade e comunidade entre os donos de Jeep. Legal, né? 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
7: E na minha dica de hoje, no Pé na Estrada de São João, vai à cidade de Muritiba, a cidade serrana, minha gente. Para acessar Muritiba, para quem sai de Salvador e cidades da região metropolitana, vai pela BR-324. Cuidado com as condições da estrada. Aí você vai chegar. Quem optar, vai por Santo Amaro, segue aí por Santo Amaro, Cachoeira, São Félix e vai subir a serra até a cidade de Muritiba. e há quem prefira ir pela 101, 324, 101, Cachoeira, e aí vai chegar até a cidade de Muritiba, cidade serrana, que faz também um junho maravilhoso. Prefere, às vezes, realizar aí o São Pedro, mas tá tudo englobado aí nas festas juninas. Então, você já sabe, a nossa dica de pé na estrada de São João de hoje é a nossa gloriosa Muritiba, Bahia.
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2: 3:26.
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0: Quem gostou, grita ui.
1: Ei, que negócio bom, viu? Meu irmão, vocês botaram pra lá, viu? Parabéns mesmo.
0: Coisa
1: pela,
0: boa, coisa boa.
1: Pela festa que vocês fizeram aqui.
0: Uma plateia dessa não tinha
1: como fazer diferente. Não tinha como ser menos, né, cara?
0: A energia vem de lá pra cá.
1: Eu sei que muita gente aqui dançou forró no São João, outros ficaram em casa, mas vieram pra cá hoje, pra quem não dançar, quem não dançou, dançar, e pra quem dançou, dançar de novo, né? Dona Maria Eugênia que dançou forró o mês todo, não foi? Dona Maria Augusta, a pessoa fala Maria Eugênia, me desculpe, viu? O mês todo dançando forró, não foi?
2: Oi, desde quando começou.
1: Isso que é óleo de baleia nas canelas e sebo de carneiro. Ó, calma, irmão, você e toda a banda aqui. A galera...
0: Jubiabá na Zabumba.
1: Jere
0: no contrabaixo.
1: Hã?
0: E Netinho da Ribeira na sanfona.
1: Netinho da Ribeira.
0: Parte da banda, né, no caso?
1: Parte da banda, que a banda é muito maior, eu tô ligado. Isso. Cara, primeiro já agradecer a você pela participação, okay. Por ter aceitado o convite da gente. Eu espero que essa parceria seja o início de outras tantas.
0: Certeza.
1: A gente que gosta muito de estar na rua, diga, meu irmão.
3: E sabendo que esse homem aqui é o dono da música mais tocada do mundo, pergunte ele aí.
1: Me conte sua história aí, vá.
0: Rapaz, 30 anos atrás, o Tchano juntou com o Gera Samba.
1: Sim.
0: A música minha foi Pau que Nasce Torto, Nunca Se Direito.
1: Senhoras e senhores, só que aí você me coloca um desafio muito grande. Que eu vou perguntar se tem como dançar Pau que Nasce Torto em forró.
0: Claro.
1: Tem como dançar?
0: Se esse homem não
1: fizer esse homem isso. Esse homem aqui é dono da música Pau que Nasce Torto. A música que levou a música
0: 30 anos.
1: Levou o axé pro mundo todo, né?
0: E aí, geração, são duas músicas no caso, né? É. Tem um parceiro meu, o Bieco do Tchan.
1: Sim.
0: E a parte dele é Seguro Tchan e minha parte é Pau que Nasce Torto.
1: Então misturou.
0: Juntou as duas e fez um popurri.
1: Então vai ter que ter Pau Citor do Tchan em ritmo de forró com forró na chapa.
0: Um pedacinho pra vocês, viu?
1: Vamos lá.
0: Comer, menino.

0: 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Valeu.
1: Isso explica porque ele ia se aposentar com 20 anos. É, assinou dos maiores sucessos do planeta. Oh, aí, Deus, meu irmão. Até quem em Marte já ouviram essa
2: quem
1: música.
2: Quem me dera, quem me dera. Oh,
1: então, continuando aqui o agradecimento, né? Que seja uma parceria de tantas outras. A gente que gosta de fazer muita festa nas ruas de Salvador, aqui no shopping, na estação de ônibus, é nas praias de Salvador. É, parabenizar a trajetória de vocês. São 13 anos, né? 13 anos são graças 13 dias, né?
2: E o mesmo elenco.
1: É o, que, além, o mesmo elenco. Além, então é um sinal que a parceria tá forte.
2: Só,
1: né?
2: Esses quatro aqui já tem uns
1: 13 anos. Porque o que tem de gente que começa e não termina, meu irmão, na música, na brincadeira, irmão, não, viu?
2: Se você começa na amizade, já foi.
1: Já foi.
2: O resto é só conquista.
1: Ó, gente, eu sei que tá chegando pertinho aqui do horário dele. Na verdade, já chegou o horário. Mas quando a coisa tá boa, a gente gosta daquela saideira, né, não? Quando tá bom, a gente quer um pouquinho mais. É aquela famosa assim, dá a mão que é o braço todo. Lá ele, mas é tipo isso, né? É tipo isso. Eu já falei aqui que pão na chapa é bom, queijo na chapa também é bom, aquela carne de hambúrguer na chapa também é bom. Nem ia ser diferente com forró, né? Então, Cal, vamos fazer a saideira?
2: Só se for agora.
1: Aquela saideira gostosa, ao vivo pra Rádio Sociedade da Bahia 97.9 FM, também pro nosso YouTube que leva isso pra todo o planeta, Rádio Sociedade da Bahia no YouTube. Senhoras e senhores, saideira do forró na chapa!
2: Nossos agradecimentos ao Shopping do Coração, Shopping Piedade, à sociedade, a todos vocês que fizeram parte dessa tarde maravilhosa, a nossa equipe de produção.
1: Você ligado no som da Sociedade da Bahia, vamos saber o trânsito.
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4: De volta com o ouvinte Sociedade, trazendo boas notícias para quem trafega agora pela Engenheiro Oscar Pontes. Apesar do forte movimento de retorno para a cidade, o motorista não encontra dificuldades pela via. Trânsito fluindo normal, você encontra também boa fluidez na região do Largo dos Mares e Largo da Calçada. A Avenida Jequitaia fica um pouco mais intensa também na região do Largo da Calçada, mas nada que atrapalhe muito seu caminho. A General Samartim também tem boa fluidez no sentido do Largo do Retiro. Quem segue em direção à Avenida Paralela também não vai encontrar dificuldades pela Avenida Luiz Eduardo Magalhães. Passe na Via Sul BYD e faça o seu test drive. Estamos na Avenida Tancredo Neves, 1801, Caminho das Árvores. Volto com vocês no estúdio.
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5: Mim que eu mato no peito, boto no chão. Boa tarde, grande Matheus Lucena. É a Rádio Sociedade, o Arraiá Sociedade brilhando aí no Shopping Piedade. Pois é, Matheus, só pra gente falar de Copa do Mundo, né? O Brasil que ontem conquistou a sua classificação, venceu a Escócia por 3-0 e confirmou a liderança do Grupo C e agora espera o adversário que sai hoje, hein? Próxima segunda-feira, às 14h, o Brasil encarando ou Japão, ou Suécia, ou Holanda. Essas partidas que vão definir hoje o primeiro, o segundo e o terceiro colocado do Grupo F, que é o grupo que cruza com o Brasil na fase de 16avos de final. Então, hoje teremos Curaçao e Costa do Marfim, Equador e Alemanha, esses dois jogos pelo Grupo E. Essas duas partidas daqui a pouquinho, umas 17h. Às 23h, Grupo D, Turquia, Estados Unidos, Paraguai e Austrália. E às 20h, aí o Brasil inteiro de olho nessas duas partidas, Tunísia e Holanda, Japão e Suécia, daí sai o adversário da seleção brasileira, quem ficar em segundo do Grupo F pega o Brasil, jogo repito, segunda-feira às 14h. Eu tô me animando a cada jogo, viu? É o Vini Júnior jogando bem, o Neymar entrando, o Matheus Cunha também arrebentando, o meio campo brasileiro melhorando cada vez mais, é a seleção brasileira com o Excel e a Rádio Sociedade da Bahia, claro, na torcida. Matheus Lucena, um abraço, meu parceiro, tamo junto.
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1: De volta acompanhando agora a Avenida Anita Garibaldi, trânsito apenas movimentado, não chega a ficar congestionado nos dois sentidos. O motorista que vem agora da Juracy Magalhães encontra a melhor fluidez pela Vasco da Gama, que tem pista mais livre, até chegada ao entorno do dique. O entorno do dique também tem trânsito bom, tanto no sentido da Avenida Bonocô, quanto no sentido do Largo dos Barris. Quem segue pela Avenida Bonocô em direção ao Acesso Norte também encontra pista livre. 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Volto com vocês no estúdio.
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7: Olá, ouvinte. Eu acredito que valorizar a nossa cultura e a nossa culinária não é apenas importante, é essencial para fortalecer a nossa identidade como povo. E é justamente nesse contexto que acontece a Bahia Origem Week, agora no mês de maio, entre os dias 14 e 17, no Centro de Convenções de Salvador. Mais do que uma feira, o evento é uma verdadeira celebração das nossas raízes. Geralmente valorizamos o que vem de longe, mas esquecemos da riqueza que temos dentro da nossa própria terra. A Bahia Origem Week vem justamente para inverter essa lógica, para mostrar que o nosso tem valor, tem qualidade e merece reconhecimento. O evento também cumpre um papel fundamental ao dar visibilidade aos microempreendedores e pequenos negócios. Durante a programação, o público tem acesso a workshops, degustações, palestras, conferências com especialistas e apresentações artísticas. Ou seja, não é apenas consumir, é aprender, experimentar e se conectar com a nossa cultura de forma mais profunda. Esta já é a 5ª edição do evento, que começou em 2022 e o sucesso foi tão grande que ultrapassou fronteiras. Hoje já existe uma expansão internacional prevista para Portugal, abrangendo a culinária nacional do nosso país. Isso mostra que quando valorizamos o que é nosso, o mundo também passa a valorizar. Valorizar o produto local, consumir produtos regionais e reconhecer a importância da nossa cultura no dia a dia, porque preservar as nossas origens é um compromisso coletivo. Eu sou Luiz Carlos de Souza, administrador, escritor e vereador de Salvador para a Rádio Sociedade da Bahia. Continue me acompanhando pelo Instagram, meu endereço é @amigoLuizCarlos. Um forte abraço e até mais.
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0: Obrigado, meu irmão. A você, a toda boa aqui, Cal também.
1: Valeu, gente!
0: Ó, faz barulho aí, faz barulho aí. É, vamos fazer uma foto bonita, vamos fazer uma fotinha.
1: Sim, aqui, sim.
0: Todo mundo com a mão pra cima, todo mundo com a mão pra cima. Bota a mão pra cima. A gente vai ter que virar pra cá, meu irmão, porque a foto vem de lá, ó. Vamos de lá para fazer a foto, que é pra sair bonito.
2: Enquanto isso, meu amigo Silas Silvas, pode botar a batalha na nossa playlist de sucessos da Rádio Sociedade da Bahia.
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4: Boa tarde. Salvador tem dia com temperatura de 27 graus. Uma verba bilionária liberada pelo governo federal já está disponível para reforçar o bolso de milhares de famílias brasileiras. Exatamente 655 mil segurados da Previdência Social que sofreram descontos associativos indevidos entre março de 2020 e março de 2025 tiveram seus pedidos de ressarcimentos aprovados, mas o dinheiro ainda não caiu na conta por falta de uma última etapa. Ao contrário do que muitos pensam, esse grupo não perdeu direito ao valor. No entanto, para que o dinheiro seja liberado pelo INSS, o beneficiário precisa tomar a iniciativa de acessar o sistema e assinar o termo de adesão ao acordo. O procedimento é gratuito e, após o aceite do cidadão, o montante cai na conta em até 3 dias úteis. A Universidade Federal da Bahia publicou hoje o edital de abertura do novo concurso público destinado ao provimento de 37 vagas para o cargo de professor da carreira do Magistério Superior. As oportunidades são para lotação nos campos de Salvador e Vitória da Conquista. O certame exige dos candidatos o diploma de graduação na área de atuação e titulação de pós-graduação, especialização, mestrado ou doutorado, a depender do perfil da vaga. O presidente Lula assinou hoje os contratos para a conclusão da planta da unidade de fertilizantes nitrogenados 3 em Três Lagoas, em Mato Grosso do Sul. A unidade integra o novo programa de aceleração do crescimento e deve receber investimento de mais de 5 bilhões para ser concluída. Paralisada desde 2015, a unidade teve sua retomada confirmada pela Petrobras após nova reavaliação técnica e econômica que atestou a viabilidade do projeto. Laboratório de drogas é desarticulado no interior da Bahia. 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
1: 4 horas em Salvador, Bahia.
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1: Pare pra cena pra você na Rádio Sociedade. Daqui a pouquinho vai ter a segunda tração, ilhação pra você ligado no Show na Sociedade da Bahia. Enquanto isso, a gente vai esquentando tudo com a nossa playlist de sucessos.

0: Rádio Sociedade da Bahia, você ligadinho na melhor programação do Rádio Brasileiro, agora 4:20.
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0: ouvinte da Rádio Sociedade da Bahia, você ligado na melhor programação do rádio brasileiro, aqui curtindo o som da sociedade. Eu tenho um recadinho pra você agora, você que tá em casa ouvindo 97.9 FM, você que tá aqui ligadinho no Shopping Piedade, no Arraial do Coração. 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
0: 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Vamos nessa, você ligado no som da Sociedade da Bahia. Daqui a pouquinho vai ter o Williamson vivo pra você. Já já eu volto, viu? Enquanto isso, bota a nossa playlist pra tocar.
2: Bora! 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
2: Olá pessoal, muito boa tarde, uma ótima quinta-feira para você. Trânsito ainda complicado para quem retorna para Salvador pela BR-324, há vários trechos de lentidão, desde a altura de Amélia Rodrigues, passando por Mata da Aliança, Mombaça, Bonessu, na região da Passagem dos Teixeiras e também em Simões Filho. Já em Salvador, o trânsito só fica um pouco mais lento na região de Valéria, mas nada que atrapalhe muito seu caminho, nem recomendo desvios. A partir da estrada do Derba, o fluxo começa a normalizar e você não encontra mais dificuldades até chegada ao acesso norte. 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Volto com vocês no estúdio.
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0: Você ligado no som da Sociedade da Bahia, tá tudo prontinho, já vai começar. Estou aqui com o cara, ele que é a segunda atração hoje do Arraial do Coração, nessa saideira da saca do São João. O nome dele é William Sam. É assim, rapaz, diferentão. Meu irmão, boa tarde, seja bem-vindo à Rádio Sociedade da Bahia. Conta pra gente o que é que vai rolar hoje aí, pra fechar o nosso Arraial do Coração, pra fazer essa ressaca boa de São João, velho.
1: Alô, telespectador da Rádio Sociedade. Primeiramente, dizer que é uma honra pra mim estar aqui. Cara, tem um sentimento, São João. A gente faz eu faço o tempo todo um monte de ritmos, né? Pra gente, como bom baiano. E aí o São João, a gente só pega um pouco da sofrência pra fazer genuinamente. Eu sou do Recôncavo.
0: Qual cidade?
1: Maragogipe. Sou Maragogipe.
0: Coisa boa.
1: Então, daí a gente... É muita sofrência também, com muito forró também, que a gente vai fazer. E a gente vai passear, fazer essa coisa gostosa que é a Bahia, né?
0: Velho, o povo ama a sofrência, ama a rocha. A gente já fica ali na expectativa, porque a galera gosta mesmo de ouvir a rocha. Então, música pra fazer sofrer, aquelas pedradas não vai faltar, né?
1: De forma nenhuma. Principalmente, que é o que eu costumo brincar, né? A sofrência mantém hoje a Ambev e tantas outras... Todas as formas de ser feliz. A sofrência é tiro certo, principalmente aqui na Bahia, né? Você vê a quantidade de cantores que vem pra aqui começar as suas carreiras aqui.
0: Isso é bom demais, meu irmão. Bom show pra você. Tamo junto, viu?
1: Valeu, meu irmão. Um abraço. Rádio Sociedade. Tamo junto.
0: Vamos nessa. 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Agora já vou falar aqui também pro nosso Shopping Piedade. Vamos lá, porque vai começar o negócio, hein? Vai ficar gostoso daquele jeito. Show. Só... Manda aqui, né? Você que tá em casa, você que tá ligado no 97.9, também no nosso YouTube, da Rádio Sociedade da Bahia, 97.9 FM, pra gente conseguir colocar você agora ligadinho no som da Sociedade, também manda sua mensagem aí pro nosso YouTube, tá bom? E aí, gente? Tão gostando aí? Tava só passando o som, você viu, né? Calma que vai rolar a Vera agora. Quem quer dançar a rocha aí? Tem alguém pra dançar a rocha comigo aí? Tem não? Alguém de coragem? A senhora tem coragem de dançar rocha comigo? Tem mesmo? É a rocha dos bons mesmo, viu? Só para amanhã. Só para quando der travoada, viu? É, e aí? Vamos começar mais uma vez aqui a nossa apresentação. Agora tá chegando aquele rocha bom, mas vai ter forró também, que ele toca tudo, viu? Ele é desenrolado. O homem é desenrolado. Então, sem mais delongas, vamos chamar o cara pra fazer o som aqui acontecer pra Rádio Sociedade da Bahia ao vivo. 97.9 FM e também pro nosso YouTube, Rádio Sociedade da Bahia. Com vocês, William Sam!

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0: 4:40.
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Posso pedir um favor a vocês? Posso? Posso? No meu Instagram, segue lá, arroba WSEAN Oficial. WSEAN Oficial, vai ter lá o meu contato. Vocês vão falar diretamente comigo. Vocês vão falar diretamente comigo, desejo. E eu vou pedir pra vocês uma coisa, pode ser? A todas vocês, principalmente, cadê o gritão das mulheres solteiras? Eu vou pedir o seguinte.

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Olha só, tenho um recado para você, viu? 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
1: De volta com o ouvinte Sociedade, acompanhando as principais vias de Salvador, que ainda seguem com pista livre, por causa dessa quinta-feira, com clima de feriado. Já a Orla, você vai encontrar alguns trechos um pouco mais movimentados, por exemplo, a Orla de Ondina, entre a Avenida Milton Santos e a Praia da Paciência, no sentido Rio Vermelho, e também a partir da Praia de Jaguaribe até a Praia de Itapuã, você vai encontrar trânsito um pouco mais intenso, vai ficar mais tempo parado. Melhor para quem segue com pressa é desviar pela Milton Santos e seguir pela Anitta Garibaldi, se o seu destino é, por exemplo, o Rio Vermelho, Amaralina ou Pituba. Já quem segue em direção a Itapuã ou mesmo a região de Mussurunga ganha mais tempo desviando para a Avenida Paralela. 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Volto com vocês no estúdio.
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2: Boa tarde, ouvintes da Rádio Sociedade. Eu sou Antônia Fernanda e esse é o Sociedade Agora. Salvador tem dia com temperatura máxima de 27 graus. Um jogador de futebol de 16 anos morreu após sofrer um acidente na quarta-feira na zona rural de Aporá, cidade a 200 quilômetros de Salvador. David Souza do Nascimento pilotava uma motocicleta quando se envolveu em uma batida com um carro. Segundo a Polícia Civil, o acidente aconteceu no distrito de Itamira, onde a vítima morava. O caso foi registrado na delegacia da cidade. Ainda não há informações sobre as circunstâncias do acidente. Uma grande quantidade de cocaína foi encontrada escondida em uma carga de soja no Porto de Salvador, no bairro do Comércio, na manhã de hoje. A apreensão aconteceu durante uma ação da Receita Federal, apenas um dia após um grupo ter sido condenado por tráfico internacional de drogas cometido no mesmo local. Segundo o órgão, foi a condenação que levou à intensificação de ações no porto. A droga foi apreendida nesta quinta, estava em embalagens de plástico dentro das sacas de soja. O São João da Bahia alcançou um novo marco em 2026. Após registrar números históricos no ano passado, a festa voltou a crescer e estabeleceu novos recordes no turismo e na economia do estado. De acordo com dados divulgados pela CELTU, Secretaria de Turismo, apontam que os festejos juninos receberam cerca de 2 milhões de turistas brasileiros e estrangeiros. A movimentação gerou uma receita estimada em 2,5 bilhões de reais, superando o resultado de 2025, quando 1,8 milhão de visitantes injetaram 2,3 bilhões na economia baiana. Senado confirma expediente especial em dia da partida da seleção brasileira. 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
10: Olha, Fabrício, no futebol mundial, a diferença entre um herói e um criticado, às vezes, dura 90 minutos.
11: Verdade, Caio. Vinícius Júnior saiu de São Gonçalo pro Real Madrid. Virou protagonista europeu, melhor jogador do mundo pra muita gente. Mas também virou um dos atletas mais pressionados e mais marcados do futebol atual.
10: É, e o homem, Fabrício, Neymar, ultrapassou Pelé em gols pela seleção brasileira, maior artilheiro da história. 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
10: É, porque às vezes o maior adversário do craque não está do outro lado do campo, está no tamanho da cobrança que ele carrega. Assina aí, esse foi mais um lado B da bola.
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2: 5:04. 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
2: É isso aí pra você, William Senna, melhor programa.

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1: E aí, gente, vocês estão gostando aí do Inicê? Eu sei que vocês já conhecem ele. Já são assim, né? Um em carne, né? O negócio tá bom aí, né? Teve a rocha, teve forró. Tá gostoso mesmo? É. William, meu irmão, primeiramente, prazer ter você aqui. Obrigado por aceitar o convite da Rádio Sociedade da Bahia. Eu sei que a galera já te conhece, já tem uma relação íntima com você. E eu queria que você falasse como é, né, fazer... Eu sei que o Arrocha é a grande música da Bahia hoje, mas como é fazer música nesse período, né, que tem o forró como um apelo muito legal, e você tem um repertório que engloba tudo isso, né, acaba abraçando todos esses ritmos que fazem parte da música tradicional nordestina, né, velho?
0: Então, meu irmão, eu costumo dizer o seguinte, nós temos uma sorte muito grande. Brasil, nordestino, e baiano... E eu do Recôncavo, cara, imagina que sorte isso, né?
1: Aí o tempero é melhor, né, cara?
0: Demais, demais,
1: o molho
0: demais.
1: É diferenciado, né?
0: Então, assim, ó, a música baiana tá na minha veia, né? Tô que a gente faz fora do período, a gente faz da sofrência ao axé, sertanejo, ao samba, né? Ao sertanejo. A gente passeia que é pra agradar todos. Não é à toa que a gente tá aqui sempre no Shopping Piedade fazendo os rap hour aqui. E, enfim.
1: Como é que a música chegou na sua vida? Você vem de uma família que tinha, por acaso, referências artísticas? Ou você foi a primeira pessoa a se enveredar por essa veia mais artística da coisa?
0: Bom, o meu interior, que é Maragogipe em si, já traz muito essa questão da cultura, da banda, das bandas percussivas.
1: Pujante lá, né, cara?
0: Isso, muito, muito. Então, na minha família, eu fui o primeiro mesmo a me enveredar por isso, a me apaixonar. Eu tenho pessoas como... Eu vi o Michael Jackson, né? Como toda criança, viu o Michael Jackson fazer aquelas performances. Daí veio o forró, eletrônico. Eu digo muito, né? A minha onda musical foi muito enxertada pelo forró. Pelo forró e pelo brega.
1: A escola, né, cara?
0: Isso, sim, sim, isso. Então é isso. Aí eu vi bandas crescerem como Mastruz, Magnífico. Aí veio Calcinha Preta, Limão com Mel, né?
1: Só gente boa. Vocês estão gostando mesmo, Manutão? Então faz barulho aí pra William San. E agora, se vocês querem mais, receba mais música no coração de vocês. Vamos lá, William San!
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0: William San, vamos embora.

0: paz.
1: Eita, vamos nessa, saber as informações do trânsito.
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3: Olá, amigos ouvintes da Rádio Sociedade da Bahia, a Patrulha do Consumidor está no ar. Hoje eu vou ajudar a amiga Juliana, lá de Lauro de Freitas, que diz o seguinte: fiz uma compra pela internet, o prazo de entrega já passou, até agora não recebi o produto, a empresa não responde minhas mensagens, o que eu posso fazer, Márcio Marinho? Juliana, minha amiga, a situação que você está passando é muito preocupante e é importante que você saiba dos seus direitos. Quando fizemos uma compra pela internet, a empresa tem a obrigação de cumprir o prazo de entrega que foi anunciado. Se o prazo já passou e você ainda não recebeu o produto, é seu direito exigir uma solução. Primeiro, tente contactar a empresa novamente, preferencialmente por meio escrito, como e-mail, para que haja registro da sua reclamação. Se a empresa continuar sem responder, você pode procurar o PROCON da sua cidade para registrar uma queixa. O PROCON pode ajudar a mediar a situação e garantir que seus direitos sejam respeitados. Além disso, se a empresa não resolver o problema, você tem o direito de pedir a devolução do valor pago ou a entrega do produto, de acordo com o Código de Defesa do Consumidor. Tá bom, Juliana? Se você também precisa da nossa ajuda, você pode encaminhar o seu e-mail para patrulha@sociedadeonline.com. Me siga também no meu Instagram, @deputadomarciomarinho, porque aqui você, consumidor, está sempre em primeiro lugar.
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5: Ó, pessoal, ainda acompanhando o motorista que retorna à capital depois das festas do interior, ainda encontra muita lentidão na BR-324, são vários trechos. Nas proximidades de Jacuípe, o motorista chega a ficar preso cerca de uma hora, mas o mais intenso mesmo agora é nas proximidades de Candeias, por isso vale o desvio para dentro de Candeias pela BA-523 retornar pela BA-522. Vai encontrar congestionamento por lá também, mas num trecho mais curto. Depois ainda tem muita lentidão na passagem dos Teixeiras. Melhora um pouquinho Simões Filho e você volta a pegar congestionamento a partir do CIE até a região de Valéria, já dentro de Salvador. Nesse caso, vale o desvio para a estrada do CIE Aeroporto. Mas atenção, você vai encontrar um pouco de lentidão também chegando em São Cristóvão. Ainda assim, outro trecho mais curto, você ganha tempo, principalmente se segue em direção a Mussurunga e Cajazeiras. 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Volto com vocês no estúdio.

0: isso, hein? Do jeito que vocês estão aí, vocês vão emendar até essa João do ano que vem, né?
1: Não.
0: Desse jeito, irmão, o que é isso? Botou pra quebrar, dispensa qualquer comentário aqui, porque o povo tá vendo pelo YouTube, o povo tá vindo de casa pelo 97.9 e o povo tá presenciando também aqui. Que coisa boa, hein? Só arruma um leque desse pra mim, hein?
2: Madeira de cachaceiro, eu danço o ano todo.
0: Aí, rapaz. William, meu irmão, obrigado, viu?
1: Obrigado a vocês.
0: Coração, agradecer você mais uma vez. O que você tá fazendo aqui? É, música popular brasileira, música tradicional nordestina. Você falou uma coisa importante, né? A gente vive nessa polêmica aí de se forró enche praça. Isso aqui é prova, né? Do que o São João é capaz de fazer. Não existe São João sem forró. Então, viva o São João! Viva o forró! Viva a tradição nordestina que mora no coração de cada um de nós. Obrigado, meu irmão.
1: Obrigado a todos vocês.
0: Ó, gente, ó, vamos fazer o seguinte. Antes da saideira, eu vou pedir a saideira, mas antes da saideira, vamos fazer uma foto bonita? Podemos?
1: Agora.
0: Fazer uma foto bonita? Deixa eu só pedir aqui a fotógrafa ali, Felipe Lucena. Na moral, chama ali. Opa, tira uma foto aqui.
1: A turma lá de cima, aquele beijo, viu?
0: Ó. Todo mundo com a mão pra cima aqui, todo mundo com a mão pra cima. Não tem ninguém com preguiça, não, né? Todo mundo com a mão pra cima. Que eu vou fazer uma foto bonita, estamos ao vivo pra Rádio Sociedade da Bahia. Aquela foto bonita que a gente bota a mão pra cima. Todo mundo aí no fundo com a mão pra cima, ó. Quem não botar a mão pra cima não vai namorar mais esse ano.
3: É. Será?
0: Então, bota a mão pra cima todo mundo. Senão vai ser um ano aí sem namorar, viu?
1: Ô, rapaz!
0: Atenção, atenção. Mão pra cima todo mundo ao vivo pra Rádio Sociedade 97.9 FM. Rádio Sociedade da Bahia. Arraiar do coração, agora sim tá bonito, viu? Tá bonito que fotógrafo é bom. Irmão. Prazer, tamo junto. Bota a saideira pra galera torar aí, viu? Aquela saideira boa pra você, William San, ao vivo.
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1: Mandar um abraço aqui ao Fernando, toda a equipe da Rádio Sociedade. Um abraço, alô, sol!

0: Você ligado na melhor programação, sinalzão de hora mais bonito do Brasil. 5 horas 41 minutos.
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2: Fala pessoal, tô de volta acompanhando ainda a orla de Salvador, que tá com o trânsito mais movimentado, principalmente no sentido Itapuã, na região de Jaguaribe e Piatã. Ainda assim, trechos curtos, não chega a tomar muito seu caminho, mas se você tá vindo do centro e tá com pressa para chegar em Lauro de Freitas, aeroporto ou mesmo a Mussurunga, vai ganhar muito mais tempo pela Avenida Paralela. Tem trânsito lento também no Complexo Viário 2 de Julho, vindo da região de Lauro de Freitas, pegando também São Cristóvão e a Avenida Caribé. As primeiras informações dão conta de acidente nesse trecho. Porém, os trechos de congestionamento não tomam muito tempo do motorista e eu não recomendo fazer desvios. 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Volto com vocês no estúdio.
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0: Olá, ouvinte, muito boa tarde para você acompanhando o finalzinho do Show da Tarde. Eu sou Gabriel Mascarenhas e esse é o Direto da Redação. Um idoso de 76 anos morreu após ser atropelado por uma motocicleta na BA-148. O acidente aconteceu na manhã da última quarta-feira, no povoado de Patos, em Livramento de Nossa Senhora. A vítima foi identificada como Basílio Pereira dos Santos e a moto era conduzida por um adolescente de 17 anos que não tinha habilitação. O menor vai responder por atos infracionais análogos a homicídio culposo e direção sem permissão. A mãe do jovem também foi responsabilizada por permitir que ele dirigisse sem habilitação. E o Brasil deve enviar insumos e profissionais de saúde para a Venezuela a fim de ajudar o país vizinho, que foi atingido por fortes terremotos que já deixaram 164 mortos e quase 1.000 feridos. O ministro da Saúde, Alexandre Padilha, já acionou as autoridades locais e a Organização Pan-Americana de Saúde para coordenar o apoio humanitário. Especialistas estimam que o número de vítimas na Venezuela pode chegar a dezenas de milhares. E o Direto da Redação fica por aqui. 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
1: Turacina pra você na Rádio Sociedade da Bahia. Você, meu amigo, que tá aí na mesa, que tá hoje lá na mesa de efeito da Sociedade, amigas. Genivaldo Novaes, o nosso DJ Novaes. Obrigado a você pela parceria de hoje. Meu amigo Silas Silva também, comandando o hack aqui na nossa técnica em loco. Meu amigo Silvano, a produção da Solange, Jefferson Jesus. Meu amigo, Fábio, né, ali da TI também, dando todo o suporte pra gente aqui colocar no ar o melhor da Rádio Sociedade da Bahia. A nosso marketing, Cazuena Camura, a Joana Oliveira também, toda a galera que veio aqui trazer a gente, né, o Laio também, o Silas também teve por aqui, o João também do marketing, o Eduardo, todo mundo para levar para você o melhor da Sociedade da Bahia. Patrício também comandando aí a nossa, né, a banha, para trazer toda a nossa equipe aqui pro Shopping Piedade. E a você, ouvinte de Sociedade, né? Gleidson Tavares, nosso gerente de programação.
2: Que
1: o nosso diretor-geral Francisco Costa, viu? A todos envolvidos aqui nesse mês todinho, né, que a gente trouxe. Na verdade, começou em maio a nossa transmissão do Arraial do Coração, do Shopping Piedade e do São João da Rádio Sociedade da Bahia. Você que acompanhou, muito obrigado pelo rádio ligado, pela audiência. Um feliz São João pra você. Um beijo no coração de todo mundo. E até a próxima. Fui!
3: Tchau!
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3: Olá amigos, tudo bem? A questão de hoje é de Carla Conceição. Doutor Ed, meu pai está internado aguardando regulação para a cirurgia e precisa se encostar pelo INSS. O que é que ele pode fazer?
4: Primeira coisa é que eu sinto muito pelo que seu pai está passando. A segunda é que você deve buscar orientação de como pedir o benefício de incapacidade temporária ou permanente para ele. Se você tiver dúvida, procure um profissional habilitado ou até mesmo dá uma ligadinha para 135 para saber quais são as orientações, tá certo? Os canais do INSS ou seu advogado poderá lhe orientar a como proceder para requerer o benefício para seu pai.
3: Acabamos de ouvir o professor e advogado Ed Parrish. Ele é mestre em Direito Público e sócio do Parrish Zenandro Advogados, um escritório especializado em causas contra o INSS e Previdência para Servidores Públicos. Eu sou o Rogério Alves e este foi o Papo Previdenciário. Um grande abraço e até a próxima.
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2: Boa noite, muito boa noite para você escutando a Rádio Sociedade da Bahia, que tá ligadinho aqui na rádio, também tá através do nosso Sociedade Play. Seja muito bem-vindo ao programa Seu Caminho. Você que tava escutando música boa no nosso show da tarde, continua por aqui, pô, continua, tá aí voltando para casa, tá pegando ônibus, tá no carro, tá andando também, que muita gente volta andando também, né? É, ou então tá indo pro trabalho, continua aqui com a gente, porque você continua escutando música boa e claro, ficando muito bem informado sobre o seu caminho, com atualizações sobre o trânsito aqui na capital baiana. E você sabe que eu gosto mesmo é de já começar o programa com um musicão clássico. Então aumenta o som que vem aí mais um. Tá só começando. Esse é o programa Seu Caminho.

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3: Oi, Gabriel. O trânsito ainda bastante complicado na BR-324 para quem retorna para Salvador. Depois das festas de São João, ainda encontra muita lentidão desde a região de Mata da Aliança, passando por Mombaça, na região de Neves, Candeias. Inclusive, não vale mais a pena desviar para Candeias para evitar o congestionamento, porque você também pega a lentidão na BA-522. E na chegada a Salvador, o trânsito trava desde a estrada do aeroporto até Valéria. Por isso, vale muito a pena desviar para a estrada do aeroporto. Tem intensidade por lá, porque muita gente já está desviando, mas você não fica parado e depois encontra a avenida paralela com o trânsito livre até chegada ao centro. 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Volto com vocês no estúdio.
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1: E a gente segue aqui no Seu Caminho. Eu espero que a gente esteja deixando aí seu caminho de volta pra casa, na ida pro trabalho, bem mais relaxante, bem mais informada, porque a gente segue escutando música boa aqui na Rádio Sociedade da Bahia. Aumenta o som, que vem mais um aí.

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2: Oi, Gabriel. Chego, infelizmente, com informações de acidente na Avenida Vasco da Gama, sentido centro, logo após a saída do Vale do Gunjá. Já está causando congestionamento na região, acidente envolvendo moto. Para você que ainda está vindo da ACM, Parque Bela Vista e Juracy Magalhães, Rua Lucaia, segue em direção ao centro, prefira continuar pela Anitta Garibaldi, que nesse momento está com trânsito livre. Já no sentido do Rio Vermelho, tanto a Vasco da Gama quanto a Anitta Garibaldi tem boa fluidez e você não demora muito para chegar no destino. Passe na Via Sul BYD e faça o seu test drive. Estamos na Avenida Tancredo Neves, 1801, Caminho das Árvores. Volto com você, Gabriel.
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1: E é hora de continuar escutando música boa aqui no Seu Caminho. Tá acabando, eu sei, ainda dá tempo da gente curtir mais um pouquinho. Então eu vou chamar esse que é um clássico aqui da nossa Bahia, desse um dos maiores cantores que nosso estado já produziu, Caetano Veloso, com Você é Linda. E você é linda. Pode aumentar o som com essa música pra você.

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3: Oi, Gabriel, chego com informações agora da Avenida Paralela, sentido aeroporto. Tem um pouco de lentidão a partir do Imbuí até as proximidades do CAB. Ainda assim, trecho curto, não está muito carregado e eu não recomendo fazer desvios. A partir desse ponto, o trânsito volta a fluir pela Avenida Paralela e você não encontra mais dificuldades até a Avenida Caribé. Essa é a melhor alternativa, inclusive, em relação à Orla, tem trânsito mais intenso também entre a Praia de Jaguaribe e a Praia de Itapuã. Na BR-324, sentido interior, também tem trecho de lentidão na região da Jaqueira do Carneiro. As primeiras informações dão conta de acidente nesse trecho. Para você que vem da Avenida Paralela, segue em direção ao Lobato e recomendo pegar a Avenida Gal Costa e a ligação Lobato-Pirajá. 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Volto contigo, Gabriel.
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6: É, seu Caio Leone, o maior artilheiro da história desse palco internacional não é Pelé nem Messi, é Miroslav Klose, 16 gols em Copas.
13: É, e tem outro detalhe curioso, né? Just Fontaine marcou 13 gols numa única

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0: E esse foi o programa Seu Caminho. Muito obrigado para você que participou, que interagiu aqui no nosso WhatsApp. Eu volto lembrando que o Seu Caminho sempre volta nas quartas, quintas e sexta-feiras aqui na Rádio Sociedade da Bahia, sempre para manter a sua volta para casa, a sua ida para o trabalho bem mais tranquila. Valeu? Um beijo, um abraço, tchau, tchau.
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6: 18:59.

0: que tá aqui ligado no Bate-Bola com a gente. Prazer estar aqui nessa bancada maravilhosa. Prazer falar com vocês que estão aí em casa. Como foram de São João? Tudo bem? São Joãozinho bom, né? Lá muita fogueira, só comida boa. A galera curtindo, misturando São João com Copa do Mundo. É bom demais esse clima, né? Vai todo mundo pro interior, geralmente, né? Quem tem a possibilidade vai pro interior curtir um pouquinho mais, pular essa fogueira junto com os familiares, curtir as estradas lotadas, como sempre. E você, com certeza, curtindo com a família, com os amigos. Espero que com juízo, né, minha gente? Que é assim que importa. O Brasil jogou ontem. Jogou, venceu. Tem uma curva de ascensão muito boa. A gente vai tratar sobre isso aqui no nosso Bate-Bola. E vamos também falar sobre as notícias de Bahia, de Vitória e tudo mais que acontecer no esporte, que tem acontecido também de ontem para hoje, que tá acontecendo no esporte, para que você possa acompanhar. Vamos lá então, como é que o torcedor faz para mandar mensagem pra gente, para perguntar alguma coisa, para dizer que ama a gente aqui da bancada? Me conte aí, Anderson, como é que eles fazem, hein?
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0: Pois é, já vai chegando mensagens por aqui. Pode mandar, viu, minha gente? Pode mandar que daqui a pouquinho eu vou colocar a galera pra falar. Daqui a pouquinho eu vou ler aqui algumas mensagens que já chegaram também. E você que pode mandar essa mensagem, manda pra gente poder fazer um bate-bola mesmo, daquele nós aqui da bancada e vocês aí de casa. Ó, a bancada hoje também tá cheia, hein? Hoje tá aqui completinha pra gente falar muito sobre todas as informações. Acabou de acabar aqui Alemanha e Equador, uma festa incrível do Equador, que conseguiu vencer a Alemanha por 2-1 de virada e vai conseguir na classificação para a próxima fase. Vamos falar também sobre isso e muito mais. Já vou dar então um boa noite a ele. Boa noite a meu amigo querido, que tava muito tempo sem ver, então eu mudei para noite mesmo. E aí ele mudou para noite também, pra gente poder ficar juntos aqui, pra começar já a matar essa saudade. Vem comigo, comentarista, que tem classe. Como é o nome dele? Caio Leone. Muito boa noite, Caio. E aí,
2: boa noite,
0: você tem a
2: Manu.
0: Nos falar?
2: Boa noite, Manu, tava com saudade de você. Boa noite a nossa Melissa Lima. Boa noite, Anderson. Boa noite a todos da Rádio Sociedade da Bahia. Bom, ontem a seleção brasileira conseguiu vencer a partida. E foi importante porque a equipe demonstrou que tem criado mais corpo, né, para o Mundial. Ainda não é o suficiente. Eu não me deixei iludir por conta do resultado de 3-0. É um resultado que teve uma contundência, até porque a Escócia tem uma boa geração. Mas agora, a partir de agora, a seleção brasileira vai ser testada de uma maneira muito mais difícil. O que é que tem me chamado a atenção na seleção? O meio de campo, que foi talvez o setor mais questionado, ele teve evolução. Quando o Bruno Guimarães faz a partida que fez e esteve entre os melhores ontem, né, na partida que foi realizada em Miami, começa a me dar um pouco mais de esperança. E eu fico na esperança. Não acredito que a seleção brasileira chegou no melhor estágio ainda, até porque não tem tempo para isso, o trabalho é muito curto. Agora, o Paquetá melhor, o Casemiro fez a melhor partida dele.
0: Foi mesmo.
2: Desde que Ancelotti fez com que ele retornasse à seleção. E lá na frente, que bom que nós temos o Rayan e que bom que o Ancelotti conseguiu entender a importância do atleta, que tem 19 anos de idade, né? Desde 1960, que um jogador não era escalado com essa idade para atuar na seleção brasileira numa Copa do Mundo, né? Então tem muito tempo, desde 1958 na realidade. Então o que mais também me chamou a atenção foi a qualidade do Vinícius Júnior, a forma que o Vinícius Júnior ele tem tomado para si o protagonismo e tem feito gols. É o Vinícius Júnior leve, é o Vinícius Júnior potencializado por um treinador que o conhece muito bem. Então ele joga muito mais como uma espécie de segundo atacante. E o principal, é uma seleção que se movimenta muito. O Matheus Cunha cai pela beirada, ao mesmo tempo o Vinícius Júnior tem infiltração. O meio de campo, esse tripé, acaba se movimentando muito para gerar situações de gol. E o 3-0 foi construído de maneira muito justa. É claro que a pressão, nós citamos aqui no Copa Sociedade, que seria importante, até porque a Escócia demonstrou dificuldades em construção nos dois jogos que teve na chave, ela foi importante. Agora, foi uma super pressão, foi uma pressão encaixadinha que fez com que os escoceses errassem o suficiente para que o Brasil fizesse o gol? Não. Eu vi muito mais um Brasil cercando, esse comportamento precisa evoluir um pouco, principalmente se for enfrentar Holanda, Suécia, que são seleções que têm um nível técnico maior, como o Japão. Mas o dever foi cumprido. A última vez que o Brasil teve um resultado negativo foi no amistoso contra a França. Então, é natural que os resultados positivos deem um pouco mais de confiança. Ainda pés no chão. Eu acho que a humildade, Melissa, Manu, é sempre importante. Quando a seleção chegou muito cheia de si, normalmente derrapou. É continuar fazendo o feijãozinho com arroz, e falando em feijão com arroz, essa frase foi muito usada em relação às laterais. Eles têm ido muito bem. O Douglas Santos surpreendeu, o Danilo muito também. Então, no momento de criticar a convocação, é justo a crítica, e acho super natural para todos. No momento em que dá certo, é necessário chegar e falar, principalmente no microfone da Rádio Sociedade. Estão indo bem. Precisa de mais. Eu não quero me iludir, nem iludir o torcedor em achar, por exemplo, que está tudo ótimo, porque Holanda é outra prateleira. Mas melhorou. A minha esperança começa a ficar mais forte.
0: É essa curva de ascensão, assim, que eu acho que o Brasil fez um jogo contra Marrocos. Não vou dizer, assim, uma péssima partida, mas foi um jogo amarrado, assim. Foi um jogo que o Brasil não... pouco criou, pouco ofereceu, e acho também que caiu ali em algumas armadilhas, né, do time marroquino. E aí veio o Haiti, que todo mundo esperava aquela goleada, porque é um time teoricamente mais fraco, então se esperava aquela goleada. O Brasil teve condições de dar a goleada, mas também não se soltou, né, não foi aquela coisa Brasil de se ver solto, leve, não deu aquela impressão pra gente que se poupou, né. E aí veio a Escócia ontem, e o time começou jogando bem. E aí, assim, eu vi algumas pessoas falando assim, ah, mas os dois primeiros gols foram gols dados pelo time adversário. Mas de uma pressão muito forte do Brasil na saída de bola, de um desgaste físico intenso, de uma vontade, isso também é estratégia. Então, assim, eu achei que foi uma ascendente muito boa, como você falou. A partir de agora, acho que os adversários sobem a prateleira. Mas eu queria, Caio, ainda saber de você o seguinte, falando sobre o Vini Júnior, né? Você chamou a atenção muito bem do protagonismo dele, que realmente chama atenção, assim. Eu não esperava particularmente, eu sabia que ele era um jogador talentoso, mas faltava na seleção. E eu queria saber de você se você acha que esse é o Vini do Real Madrid, que dessa vez está ganhando esse protagonismo na seleção brasileira, ou se é diferente, né? Porque ele joga pelo mesmo lado, um treinador, como você disse, que conhece muito ele. Mas essa amplitude, né, que o Ancelotti dá de um lado com o Rayan, né, que aí já desce um pouquinho, o Douglas Santos que sobe um pouquinho mais, faz com que ele tenha um pouco mais de mobilidade, assim, né? Não sei se a palavra nem é mobilidade, mas acho que ele tem mais dinâmica.
2: É mobilidade mesmo, perfeito o que você está citando. Porque, assim, o Ancelotti, quando teve em suas mãos o Vinícius Júnior para tentar entender a característica do jogador e para potencializá-lo, o que que ele fez com o Vinícius Júnior? Ele deu liberdade. Então você dá liberdade para um jogador que é muito rápido, um jogador que vai te dar profundidade, que aproveita muito situações de transição ofensiva. Em organização também ele evoluiu bastante, principalmente quando tinha Modric e Toni Kroos. Para mim essa é a melhor versão do Vini Júnior, porque ele vai muito bem no Real Madrid e muito bem na seleção. É o que a gente espera de um jogador que atinge essa prateleira de ser bicampeão de Champions League, melhor do mundo. E o principal, lembra quando a discussão era sobre o Luciano Juba, quando a discussão era se era Douglas Santos ou Alexandro, era necessário ter um lateral que tivesse dois estilos de movimentação. Ora, fazendo amplitude pelo lado do campo para abrir o sistema defensivo adversário, principalmente a última linha, ora por dentro, porque o Vinícius Júnior circula muito, então você compensa esse tipo de posicionamento. Então o Vinícius Júnior, que ele encosta muito no Matheus Cunha, os gols que ele faz, ele tá pisando na área. Não é só o Vinícius Júnior na ponta do campo, porque muitas vezes na seleção brasileira, com o Diniz menos, mas com o Dorival um pouco mais, era o Vinícius Júnior pé na linha. Isso não quer dizer que a ideia esteja equivocada, quem sou eu para falar que uma ideia de um treinador é equivocada. Mas o Vinícius Júnior, quando, por exemplo, a equipe marcava muito bem e não dava tantos espaços, ou o Brasil não conseguia circular a bola de um lado para o outro, ele ficava preso na ponta, precisava passar do primeiro, do segundo, do terceiro, do quarto. por dentro é completamente diferente. Quando ele recebe essa bola por dentro, ele já tá muito mais próximo do gol. Então ele ataca esse espaço, acaba chegando na cara do gol e ele vai muito bem. E assim, você tava falando do Vinícius Júnior, me questionou sobre isso. Aquele gol, o primeiro gol, não existe gol dado. É só puxar também pra discussão a nossa querida Mel. Pensei no seguinte: a minha maior dificuldade dentro do futebol, eu sou uma equipe, tá? É a construção. Quem tem dificuldade entende qual é essa dificuldade. Então a construção ela tá acontecendo e eu sei que se eu hesitar, se eu errar, eu posso tomar o gol. No momento que a equipe sobe a marcação, não precisa ser uma super pressão, porque de fato não foi uma super pressão, mas o Brasil subiu a marcação, subiu o bloco. No momento que você sobe o bloco, é um jogo muito psicológico. Eu tô dizendo ao adversário que ele vai precisar ter conteúdo suficiente para sair dessa pressão que eu tô estabelecendo. Então, psicológico ali, naquele momento, início de partida, jogando contra o Brasil, tudo isso conta. Aí o Maquina acaba dando ouro a quem mais queria, que foi o Vinícius Júnior. E o Vinícius Júnior dá um drible de muita calma, de quem tá seguro, de quem entende o seu protagonismo. Uma coisa é ser protagonista, outra coisa é entender que é. Você pode ser um protagonista, mas ele entendeu que é o cara. Ponto, isso é o mais importante pra mim. Ele entendeu e dá um bom drible, né? Goleiro, enfim, quase cai na linha de fundo, ele faz o gol. E o segundo gol que ele faz é um gol de cabeça, no cruzamento açucarado do Bruno Guimarães, ele consegue cumprimentar e tá dentro da área. Então o Ancelotti, ele foi muito inteligente porque ele colocou o jogador dele mais letal no local mais perigoso do campo, que é justamente ali muito próximo da intermediária, se aproximando do Matheus Cunha, que é um guerreiro, né? Eu nunca vi um cara que é centroavante, que briga o tempo todo no setor de meio de campo, que vai, que volta, que abre espaço, que marca, que desarma. O segundo gol tem muito isso, né? É uma seleção que batalha para fazer o segundo gol e consegue.
0: Muito bom, vamos colocar então em campo mais uma fera aqui da bancada da Rádio Sociedade. Vamos então chamar ela, Melissa Lima. Melissa, Mel, posso chamar de Mel, né? Mel. Que é mais fácil, pronto, melhor ainda, é igual a mim também. Eu falo logo, Manuela, Manu, me chama de Manu, senão Manuela já está até brigando comigo, acho que é minha mãe, dizendo: Manuela, vai arrumar, não sei o que, Manuela. Mel, seja bem-vinda, quer dizer, comigo, né, na bancada hoje do Bate-Bola, porque eu sei que você já desfila aqui suas informações, suas opiniões sobre futebol. E eu quero também que você fale um pouquinho sobre o Brasil, né? Eu acho que vou continuar falando do meio pra frente, porque, a meu ver, o Ancelotti teve a estratégia, né, de montar a seleção brasileira com a primeira linha, né, aquela parte defensiva bem robusta, né, com jogadores. O Douglas está até surpreendendo tanto, indo para frente, assim, um pouquinho mais, avançando um pouco mais, mas aquela linha mais robusta ali atrás, que eu acho que ele conseguiu encaixar bem o Danilo ali pelo lado direito, principalmente com a saída do Wesley. E Casimiro, que conseguiu ontem, graças a Deus, sustentar um pouquinho mais, porque nos primeiros jogos, principalmente o primeiro jogo, foi ali uma decepção. Mas falando da frente, eu acho que ele conseguiu encontrar ali uma forma de equilibrar, eu acho, mais essa questão de marcação e ataque, né? Deixando na frente três jogadores extremamente velozes, né? Vini, Matheus e Rayan. E pelo meio, Paquetá. Óbvio que todo mundo ali roda, todo mundo encontra espaços, né? Paquetá e Bruno Guimarães, que além de marcar, também chegam muito bem à área. Queria que você trouxesse sua opinião a respeito também do Rayan, né? Um menino de 19 anos, ontem foi titular e começou, né, a jogada do gol, por exemplo, do primeiro gol. Ele faz uma pressão em cima do zagueiro, né, e a bola acaba sobrando ali pro Vini, que, como o Caio bem descreveu, fez aquele drible no goleiro, mandou pro fundo das redes. Queria ouvir sua opinião também com relação aos jogadores de frente, né? Matheus Cunha, que eu queimei minha língua com o Matheus Cunha, e graças a Deus eu queimei minha língua, tá jogando muito acima do que eu esperei. E do Rayan também. Eu queria que você desse a sua opinião. O que é que você achou da partida de hoje, de ontem, né? Dessa escalação do Ancelotti.
3: Boa noite, Manu, Caio. Você que tá ligado aqui no Bate-Bola. Eu vou muito no sentido do que Caio falou sobre evolução, né? Pra mim, o mais importante, e eu citei isso no pré-jogo, é que eu queria ver esse time evoluir a cada jogo, porque foi um balde de água fria o primeiro tempo contra Marrocos ali, que a gente performou realmente muito mal. No segundo, a gente já melhora com as entradas de Fabinho, de Danilo e tudo mais, mas contra o Haiti a gente viu uma evolução, e contra a Escócia, pra mim, foi o melhor jogo do Brasil. Então, só esse ponto pra mim já me deixa muito satisfeita, do time evoluir de um jogo pro outro, identificar os erros, né? Primeiro, do Ancelotti abrir mão do 4-2-4, que pra mim é importantíssimo. Segundo, entender como ele poderia usar melhor os jogadores que tem, E aí ele potencializa Vinícius, ele potencializa Matheus Cunha. O Paquetá não fez um bom jogo, talvez tenha sido um dos piores em campo contra Marrocos, e se tornou outro jogador contra a Escócia, porque é utilizado também no melhor setor do campo, que é ali como meio armador. É, o Bruno Guimarães, inclusive protagonista no jogo de ontem, também não fez um primeiro jogo. Ele queimou minha língua, porque eu falei até aqui em alguns programas que me incomodava muito ele ter cadeira cativa no time titular, e eu sentia falta de atuações grandes realmente do Bruno Guimarães. Pra mim ele ainda não tinha convencido na seleção, assim como tantos outros que a gente questiona, né, que não jogam parecido com o que jogam nos seus times. Ele é um grande volante na Premier League e na seleção me faltava um pouco. Então ontem ele teve uma atuação muito boa, foi um dos melhores em campo, justamente porque o Ancelotti tá entendendo ali como utilizar melhor cada jogador, como potencializar o que ele tem ali de melhor no time, e isso pra mim é muito importante. Ele deu uma entrevista coletiva e falou pra mim o que resume esse Brasil, né? Ele falou: agora somos uma equipe, porque meu receio contra Marrocos foi justamente que a gente não parecia um time. O time não estava compacto, verdade. A gente não conseguia trocar passes, os setores não se aproximavam, a gente não conseguia entender o posicionamento do Brasil em campo. Então, até pela escalação muito parecida, né, de Haiti contra Marrocos, só mudou o Rafinha, que se machucou, entrou o Rayan, que para mim melhorou o setor, e aí vou falar um pouco mais dele, mas o time vai ganhando corpo como time mesmo, como equipe, o coletivo, que infelizmente a gente perdeu muito por conta do trabalho curto do Ancelotti. Ele teve um ciclo muito curto. O próprio Rayan só foi convocado na última convocação antes da Copa, e aí ele depois vai pra Copa, jogos amistosos, então ele não tava com o grupo ali. O Hendrick também não fez parte de boa parte do ciclo, o Neymar nunca jogou com o Ancelotti, jogou ontem, então a gente perdeu muito nesse período. E aí, diante disso, a gente tá ganhando um corpo de time, de fato, então eu fico feliz com essas evoluções. A gente, por exemplo, tá errando menos passe, a compactação tá melhor, o time mais próximo, a gente consegue hoje entender o desenho do Brasil em campo, isso pra mim é importante. O que não quer dizer, claro, como o Caio disse, que nós somos maravilhosos, que o Brasil tá, sim, tudo bem, que pé a gente no chão, vai, né? Pé no chão, mas o que eu queria ver era isso. A gente precisa fazer ajustes no time durante a Copa. A Copa do Mundo é isso. Times que começaram mal já venceram, assim. Então, pra mim, o importante era ver essa evolução. E sobre o Rayan, ele vai nessa tônica do time, né? Porque no jogo passado ele entra no lugar do Rafinha, que se machucou ainda no primeiro tempo. E ele aparece um pouco tímido, mas ao mesmo tempo enfrentando marcadores, tentando ali. Ele poderia ter dado dois passes, o Douglas Santos perdeu o gol, o Hendrick fez um gol anulado, os dois passes seriam dele, e eu senti ele um pouco sem confiança ainda. Claro, um menino de 19 anos, que não fez parte do ciclo, não tem tanta intimidade com o treinador ali, então eu senti ele um pouco receoso. E nesse jogo ele já estava mais solto, ele já participou mais, ele fez a pressão que gerou o gol ali do Vini. Então eu acho que foi bem, e me impressionou também por ele ser um menino de 19 anos. Claro que isso era um fato, que a gente iria ver a vitalidade dele, mas ainda assim me impressionou a forma como ele teve total facilidade de voltar pra marcar e voltar pro ataque, a velocidade que ele imprimiu ali. Então ele fez um papel extremamente importante, ofensiva e defensivamente. É um menino que tem uma clareza muito grande pra jogar, entendimento da sua função tática, e o Ancelotti elogiou muito ele. Então eu fiquei muito feliz com a partida dele, e acho que é esse o caminho também. A gente tava com a dificuldade também de colocar os meninos novos pra jogar, e eu acho que não é por aí. Acho que se a gente tem talento, tem que colocar mesmo. Então ele passou na frente do Luiz Henrique, e agora pra mim ele assegurou a vaga dele como titular. E aí é isso, eu fico feliz que eu vi evolução, eu identifiquei problemas contra Marrocos que Ancelotti também identificou e tá corrigindo. Minha única questão seria realmente a presença ali, como eu falei no pré-jogo, do Casemiro. Ainda me causa uma insegurança por conta da intensidade dos jogos e da velocidade que ele ainda não tá conseguindo imprimir completamente. O Ancelotti falou até que o Brasil precisa ser mais rápido de forma geral, o time de forma geral, mas me preocupa quando a gente pegar times que tem um contra-ataque mais letal, porque Haiti e Escócia infelizmente não são parâmetro nesse sentido. Então, contra Marrocos, a gente sofreu com isso, a gente tomou um gol por isso, e eu não sei se o Casemiro, dentro daquela configuração, vai ser a melhor opção. Mas nesse jogo foi o melhor jogo dele, então ele também está evoluindo. E aí me tranquiliza, né, em relação a isso. Então, gostei do que vi, acho que a gente tá no caminho certo e espero mais evolução ainda nos 16 avos.
0: Muito bom, a gente vai, minha gente, falar ali com o trânsito agora. Vamos saber como é que tá Salvador?
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4: Quando começa a chover... Olá, Renata aqui, trazendo informações. Tudo bom?
0: Tudo bem, pode seguir.
4: Mas é o seguinte, o motorista que ainda volta para Salvador ainda encara problemas na BR-324. A situação já melhorou para quem vinha de Feira de Santana, mas na passagem ali por Candeias, trânsito ainda bastante lento. Recomendo o desvio por Candeias pela BA-523 e depois usar a BA-522, porque aí escapa de um bom trecho de congestionamento. Na chegada a Salvador, ainda há lentidão na região do Cia e nas proximidades de Valéria, mas já são trechos curtos. Quem segue em direção ao acesso norte, eu já não recomendo desvios. Mas se o seu destino é Cajazeiras ou a região de Mussurunga, vale o desvio para a estrada do Cia Aeroporto, que está com trânsito livre e você chega mais rápido. 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Estamos na Avenida Tancredo Neves, 1801, Caminho das Árvores. Volto contigo, Manuela. Boa noite.
0: Tá aí, obrigada, Renata, pelas informações. A gente vai aproveitar e vai para um rápido intervalo, mas ó, você que tá aí em casa, no rádio, ainda na FM 102.5, a gente mudou, hein? Agora a Rádio Sociedade da Bahia é 97.9. Faz essa alteração aí, se você já tiver gravado, se não, já muda agora, vai pra 97.9. Você vai ouvir, ó, o som limpinho aí, especialmente feito pra você. Daqui a pouquinho a gente volta, 19h22.
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5: 19:26.
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5: Estamos de volta e claro, pra você que tá aqui com a gente, a Rádio Sociedade mudou, hein? 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
5: Pois é, tudo feito especialmente pra quem? Pra você, ouvinte Sociedade, que merece sempre a melhor qualidade, 97.9, entrega isso pra você. Então você que tá em casa, você que tá no carro, você que tem aí a Rádio Sociedade no seu celular, você já pode mudar. Não é mais 102.5, hein? 97.9. Agora é a marca certa da Rádio Sociedade. E você já tem que entrar nessa vibe aí, porque já tá todo mundo aqui. Tudo novo, roupagem nova, parte técnica toda nova. Aliás, fala na parte técnica, mandar um abração pra Anderson e Rebeca, que estão aqui hoje no Twitter. Botar no ar. E junto com outras galeras, junto com a galera toda da Rádio Sociedade também, que faz essa rádio maravilhosa brilhar desse jeito, né? Ó, antes da gente chamar a opinião aqui da galera da bancada, hoje já tivemos jogos, né? Já começou a terceira rodada para os grupos E, na verdade, que já começou, né? O grupo E. Tivemos em Nova Jersey, Equador 2, Alemanha 1. E na Filadélfia, Curaçao 0, Costa do Marfim 2. Com isso, Costa do Marfim ficou na segunda colocação, Alemanha na primeira. E o Equador na terceira colocação com 4 pontos. E muito provavelmente, como são 8, né? Terceiros lugares. Muito provavelmente o Equador passe, né? Eles já comemoraram bastante. Porque acho que o time que faz 4 pontos vai ter essa chance de passar com mais facilidade. Os de 3 vão ter que realmente esperar até o fim da rodada para entender aí quais serão, né, os maiores que pontuaram melhor, para poder a gente entender quais serão os oito terceiros lugares. Ainda teremos hoje, daqui a pouquinho, umas 20 horas em Kansas City, Tunísia contra a Holanda. E também em Dallas, Japão contra a Suécia. Jogos aí válidos pelo Grupo F, o grupo que a gente tem total interesse, né, em assistir, em saber o que está acontecendo, porque é desse grupo aí que vai sair o adversário do Brasil na próxima fase, chamado de 16 avos, né? Um nome que ninguém gosta do nome, mas...
9: Melhor pré-oitavas, né? Um de pré-oitavas que é mais fácil.
5: É, muito feio. Ninguém gosta de 19 avos, parece aquelas aves
9: voando. Ou então aula, né?
10: Me lembra escola e eu sou péssima em matemática. Ficou assustada.
5: Boa. E aí, às 23 horas, é o grupo D que entra em cena em Los Angeles, Turquia contra os Estados Unidos, e em Santa Clara, Paraguai vai jogar contra a Austrália. Um grupo que tá ali pareado, Austrália e Paraguai. A Turquia não ganhou de ninguém. Vai pegar os Estados Unidos, que é o primeiro do grupo. É isso, acho que só se realmente a Turquia vencer os Estados Unidos, né? Mas é meio complicado pra Turquia aí. Não sei se tem muita chance, não. Vamos ter então mais 3 grupos definidos na noite de hoje. Amanhã, dia 26, vamos ter jogos pelo Grupo H, né? Em Houston, Cabo Verde enfrenta a Arábia Saudita. E em Akron, a Uruguai pega a Espanha, pelo Grupo H. Vamos ter também pelo Grupo I, no Toronto Field, Senegal versus Iraque. Em Boston, Noruega e França. Jogão, hein? Noruega Jogar. E França. Vai ser bom de assistir. Até porque as duas estão empatadas, né? 100% de aproveitamento. As duas venceram os dois jogos. A França tá na frente pelo saldo de gol, um golzinho só, né? Enquanto que a Noruega fez 7 gols, tomou 3, tem um saldo de 4. A França fez 6, tomou apenas 1, tem um saldo de 5. Então, a briga boa.
10: E a disputa dos dois artilheiros, né? Os dois, Haaland e Mbappé. O Mbappé, vai ser bem legal.
9: Sabe o que me chama a atenção desse grupo? Nós temos a tendência, que é natural, é do ser humano, quando existe uma derrota, nós olhamos só para os defeitos e esquecemos das virtudes. E, ao contrário, também se faz presente. Se olha a França tem jogadores de alto nível. O ouvinte sociedade sabe muito bem disso, todos nós sabemos. É a grande favorita para ganhar a Copa do Mundo. Mas olhando o comportamento defensivo, primeiro jogo contra o Senegal, 3-1. Mas no momento em que o jogo estava ali um pouco mais apertado, né, uma margem de um gol, principalmente no 0-0, para ser mais exato, o Nicolas Jackson, ele perdeu algumas chances claras que mudam completamente o jogo. O que eu quero trazer com isso? A França vai ter um teste muito poderoso. Porque na frente você tem Sorloth, que é do Atlético de Madrid, e Haaland. Haaland dispensa apresentações, assim, é incrível como um jogador. Você olha para as atuações dele, ele não é um jogador refinado tecnicamente. Ele não é um cara genial, não é aquele cara malabarista da bola. Mas ele é absurdamente eficiente. Então, se esses contra-ataques acontecerem, dificilmente um Haaland não vai conseguir marcar um gol se tiver as mesmas oportunidades que o Nicolas Jackson, né, que é um atleta do Bayern de Munique. Então, eu vi a França, por mais que seja a favorita, com alguns problemas, principalmente sem bola. Pressão, fazer uma melhor marcação, e uma organização defensiva deixa espaço, principalmente na profundidade. Então, essas questões são importantes porque, se não for corrigido, ainda teve uma questão muito triste, que é uma questão humana, que o Didier Deschamps acabou perdendo a mãe. E claro que isso acaba mexendo com o grupo.
5: Sim.
9: Mas, obviamente, não é uma torcida contra a França, longe disso, mas mostrando que até os melhores e os mais favoritos têm problemas. Toda equipe tem sua fragilidade. Então, o Brasil que perdeu para a França, e ali ficou muito claro a distância técnica naquela ocasião. Distância técnica e distância de trabalho, de tempo, né, para construir, né, a trajetória. Agora, eu tô curioso para ver a Noruega. A Noruega, tem pouca gente falando sobre ela. E essa Noruega não é nem de longe a de 1998, ela é muito superior. Porque assim, a gente cita sempre Haaland e cita o Sorloth, Manchester City, Atlético de Madrid, mas tem Oscar Bobby,
10: Odegaard,
9: que é excelente jogador, meio campista, tem uma zaga muito forte, muito alta, tem um bom jogo aéreo. Então eu quero ver como essa França vai se sair contra uma seleção que pode endurecer.
10: E assim, o próprio ataque da França, que é uma máquina, né? Mas quem assistiu os dois jogos sabe, no primeiro tempo, o único ali do ataque que estava realmente fazendo a diferença e aparecendo pro jogo foi Dembélé. E aí, tanto o Mbappé quanto o Lise fizeram um primeiro tempo muito apagado, muito abaixo mesmo do esperado. E aí no segundo, claro, se transformou, né? O Lise jogou muito, inclusive. E aí contra o Iraque, claro, muito superior à França, a seleção do Iraque bem, né? E aí o jogo para, mas naquele momento ali, tava um jogo bem morno de assistir, inclusive.
9: Tava mesmo.
10: Era um jogo assim, que a França sabia que ia ganhar, me deu essa impressão. A França sabia que ia ganhar, então tava ali, sabe, na maciota e tudo mais. E contra a Noruega, ela não vai ter esse privilégio, né? Essa tranquilidade de sentar em um possível resultado, de ah, vou ganhar a qualquer momento. Porque a impressão que me deu é de que era aquele time, sabe, o Flamengo, às vezes, vou ganhar a qualquer momento. E aí o gol não sai, e aí pode se complicar. Então, contra a Noruega, eu acho que o cenário vai ser completamente diferente. Eu também tô curiosa pra ver, porque em alguns momentos essa produção cai, sabe? São jogadores que individualmente dispensam comentários e estão em suas melhores fases. O Olise fez uma temporada absurda, Dembélé é melhor do mundo, o Mbappé O Real Madrid não tava bem, mas ele tava ali sendo artilheiro. Então todos os jogadores chegam muito bem. Mas coletivamente eu ainda vejo algumas nuances assim, meio que eu quero realmente enxergar num teste melhor, né? Enxergar melhor esse time. Eu acho que vai ser um jogaço.
5: E eu acho interessante mesmo, falando da França, né? Complementando o que vocês disseram. Eu acho que a França, sem dúvida, entrou, né? Quando você começa ali a Copa do Mundo, sem dúvidas, a França não só era uma das favoritas, como se você precisasse escolher um entre as favoritas para apostar, você apostaria na França. É. Eu acredito que 9 em cada 10 pessoas diriam isso. Mas em campo, jogando assim, eu não. Nos dois primeiros jogos, venceu, placares tranquilos, elásticos, tudo tranquilo, mas não me deu essa impressão de absolutismo, sabe? Como eu vi, por exemplo, eu senti um pouco mais da Argentina, que também não. Pra mim, assim, a gente fala dos jogos da Argentina também, que venceu, começa aparecendo muito, mas a Argentina tomou muito perigo, assim, teve oportunidade de tomar gols muito, né, muitas vezes. Então, não me deu essa soberania, mas achei a Argentina muito mais ligada na Copa, sabe? Muito mais emocionalmente falando Copa do Mundo,
10: vibrando,
5: do que a própria,
10: né,
5: França.
10: É isso, a Copa do Mundo desmistificou muitas coisas que a gente pensava anteriormente no ciclo, né? Porque eu também imaginava uma Espanha absoluta na Copa. A Espanha também jogava muito bem no ciclo. Era uma seleção que me causava certo medo, assim, tipo, essa seleção tá muito bem. E a gente já começa tendo uma decepção ali, né, com a Espanha no jogo de estreia. E aí, mesmo fazendo muitos gols, a gente consegue perceber que é uma seleção muito dependente do Lamine. Muito dependente na produção ofensiva mesmo. É um jogador também absurdo, que realmente desequilibra os adversários. Mas hoje, olhando para o que foi a Copa, essa primeira fase, os primeiros jogos, a gente percebe que todas as seleções que a gente colocou como grandes favoritas tiveram algum tipo de dificuldade, porque a Copa do Mundo é isso. Então, até o Brasil chega como um azarão ali, não está entre os favoritos, mas a gente percebe que várias outras se engasgaram de alguma forma. Talvez a Argentina tenha sido a mais absoluta em termos de resultado, mas contra a Áustria, principalmente no segundo tempo, quando o Messi posta sobre o jogo, ele fala que foi um jogo muito difícil, porque a Áustria, em dado momento, colocou a Argentina na roda no segundo tempo. Entendeu? Então, assim, a Alemanha teve dificuldade, perdeu hoje de virada para o Equador, mas teve dificuldade com a Costa do Marfim também. Portugal empata com o Congo. Então, todas as seleções que a gente coloca como superiores, como muito favoritas, França e Espanha, a gente consegue ver alguma fragilidade. Então, a Copa do Mundo é exatamente isso. E a gente se surpreende com alguns resultados, surpreende, por exemplo, com algumas seleções africanas que estão ali jogando organizadas, outras que me decepcionaram. O Senegal me decepcionou muito por ser campeã da Copa Africana e ser uma líder técnica ali do continente africano. Eu esperava mais.
5: Não era tanto não a minha expectativa, mas era maior do que realmente foi.
10: Dentre as seleções da África, por exemplo, do continente ali, eu não esperava que Senegal fosse tão ruim comparado a outras. Até Cabo Verde performou melhor, porque Senegal tem 0 pontos até esse momento. Então, a Copa do Mundo, ela é surpreendente. Acho que por isso acaba sendo tão interessante, né? Mas todas as favoritas, em algum momento, oscilaram. Isso é legal de perceber.
5: Pois é! A gente tá aqui debatendo ainda sobre Copa do Mundo. Antes de eu falar sobre os jogos de sábado, deixa eu ouvir o torcedor aqui, porque o torcedor tá aqui conosco. Vamos ouvir alguns torcedores. Primeiro falar sobre o Ismael Cardoso, de Pau da Lima.
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5: Sobre o desempenho das seleções brasileiras, embora, como eu falei ontem, a hora de fazer experimento já passou. Espero que algumas peças, como Neymar, faça por merecer a escolha, embora pudesse ser daqui pra frente ele, Vinícius Júnior, e Endrick. Tá aí a opinião do Ismael Cardoso. A gente vai falar um pouquinho mais sobre Neymar mais à frente do programa, pra gente poder debater com o pessoal. Também pra saber a opinião do torcedor, né? Sempre muito dividido o Neymar, né? Fica sempre aquela questão. O pessoal quer falar bem do Neymar, quer trazer o Neymar em melhores condições, mas às vezes também não consegue. Eu acho que faz parte a expectativa sobre o Neymar. Ontem ele conseguiu ter alguns minutinhos ali em campo para poder ver se se acostuma, se já pega o ritmo e se consegue ajudar de alguma forma um pouco mais para frente. Tomara que ele tenha tempo, né? Porque às vezes pode ser que não dê tempo, né? Eu rezo para ir torço, sim, para que dê tempo. É, o pessoal tá mandando aqui mensagem. Ó, o Jorge Antônio, Jorge, mandando 54 segundos, não dá para botar no ar, não. Tem que ser até 30 segundos, tá? Até 30 segundos para poder colocar o torcedor para falar. Vamos ouvir aqui o Roberto Nunes.
12: Bom dia, Rádio Sociedade.
5: Boa noite.
12: Eu gostaria de saber quando é que vai melhorar o sinal aqui em Serrinha, que não está tendo um sinal da Rádio Sociedade nem da FM.
5: A gente tá com a antena da AM, né? Tá passando por uma reforma, né? Assim como aconteceu com a FM, também com a AM. Então, em breve vai chegar para vocês a informação de quando vai melhorar esse quesito aí, mas enquanto isso, dá para ouvir bem pela internet, através do canal do YouTube da Sociedade. Você pode acessar por lá, você consegue ver, né? A gente aqui na bancada, todos os vídeos também que vão ao ar. É uma opção aí nesse momento que tá com esse probleminha aí sem funcionar por enquanto, em que a gente tá fazendo esses ajustes para que fique cada vez melhor para você. É, vamos ver se tem mais gente aqui, ó. Pessoal, um minuto, gente. De um minuto não dá para colocar no ar, não. Pessoal aqui que foi pro jogo Brasil-Escócia. Deixa eu ver se eu consigo mais alguém aqui. Não, também um minuto e meio. Pedi ao pessoal só para diminuir um pouquinho a minutagem. Tem um torcedor aqui falando, não foi áudio, mas ele está escrevendo aqui a mensagem. É o Marco, de Cidade Nova. Ele diz assim: com certeza, correta a fala de vocês em relação ao jogador Paquetá. Ele cresceu muito nesse jogo contra o Haiti, no novo posicionamento. Para mim, o melhor jogador em campo. Deve ser contra a Escócia, né? Que foi o de ontem. O que eu acho assim do Paquetá, a gente está sem muito tempo, posso trazer isso no próximo bloco para a gente rodar um pouquinho a informação. Mas eu acho que o Ancelotti, ele tentou emplacar esse 4-2-4, que é o modelo de jogo, né, que ele costuma usar, e não foi feliz no modelo de jogo. Eu acho que para mim isso ficou muito claro. E quando ele encaixa o 4-3-3, ele ainda mantém o Paquetá tentando fazer esse 4-2-4, e acho que isso embolou muito mais. O Brasil ficou muito mais equilibrado, muito mais forte, com o meio de campo mais robusto, né? Com o Paquetá chegando ali como, entre aspas, um terceiro volante, como meio de criação, aí vai confundir ali, porque ele não é bem a função dele, né, esse meia de criação. Mas eu acho que ele tem uma característica similar assim ao Danilo, não é tão similar, mas bem parecida, que é essa questão de saber defender e saber atacar bem o espaço dentro da área, ser um elemento surpresa ali quando necessário. Então, eu, apesar de preferir hoje Danilo no lugar de Paquetá, eu acho que o Paquetá deu uma boa melhorada e isso chamou a atenção nesse jogo. Caio, você vai falar na volta do intervalo?
9: Você percebeu, né?
5: eu vou pro intervalo ali rapidinho, mas antes dizer a você que, ó, a Rádio Sociedade da Bahia agora é 97.9. Não esquece disso, muda logo aí a frequência do seu rádio, já aciona 97.9 para que você fique sintonizado aqui com a melhor qualidade. Não sai daí não, que a gente volta já falando muito do Brasil, da Copa do Mundo e também de Bahia e Vitória. Daqui a pouquinho a gente volta, 19h43.
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8: Essa aqui é bacana, Jeep e os patinhos de borracha. Você já viu um patinho de borracha em cima de um Jeep? Não? Então, para tudo e escuta essa história incrível. Isso faz parte de uma tradição que virou febre entre os apaixonados pela marca. Tudo começou no Canadá em 2020, quando um fã de Jeep deixou um patinho com um bilhete escrito: lindo Jeep, isso tudo em um carro estacionado, apenas para alegrar o dia de alguém. A ideia viralizou nas redes sociais e nasceu o movimento Jeep Ducking. A brincadeira funciona assim: quem encontra um patinho no carro deve repassar para outro jipeiro. A tradição já conquistou os Estados Unidos, Europa e também o Brasil, fortalecendo o espírito de amizade e comunidade entre os donos de Jeep. Legal, né? 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
4: 19:50.
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4: Estamos de volta para ainda fechar essa primeira hora, né? Falando de Copa do Mundo mesmo, vai ter Bahia também, viu, torcedor? Vai ter Vitória também. O Bahia já se reapresentou no dia 23, antes de ontem, né? Também conhecido como antes de ontem, a terça-feira. E o Vitória se apresenta amanhã, dia 26, se reapresenta, né? De volta aí da, entre aspas, férias. A gente lembra que alguns jogadores do Vitória não saíram de férias, ficaram fazendo recondicionamento físico, cuidando de lesão, né? Muitos deles preocupados aí com esse segundo, com essa segunda etapa do ano, segundo turno, assim, que vai ser bem puxado, como sempre é, né? Mas o Vitória em duas competições acaba puxando um pouquinho mais. O Vitória que jogou muito em termos de jogos no primeiro semestre. Então, o pessoal vai se preparar, a gente vai trazer notícias logo na segunda hora, bem no comecinho da segunda hora pra você. Vamos continuar falando aqui, pra gente fechar de Copa. Só pra gente fechar o raciocínio, né? Eu acabei dando a pincelada aqui antes do intervalo, Caio, e eu queria ouvir a sua opinião sobre essa questão do posicionamento, né? Em campo, do Paquetá. Eu acho que no primeiro jogo, principalmente, eu esperava encontrar já o estilo Ancelotti bem organizado já, assim. Talvez tenha sido até ingenuidade da minha parte, né, de não viver muito o gramado ali, o dia a dia, porque eu achei que esses dias que antecederam e com os amistosos que tiveram, daria pra ele treinar, mas eu entendi que não, mas eu achei que ele rodou bem com o carro andando, né, a Copa começou a acontecer, ele começou a conseguir acertar um pouquinho ali, um pouquinho aqui, o que trouxe um pouco mais de animação. Isso não quer dizer nada, mas a animação, hoje eu não acho, por exemplo, o Brasil vai pra fase 16 avos e vai tomar uma porrada de quem vier. Não acho.
7: Eu também não acho. Eu acho que ele foi melhorando com o passar do tempo, o que é natural. Assim, o Ancelotti, ele foi contratado por ser muito adaptativo. Assim, quem acha que o contexto do futebol brasileiro e o contexto do futebol italiano não se parecem, pela Itália simplesmente está na Europa, está completamente equivocado. Eu sou muito próximo, até nas desorganizações. E são duas seleções que ganharam o mundo 9 vezes, né? Se juntar as duas, né? Mas assim, o que é que me impressiona do Ancelotti e que ao mesmo tempo ele foi muito questionado com justiça? Quando o Sami Schaude trouxe o Ancelotti, o que ele queria? Ele queria alguém acima da média para mudar o nosso contexto de treinadores. É claro que um ciclo muito quebrado, um ciclo com muitos problemas, você tem dificuldades de transpor o que ele fazia no clube para a seleção. São poucos encontros, ao mesmo tempo pouco treinamento. Mas o que você cita, Manu, é muito importante, porque eu esperei, com os 17 dias de preparação, uma seleção mais organizada contra o Marrocos, e eu não vi isso. Com o tempo de preparação, como você cita muito bem, com o carro andando, o que que eu vi do Brasil? Sem bola, o Brasil hoje tem uma linha de 4, mas à frente dessa linha tem o Casemiro. O Casemiro, ele é de fato um frente de zaga. Ele protege bastante aquele setor, até para cobrir o Marquinhos, o Gabriel Magalhães. Não chega a ser um encaixe, não chega a formar uma linha de 5, mas é aquele cara responsável para também ajudar nesse tipo de movimentação. Com sempre dois pontas pelo lado, né? O Rayan ajuda muito. Pelo lado esquerdo, o próprio Paquetá também ajuda, com Casemiro e Bruno Guimarães por dentro, mas na frente ele acaba deixando o Vinícius Júnior sobrar com o Matheus Cunha. Isso sem bola. Com bola, vem justamente o que você citou em relação à sua pergunta.

0: Paquetá, da primeira partida, era um Paquetá que ficava um pouco mais à frente ou do lado direito para o corredor central. Percebo que o Paquetá, ultimamente, tem recuado um pouco mais para ver o jogo de frente. Então isso ajuda bastante, porque ele é um cara de um bom passe. Então, às vezes, ele está pelo lado esquerdo, o Brasil com bola, o Douglas Santos já está por dentro e o Vinícius Júnior pelo lado do campo. Então, essas movimentações ajudaram bastante. Aí fez com que o Paquetá aparecesse e liberasse também o Douglas. Então, o Douglas aparecendo mais é muito por conta desse posicionamento do Paquetá. Além de ser um jogador combativo, o Paquetá no West Ham sempre foi um jogador que marcou muito. Ele é forte na marcação e tem experiência de uma Copa do Mundo. E o Bruno Guimarães, mais à frente, tem mais a ver com o posicionamento que ele atua no Newcastle. Mas para isso acontecer, eu sempre cito o seguinte: o mais importante da parte tática é a interação entre as peças. Existe a ideia de interação entre as peças. Até essa interação entre as peças acontecer da maneira que nós imaginamos, leva um tempo. Que bom que deu uma acelerada em relação ao jogo contra o Marrocos. A gente sai de uma terra praticamente arrasada e vai para um futebol aceitável. Não vejo a seleção brasileira dando espetáculo. Vejo a seleção brasileira jogando em função do resultado. Inclusive, o Ancelotti disse isso na coletiva.
1: Exatamente.
0: O Brasil, eu não quero o Brasil jogando bem. Eu quero o Brasil vencendo. E ok, acho que para esse primeiro momento de ciclo dele, sim, ele tem o contrato até 2030... É o que dá para fazer, com as individualidades tendo conforto suficiente para decidir. Ele ter feito isso com o Vinícius Júnior, o Matheus Cunha melhorou muito, chegou a 3 gols na Copa do Mundo, então isso é importante. Então ele tem potencializado algumas peças e o conjunto tá mais harmônico. Ainda tem muitas dificuldades? Tem. Se a gente achar que a seleção brasileira tá pronta, aí vem o equívoco. Nós podemos até achar, tá, que não vai mudar em nada o cenário da Copa. Eles não podem achar que tá tudo pronto. Acho que o principal da seleção brasileira é entender as suas limitações. É saber que o Danilo vai poder passar em determinados momentos da partida, mas se for demais, vai gerar dificuldade. O Douglas Santos vai na boa. O meio de campo sabe que antes de qualquer coisa precisa marcar muito, porque lá na frente o Vinícius Júnior vai arrumar alguma jogada importante. Então eu vejo a seleção dessa forma. É a seleção, por exemplo, que não usou tanto o Rayan, deveria ter usado mais o Rayan. Teve esse desequilíbrio. Vinícius Júnior pelo lado esquerdo, o Rayan pelo lado direito. O Rayan pode aparecer mais, com o Matheus Cunha, que fez gol, para que a seleção fique um pouco mais equilibrada entre os setores. Mas eu vejo o Ancelotti numa evolução e é um cara muito adaptativo. É um cara que é treinador há praticamente 30 anos. É um cara que já viveu e já conviveu com cenários muito negativos, com cenários muito positivos. E a gestão de grupo. A gestão de grupo, ela é importante no campeonato de 38 rodadas, numa liga? É. Mas na Copa do Mundo é muito importante. Se vocês perceberem, as coletivas do Ancelotti, dificilmente ele se estende na resposta. Porque ele precisa ganhar o Endrick, não perder o Endrick. Então, no momento que alguém pergunta, o Endrick vai ter minutos? Vai ter, vai ser importante. Deu uma declaração infeliz, né? Dizendo que o Endrick não era nem ponta, nem
1: centroavante. Sim, que não era nenhum.
0: Mas ele colocou pra jogar. Então, internamente, o ambiente me parece muito bem controlado. Neymar, a gente vai debater sobre isso. Visivelmente fora de rotação. Não era pra ser diferente. Quem esperou o Neymar de 2022, o Neymar de 2018, tá sem acompanhar futebol há 4 anos. E tá tudo bem. Ninguém precisa acompanhar futebol o tempo inteiro. Nós precisamos. E nós sabíamos. Se eu fosse esperar do Neymar resolver o jogo contra a Escócia, exatamente, aí para tudo. Como eu não espero resolver a Copa, mas eu espero que ele seja um cara importante o suficiente que demonstre aquela genialidade que recebeu uma bola, mesmo sem ritmo, deixou o Vinícius Júnior na cara do gol. Mas eu não acho que isso vai acontecer com recorrência. E o próprio Ancelotti sabe disso. Esperou o momento ideal para colocar ele com conforto. A seleção caiu de rendimento, não pelo Neymar, mas porque trocou tanto e o coletivo foi se perdendo. Ok, tá na conta, fase de grupos. Agora, eu percebo ele muito seguro de tudo, mesmo sabendo das falhas que tem dentro do elenco.
1: E quem assistiu o Real Madrid de Ancelotti, né, que foi muito vitorioso, inclusive ali que ele começa a utilizar, por exemplo, o Vinícius mais centralizado e não apenas na ponta, e Vinícius até fala, né, brinca que não gosta de jogar desse jeito, mas faz gol, então não tem como argumentar com o Ancelotti que ele não vai jogar ali, porque ele faz gol, inclusive fez de cabeça, que tinha anos que ele não fazia um gol de cabeça. Então, o Ancelotti conhece ali o time do Real Madrid, mas esse time não jogava bem. Não era um time vistoso de assistir, inclusive começava perdendo. Teve que virar várias vezes nesse período que ganhou os títulos, mas ganhou os títulos. E acho que era exatamente isso que ele queria dizer. Ele falou na coletiva: a gente não tá, eu não tô aqui pra jogar bem, não tô aqui pra jogar bonito, tô aqui pra ganhar. E é exatamente isso que ele pensa. Então, eu também já esperava isso, não espero um jogo super vistoso, mas espero que as funções de cada um funcionem de fato e que eles se entendam enquanto equipe. Ontem, por exemplo, eu vi diversas vezes o Danilo infiltrando ali, mais próximo da área, pela lateral, e eu não acho que é a melhor opção. Danilo, ele, pra ter essa velocidade, conseguir pegar esse passe mais alongado, contra a Escócia ele conseguiu em alguns momentos, em outros não. Mas essa volta também fica um pouco mais prejudicada. Então o Rayan fez muito mais esse corredor do que o Danilo. E isso é uma proteção, claro. Mas aí a gente já tem que entender, né, que é melhor que o Danilo dê esse passe para o Rayan infiltrado que o contrário. Então são coisas que vão se entendendo ali. Mas eu acho que o importante é a evolução e, como o Caio falou, eles estarem conscientes do que precisam melhorar. E eu gosto muito das entrevistas de Danilo, gosto muito, acho que ele é muito consciente sobre tudo, inclusive de fazer autocríticas, de se entender enquanto um lateral que não é o lateral que a torcida queria, o que a torcida esperava, que foi muito questionado, e ele sabe o porquê, ele sabe dessa falta de intensidade, da falta de apoio no ataque que a torcida sente falta, mas ele também sabe onde ele pode contribuir. E mesmo depois de vencer por 3-0 o Haiti, ele fala: no primeiro tempo a gente jogou muito bem e no segundo o time morreu. Ele usa essa frase. Então, eu gosto de ver que o time, de forma geral, está consciente sobre os erros que comete. Ancelotti está consciente. E a postura dele, depois do empate contra Marrocos, era uma postura de completa irritação. Ele estava muito irritado ali. Na coletiva ele chegou a ser um pouco grosso assim com os jornalistas, porque ele estava visivelmente irritado. Então é um time que eu percebo que tem consciência, que sabe que erra e que tenta consertar, e isso para mim é importante numa Copa do Mundo. Então não acho que parece ter uma postura de acomodação ali. Acho que a gente cai no segundo tempo, tanto no jogo contra o Haiti quanto no jogo contra a Escócia um pouco melhor, foi mais pro final, muito por conta de muitas mudanças, como o Kai explicou. E aí a gente tem que observar essa postura, porque diante de uma seleção que traz um pouco mais de dificuldade, vai ser até 90 e tantos minutos essa seleção tentando te incomodar, tentando virar o jogo se você estiver ganhando, tentando empatar. Então é pra se manter a atenção. A gente sabe o que aconteceu com a gente, por exemplo, contra a Croácia, que essa atenção não foi redobrada ali no final do jogo e a gente perde uma classificação desse jeito, mas são coisas que são ajustáveis e eu acredito que vão se ajustar. E sobre o meio campo, vai nessa tônica também. O Paquetá, ele falou, se o meio campo funciona, o time todo funciona, não só por ser a linha de ligação entre os dois setores, né, o ataque e a defesa, mas porque o futebol hoje ele passa muito pelo meio campo, e de diversas seleções, inclusive seleções que a gente considera inferiores ao Brasil, são meio campos povoados, meio campos com qualidade técnica. Então a França tem um meio campo absurdo, a Argentina tem um meio campo absurdo,
0: a própria Holanda, né?
1: A Holanda, e se a gente não acompanhar, a gente vai acabar ficando pra trás. Então eu acho que é o setor que mais precisa melhorar.
2: Pois é, mas o que eu gosto do Ancelotti, só pra fechar, é que ele demonstra que ele enxerga e muda. Ele, sim, não é aquele cara que fica ali passando mão em cabeça de ninguém. Ele pode até tentar ali, por exemplo, um Casemiro, né, que ele segura um pouco mais, mas você não vê em momento nenhum ele vê uma pessoa melhor, um jogador melhor que o outro e ele tira, né? Hoje todo mundo tá pedindo o Endrick, mas eu acho que hoje o Matheus Cunha, apesar de que eu acho que daria até pra jogar os dois, mas aí seria um pouco mais perigoso, porque eu acho que fecha menos. Mas hoje eu acho que ninguém mais discute essa questão entre que Matheus Cunha, porque o Matheus chegou e levou a posição pra ele, botou
1: e
2: a posição embaixo do braço.
1: O Casemiro, ele não tira, mas ele protege um pouco mais a forma de jogar, não deixa tão exposto. Então, ele aproxima mais o Casemiro da defesa, como Caio falou, essa frente de zaga de fato, e solta um pouco mais o Bruno Guimarães, o Paquetá ali soltando também o Douglas Santos, o Danilo segura um pouco mais. Então no segundo jogo já estava muito mais consciente essa movimentação. O Casemiro muito mais preso, entre aspas, né, mas ali fixo, perto da zaga, do que avançando tanto quanto no primeiro jogo, que ele acabou deixando muito espaço.
0: E corre então, menos.
1: Ele deixa o jogador, mas ele muda a forma de jogar para o jogador performar melhor. Isso é importante.
2: Pois é, minha gente, encerramos aqui a nossa primeira aula de, hora de, do Bate-Bola, mas a gente volta daqui a pouquinho e, claro, não deixe de mudar aí no seu rádio. 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A gente volta já! 24!
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7: 8 horas e 8 minutos.

0: 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Vamos pro segundo tempo do Bate-Bola, começando pra você. E eu vou começar dizendo a você que, ó, já sintonizou 97.9? 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Vamos botar o torcedor para falar? Bora? Vamos nessa, então. Deixa eu soltar aqui o Pedro da Sorte.
1: Boa noite, pessoal. Sendo bem rápido aqui, porque a gente não tem mais tempo, né, de falar com a Rádio Sociedade da Bahia. Antigamente era diferente e agora, ao invés de evoluir, nós estamos evoluindo. Será que vocês já não perceberam que vocês estão perdendo espaço e campo da metodologia que vocês vêm adotando? Que a culpa não é de vocês, que são funcionários. Pedro Paulo aqui de São Felipe. Provavelmente vocês não vão colocar no ar, mas vão ouvir.
0: Não, tá. Fica. No ar sim, que a gente aqui é democrático, a gente ouve todas as opiniões. Não concordo com você, mas, e se você pudesse ser mais direto até para poder tentar entender, mas não concordo.
2: Ele quer.
0: É, não entendi também não. Não concordo, mas respeito sua opinião. A democracia é feita dessa forma. Vamos ver quem mais tá por aqui? Família, pessoal que tá em São Francisco, na Califórnia. Ah, o Marco Charles. Vamos ouvir aqui o Marco Charles.
3: Abraço, Manu.
0: Abraço.
3: Caio, Mel. Manu.
0: Oi.
3: Se a Rádio Sociedade declina o comentário de torcedores, não só, eu tô falando só por mim não, tem mais gente aqui, que tá numa Copa do Mundo, mandando mensagem, ouvindo a Rádio Sociedade, e por causa de 10, 20 ou 30 segundos a mais não toca o áudio, é o quê? Não querem mais a gente como ouvinte? Fala, não tem problema, a gente para de ouvir.
0: Forte não, abraço. É porque a gente precisa botar todo o torcedor para falar, né? Todo mundo tá aqui, não só vocês. Aí eu tenho aqui mais de 10 torcedores aqui que mandam mensagem. Muito mais de 10, né? Se eu descer aqui a setinha, vem aparecendo um bolo. Se eu coloco no ar comentários de áudios de mais de um minuto, eu acabo tirando a vez do outro. Porque a gente também tem assuntos para debater aqui, a gente faz uma programação, a gente faz uma organização, né, diária, para trazer as informações todas para vocês, para debater alguns pontos que são mais importantes. Então é tudo pensado em prol do torcedor também. Então, por isso, a gente pede para que o áudio venha de até 40 segundos, no máximo, né? 30 e poucos a gente ainda coloca. Aí, quando vem 50 e tantos, mais de um minuto, não tem como colocar no ar, porque senão a gente não consegue fazer o programa render. E eu acho que é isso que todo mundo quer, né? Ver aqui, ouvir aqui as informações para poder agregar no dia a dia. Afinal, a rádio também é para isso. Vamos lá, ouvir aqui mais um? José dos Santos. Vamos ouvir o que o José falou.
4: Que bom, uma boa noite. Vocês são melhores, José da Engomadeira. Esse camarada que mandou a mensagem aí, que tá achando Paquetá, excelente. Que Paquetá que tá, nem as primeiras partidas, até as partidas de onde jogou na seleção, vem jogando mal. Muito bom, que alguém veio de jogar, gente. Mas, cara, tá vendo aí, ó, o fanatismo com o Maré, tá achando ele maravilhoso.
5: Calma, calma.
0: A opinião aí do torcedor.
4: Igual ontem o Brasil ganhou 3-0, mas 2 gols foi dado pro goleiro. Ali atrás, né, goleiro, zagueiro. Não jogou esse futebol todo, não, gente. Gente, fala sério.
0: Eu olho aí. Tá aí a opinião do torcedor com relação ao Paquetá. Eu vou discordar do Paquetá, até eu acho que como eu já falei aqui, né, eu preferia ver o Danilo na posição do Paquetá. Mas com relação a o que é que ele falou? Tava pensando aqui, ouvindo aqui outra mensagem, acabei não...
6: Que Paquetá não jogou bem.
0: Ah, que não jogou bem jogando mal. Quando relação a 2 gols dados, eu realmente não concordo. Eu até falei isso aqui no início do programa, né? Eu acho que a pressão do Brasil foi realmente pressão de gente grande, de quem sabe fazer pressão ali na frente. O Caio já explicou aqui a questão do bloco. Então eu acho que foi muito mais mérito do que demérito. E isso também faz parte. A gente vê aqui no futebol brasileiro acontecer muito, muito mesmo. Vamos ver mais quem tá por aqui. Deixa eu trazer mais um torcedor para poder a gente entrar aqui em um outro assunto. Vamos lá, vamos ouvir aqui Marcelo Souza.
7: Boa noite, Rádio Sociedade da Bahia. Boa. 97.9.
0: Isso.
7: E quero falar mais uma vez aqui, ó, por favor, me ajude a contra meu irmão Hermil Florencio de Souza, Mudinha Florencio de Souza e Fernando Florencio de Souza, por favor. Eu creio muito nessa rádio sociedade de audiência, não vai me deixar passar batido para encontrar meu irmão, né? Por favor, fale aí com a posição aí, fale com todo mundo aí, pelo nome de Jesus, tô precisando encontrar meu irmão urgente.
0: Pronto, torcedor, tá aqui feito o registro, quem souber qualquer informação pode entrar em contato aqui com a Rádio Sociedade e a gente, claro, vai passar essa informação também aqui de forma interna para que consiga, né, Marcelo, dar esse apoio aí para você e para toda a sua família. Deixa eu ver quem mais tá chegando aqui. Tem uma mensagem aqui de Michel Góes de Botucatu. Botucatu, São Paulo. Tá dizendo que hoje é a última quinta-feira do mês de junho. Aqui a mensagem dele, trazendo aqui também pra Rádio Sociedade. Bom, daqui a pouquinho eu vou trazer mais torcedor. Eu tô aqui. Aí, às vezes a gente. A gente fica lendo aqui as coisas, mas tem umas coisas assim que. Eu não vou nem. Oi, deixa quieto. Vamos lá, vamos seguir agora falando de Bahia e Vitória. Vamos falar do rubro-negro? Mel, você que está aí atualizada, me conta o que é que você traz aí do rubro-negro para que a gente possa debater aqui também e trazer um pouco de informações do Vitória.
2: Bora lá, são saídas, né? A maioria das novidades, o Vitória se desfazendo de algumas peças do elenco que não tem tanta utilidade, né? Então, começando pelo Renzo Lopes, a gente já falou aqui previamente sobre ele ir para o Ceará por empréstimo inicialmente. Na verdade, o contrato dele está no final com o Vitória, e aí ele vai se mandar para o Ceará. O Ronald também está cotado para sair e tem interesse de times da Série B por ele, tanto o Criciúma quanto o Ceará também, que podem estar interessados aí no Ronald para, enfim, fazer parte aí dessa sequência da Série B. O Neres, zagueiro, também pode ir para o Fortaleza, que está sendo treinado por Thiago Carpim, que já treinou ele aqui no Vitória e agora pode sair do time. E o outro zagueiro, Richelli, que talvez você nem lembre que está no elenco, porque eu também não me lembrava até um dia desses, ele não está sendo utilizado, mas pode ir para o futebol japonês. Então, Renzo Lopes, Ronald, Neres e Richelli podem estar de saída do Vitória. Além disso, o Vitória também encaminhou um empréstimo do volante Wallace, que está no Cruzeiro, ele pertence ao Cruzeiro, tem 31 anos, ele está afastado do elenco desde abril, teve uma polêmica interna lá com ele, ele está jogando treinando separado do grupo nessa pausa aí, voltou de férias separado ainda, e pode vir para o Vitória. A informação é de que ele pode assinar contrato nos próximos dias. Vitória retorna amanhã, como Manuela bem falou, então provavelmente a gente vai ter novidades sobre isso, talvez ele até se apresente com o grupo se realmente estiver tudo certo. Então, de chegadas até o momento, nominalmente a gente só tem do Wallace, que pode vir do Cruzeiro.
0: Eu acho interessante, o que eu sinto que vai acontecer agora, essa virada de mês, né? Junho pra julho, ali na primeira semana, após o feriado 2 de julho ali, quando chega dia 6, que é uma segunda-feira, pra ser mais precisa, eu acho que vão começar a surgir os nomes, assim, com maior força. Até porque a janela abre dia 20, se eu não tô enganada, dia 20. E tem esse período aí de 15 dias pra treinar ali com seus companheiros e se readequar ao modelo e sistema de jogo. Agora, que eu não tô vendo, pelo menos, especulações a respeito, e aí eu falo tanto do Vitória quanto do Bahia. Tudo bem, o Wallace, o Vitória gosta desse tipo de jogador, assim, o Vitória consegue tirar desse tipo de jogador, que geralmente tem um problema, né, teve uma questão, mas que é bom, tecnicamente, o Vitória consegue tirar o melhor do jogador. Então eu acho isso interessante, mas tô achando devagar um pouco, Caio, as especulações, tanto de Bahia quanto de Vitória.
5: Tá mais devagar, é claro que devagar no sentido do que vazou.
0: Sim.
5: Cada vez mais, e acho que de forma acertada, as instituições tentam fazer com que as negociações elas não sejam públicas, até para não inflacionar o valor dos jogadores, né? E o Vitória sofreu muito por conta disso, por ter uma situação financeira inferior em relação ao Campeonato Brasileiro da Série A, né? Uma das equipes que tem menor orçamento. Mas em relação ao que Melissa trouxe, todas essas saídas são muito boas. E eu falo boas, não é diminuindo os atletas de forma alguma, é respeitando os atletas. Por quê? O Ronald, ele tem todo o direito e toda a tranquilidade para seguir a carreira em outro lugar e ser bem aproveitado. Ele fez isso no Criciúma, ele fez isso também no Fortaleza, mas perdeu espaço. Por quê? Quem chegou, dou conta do recado. Zé Vitor foi muito bem. Kaique Gonçalves é o 12º jogador do Vitória hoje. Peça importantíssima para Jair Ventura. Você tem Manuel Martínez, que termina essa primeira parte da temporada fazendo gol de título muito bem, muito bem. É o motorzinho do meio de campo do Vitória junto com Baralhas. Então o Ronald foi utilizado como lateral direito. Quando teve a oportunidade até de substituir o Mateuzinho, que foi quando ele rendeu mais, na época do Carille, né? O Mateuzinho não podia atuar. O Ronald jogava um pouco mais à frente, chegou a ter boas atuações, apesar da passagem do Carille, enfim, ter sido culminada num resultado horroroso contra o Flamengo. O Richelli, ele não aconteceu, e no futebol faz parte. O cara é contratado, pô, legal, o Famalicão é um projeto muito importante em Portugal, que, enfim, faz com que vários jogadores sejam revelados, não é simplesmente uma equipe super desconhecida em Portugal, mas ele não conseguiu ser o jogador que imaginávamos, né? Até porque ele estava emprestado à época para o futebol da Coreia, se não me falha a memória. Mas ele chega aqui, tem dificuldade, não consegue jogar o Campeonato Baiano, não consegue jogar o Campeonato Brasileiro da Série A. Chegou com o status de substituir Lucas Halter, que já é um status complicado, porque o Lucas Halter, na reta final, foi o melhor zagueiro do Vitória, fazendo gols importantes para a manutenção na Série A. Então, o Neres também perdeu espaço. E como não perder espaço, o Kaká tá muito bem, o Luan Cândido também jogando muito futebol. Tudo isso acaba implicando em saídas. E se tem saídas, chegadas. E são mais importantes as saídas, no caso do Vitória, para que você abra um pouco o orçamento para poder buscar novas peças. É claro que no campo da especulação em relação ao Fabiano, lateral direito, que atuou no Ceará no ano passado, e no campo da especulação, não é uma informação, é especulação, o Fabiano, ele tem muito a ver com o que o Vitória preconiza em relação à ideia de jogo. Porque assim, tem diferenças, claro, Jair Ventura, a ideia do que o Jair prega no Vitória e também o que o Léo Condé fazia no Ceará, mas é um lateral com muita força física, chega muito bem no fundo, é um cara que se precisar substituir o Nathan Mendes, que não vai atuar nessa temporada, nessa saída de três ele faz muito bem, ele consegue fazer esse tipo de jogo, então é um cara muito equilibrado, é um cara que jogou uma temporada muito boa, ele inclusive também no futebol português, né? pertence ao futebol português, tem 26 anos. No caso do Wallace, a coincidência é que é o terceiro jogador campeão olímpico em 2016 que vai atuar no Vitória. O Zeca atuou, foi importante, né? No acesso à Série A, no título da Série B, Campeonato Baiano também. O Luan também disse para que veio, mas tá ali, né? Foi campeão, foi jogador
0: importante,
5: e né? Jogando muito. O Luan. Agora, o Wallace é um jogador que ele me agrada. Você não tem, por exemplo, o Kaique Gonçalves numa final como aquela. Final importante, né? Você precisava de um primeiro homem forte fisicamente, um cara que tem experiência, é rodado no futebol. É claro que se chegar aqui em plenas condições físicas e mentais, tenha certeza que o Jair Ventura, por ter uma boa gestão de grupo, vai conseguir recuperá-lo. Então eu acho que faz muito sentido trazer o Wallace. É claro que não é o Wallace que foi muito bem na época do Grêmio, que apareceu para o futebol mundial, inclusive foi convocado para a seleção por conta das boas temporadas que fez naquela época. Então eu vejo Vitória com boas movimentações em relação ao cenário que é um cenário que o Vitória pertence. No caso do Bahia, me incomoda, e aí me perdoe a palavra ácida, a letargia, sabe? Porque parece que essa primeira parte da temporada tá tudo bem e não tá, longe disso. Porque o Bahia volta com o mesmo time, o Bahia volta com a mesma ideia e já não tem mais o Gilberto, que foi negociado com o Atlético Paranaense. Você vai estar dizendo ao torcedor o seguinte, que é isso, são pequenos ajustes que precisam, e não são pequenos ajustes. A frase que ficou muito forte nos últimos tempos, nas bancadas, enfim, é que o Bahia precisava encerrar ciclo. Eu não vou nessa de precisar encerrar ciclo. Eu acho que a questão não é encerrar ciclo, nem iniciar ciclo. A questão é entender o caminho. Eu não sei qual é o caminho que o Bahia quer trilhar na temporada 2026. E não é por conta dos insucessos, porque a bola ela bate na trave e sai, a bola ela bate na trave e entra. O que eu queria entender é, por exemplo, você vai qualificar essa equipe? Quem faz sentido continuar? o treinador faz sentido continuar. Rogério Ceni é o cara para esse projeto. Jogadores da base serão utilizados. Então são várias incógnitas. Porque assim, vários trabalhos passam por uma curva descendente, conseguem se recuperar, enfim, títulos são conquistados. E é importante você ter um trabalho de médio a longo prazo. Mas esse trabalho de médio a longo prazo já não existe ou já não foi visto o suficiente? O que é que aconteceu? Você viu o Bahia evoluir em que sentido? A evolução existiu em relação à instituição, em relação à conquista. Talvez o projeto não está maturado o suficiente para que o Bahia consiga um título de expressão. Mas eu vejo a necessidade de atletas, a necessidade também de um Bahia mudar nessa temporada especificamente, da água pro vinho, e não me parece que isso vai acontecer. E aí, desculpa, com o futebol que estava jogando, é o futebol para brigar para não cair. Essa é a grande realidade.
0: Pois é, a gente vai continuar falando de Bahia, também vamos trazer as últimas informações do Vitória. E só é importante dizer também, só, né, para deixar claro, quando eu falei que eu achei devagar, é porque eu esperava e entendo que num planejamento... num planejamento do sonho, pode ser até do sonho no mundo do futebol, e aí o pessoal que trabalha vai saber falar isso melhor, mas num planejamento que entendo como bem feito, né? Esse retorno dos jogadores agora, tanto do Bahia no dia 23 quanto do Vitória no dia 26, já deveria ser com novos contratados, para que eles tenham tempo de treinar junto com toda a equipe, como se fosse uma pré-temporada mesmo. Então, por isso que eu falo de serem devagar com relação a isso, né? De não terem conseguido ainda trazer jogadores para que isso acontecesse e que eles pudessem render junto com seus companheiros desde já. A gente vai ali para um rápido intervalo, mas antes eu tenho que dizer a você que a Rádio Sociedade da Bahia agora é 97.9, então não esquece, sai aí do 102.5, se é isso que está no seu rádio, muda, porque a gente mudou para mais qualidade, mudou para que você tenha a informação, a música chegando com muito mais qualidade. 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
0: 8 horas e 31 minutos.

0: volta e vamos já trazer o torcedor que agora está sintonizado na 97.9, né? Porque eu já contei para vocês hoje algumas vezes que a Sociedade, a Rádio Sociedade mudou de casa, mudou de dial e agora passou a ser 97.9. Então já decora aí, já conta para o amigo, já faz a mudança no radinho, no celular, onde quer que você escute agora. Vai sintonizar no 97.9. Vamos ouvir, torcedor? Aqui ele tem voz, aqui ele tem vez. Fala, torcedor.
1: Boa noite.
0: Boa.
1: Essa seleção aí não engana ninguém. Os pessoal da imprensa fica botando coisa na cabeça do torcedor. A seleção pegou um time mais cascudo logo na estreia. Se atrapalhou para empatar a pulso. Pode ficar sabendo, na minha opinião, que na outra fase aí, qualquer um desses times que ele pegar, ou Suécia, ou Japão, ou Holanda, ele vai ser eliminado.
0: É, a opinião do torcedor aí, não concordo mais. Respeito, inclusive a Espanha perdeu também para time muito inferior, empatou, né, para time muito inferior, Portugal também.
2: É que na realidade, mano,
0: a Alemanha hoje perdeu para Equador.
2: Isso não é nenhuma intenção de defender a seleção brasileira. Nós não estamos aqui para defender ninguém. Simplesmente para passar informação e opinião. Eu não posso comparar a seleção brasileira, essa de 2026, com nenhuma outra. Eu não posso buscar nessa seleção brasileira um Ronaldinho Gaúcho, um Ronaldo. Não posso buscar um Rivaldo. É um desrespeito com o Rivaldo, com o Ronaldo, com o Ronaldinho Gaúcho, com os jogadores que estão na seleção brasileira. É outro mundo, outros tempos. A seleção brasileira, tenho certeza, não vai encantar de maneira alguma como aquela encantou. Ou como a de 94 foi eficiente o suficiente. Se a gente voltar para 82, para 70, aí que o negócio vai ficar realmente complicado para seguir e para falar de futebol. É necessário olhar a seleção brasileira como ela é hoje. O que é a seleção brasileira? É uma seleção composta por bons jogadores. Com o Vini Júnior, que está acima da média, que tem feito temporadas muito boas no Real Madrid e que está desabrochando numa Copa do Mundo e que tem um treinador muito experiente. Acreditar que a seleção vai ser ex ou não, aí é o torcedor. O torcedor canarinho, ele tem direito de acreditar, de ir para os Estados Unidos, de vestir a camisa, de assistir na frente da televisão e acreditar que, enfim, o que é acreditar, né? A gente pode acreditar em tudo. Mas eu não posso fugir da realidade. A Copa do Mundo premia a melhor seleção do mês. Os últimos campeões do mundo. A Argentina tinha e tem um jogador que é fora do normal. No momento que você tem um jogador que você compara com o Pelé, a seleção pode tudo. E nós sabemos disso. No momento que você tem uma França que tem os principais jogadores do mundo, é muito difícil comparar com os jogadores brasileiros. Chega a ser esdrúxulo, injusto. São de prateleiras diferentes, sentam em mesas diferentes, fora o Vinícius Júnior. Vinícius Júnior senta ao lado do Dembélé, senta ao lado do Mbappé, senta ao lado do Olise, pelo que conquistou na Europa, tá? Não estou dizendo de bola jogada, porque aí cada um acaba achando o que quiser. Por que que eu estou buscando essa reflexão? Eu olho a seleção brasileira, se, e no se é no condicional, conseguir fazer uma boa Copa do Mundo, vai ser dessa forma. No encaixe, jogando todo o jogo, no português claro, pra pirão, marcando muito, sem grandes dribles, sem um futebol vistoso, porque não é, essa seleção não é vistosa. A pior coisa pro comentarista que tá sentado numa bancada é querer explicar pro brasileiro que é a seleção brasileira, que é a maior marca do mundo em relação a futebol lindo, bem jogado. Tinha até uma época que a publicidade jogou duro fazendo um joga bonito. Ó, que coisa incrível. Não é mais assim. Não é. Agora, uma coisa vocês também precisam perceber. Jogar bonito é muito abstrato. Pro italiano, jogar bonito era ter uma defesa muito sólida e ter um contra-ataque muito agressivo. Jogar bonito pra França era ter um número 10 cerebral que conseguia resolver e potencializar os outros. O nosso jogar bonito tá muito preso em 70, 82, 94 e acho que tem que ficar preso mesmo. Será que um dia isso pode voltar? Que volte, não é o caso dessa Copa do Mundo. Então, possibilidade tem porque é futebol. E enquanto tiver possibilidade, sendo 1%, é necessário que isso seja comentado sempre. Agora, não achem que aqui nós vamos trabalhar com ilusão. Venceu 3-0 a Escócia. Não me iludiu. Se iludiu outros torcedores, aí é problema dos outros torcedores.
3: E me permita, Caio, só fazer um adendo nesse sentido, né? A própria seleção, nos anos que a gente foi campeão, quem acompanhou aí, como eu, por exemplo, tenho 25 anos, eu não vi o Brasil ser campeão, mas conheço todas as histórias até chegar ali. E essas histórias são muito diferentes entre si. E a gente tem, por exemplo, em 70, a seleção que é chamada de esquadrão, né? Que ali eram jogadores quase todos do meio pra frente, absurdos. A gente tem, por exemplo, em 62, um jogador como Mané Garrincha, que na ausência de Pelé colocou uma Copa do Mundo no bolso. A gente tem o próprio Pelé. E a gente tem uma seleção de 94 que eu já acho totalmente diferente. Aquela seleção já não era vistosa. Aquela seleção já não jogava uma bola absurda. Era uma seleção de jogadores que entendiam seu papel e tinha um gênio chamado Romário, com outro parceiro muito habilidoso e importante, que era Bebeto. Era isso que a gente tinha. Em 2002, a seleção chegou super questionada também e foi se ajustando também dentro da competição. Então, também não era esse futebol absurdo, mas tinha um cara chamado Ronaldo e outro chamado Rivaldo. Então, são situações diferentes, mas eu acho que falta também a gente, eu falo, brasileiros em geral, reconhecermos desde já a Copa do Mundo que faz o Vinícius Júnior, porque poucas vezes eu vi um jogador precisar se provar tanto e tantas vezes quanto o Vinícius. Parece que ele tá em todo jogo vivendo uma peneira. Parece que ele nunca é colocado na prateleira que ele tá. Vinícius Júnior, ele é bicampeão de Champions League fazendo gol em final de todas elas. Ele tem o mesmo número de gols em final no Real Madrid do que Cristiano Ronaldo. Ele é um jogador que foi melhor do mundo, eleito pela FIFA, foi finalista da Bola de Ouro, entendeu? Então, assim, fez temporadas de protagonista na Europa e a gente sempre cobrou dele assumir esse protagonismo na seleção brasileira. Ele vem para uma Copa do Mundo numa rotação absurda, assumindo esse protagonismo, igualando feitos aqui de Jairzinho, Romário, Ronaldo e Rivaldo, apenas esses jogadores, marcando gols em todos os jogos da fase de grupos de uma Copa do Mundo. Os únicos que fizeram isso foram Jairzinho, Romário, Ronaldo e Rivaldo e Vinícius Júnior. E a gente tá falando muito pouco sobre isso. Então, assim, eu entendo o torcedor, acho que a desconfiança é natural, são 24 anos sem ganhar, a gente tá muito chateado, muito irritado, a seleção passou algumas vergonhas, inclusive, nesse processo, tomou 7-1, tomou 4 da Argentina, perdeu Copa América pra Argentina, deixou de ser absoluta no nosso continente, enfim, são muitas questões, muitas derrotas realmente muito ruins. Mas isso não pode nos impedir também de dar méritos quando é necessário, de falar mal também quando é necessário, mas de não partir para esse caminho da corneta pela corneta, sabe? Porque a gente tem pelo menos um jogador que tá fazendo muito mais além do que muita gente esperava dele. Então hoje o Vinícius Júnior tem 4 gols em Copa do Mundo, sendo empatado com o Mbappé, por exemplo, que a gente coloca como muito melhor do que ele, ou como um grande rei do futebol, porque tem uma Copa do Mundo sendo protagonista, e enfim, o que ele fez na final da Copa do Mundo passada foi muito interessante, mas por clubes, por exemplo, Mbappé não tem a carreira que Vinícius tem. Então eu acho que falta isso pra gente, às vezes, o valorizar muito, a grama do vizinho é sempre mais verde que a nossa, a gente sabe que a nossa seleção não é favorita, ela não está entre as melhores, não joga mais bola do que diversas outras, tem várias fragilidades, e aí cada um vai escolher o caminho que quer seguir, como o Caio falou, acreditar ou não, é do torcedor, mas quando a gente traz aqui que a seleção evoluiu de um jogo pro outro, é porque de fato é o que aconteceu, e é o palpável hoje. Eu não posso dizer que a seleção jogou mal contra a Escócia, a seleção não jogou mal contra a Escócia. Então, se você não acredita diante dos jogos que o Brasil fez na fase de grupos, total direito de todo mundo, é uma questão de opinião, mas é o imponderável. O Brasil jogou bem, evoluiu até aqui, e a gente vai ver onde isso vai dar. A gente não sabe, não tem como prever.
2: E aqui ninguém trouxe, por exemplo, que essa evolução é suficiente para levantar o hexacampeonato.
0: Muito até pelo contrário. Não, e assim, não é. Vamos lá, 2006, sim, que assim, é bem fresco 2006, pelo menos na minha memória.
2: Uma vergonha.
0: 2006, o Brasil tinha um time impecável, na minha opinião, assim.
2: Foi o melhor time que eu vi.
0: O melhor time que eu vi também, em termos de conjunto, tudo afiadinho, tudo lindo.
2: Peças individuais não tinha,
0: caiu na quarta de final, caiu nas quartas de final pra França.
3: Inclusive, a gente tinha um melhor do mundo que fez uma Copa do Mundo esdrúxula pelo que se esperava dele, ele que era Ronaldinho Gaúcho.
2: Ronaldinho Gaúcho.
3: Sim. Vinícius Júnior, por exemplo, faz uma Copa muito melhor já com 3 jogos do que toda a Copa de 2006 de Ronaldinho Gaúcho. É. Então, será que realmente é tudo um desastre hoje em dia? Será que nada mais presta de fato?
0: E Copa do Mundo é diferente, né? Os critérios são outros. Nem sempre o melhorzão vai vencer. Nem sempre o mais robusto vai vencer. Tem muitas surpresas, muitas coisas acontecem no desenvolvimento. Tem seleções que crescem nesse momento, outras que perdem o jogador principal. O Brasil 2014 mesmo, com tudo que a gente passou, acabou perdendo seu principal jogador, que era Neymar, e isso abalou de alguma forma o pessoal. O Brasil tomaria 7-1 da Alemanha. Poxa, se você me perguntar isso de forma normal, nunca na vida, mas aconteceu e faz parte, né?
2: E tem outra coisa também, depois que a história é contada, fica muito mais tranquilo.
0: Fácil, é.
2: Porque assim, se voltarmos ao jornal, não posso dizer o jornal, tá? Mas na época, o Jornal Nacional, ele cita o seguinte, 1986, que a seleção brasileira parou de produzir craques e que não tinha um futebol tão vistoso, era um futebol muito físico. Em 1986 você tinha Josimar, você tinha Falcão, você tinha Zico machucado, mas tinha Sócrates, Careca, você tinha Miller já nessa época, talvez, com perdão do engano. Você tinha jogadores que eram muito acima da média, você tinha Edinho, por exemplo, que jogou no Fluminense. Então, ao mesmo tempo, essas histórias elas se repetem. Eu não estou comparando a parte técnica de hoje com daquela época, até porque os jogadores eram melhores de fato, tecnicamente. Mas essa discussão sempre volta. Vamos lá, eu sei que é muito difícil. Se o Brasil for campeão, nós vamos precisar reconhecer e achar que o futebol brasileiro voltou. E nós vamos esquecer, por exemplo, que a Copa do Mundo, que em 8 jogos você resolve muita coisa.
3: Não necessariamente, exatamente. Não. E assim, é tão relativo que muita gente da geração do meu pai, né, e pra lá, que acompanhou esse período de 80 e tanto, que viu o Zico jogar, tem Zico como ídolo. É. Muita galera dessa geração tem Zico como um dos melhores jogadores que viu jogar, e Zico também é tido por outros como um fracasso na seleção, entre muitas aspas, porque não ganhou a Copa do Mundo. Então, mesmo assim, muita gente é fã. São coisas muito relativas, é o que pega cada um, é onde toca cada um, o de fato, também, e o que a gente tá vivendo agora. Então, pessoalmente, pra mim, a Copa do Mundo é um evento que acontece de 4 em 4 anos, onde eu posso ver de 4 em 4 anos, eu sinto falta, eu espero, e agora que chegou, eu tenho duas opções, que é viver isso, e vibrar, e ficar feliz quando eu tenho que ficar feliz, e ficar triste também quando eu tenho que ficar triste. São memórias que marcam. A primeira memória de Copa do Mundo que eu tenho na minha cabeça é meu irmão chorando em 2006, porque o Brasil foi eliminado. Isso marca, e eu acho com que certeza. Faz parte da história, e é muito legal viver esse momento histórico. Então eu vivo muito intensamente Olimpíadas, eu vivo muito intensamente Copa do Mundo, e pra mim existem duas opções, que é viver isso, acreditar, ir com a seleção até onde der, ou achar que a seleção não vai pra lugar nenhum e não acompanhar ou ficar chateado, e tudo bem também. São dois caminhos e cada um escolhe onde seguir, o que seguir. Pessoalmente, pra mim, eu não consigo ver o Brasil estando em qualquer competição, até de dado, e não ficar parecendo uma louca querendo que o Brasil ganhe tudo e gritando e vestindo uma camisa, porque essa sou eu.
2: Dessa forma.
3: É mais gostoso, é mais legal, você fica feliz, você vive. Mas quem não quiser também tá tudo bem. Agora, são nuances, são escolhas, na verdade. São escolhas e opiniões, e acho que tá tudo certo.
0: Pois é, vamos só antes do intervalo aqui ouvir mais um torcedor. O Felipe Maurício, lá de Vila de Abrantes, coloca a minha mensagem, tá aqui.
4: Boa noite, Felipe Sociedade.
0: Boa noite.
4: Me fala Felipe de Abrantes. Sobre seleção brasileira, vocês estão vendo que a seleção, a jogo, tá evoluindo. Isso é uma coisa muito boa. Uma coisa que eu não entendo é que os maiores haters de Neymar são os brasileiros. Você vai pra Argentina, você não vê ninguém falando mal de Messi, não. E em Portugal, os torcedores não falam mal do Cristiano Ronaldo. E aqui, os caras metem o pau em Neymar. Neymar, pela volta dele no campo, ele fez uma boa partida, deu carrinho na zaga, ninguém lembra desse detalhe, e participou, não tá segurando tanta bola.
0: Pois é, um pouquinho do que a gente já falou aqui, a respeito do que às vezes o torcedor não fica ali, né, querendo só dar errado pra dizer, eu disse. Mas que faz parte, tem gente que aproveita, como o Mel falou, aproveita a Copa pra curtir, pra se emocionar. Tem gente que não aproveita porque também não gosta, tá tudo bem.
2: Atualização rápida, Manu, antes de você ir pro intervalo. Japão e Suécia vão empatando, 35 minutos do primeiro tempo. Japão tá melhor, jogo duro, retado.
0: Pois é, e a Holanda A Holanda tava vencendo por 2-0, deixa eu só ver se...
2: A Tunísia também de brincadeira.
0: Teve mais alguma coisa.
3: Contra. Primeiro gol da Holanda foi contra a Tunísia. Por favor.
0: Deixa eu ver aqui, mas eu acho que a Alemanha... Que a Holanda... 2-0 ainda.
2: 2-0.
3: Lembrando que quem ganhar esse jogo de Vasco... Passou o Vasco pela minha cabeça agora. De Japão e Suécia pode ser o adversário do Brasil. Então é importante a gente ficar de olho por isso. Pode mudar, né? A gente espera o Japão, mas algo pode acontecer aí, ou não.
0: Perfeito, vamos ali pro intervalo então. Daqui a pouquinho a gente volta. E não esquece, hein? Rádio Sociedade é 97.9. A gente volta já, 8h47.
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0: Chegamos ao finalzinho aqui do nosso programa. Antes de dar o meu tchau, meu boa noite para meus colegas de bancada, falar só um pouquinho do Bahia, né? O Bahia que anunciou, já voltou a treinar, né? O time já está ali com o Rogério em campo. São três jogadores que ainda estão no departamento médico. Os principais, né? São Juba e Iago Borducci, porque o Léo Vieira ele não volta mais essa temporada. Então, o Bahia hoje, de lateral esquerdo, tem o Zé Guilherme, mas tanto Juba quanto Iago ainda estão machucados. O Kiki Oliveira já está em transição, né? Já começou sua transição, então em breve ele está de volta, mas a previsão é de que tanto Juba quanto Iago Borducci estejam à disposição do Rogério Ceni pós-Copa. Então, é aguardar aí a recuperação deles nos próximos dias e aguardar para ver como é que vai ser esse processo. Outra notícia também do Bahia, que foi confirmada pela assessoria de imprensa, né, pelo próprio clube, são os amistosos que o Tricolor vai fazer nesse período de pausa, né? Já tinha sido confirmado o amistoso no dia 12 de julho lá no Rio de Janeiro contra o Fluminense, e foi confirmado agora um amistoso internacional, né? 4 de julho na Arena Fonte Nova, às 11 horas da manhã, acontecerá Bahia e
1: Montevideo
0: City Torque, valeu. Eu ia chamar Manchester City Torque, aí eu vi que não era e fiquei aqui tentando lembrar. Montevideo City Torque, jogo vai ser às 11 horas da manhã na Arena Fonte Nova. O check-in vai ser aberto na segunda-feira, então o torcedor fica ligado. Oportunidade de ver aí o Bahia voltando desse período e fazendo um amistoso internacional com outro time também do Grupo City. Mel, muito obrigada. Boa noite pra você, até a próxima.
2: Obrigada pela companhia de quem ficou aqui, até a próxima.
0: Caio Leone, tamo junto amanhã?
1: Tamo junto amanhã. Esporte também. Esporte mais? Bate bola
0: ou esporte mais?
1: Bate bola.
0: Ah, então a gente não tá junto.
2: Ele ficou um pouco confuso, percebeu,
1: ficou
2: né?
1: Complicado, né? Mas enfim, foi um prazer dividir a bancada com vocês. Um grande abraço, Mel, um grande abraço, Manu Avena. Um grande abraço à minha querida Rebeca, que estava ali.
2: Parabéns.
1: No comando das câmeras. Boa noite, Anderson, e a você, ouvindo Sociedade. Até amanhã.
0: Até amanhã, minha gente. Muito boa noite a todos vocês. Obrigada pela companhia e pela parceria. Agradecendo também a meus parceiros de bancada e também a equipe técnica com Rebeca e também com Anderson. Um abraço a vocês. Amanhã estamos juntos no Esporte Mais a partir do meio-dia e à noite, a partir das 19 horas, também. Tem o bate-bola.

0: com mais informações, com mais notícias para vocês. Um abraço a todos, fiquem com Deus, até a próxima, fui!
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16: Está no ar a Voz do Brasil. As notícias do governo federal que movimentaram o país no dia de hoje.
17: Boa noite.
18: Boa noite para você que nos acompanha em todo o país.
17: Quinta-feira, 25 de junho de 2026.
18: Vamos ao destaque do dia: soberania no campo.
17: O governo do Brasil anuncia a retomada das obras da unidade de fertilizantes nitrogenados 3, na cidade de Três Lagoas, em Mato Grosso do Sul.
18: Serão investidos mais de 5 bilhões de reais com o apoio do novo PAC. E a nova fábrica terá capacidade de produzir 16%. Da demanda nacional por ureia.
17: Presidente Lula destaca que a produção de fertilizantes garante a blindagem do país em relação à subida de preços internacionais.
19: Preços absurdos de fertilizante que poderiam ser produzidos no Brasil, que aumenta a cada guerra que alguém quer dar no outro lá fora. E o pobre brasileiro paga o preço dessa guerra.
18: E ainda em Mato Grosso do Sul, o presidente entrega a titulação de terras